0: O trânsito atualizou procedimentos de fiscalização da Lei Seca, que estabelece regras para coibir a condução de veículos sob influência de álcool.
1: As novas medidas entram em vigor após publicação no Diário Oficial da União.
0: E quem tem todos os detalhes das atualizações é a repórter Luana Karen, que conversa com a gente ao vivo. Boa noite, Luana.
2: Boa noite, Luciano e Luciana. Boa noite aos ouvintes da Voz do Brasil. O novo regulamento passa a prever três formas principais de verificação durante fiscalizações: teste com bafômetro, teste em equipamento específico que indica outras substâncias psicoativas, como drogas ilícitas, e constatação de sinais de alteração psicomotora do motorista por agentes de trânsito. Continuam sendo admitidas imagens, vídeos e outros meios de prova aceitos legalmente. A partir da resolução, fica instituída uma fase de triagem nas operações. Nesta etapa, poderá ser utilizado pré-teste ou teste passivo de alcoolemia. O resultado dessa primeira fase não poderá isoladamente gerar autuação ou caracterizar a condução sob influência de álcool. Nesses casos, será necessária a continuidade das avaliações previstas na norma, como o uso do bafômetro.
1: E Luana, a nova regra detalha mecanismos para situações que possam interferir no resultado do bafômetro?
2: Detalhe sim, Luciana. Em situações envolvendo produtos que podem deixar temporariamente resíduos de álcool na boca, como o consumo de bombom de licor, pão de forma ou enxaguante bucal, a norma estabelece que deverá ser feito um novo teste. Isso pode ocorrer também quando algum fator técnico ou operacional comprometer o resultado válido.
0: Luana, a nova resolução também prevê o uso de equipamentos adicionais para verificar o uso de substâncias psicoativas, como drogas ilícitas?
2: Prevê sim, Luciana. A norma permite o uso de equipamentos para identificar a presença de outras substâncias além do álcool, capazes de alterar e comprometer a capacidade de dirigir, como drogas ilícitas e substâncias que determinem dependência. De acordo com a norma, o auto de infração deverá conter o tipo de substância detectada pelo equipamento. Para serem usados na fiscalização, os equipamentos deverão ser certificados pelo INMETRO. O texto regulamenta a possibilidade de testes toxicológicos e outros meios técnicos ou científicos para constatar a influência de substâncias psicoativas.
1: E Luana, naquele caso que o condutor se nega a fazer os testes quando solicitado, ainda continua valendo?
2: Continua assim, Luciana. Neste caso, o motorista continuará sujeito à multa e suspensão do direito de dirigir por 12 meses. Mas o Manual Brasileiro de Fiscalização de Trânsito foi atualizado para detalhar e padronizar a atuação em casos de recusa ao teste. Para o condutor que não realizar o procedimento, a norma estabelece como cada situação deve ser registrada e determina que, em uma mesma abordagem, não sejam lavrados simultaneamente autos de infração por dirigir sob influência de álcool ou outras substâncias psicoativas e por se recusar ao exame. Nos casos de acidentes que resultem em óbito, o motorista será obrigado a fazer exame para detectar álcool ou outras substâncias psicoativas.
0: Luana, foram criadas novas penalidades ou infrações com a medida?
2: Foram não, Luciano. A atualização da Lei Seca não altera ou cria novas penalidades, apenas regulamenta os critérios de fiscalização e de comprovação de infração. A norma atualiza procedimentos vigentes desde 2013 e também estabelece o modo de identificação de outras substâncias psicoativas. As novas regras entram em vigor após a publicação da norma no Diário Oficial da União. Os equipamentos para exames toxicológicos poderão ser usados imediatamente após a publicação, a depender apenas da disponibilidade e da existência de equipamentos certificados conforme os requisitos estabelecidos pela resolução. Luciana e Luciano, volto com vocês.
1: Muito obrigada, Luana Karen, pelas informações ao vivo aqui na Voz do Brasil.
0: Mais de 1 milhão de ligações já foram recebidas este ano pelo Ligue 180.
1: A central de atendimento à mulher é gratuita e recebe denúncias, pedidos de informações e dá orientações relacionadas à proteção da mulher.
3: O Ligue 180 recebeu 1.035.647 ligações de janeiro até julho deste ano, o equivalente a 4.884 chamadas por dia. A central de atendimento à mulher é gratuita e serve não apenas para denúncias, mas também para pedidos de informação e orientações sobre os serviços da rede. O estado de São Paulo liderou os atendimentos no primeiro semestre, com mais de 106 mil ligações recebidas. Em seguida, vem Rio de Janeiro, Minas Gerais, Bahia e Rio Grande do Sul. Estela Bezerra, secretária nacional de enfrentamento à violência contra mulheres, aponta qual tem sido o papel deste canal.
4: O canal 180, ele tem uma importância de demonstrar à população o como a consciência, a conscientização sobre violência contra as mulheres tem ampliado. Antes você só considerava violência contra as mulheres, feminicídio e agressão física. Hoje você tem denúncias de violência psicológica, que é a primeira no ranking das denúncias. A gente tem denúncias de violências digitais, que é uma violência nova, contemporânea, né, que não se percebia dessa maneira.
3: A violência psicológica respondeu por 35% das mais de 98 mil denúncias recebidas pelo canal nesta primeira metade do ano. Em seguida, vem a violência doméstica, com mais de 24 mil ligações. Também foram registrados casos de violência moral e patrimonial. Se você é mulher e está sofrendo algum tipo de violência ou conhece alguém nesta situação, ligue 180 ou envie uma mensagem pelo WhatsApp. WhatsApp 61 96 10 0180. O serviço funciona 24 horas, 7 dias por semana. O atendimento é feito em português, inglês ou espanhol e ainda na língua brasileira de sinais. Reportagem Graziela Mendonça.
0: Estão abertas as inscrições para uma capacitação online em inteligência artificial voltada para mulheres à frente de pequenos negócios.
1: A iniciativa oferece 5 mil vagas, sendo metade delas para mulheres negras.
0: As atividades começam em 1º de setembro e vão tratar do uso da inteligência artificial em áreas como gestão, planejamento, marketing, vendas, atendimento ao cliente, análise de dados, produtividade e inovação.
1: Ao final do curso, 50 negócios poderão ser selecionados para receber um investimento inicial, destinado à implementação dos projetos desenvolvidos durante a formação.
0: As interessadas podem se inscrever até o dia 20 de outubro no portal do Ministério do Empreendedorismo, da Microempresa e da Empresa de Pequeno Porte.
1: E professores da educação básica de todo o país podem realizar cursos sobre inteligência artificial, IA, de graça.
0: A formação continuada está disponível no ambiente virtual de aprendizagem do Ministério da Educação, AVAMEC.
5: Os cursos tratam desde os conceitos básicos de IA até a aplicação das ferramentas em atividades de sala de aula. Cada participante pode organizar o próprio ritmo de estudos e há formações voltadas para o ensino fundamental e para o ensino médio. Entre os assuntos abordados estão uso pedagógico da IA, criação de recursos digitais, planejamento de atividades e o uso responsável das ferramentas. Os conteúdos também tratam de temas como autoria, pensamento crítico, proteção de dados, segurança digital e avaliação das informações produzidas por ferramentas de inteligência artificial generativa. Os cursos variam entre 20 a 180 horas de duração. Para se inscrever, basta acessar o AVAMEC, fazer login ou criar uma conta na plataforma. O endereço é avamec.mec.gov.br. Priscila Machado, para a Voz do Brasil.
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7: Olá, meu nome é Ana Júlia Toches e a minha pergunta é: eu devo começar pelas questões fáceis ou difíceis no Enem?
1: Quem responde é o professor de matemática Marcelo Almeida, que aproveita para dar mais dicas para se sair bem na prova.
8: Olá pessoal, estou aqui para trazer para vocês uma dica muito importante. Você que está se preparando para as provas do Enem que estão aí chegando e precisa aumentar sua nota em matemática. Muitas vezes o estudante se apega nas questões difíceis e acaba perdendo muito tempo em resolução dessas questões. Dica: questões fáceis e médias. são as questões que vão aumentar em muito a sua nota em matemática. Acertem questões fáceis, acertem. Não é uma questão fácil. E em matemática, onde a gente vê essas questões? Estatística básica. Média, moda, mediana, gráfico, interpretação gráfica. São questões que muita gente, por achar que é fácil, acaba deixando de estudar. Então, dica, pegue as provas anteriores e faça todas essas questões. Tenho certeza que vai dar bom demais.
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0: Duas novas canetas emagrecedoras à base de semaglutida foram aprovadas pela Agência Nacional de Vigilância Sanitária, Anvisa.
1: Uma das canetas é genérica, produzida por farmacêutica brasileira.
0: A semaglutida é um medicamento que age de maneira similar ao hormônio GLP-1 e, com isso, reduz apetite, diminui as taxas de açúcar no sangue e tem sido amplamente utilizado para o controle da obesidade.
1: Com a queda da patente do primeiro medicamento comercial à base de semaglutida, a agência tem analisado e liberado pedidos de laboratórios para produzir medicamentos similares e genéricos.
0: Em conversa com a Voz do Brasil, a diretora da Anvisa, Daniela Marreco, explica como é o processo de análise para esses pedidos e os riscos do uso de canetas falsificadas. Acompanhe.
9: Diretora Daniela Marreco, da Agência Nacional de Vigilância Sanitária, é um prazer ter a senhora conosco aqui na Voz do Brasil. Bom, vamos começar então explicando para o nosso ouvinte como é que funcionam esses processos de registro, quanto tempo em média eles duram?
10: Os processos de registro de medicamentos realizados pela Anvisa, eles têm como base avaliar aspectos essenciais do medicamento, que é a qualidade, a segurança e a eficácia daquele medicamento. A gente também verifica, no âmbito dessa análise, as boas práticas de fabricação, ou seja, se a empresa fabricante daquele medicamento cumpre as boas práticas durante o processo produtivo. Esse prazo de avaliação, ele depende não só do tempo que a Anvisa leva para avaliar toda essa documentação que é apresentada pela empresa, mas também do prazo que as empresas precisam para cumprir eventuais questionamentos que sejam feitos pela agência.
0: A Anvisa baseia toda a sua avaliação em documentos apresentados pelos laboratórios interessados no registro, né? Ela pode pedir algum tipo de complementação nas pesquisas, por exemplo, para atender aos quesitos de eficácia ou de segurança?
10: Com certeza, isso acontece na maior parte dos casos após a avaliação da documentação que é inicialmente apresentada pela empresa. Caso fique qualquer dúvida ou qualquer necessidade de complementação dos dados que foram apresentados, a Anvisa faz solicitações adicionais para o laboratório fabricante para que ele complemente a documentação de qualidade ou a documentação de segurança e eficácia daquele medicamento para que a gente possa, ao final do processo, ter certeza em relação ao cumprimento de todos os critérios necessários para dar segurança à população ao uso daquele medicamento que foi aprovado pela agência.
9: Agora, no caso de princípios ativos como o da semaglutida, já tinha um medicamento prévio com registro e a patente dele caiu. Isso torna mais fácil conseguir o registro das novas medicações em relação, por exemplo, a medicamentos que ainda não tem nenhum no mercado?
10: Sim, sim. São processos de avaliação diferentes. Quando o medicamento é novo, é inédito no país, a empresa precisa, além da documentação de qualidade, ela precisa comprovar também a segurança e a eficácia daquele medicamento por meio de estudos clínicos. Então, é um dossiê com dados adicionais que envolvem a realização dessas etapas de estudo clínico. No caso dos medicamentos que são cópias ou que são similares a um outro medicamento registrado, nós vamos comparar esses novos medicamentos ao medicamento de referência, esse medicamento anterior que já tinha registro na Anvisa. Então, eles vão poder apresentar provas comparativas, é uma caracterização bastante extensa em termos físico-químicos, mas de forma comparativa ao medicamento que já comprovou esses aspectos de qualidade, segurança e eficácia. Então, sim, nós podemos dizer que é um processo um pouco mais fácil para essa comprovação dos critérios técnicos necessários para o registro.
0: Diretora, já existem muitos vídeos na internet circulando, falando sobre novos princípios ativos que seriam ainda mais eficazes que a semaglutida e a tirzepatida, que são os dois mais utilizados atualmente, né? Seria o caso da retatrutida, que provocaria uma perda de peso mais rápida e ainda maior. Esse princípio não está aprovado ainda no Brasil, né?
10: Isso, perfeito. A retatrutida ainda não tem um pedido de registro aqui na Anvisa, é um medicamento que se encontra ainda em etapa de estudo clínico, então nós não podemos afirmar nem qualidade, nem segurança, nem eficácia em relação a esse produto. A gente precisa aguardar que ele complete o seu desenvolvimento clínico, que ele seja submetido para análise da Anvisa, para aí sim a gente ter qualquer conclusão em relação aos efeitos desse produto.
9: Agora, diretora, junto com o sucesso das canetas, veio também, claro, como sempre, as falsificações, a entrada no país de versões de marcas que não passaram pelo processo de registro na Anvisa. Quais são os controles que a Anvisa faz e quais os riscos de o consumidor usar esses medicamentos que não tenham passado por esses controles?
10: A Anvisa tem intensificado muito durante esse ano de 2026 a fiscalização em relação a esses produtos, que são produtos irregulares, produtos que, como você colocou, não passaram pela avaliação da agência com o objetivo de proteger a saúde da população para que não utilize esses produtos. Em relação aos riscos, como são produtos que não passaram pela avaliação da Anvisa, a gente não consegue saber quais são as substâncias, qual é a composição daquele produto, quais são os critérios de eficácia, ou seja, aquele produto vai realmente funcionar quando foi utilizado pelo paciente, qual é a população que poderia utilizar aquele produto e, principalmente, quais são os riscos para as pessoas que utilizarem esses produtos que não tiveram uma avaliação pela Anvisa. Então, consideramos, sim, bastante perigoso e, em termos de segurança, para o paciente utilizar produtos que não estão regularizados, pode, sim, trazer um risco à saúde das pessoas.
0: Se a pessoa quiser conferir se uma determinada marca, algum medicamento está aprovado pela Anvisa, como é que ela deve proceder? É possível fazer a consulta no site da agência, por exemplo?
10: Sim, é possível. No site da Anvisa existe um mecanismo de busca, consulta de produtos regularizados. Esse site de consulta, ele é dividido de acordo com todas as categorias de produtos que a agência regula. Se a pessoa buscar na parte de medicamentos, ela pode digitar ali o nome comercial do medicamento, ela pode digitar a substância ativa. Existem vários critérios de busca que o cidadão pode utilizar para conseguir conferir se aquele medicamento está de fato registrado e regularizado no Brasil. Além disso, o medicamento também, quando o paciente adquire aquele produto, ele vai ter um número de registro identificado na caixinha do medicamento, número de registro na Anvisa, e por meio desse número, a pessoa também consegue, no nosso site, localizar se o produto é ou não um produto regular perante a agência.
9: Muito bem, nós conversamos com Daniela Marreco, diretora da Agência Nacional de Vigilância Sanitária, Anvisa. Muito obrigada, diretora, pela sua entrevista aqui à Voz do Brasil.
10: Eu que agradeço.
1: A aproximação entre o Brasil e os países do Sudeste Asiático está no centro da agenda do secretário-geral da ASEAN, Cao Kim Hong, em Brasília.
0: Em reunião com o ministro das Relações Exteriores, Mauro Vieira, foram discutidas formas de ampliar o comércio, os investimentos e a cooperação em áreas como transformação digital, segurança alimentar e sustentabilidade.
11: Comércio, investimentos, transformação digital, segurança alimentar e sustentabilidade estiveram entre os temas tratados durante a visita do secretário-geral da Associação de Nações do Sudeste Asiático, Cao Kim Hong, a Brasília. Hong foi recebido nesta terça-feira no Palácio do Itamaraty pelo ministro das Relações Exteriores, Mauro Vieira. Segundo o chanceler brasileiro, o encontro tem como objetivo aprofundar a relação política e econômica do Brasil com os países do Sudeste Asiático e ampliar a cooperação com a ASEAN e seus Estados-membros.
12: O comércio Brasil-ASEAN tem crescido a uma média de 13% a cada ano desde 2020. Nesse ritmo, o intercâmbio comercial deverá ultrapassar aquele com parceiros tradicionais do Brasil, como os Estados Unidos ou a União Europeia, num futuro próximo. O Brasil já exporta mais para a Indonésia, para o Vietnã e para a Malásia e Tailândia do que para a França.
11: Fazem parte da ASEAN 11 países: Brunei, Camboja, Indonésia, Laos, Malásia, Mianmar, Filipinas, Singapura, Tailândia, Timor-Leste e Vietnã. Em 2025, o comércio entre o Brasil e países do grupo somou mais de 38 bilhões de dólares. O bloco foi o quinto maior parceiro comercial do Brasil, atrás de China, União Europeia, Estados Unidos e Mercosul. Mauro Vieira destacou ainda que a visita faz parte da estratégia brasileira de diversificação das parcerias externas e de fortalecimento da presença brasileira em diferentes regiões do mundo.
12: O aprofundamento da relação com a ASEAN está em plena sintonia com as prioridades da política externa brasileira. A diversificação das parcerias econômicas, o estreitamento dos vínculos com regiões que são destino importante de nossas exportações, a coordenação em temas multilaterais e o fortalecimento da cooperação Sul-Sul.
11: Esta é a primeira visita de um secretário-geral da ASEAN ao Brasil. Além do Itamaraty, a agenda também inclui encontros com outras autoridades dos ministérios, além de contatos com representantes empresariais e acadêmicos brasileiros. Reportagem Gabriela Noronha.
1: Começou hoje o pagamento da parcela do Bolsa Família referente ao mês de agosto.
0: Os depósitos vão ser realizados até o dia 31 de agosto.
1: O calendário segue de acordo com o dígito final do NIS impresso no cartão dos beneficiários.
13: Os repasses do Bolsa Família de agosto começam nesta terça-feira, dia 18, e vão até o dia 31. O valor médio do benefício este mês é de R$ 678,35. O pagamento é feito de acordo com o último dígito do número de identificação social, o NIS, que cada família tem no cartão do programa. Recebem primeiro famílias com o NIS terminado em 1 e assim sucessivamente até o NIS final 0, no dia 31 de agosto. Para receber o benefício, as famílias devem atender aos critérios do programa, manter o cadastro único atualizado e cumprir as condicionalidades nas áreas de saúde e educação. Para verificar a situação do benefício, extratos e valores, o beneficiário pode consultar os aplicativos do Bolsa Família e Caixa Tem. O Disque Social, pelo número 121, também está disponível para atendimento ao público. A ligação é gratuita de todo o Brasil. Reportagem Érica Brás.
0: Lembrando que o pagamento é unificado às famílias que vivem em locais em situação de emergência ou calamidade pública decretada pelo governo federal.
1: A partir de hoje já podem ser atualizadas as informações do indicador de capacidade municipal.
0: As informações são utilizadas para acompanhar diferentes aspectos da capacidade do município na área de proteção e defesa civil.
1: Os municípios têm até o dia 31 de outubro para preencher o formulário em defesa civil, tracinho, icm.com.br.
0: E essas foram as notícias do governo federal.
1: Uma realização da Secretaria de Comunicação Social da Presidência da República.
0: Com produção da empresa Brasil de Comunicação.
1: Fique agora com as notícias do Poder Judiciário e do Congresso Nacional. Uma boa noite.
0: Boa noite para você e até amanhã.
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16: CNJ lança a cartilha Remuneração de Magistrados e Magistradas.
17: TSE esclarece que é falso que a urna eletrônica exibe a mensagem confirma o seu voto.
16: STJ valida a eliminação de candidato a policial penal com histórico social incompatível.
17: Boa noite, eu sou Leandro Bezerra.
16: E eu sou Walter Lima.
17: O Conselho Nacional de Justiça lançou nesta terça-feira a cartilha Remuneração de Magistrados e Magistradas, Dúvidas Frequentes.
16: O material detalha a decisão do Supremo Tribunal Federal sobre o tema e as medidas do CNJ para fiscalizar e dar mais transparência aos pagamentos da magistratura. Repórter Carolina Chaves.
18: A publicação reúne o histórico de normas e traz um formato prático de perguntas e respostas com links diretos para a legislação. A cartilha está disponível no site do CNJ para acesso de toda a sociedade. Durante a reunião, o presidente do CNJ e do STF, ministro Edson Fachin, fez um pronunciamento.
19: Criamos o Observatório Nacional de Integridade e Transparência. Ampliamos os mecanismos de controles, disponibilizamos dados em volume sem precedentes e temos agora um contra-cheque único a caminho e todas as rubricas conhecidas e uniformizadas.
18: O ministro Fachin destacou que o judiciário está aberto ao controle social, mas ressaltou que questionamentos legítimos não podem ser confundidos com campanhas de descredibilização.
17: STJ considera válida a eliminação de candidato em concurso público para o cargo de policial penal.
16: Mesmo sem condenação criminal definitiva, havia registros policiais, processos arquivados e o inquérito em andamento. Fátima Uchoa.
20: Após ser eliminado do certame, o candidato impetrou o mandado de segurança. O juízo concedeu liminar para que ele participasse do curso de formação, mas o Tribunal de Justiça do Rio Grande do Sul revogou a medida, o que o levou a interpor recurso no STJ. E a segunda turma decidiu que foi legal a exclusão. Para o relator ministro Marco Aurélio Belize, o histórico comportamental do candidato é incompatível com o padrão ético e funcional exigido para o cargo pretendido e quanto a funções ligadas à segurança pública, que exigem padrões éticos mais rigorosos, a análise da vida pregressa deve ir além dos antecedentes criminais, abrangendo também a conduta moral e social do candidato.
17: É falso que a urna eletrônica exibe a mensagem "confirma o seu voto".
16: Eleitor não precisa esperar essa frase para apertar a tecla verde na hora de votar. Fábio Ruas.
21: A frase "confirma o seu voto" não aparece na tela da urna eletrônica. A mensagem que afirma isso e está circulando pelas redes sociais é falsa. A mensagem enganosa diz que se a eleitora ou eleitor apertar a tecla "confirma" antes da suposta frase aparecer na tela, o voto será anulado. Isso não acontece. A Justiça Eleitoral informa que a urna não tem qualquer mecanismo que anule o voto por esse motivo. É importante não confundir. A mensagem que aparece na tela antes de concluir cada voto é "confira seu voto" e não "confirma o seu voto", como alegam as publicações falsas.
17: Advogado da Caixa consegue restabelecer salário que foi reduzido após ação trabalhista contra o banco.
16: Para a Justiça Trabalhista, houve indícios de retaliação. Repórter Rafael Silva.
22: O advogado entrou com ação na Justiça do Trabalho pedindo redução de jornada para 4 horas por dia, conforme prevê o Estatuto da Advocacia. A Caixa concordou, mas reduziu o salário do empregado. Ele alegou retaliação por parte do banco e pediu a manutenção do salário em nova ação judicial. O Tribunal Superior do Trabalho reconheceu a represália e manteve a decisão de restabelecer o salário do advogado. Para os ministros, a Caixa agiu de forma abusiva ao alterar a jornada e diminuir a remuneração sem respaldo legal. A decisão foi unânime.
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17: A você, uma boa noite.
16: E até amanhã.
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24: Eu sou Paula Groba.
25: E eu sou Humberto Pinheiro.
24: E estes são os destaques de hoje do Jornal do Senado, que começa agora.
25: Política de combate à violência contra a mulher pode ser votada no próximo esforço concentrado.
24: Projeto que proíbe cotas em residências médicas divide opiniões no Senado.
25: Eleições 2026. Candidaturas femininas ao Senado crescem e chegam a todos os estados.
24: Boa noite.
2: Boa noite.
24: O combate à violência contra a mulher pode ganhar uma nova estrutura nacional, com mais integração entre os serviços públicos e garantia de continuidade das políticas de proteção.
2: É o que prevê um projeto do senador Paulo Paim, do PT do Rio Grande do Sul, que está em regime de urgência para votação no plenário. A proposta deve ser votada no próximo esforço concentrado. As informações com o repórter César Mendes.
3: O projeto do senador Paulo Paim, do PT gaúcho, que cria a Política Nacional de Enfrentamento à Violência contra a Mulher, busca respostas mais efetivas para as vítimas, continuidade nas políticas e um maior controle social para a proteção dos direitos das mulheres. Relatora, a senadora Damaris Alves, do Republicanos do Distrito Federal, explicou por que é tão importante transformar em lei as ações destinadas ao combate da violência de gênero no país.
4: Para que haja continuidade, que ninguém interrompa a política pública de enfrentamento à violência contra a mulher.
3: Damaris se comprometeu com Paim a encaminhar a votação do projeto na CDH no próximo esforço concentrado, no início de setembro, e diz que vai levar ao presidente do Senado, Davi Alcolumbre, o pedido de urgência com a sugestão de que o texto seja votado em plenário durante os 21 dias de ativismo pelo fim da violência contra a mulher, de 20 de novembro a 10 de dezembro.
24: E pequenos criadores terão mais opções para alimentar os rebanhos por meio do programa de venda em balcão. Além do milho, a Conab poderá adquirir sorgo, caroço de algodão, farelo de soja e farelo de milho.
2: Após a aprovação pelos senadores, foi sancionada pelo presidente da República a lei que amplia o programa de venda em balcão para alimentação animal. Um dos objetivos é facilitar o acesso de pequenos criadores e cooperativas aos estoques públicos de ração. Repórter Pedro Pincer.
5: O Poder Executivo sancionou a lei que altera o programa de venda em balcão e a Lei de Política Agrícola de 1991. A proposta foi aprovada pelo Senado antes de virar lei. A nova regra amplia a lista de produtos que podem ser adquiridos pela Companhia Nacional de Abastecimento, a Conab, para a alimentação animal. Entram nessa lista milho, sorgo, farelo de soja, farelo de milho e outros produtos, com preço de até 25% acima do mínimo vigente no estado onde ocorrer a compra. A relatora no Senado, senadora Tereza Leitão, do PT de Pernambuco, explicou a importância da medida para o setor.
6: É muito importante para o momento atual que nós vivemos com a ameaça dos impactos climáticos provocados pelo El Niño. Ele faz uma adaptação dos instrumentos consolidados a esses novos desafios climáticos e de mercado, quando o acesso à alimentação animal é decisiva para mitigar perdas. Ele fortalece a produção e a renda rural, amplia a capacidade de resposta do Estado e contribui para a segurança alimentar do Brasil.
5: A lei estabelece limites mensais de compra de 27 toneladas para pequenos criadores cadastrados no Sistema de Cadastro Nacional de Produtores Rurais e demais agentes e de 80 toneladas para cooperativas e associações de agricultores familiares.
24: E virou lei a medida provisória aprovada pelo Congresso que ocorreu regiões afetadas por desastres naturais.
2: Os recursos destinados somam 350 milhões de reais. A reportagem é de Herman Kulitz.
7: O crédito extraordinário de 350 milhões de reais cobrirá ações emergenciais de proteção e defesa civil em regiões atingidas por desastres naturais, como excesso de chuvas ou seca e estiagem intensas no início de 2026. Os fenômenos afetaram aproximadamente 5 milhões de pessoas nas 5 regiões do país. A relatora da proposição, senadora Tereza Cristina, do Progressista de Mato Grosso do Sul, deu parecer favorável à medida, em solidariedade aos que sofreram os prejuízos. Por isso, defendeu a distribuição equilibrada do dinheiro por todas as regiões.
26: Diante de desastres que já atingiram milhões de brasileiros, socorrer as vítimas é dever do Estado. Por isso, meu voto é pela aprovação deste crédito de 305 milhões de reais, porque responsabilidade fiscal, antes de ser controle de despesa, é também sensibilidade com quem perdeu a casa, a lavoura e o meio de vida.
7: Os recursos poderão ser usados para assistência humanitária e restabelecimento de serviços essenciais.
24: E o presidente do Senado, Davi Alcolumbre, acompanhou o presidente Lula nesta segunda-feira em uma visita a um navio sonda da Petrobras em Oiapoque, no Amapá, A agenda ocorreu após a Petrobras anunciar a presença de petróleo em um poço exploratório na bacia da Foz do Amazonas.
25: Alcolumbre destacou o potencial de geração de riquezas para o país e defendeu que os brasileiros decidam sobre o futuro da exploração de petróleo na região. Segundo ele, os recursos do petróleo podem contribuir para a educação e a saúde públicas, além de gerar emprego e renda.
1: Nós sabemos o que a riqueza do petróleo é transformada para a vida das pessoas, sobretudo com os recursos do Fundo Social que vão para a educação pública brasileira e para a saúde pública brasileira.
24: O projeto de lei que proíbe a adoção do sistema de cotas no ingresso dos programas de residência médica foi alvo de debate na Comissão de Direitos Humanos.
25: Na audiência pública interativa, senadores, representantes de ministérios e de conselhos discutiram se as regras de acesso à formação acadêmica devem valer também para a seleção da especialização. Repórter Douglas Castilho.
8: O autor do requerimento para a reunião, senador Paulo Paim, do PT do Rio Grande do Sul, se manifestou contra o avanço da proposta, lembrando que há

0: e desigualdades, devendo prevalecer a partir dessa etapa a pura avaliação de competência.
1: Quando a gente entra na faculdade, a gente tem as mesmas oportunidades, os mesmos professores, e hoje, com a internet, com a democratização do conhecimento, depois disso tudo, a gente ainda tem cota para fazer residente? Não.
0: O projeto já recebeu o relatório favorável do senador Márcio Bittar, do PL do Acre, e encontra-se pronto para a votação na comissão.
2: Eleições 2026.
3: O número de mulheres na disputa por uma vaga no Senado cresceu nas eleições de 2026. São 69 candidatas, o maior número das três últimas eleições.
4: Mas mesmo com o avanço, elas ainda são minoria entre os concorrentes. Neste ano, as mulheres representam 22% das candidaturas ao Senado. O repórter Alexandre Campos mostra como está a participação feminina nessa disputa.
5: O número de candidatas representa 22% do total de candidaturas registradas neste ano. Para mudar esse cenário, o Senado, além de analisar projetos que visam aumentar a participação feminina na política e combater a chamada violência política de gênero, também lançou o Guia da Candidata. O manual, com linguagem clara e prática, traz orientações sobre diversos pontos durante o processo eleitoral e sobre o caminho para ocupar espaços de poder com segurança, informação e autonomia. Em sessão especial em março deste ano, a então senadora e procuradora da mulher no Senado, Augusta Brito, lamentou a necessidade de uma publicação como essa.
6: A política não é neutra. Mulheres enfrentam dificuldades maiores de acesso a financiamentos, às redes de apoio, à visibilidade, bem como são alvos mais frequentes de ataques, de desinformação e de violência política.
5: Dos atuais 54 senadores em final de mandato, 32 vão tentar a reeleição. Quanto à idade, 3 candidatos têm mais de 90 anos e 20 têm menos de 40. No critério cor-raça, 2 afirmaram que são amarelos, 192 brancos, 4 indígenas, 88 pardos e 29 pretos.
4: Com trabalhos técnicos de João Lira, o Jornal do Senado fica por aqui. Acompanhe agora as notícias da Câmara dos Deputados. Boa noite.
3: Boa noite e até amanhã.
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7: Câmara cria símbolo para conscientizar a população sobre doenças raras.
8: Avança a proposta que institui Dia Nacional sobre Climatério e Menopausa.
7: Deputados devem regulamentar a produção celular de proteínas animais.
8: O projeto prevê verba específica da primeira infância no orçamento público.
7: Boa noite. Já está pronto para entrar na pauta de votações do plenário da Câmara, projeto que prevê detalhamento de recursos da primeira infância no orçamento público. A repórter Paula Bittar traz mais informações sobre a proposta.
9: A Comissão de Constituição e Justiça da Câmara aprovou um projeto que torna obrigatória a inclusão de quadros específicos no orçamento público para detalhar os recursos destinados à primeira infância, ou seja, a crianças de 0 a 6 anos de idade. De acordo com o projeto, os quadros deverão ser anexos à Lei Orçamentária Anual e ao Relatório Resumido da Execução Orçamentária e discriminar as despesas em educação, saúde, assistência social e ações intersetoriais que tenham como beneficiárias diretas crianças de até 6 anos e suas famílias. A autora da proposta, a deputada Laura Carneiro, do PSD do Rio de Janeiro, afirma que a criação do quadro Orçamento Criança é mais um passo no sentido de garantir políticas públicas para essa faixa etária.
10: Sem recursos, sem garantia de orçamento, dificilmente as políticas públicas podem ser levadas a cabo. Então não adianta a gente criar legislação, a gente ter a vontade política se a gente não tiver os recursos necessários para implementá-las. E a fiscalização dessas políticas se faz através do orçamento. Então, garantir a existência desses recursos, o levantamento desses recursos, os dados, são absolutamente necessários à política de proteção à infância e adolescência brasileiras.
9: A proposta que torna obrigatória a inclusão de quadros específicos no orçamento público para detalhar os recursos destinados à primeira infância ainda precisa ser analisada pelo plenário antes de seguir ao Senado. Da Rádio Câmara, de Brasília, Paula Bittar.

0: Educação.
1: Ayrton Faleiro, do PT, celebra a expansão do ensino superior no Pará. O congressista registra a criação de novas unidades federais no estado e o envio de verbas para apoiar a cultura e o esporte amador na região.
2: O legislador defende as políticas e programas como o Pé de Meia para garantir a conclusão da educação escolar e o ingresso no ensino superior. Ayrton Faleiro cumprimenta os mais de 100 líderes juvenis com quem se reuniu para traçar ações de apoio à educação e ao esporte.
1: Santim Roveda, do União, comemora a liderança do Paraná no IDEB, mantida nos resultados de 2025. O deputado atribui o desempenho aos investimentos do governo estadual na estrutura das escolas, na alimentação dos estudantes e na qualificação dos profissionais da educação.
2: Santim Roveda também cita a climatização das salas de aula e a oferta diária de proteína animal na merenda, entre as medidas adotadas pela rede estadual. O parlamentar ainda destaca a seleção técnica de profissionais para as chefias dos núcleos regionais de educação.
1: Inácio Arruda, do PCdoB, comemora os resultados da educação pública no Ceará. Segundo o parlamentar, 80 das 100 melhores escolas públicas de ensino fundamental do país estão no estado, conquista que ele atribui a políticas de educação e ao trabalho de professores e municípios.
2: Inácio Arruda também ressalta iniciativas como a ampliação das escolas de tempo integral e a formação e valorização dos professores. Ele cita municípios como Sobral, Coreaú, Cruz, Pires Ferreira e Pedra Branca, entre os que possuem escolas de destaque.
1: General Girão, do PL, critica a política de aprovação de alunos adotada no Rio Grande do Norte. Ele conta que estudantes do ensino médio podem avançar de ano mesmo reprovados em até 6 disciplinas, o que, na avaliação do parlamentar, engana os resultados da educação no estado.
2: General Girão questiona os resultados divulgados pelo IDEB para o Rio Grande do Norte, afirmando que os indicadores de matemática e português pouco avançaram. Para ele, a política adotada pelo governo do estado não representa uma melhoria efetiva na qualidade do ensino.
0: Saúde.
1: A criação de um Dia Nacional de Conscientização sobre o Climatério e a Menopausa avançou na Câmara, com a aprovação da proposta pela Comissão de Saúde. Quem informa é a repórter Júlia Lopes.
3: A Comissão de Saúde da Câmara dos Deputados aprovou um projeto que cria o Dia Nacional de Conscientização sobre o Climatério e a Menopausa, a ser celebrado em 18 de outubro. A proposta da deputada Ana Paula Lima, do PT de Santa Catarina, busca ampliar a informação sobre os sintomas, impactos e tratamentos desse período, além de incentivar as mulheres a procurarem acompanhamento médico. O climatério é uma fase de transição que antecede e inclui a menopausa. Com a queda hormonal, podem surgir sintomas como ondas de calor, insônia, alterações de humor e dores nas articulações. Especialistas destacam que o tratamento deve ser individualizado de acordo com a necessidade de cada paciente. Para a deputada Ana Paula Lima, muitas mulheres passam por essa fase sem identificar os sintomas e sem receber orientação adequada.
4: É que muitas mulheres passam por essa etapa e elas não são identificadas e elas precisam fazer a reposição hormonal, se assim desejarem e se assim forem orientadas pelo médico que faz a assistência.
3: O projeto também prevê ações de conscientização, como palestras, seminários, campanhas nos meios de comunicação e redes sociais, além da distribuição de materiais informativos. Além da proposta, a Comissão de Saúde também aprovou a criação da Subcomissão Especial de Climatério e Menopausa, para aprofundar o debate sobre o tema. O projeto que institui o Dia Nacional de Conscientização sobre o Climatério e a Menopausa segue agora para análise na Comissão da Mulher. Da Rádio Câmara de Brasília, Júlia Lopes.
2: O projeto prevê a instalação de bebedouros e pontos de água potável em locais públicos de grande circulação, como praças, parques e áreas de lazer. O autor da proposta, Paulo Teixeira, do PT de São Paulo, afirma que a medida amplia o acesso gratuito à água e estimula hábitos saudáveis de hidratação.
1: Paulo Teixeira acrescenta que a iniciativa ajuda as cidades a enfrentar os efeitos das ondas de calor, priorizando áreas vulneráveis e locais com grande exposição a altas temperaturas. O texto ainda incentiva o uso de garrafas reutilizáveis para reduzir o consumo de embalagens plásticas descartáveis.
0: Segurança Pública.
2: Aloysio Mendes, do Republicanos do Maranhão, foi indicado para presidir a comissão especial que vai discutir a redução da maioridade penal para 16 anos. Apesar de ser favorável à proposta, o deputado afirma que guiará os trabalhos com isenção e responsabilidade.
1: Aloysio Mendes informa que o colegiado ouvirá autoridades e especialistas antes de votar a proposta. Segundo ele, mais de 80% da população apoia a redução da maioridade penal, rejeita a impunidade e cobra medidas mais duras contra crimes cometidos por jovens.
2: Juliana Cardoso, do PT de São Paulo, cobra a votação de projeto que criminaliza a misoginia, já aprovado pelo Senado e com regime de urgência na Câmara. Ela afirma que a proposta busca responsabilizar condutas de ódio, ameaça e humilhação dirigidas às mulheres por sua condição de gênero.
1: Juliana Cardoso alerta que a violência contra a mulher também se manifesta por ataques e intimidações, inclusive no ambiente digital. A parlamentar pede ao presidente da Câmara e aos líderes partidários que incluam a matéria na pauta do plenário.
2: Carol D'Artora, do PT do Paraná, defende a criminalização da misoginia para ampliar a proteção das mulheres contra discursos de ódio, ameaças e perseguições. A deputada apresentou proposta para punir práticas machistas no ambiente digital em complemento à matéria já em tramitação.
1: Carol D'Artora argumenta que a violência contra as mulheres muitas vezes começa antes da agressão física, com manifestações de ódio e intimidação. A parlamentar avalia que o combate a essas práticas nas redes sociais ajuda a prevenir formas mais graves de violência de gênero.
0: Justiça.
2: Fernanda Melchiona, do PSOL do Rio Grande do Sul, defende a revogação da lei da alienação parental. A congressista acredita que a legislação pode ser usada para revitimizar mulheres que denunciam violência ou buscam o pagamento de pensão alimentícia.
1: Por isso, Fernanda Melchiona cobra a votação do projeto que revoga a lei e critica um recurso apresentado na Câmara que impede o texto de seguir para o Senado. A deputada também defende a aprovação de uma proposta que criminaliza a misoginia.
2: Soraya Santos, do PL do Rio de Janeiro, celebra o papel dos advogados na defesa de direitos e na reparação de injustiças. A parlamentar ressalta iniciativas para ampliar o acesso à justiça e garantir proteção a grupos vulneráveis.
1: Soraya Santos também destaca a chamada Lei Júlia, que assegura a suspensão de processos por 30 dias para advogadas após o nascimento de filhos. Ela cita ainda uma iniciativa da OAB para oferecer assistência jurídica a vítimas de violência, idosos e filhos de vítima de feminicídio.
2: Rui Falcão, do PT de São Paulo, apresentou projeto para permitir que advogados públicos federais aposentados votem e sejam candidatos no conselho que administra os honorários da categoria. Hoje, esses profissionais não participam da escolha dos representantes do colegiado.
1: Rui Falcão argumenta que os aposentados também são afetados pelas decisões sobre a distribuição dos honorários. O deputado afirma que a mudança amplia a participação de mais de 4 mil profissionais nas decisões do Conselho.
0: Agricultura.
2: A Câmara analisa um projeto de lei para regulamentar a produção celular de proteína animal. A ideia é incentivar a pesquisa na área apontada como uma alternativa ambientalmente mais sustentável para a produção de alimentos. Quem informa é a repórter Maria Neves.
5: A Comissão de Defesa do Consumidor da Câmara analisa projeto do deputado Jorge Goten, do Republicanos de Santa Catarina, que prevê a criação de regras para pesquisa, produção e comercialização de alimentos por meio de cultivo celular. As normas devem valer também para os derivados e subprodutos desses alimentos, assim como para o incentivo à pesquisa no setor. Jorge Goten explica que a produção celular de alimentos envolve a multiplicação e a maturação de células-tronco em laboratório, resultando em produto com as mesmas características de carnes convencionais de origem animal. Pelo texto aprovado, o Executivo Federal deve criar as regras para cultivo celular de alimentos por meio de regulamentação da nova lei. Essas normas devem garantir a sanidade, inocuidade e sustentabilidade dos produtos, assim como a saúde do consumidor. A regulamentação também deverá garantir que a produção minimize os riscos de contaminação ambiental. O texto já foi aprovado na Comissão de Ciência, Tecnologia e Inovação, onde o relator, deputado doutor Zacarias Calil, do MDB de Goiás, ressaltou que o Brasil é o maior exportador mundial de proteína animal. Segundo ele, o país responde por cerca de 28% das exportações de carne bovina no mundo e por aproximadamente 31% das carnes de aves.
0: Ao combinar rigor técnico com flexibilidade regulatória, o texto garante que o país esteja preparado para competir também no nascente mercado de alimentos cultivados com qualidade, segurança e credibilidade internacional.
5: Zacarias Calil argumenta ainda que o projeto responde a uma demanda global crescente por fontes alternativas de proteína que conciliem eficiência produtiva, segurança alimentar e responsabilidade ecológica. Segundo ele, o impacto ambiental causado pelo sistema alimentar vigente responde por 34% do total de emissões globais de gases do efeito estufa. O deputado cita ainda um estudo internacional que compara os impactos ambientais da produção tradicional de carnes e de proteína cultivada a partir de células. O levantamento apontaria redução de até 92% no aquecimento global e gasto de água 78% menor. De acordo com o autor, deputado Jorge Goten, no Brasil, a indústria de fontes alternativas de proteínas conta atualmente com pouco mais de 100 startups. Ainda segundo o parlamentar, esse mercado já atraiu cerca de US$ 600 milhões em investimentos. Pela cotação atual, esse valor corresponde a quase R$ 3 bilhões. Da Rádio Câmara de Brasília, Maria Neves.
1: Dilceu Esperafico, do PP, destaca a importância da produção de suínos para a economia de Toledo, município localizado no oeste do Paraná. O deputado afirma que a cidade lidera o PIB agropecuário do estado há 13 anos, impulsionado pela suinocultura.
2: Dilceu Esperafico ressalta que a força da atividade também se reflete na tradicional festa do porco assado no Rolete, marcada para 13 de setembro. O parlamentar aponta que o evento divulga Toledo e valoriza a produção agropecuária da região.
6: Direitos Humanos.
1: A Câmara aprovou a criação de um símbolo nacional para conscientização sobre doenças raras. A repórter Paula Bittar acompanhou a votação.
7: A Comissão de Constituição e Justiça da Câmara aprovou uma proposta que reconhece o laço multicolorido como símbolo nacional da luta pelos direitos das pessoas com doenças raras no Brasil. O símbolo terá 5 cores: rosa, lilás, azul, verde e amarelo. Segundo o texto, as pontas começam em rosa e passam gradualmente pelo lilás, azul e verde até chegar ao amarelo no centro do laço. O uso do símbolo será opcional e sua ausência não prejudica o exercício de direitos e garantias previstos em lei. As doenças raras, embora individualmente pouco prevalentes, afetam milhões de brasileiros, conforme destaca a relatora na comissão, deputada Silvia Cristina, do PP de Rondônia.
8: Mais do que um símbolo, esse laço representa milhões de brasileiros que convivem diariamente com o desafio do diagnóstico tardio, da dificuldade de acesso ao tratamento e, muitas vezes, da invisibilidade. Segundo o Ministério da Saúde, cerca de 13 milhões de brasileiros vivem com alguma doença rara. São mais de 7 mil doenças raras descritas, das quais aproximadamente 80% têm origem genética e 20% decorrem de causas infecciosas, imunológicas, ambientais ou degenerativas.
7: Segundo Silvia Cristina, as doenças raras são um relevante desafio para o sistema público de saúde. Ela afirma que iniciativas legislativas de conscientização e visibilidade social são legítimas e adequadas ao interesse público. O Brasil já conta com o Dia Nacional das Doenças Raras e o Dia Nacional da Informação, Capacitação e Pesquisa sobre Doenças Raras, mas ainda não possui um símbolo oficial para a causa. O projeto que reconhece o laço multicolorido como símbolo nacional da luta pelos direitos das pessoas com doenças raras no Brasil segue para o Senado, a menos que haja recurso para análise pelo plenário. Da Rádio Câmara de Brasília, Paula Bittar.
6: Transportes.
2: Fausto Júnior, do União, cobra do governo federal a recuperação da BR-230, a Transamazônica, para garantir o escoamento agrícola e o transporte no sul do Amazonas. De acordo com o parlamentar, trechos entre Sucunduri e Apuí estão quase intrafegáveis.
1: Fausto Júnior argumenta que a falta de asfalto isola comunidades, impede o acesso a serviços especiais e gera pobreza. O parlamentar cobra a união da bancada amazonense por melhorias na Transamazônica, assim como ocorreu na mobilização pela BR-319, que liga Manaus a Porto Velho.
2: Projeto de doutor Ismael Alexandrino, do PSD de Goiás, obriga postos de combustíveis com 3 ou mais bicos de gasolina a disponibilizar uma bomba com gasolina E10, que tem até 10% de etanol. O parlamentar explica que o objetivo é oferecer uma alternativa aos veículos antigos.
1: Doutor Ismael Alexandrino também inclui no texto que o preço da gasolina E10 não seja superior ao da gasolina comum, com diferença máxima de 5%. Ele argumenta que muitas motocicletas e automóveis no Brasil ainda não são adaptados a combustíveis com maior concentração de etanol.
6: Economia.
2: Relator do projeto do Simples Nacional e um dos principais articuladores do MEI, Luiz Carlos Rauli, do Podemos do Paraná, critica o baixo desenvolvimento do Brasil, atribuindo o desempenho a falhas de gestão e as políticas econômicas de governos de centro-esquerda.
1: Ao protestar contra os indicadores sociais, Luiz Carlos Rauli ressalta que, apesar de ser a 10ª economia mundial, o Brasil ocupa a posição 84 no Índice de Desenvolvimento Humano. Para ele, é preciso diversificar o setor produtivo e desburocratizar tributos para gerar emprego e renda.
2: Adriana Ventura, do Novo de São Paulo, critica o pagamento de salários acima do teto constitucional no serviço público. A congressista afirma que benefícios adicionais e outras vantagens elevam a remuneração de integrantes do Judiciário, do Ministério Público e de órgãos de controle.
1: Adriana Ventura cobra do Congresso medidas para limitar os chamados supersalários e reduzir privilégios no funcionalismo. A parlamentar argumenta que esses gastos comprometem recursos públicos que deveriam atender às necessidades da população.
2: Termina agora o Jornal Câmara dos Deputados, produzido pela Rádio Câmara, com trabalhos técnicos de Everson Urani e apresentação de Márcio Aquiles Sardi e Val Monteiro. Boa noite.
1: Uma boa noite para você. A Voz do Brasil volta amanhã.
6: 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Boa noite.

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3: Meus amigos de todo o Brasil, quem os cumprimenta é o Padre Jader Pereira. Estamos juntos aqui na Rádio Capital. Olha, daqui a pouquinho tem música bonita. Daqui a pouco eu respondo as pessoas na tribuna dos aflitos. E no fim do programa tem um momento de reflexão e paz. A maior corrente de fé do rádio brasileiro. Olha, me diz uma coisa, você já chamou alguém para ouvir o nosso programa? Aproveite agora, chame alguém. A Viola e a Fé está começando, aqui pela Rádio Capital.

Muito bem, meus amigos de todo o Brasil, mais uma vez nos encontramos aqui na Rádio Capital. Que bom, eu tô feliz. Tô feliz porque eu sei que você está aí, ouvindo o nosso programa. Sim, muito obrigado, viu, pela sua companhia. A cada dia que passa, mais e mais pessoas estão ligadinhas aqui no nosso programa. É, neste horário, são pessoas de todo o Brasil, são pessoas que nos ouvem pelo mundo. Eu estou todos os dias aqui, gente, falando com você sobre fé, esperança. Olha, aonde quer que você esteja me ouvindo, receba o meu abraço e o meu aperto de mão. E que nosso Senhor Jesus Cristo, com todo o seu amor, abençoe você e abençoe toda a sua família.

0: Deixa eu pegar aqui a minha caixa de promessa. Vamos ver qual a mensagem vai sair hoje. Então deixa eu pegar aqui. Vamos lá, deixa eu tirar aqui. É que já saiu, olha, saiu Jeremias, capítulo 17, versículo 7. Bendito o homem que confia no Senhor e cuja esperança é o Senhor.
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0: Muito bem, meus amigos. Olha, vamos ouvir juntos agora uma música muito bonita. É para a gente começar bem o programa. Da

0: Padre, Deus abençoe. Eu agradeci, quero que o senhor agradeça a Jesus que os exames do coração do meu filho deu tudo certinho, porque Deus é bom o tempo todo. E não foi preciso fazer o exame mais detalhado, que ele disse que era um exame invasivo. Só tenho a agradecer a Jesus por tudo e que o senhor deixe sempre a minha família em oração. Que Deus cuide do senhor, da saúde do senhor e de todos, da sua equipe.
1: Amém, filha, que coisa boa, hein? Ela tá contando o depoimento do seu filhinho, né? Graças a Deus, que Deus dê mais bênçãos ainda. Vamos continuar rezando por ele, por você, por toda a família. Conte sempre com as nossas orações. Música.

Bom, deixa eu colocar mais nomes na oração. São nomes que chegam aqui no nosso WhatsApp. Padre Jader Pereira, coloque o meu nome na sua oração. Eu sou Everton, do Embu das Artes. Sou motorista de aplicativo. Amém, Everton. Vamos rezar, tá? Olha, esses nomes estão na nossa oração de hoje.

0: Muito bem, meus amigos. Eu quero neste momento chamar a atenção de todos os que choram, os que sofrem, pois eu sei que tem muita gente me ouvindo agora que se encontra no fundo do poço, tristes, abatidos. Tem gente me ouvindo agora que coisas estranhas estão acontecendo em sua vida. Tudo tem dado errado, você não entende o porquê. As coisas não dão certo, sua vida não anda para frente. Tem gente que sente a vida amarrada, tem gente que sente a vida andando para trás. Você já teve a sensação que tudo que você faz dá errado, aonde você põe os seus pés, parece que todas as portas se fecham. Tudo que você pega para fazer não dá certo. E quando parece que vai dar certo, vai tudo por água abaixo. E talvez você está atravessando o pior momento da sua vida. Como se tirasse o seu chão, como se tudo virasse de ponta cabeça. E você não consegue encontrar uma saída. Quantos de vocês já foram em muitos lugares e nada deu certo? Talvez você já bateu em muitas portas. Padre, eu rezo aqui perto de casa, mas a vida não melhora. Parece que Deus não me ouve. Será que Deus se esqueceu de mim? Eu quero dizer para você que Deus não se esquece dos seus filhos. Talvez você não está fazendo um trabalho espiritual forte que seja capaz de tirar esse mal que está na sua vida, não é? Talvez você está sofrendo com um mal espiritual, uma coisa ruim que entrou na sua vida, amando de alguém, alguém que não gosta de você, que tem te perseguido, inveja, inimigos. Mas, padre, eu não faço mal a ninguém. Tem muita gente ruim nesse mundo. Há males que se aproximam das pessoas. A pessoa está fraca espiritualmente. Há males que se aproximam. Encosta na vida da pessoa. E começa a destruição. É por isso que eu estou me preparando. Porque no dia 23 de agosto, eu vou fazer um trabalho espiritual muito forte para quebrar esses males. Dia 23 de agosto. No dia 23, eu vou fazer aqui o descarrego de São Miguel. A gente vai tirar o sapato e descalço vamos pisar no sal grosso, preparado nos pés de São Miguel. E todo mal será descarregado. O mal vai sair do teu corpo. A maldade, o mal que encostou, o mal que te acompanha, as forças negativas, vai sair. No dia 23 de agosto, em 3 horários eu vou fazer esse descarrego forte com São Miguel. 7 da manhã ou 9 horas da manhã ou 3 horas da tarde, tá? 7 da manhã, 9 horas da manhã ou 3 horas da tarde. Eu quero que você ouça agora pessoas que já vieram nas missas e que foram muito abençoadas. Vamos ouvir.
1: Seu nome?
2: Mônica.
1: Mônica, você mora onde?
2: Jabaquara.
1: Qual a graça alcançada aqui no Santuário do Bom Jesus, rezando as novenas com o Padre Jader Pereira?
2: Bom, já foi várias, mas a última foi que eu estava com uma dor na perna, né? Eu pensei que estava no metrô, tinha que levantar, mancando. E 2 vezes que eu participei da Missa da Cura, sumiu, agora não ando normal.
1: Você participou das Missas da Cura aqui no Santuário do Bom Jesus com o Padre Jader Pereira e ficou completamente curada?
2: Com certeza, hoje eu sou outra pessoa.
1: E você está feliz?
2: Muito.
1: Graças a Deus.
0: Você ouviu, gente? O trabalho que o Padre Jader Pereira faz aqui no Santuário do Bom Jesus é muito forte. Por isso o povo tem sido abençoado. Por isso vem pessoas de todas as partes do Brasil. Então quero que você anote o endereço e prepare-se para vir no dia 23 de agosto... e descalço pisar no sal grosso preparado nos pés de São Miguel para descarrego, limpeza espiritual. Deixa eu dar um endereço. Rua Capitão Faustino Lima, número 101, metrô Pedro II. Rua Capitão Faustino Lima, número 101, metrô Pedro II. Quando você chegar na estação do metrô Pedro II, sai pela saída da Rua da Figueira. É atrás da Rua da Figueira. A Rua da Figueira é a rua do metrô, gente. Metrô Pedro II. Então, dia 23. Eu espero você e toda a sua família.
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0: Muito bem, vamos ouvir uma música bonita, gente. Daqui a pouquinho eu tô de volta.

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2: Muito bem, meus amigos, você também pode participar aqui da Tribuna dos Aflitos. E veja como é fácil. É só você mandar uma mensagem de voz aqui para o nosso WhatsApp. Você manda uma mensagem de voz contando o seu drama, contando o seu problema. O padre vai ouvir, vai analisar e vai responder você aqui no ar, desvendando os mistérios, dizendo se tem problema espiritual ou não. Quando você mandar a sua mensagem de voz, não esquece de dizer o seu nome e o lugar de onde você está falando. Então, olha, anote o número do nosso WhatsApp e mande a sua mensagem para mim. Pode mandar, tá? O nosso WhatsApp é o 9 4030 7365. Vou repetir: 9 4030 7365. Olha, o código de São Paulo é o 11. Você anotou? Então mande a sua mensagem para mim. Eu vou incluir a sua mensagem na tribuna dos aflitos.
0: Anote o WhatsApp do Padre Jader Pereira: 9 4030 7365.
2: Bom, eu já tenho aqui uma mensagem de voz. Quem mandou a mensagem foi o Reginaldo. E ele mandou a mensagem para o padre contando o seu drama. E eu quero ouvir. Quero ouvir com você. Vamos ouvir.
3: Padre Jader Pereira, eu sou aqui de Campo do Meio, Minas Gerais. Meu nome é Reginaldo. E as coisas estão muito difíceis aqui para mim. Trabalho todo dia, todo santo dia. Levanto 4 horas da manhã e trabalho o dia inteiro. E segunda a segunda. E as coisas estão só caminhando para trás. Olhe para mim o que está acontecendo. Faça o favor, me ajude.
2: A Tribuna dos Aflitos. Padre Jader Pereira. Uma palavra certa nas suas horas incertas. Meu amigo Reginaldo, ouvi com atenção a sua mensagem de voz e enquanto eu ouvia a sua mensagem de voz, eu senti uma coisa muito ruim. Você diz que trabalha bastante, trabalha muito, mas só anda para trás. E você me pergunta: o que está acontecendo, pai?

0: Ô meu amigo, eu vou te falar uma coisa. Eu sinto uma coisa muito ruim. Isso é problema espiritual, sim, viu? Ah, isso é problema espiritual, sim. Meu amigo, realmente, o padre pode ver que você é trabalhador. Você é uma boa pessoa. Eu vejo isso. Mas como é que pode, né? Você trabalha, trabalha, trabalha e só anda para trás. As coisas não dão certo para você, não vai para frente. Mas sabe por quê? Alguém trabalhou contra você. Isso é coisa mandada. Isso é coisa feita. Isso é mal espiritual. Por isso que tudo que você faz não rende. Não vai para frente, não dá certo. Tem algo amarrando. Tem algo amarrando sua vida. Tem algo que faz tudo dar errado na sua vida. Ô meu amigo, e só tem uma maneira de melhorar. Só tem uma maneira de você andar para frente. Tirando este mal, desfazendo este mal que foi feito. Porque enquanto você não desfizer este mal, ele vai ficar agindo na tua vida. Por isso que eu digo para as pessoas, saber que tem um mal espiritual não adianta nada. Porque às vezes a pessoa pergunta, padre, eu tenho um problema espiritual? Mas tem gente que só quer saber, está curioso. Mas o que adianta saber? Se você não tirar o mal, vai continuar sofrendo. E eu vou te dizer uma coisa, quando a pessoa tem um problema espiritual e não tira, a situação só vai piorando. Só vai piorando. Então, Reginaldo, preste atenção. Eu quero ajudar você a desfazer este mal, a tirar este mal da tua vida. Mas para isso, você precisa vir aqui no santuário. Não importa onde você está, larga tudo e venha. Porque a sua vida vai mudar para melhor. Porque do momento em diante que você tirar esse mal da tua vida, a sua vida vai melhorar, você vai trabalhar e vai andar para frente, vai prosperar, vai crescer, vai ser abençoado, tá? Mas tem que tirar essa maldade. Tem que tirar essa maldade. Ô, meu amigo, nós vamos te ajudar. Venha falar comigo, tá bom? Pode vir domingo agora, 7 horas da manhã, ou 9 horas da manhã, ou 3 horas da tarde. E eu vou te ensinar como é que faz o trabalho espiritual para você vencer esse mal. Você vai fazer uma novena forte aqui comigo, com a vela de cruz azul, que é para quebrar o mal espiritual. E este mal vai ser desfeito. Sim, esse mal vai ser desfeito. Meu amigo, eu tenho certeza que rezando aqui comigo, você vai sair da tribuna dos aflitos e vai subir à tribuna dos vitoriosos. E atenção! Atenção, porque domingo que vem, o padre Jader Pereira estará realizando uma missa forte de cura e libertação. Uma missa poderosa de cura e libertação. Exorcismo forte para tirar a maldade. Domingo que vem, viu? 7 da manhã. Ou 9 horas da manhã, ou 3 horas da tarde. Aqui no Santuário do Bom Jesus. Eu tenho realizado missas onde as pessoas estão recebendo muitas bênçãos, muitas graças. Não é à toa que sempre que você ouve o nosso programa, Tem gente contando bênçãos, contando que recebeu milagres. São missas que têm uma força espiritual muito grande. As pessoas sentem isso quando estão lá no Santuário do Bom Jesus. Então, olha, pegue um papel, pegue uma caneta e anote o endereço. E vamos estar juntos. Domingo agora, missa de cura e libertação. 7 da manhã, ou 9 da manhã, ou 3 da tarde. O Santuário do Bom Jesus está aqui no centro de São Paulo, na rua Capitão Faustino Lima, número 101, ao lado da estação do metrô Pedro II. Vou repetir, rua Capitão Faustino Lima, número 101, ao lado da estação do metrô Pedro II. Quando você chegar na estação do metrô Pedro II, você desce para o lado da Rua da Figueira, pois a Rua da Figueira é a rua do metrô. E a nossa rua é na rua de trás da Rua da Figueira, em frente ao portão principal da Congás. Então, domingo agora, eu espero por você e por toda a sua família.
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0: Muito bem, então vamos ouvir uma música bonita, gente. Daqui a pouquinho eu volto.

0: Muito bem, meus amigos. Domingo que vem é dia 23 de agosto. É o dia que o padre vai realizar aqui no Santuário do Bom Jesus o descarrego de São Miguel no Sal Grosso. Uma limpeza forte espiritual. É o dia que a gente vai tirar o sapato, a meia e pisar nesse Sal Grosso diante de São Miguel. Para que toda maldade seja tirada, descarregada. Aquela coisa ruim que fizeram contra você vai sair. Vai ser tirado. A inveja, o olho gordo. Domingo que vem, 7 horas da manhã... ou 9 horas da manhã, ou 3 horas da tarde, aqui no Santuário do Bom Jesus. Eu vou fazer esse trabalho aqui em São Paulo, no metrô Pedro II. O Padre Sérgio vai fazer lá em Santo Amaro. Olha, eu estou com o Padre Sérgio aqui na linha e quero falar com ele. Alô, Padre Sérgio!
1: Alô, Padre Jader Pereira! Padre, deixa eu cumprimentar agora a cada irmão, a cada devoto, a cada irmã que nos ouvem agora aqui na Rádio Capital. Que nosso Senhor, o bom Jesus, possa te abençoar. Que Nossa Senhora te cubra com o manto sagrado, protegendo você e toda a sua família. Sabe, gente, você que nos ouvem agora, você que está sintonizado com a gente em mais esse programa de fé. Eu quero falar com você que está me ouvindo agora e sente que a sua vida travou. Sabe aquela sensação de peso nas costas? De cansaço que não passa? De angústia sem explicação? Portas de emprego fechadas. Casamento quase acabando e a saúde indo embora. É, talvez você reza e parece que a sua oração não sobe a Deus. Meu irmão, minha irmã, isso é sinal de carga espiritual. E quando o mal é espiritual, só com poder espiritual para quebrar. Veja bem, quando o mal é espiritual, é só com poder espiritual para quebrar. Não adianta fazer outra coisa. É só com força espiritual para quebrar. É por isso que eu quero te convidar para este domingo. Pois domingo agora será o dia do grande descarrego no Sal Grosso de São Miguel Arcanjo. São Miguel, que é o príncipe guerreiro, aquele que Deus levantou para guerrear por nós, para batalhar por nós, aquele que com a espada na mão, aquele que vence todas as batalhas, os inimigos espirituais. E junto com São Miguel, ninguém pode te vencer. Se você estiver junto com São Miguel, ninguém pode te derrubar. Neste domingo, veja bem, o que nós vamos fazer neste domingo? Neste domingo nós vamos ter aqui na frente do altar, aqui no Santuário do Bom Jesus, a imagem do Arcanjo Miguel. E nos pés

0: do arcanjo um caminho de sal grosso, sal benzido para São Miguel Arcanjo. Veja bem, o sal benzido para São Miguel Arcanjo. Domingo nós vamos tirar os sapatos, as meias, e todo o povo de Deus, toda a multidão, todo o povo, vai passar descalços pelo caminho de sal grosso, diante de São Miguel Arcanjo, para afastar os males espirituais e desfazer de uma vez por todas todo o trabalho do mal. Gente, você vai entrar carregado e vai sair leve, abençoado, liberto. Eu te espero para que juntos possamos passar pelo caminho de São Miguel e receber esse descarrego forte. Quando você receber esse descarrego, aquilo que está dando errado vai dar certo. A doença vai sair do seu corpo, os seus caminhos vão se abrir. Então, gente, é domingo agora, tá? Dia 23 de agosto. São três horários. A primeira missa, às 7 da manhã. A segunda missa, às 9 horas da manhã. E a terceira missa, às 3 horas da tarde. 7 da manhã, 9 da manhã e 3 da tarde. Olha, nós vamos rezar esta missa aqui no Parque Dom Pedro, onde vai estar o padre Jader Pereira, e também aqui na zona sul de São Paulo, aqui em Santo Amaro. Tá, você é aqui da zona sul, Santo Amaro fica mais fácil para você? Então esteja comigo, anote o endereço. O Santuário do Bom Jesus está aqui na Rua Barão do Rio Branco, no número 722, próximo à Praça Floriano Peixoto. Rua Barão do Rio Branco, 722, no centro de Santo Amaro.
1: Isso mesmo, Padre Sérgio. Então, domingo agora, o Padre Sérgio também vai fazer esse trabalho forte do descarrego de São Miguel no Sal Grosso, em Santo Amaro, tá? Em Santo Amaro, é Rua Barão do Rio Branco, 722, fica entre a Praça Floriano Peixoto e a Avenida João Dias. Domingo agora, 7 da manhã, 9 horas da manhã ou 3 horas da tarde. E eu vou celebrar essa missa aqui do metrô Pedro II, né, na estação do metrô Pedro II. Domingo agora, dia 23 de agosto, a gente vai pisar descalço no sal grosso para fazer o descarrego forte de São Miguel. E tem que ser diante de São Miguel. Você imagina você pisando no sal grosso diante de São Miguel? Ou se tiver algum mal na sua vida, vai sair, aquele peso vai sair. Aquela maldição que jogaram contra você vai sair. Sabe, essas forças negativas que te acompanham, que atrapalham a sua vida amorosa, atrapalha a sua vida profissional, isso vai sair. É só você pisar no sal grosso diante de São Miguel, domingo agora, aqui no santuário, porque a gente está preparando esse sal. Esse sal não é qualquer sal que você compra no mercado. Se você fizer com qualquer sal, não funciona. Tem que ser preparado nos pés de São Miguel. Tem que ser preparado com a espada de São Miguel. Deixa eu dar o endereço. O Santuário do Bom Jesus, aqui em São Paulo, está na Rua Capitão Faustino Lima, número 101. Metrô Pedro II, São Paulo, tá? Rua Capitão Faustino Lima, número 101. estação do metrô Pedro II. Quando você chegar na estação do metrô Pedro II, você sai pela saída da Rua da Figueira. A Rua da Figueira é a rua do metrô Pedro II. A igreja, ela fica atrás da Rua da Figueira. Tá? Domingo agora, gente. Tá chegando. Dia 23. 7 da manhã, 9 da manhã ou 3 da tarde, esperamos por você e por toda a sua família.
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1: Muito bem, então vamos ouvir uma música bonita, gente. Daqui a pouquinho eu volto.

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0: santo das causas perdidas e dos males desenganados, olhai por nós neste momento. Aumentai o nosso amor e a nossa fé. Abençoai a nossa casa e a nossa família. Prosperai o nosso trabalho e as nossas mãos. Fortificai a nossa saúde e o nosso corpo. Ó meu bom Jesus, santo protetor daqueles que em vós confiam, sei que serei atendido, pois igual ao teu nome, mais poderoso não há. Meu bom Jesus, rogai por nós. Abençoe-vos o Deus Todo-Poderoso, Pai, o Filho e o Espírito Santo. Amém.
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0: É, o nosso programa vai ficando por aqui. Mas amanhã eu volto, neste mesmo horário, e espero por você. Muito obrigado pela sua companhia, pelo seu carinho. Que Deus abençoe a todos. Fiquem todos com Deus. E até amanhã.
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caminhoneirada de todo o Brasil! Excelente dia de A a Z, de 0 a 100, que é pra de ninguém esquecer! É o Fernando Riquetti, turma, chegando por cá com toda a sua comitiva para mais um Brasil Caminhoneiro na capital! Olha a quarta-feira pintando aí, gente! É meio de semana! Oh, calendário marca! Alvorada do dia 19 de agosto de 2026... É inverno brasileiro, termômetro na casa dos 18 graus aqui pelos lados da Avenida Paulista. Segundo a Clima Tempo, vamos chegar à máxima de 30 graus aqui na região metropolitana. O sol pinta já já pelas bandas do leste às 6 horas e 29 minutos e se esconde atrás da Serra da Cantareira pelos lados do oeste às 17 horas e mais 51 minutinhos. É isso aí, gente. É o Riquetti chegando aí com mais um Brasil Caminhoneiro, levando informação, levando prestação de serviço, moda boa, claro, e aquele abraço mais apertado que alicate de pressão para quem já tá aí ó, no trecho e também para quem acompanha o nosso programa em casa, no trabalho, no campo. Legal! E eu não tô sozinho nessa empreitada não, viu, gente? Comigo, fazendo essa edição do programa lá do outro lado do vidro, ele, o camarada que acertou na cena. Só que não é a cena, ele acertou os números da Mega Sena, né? Explicar direitinho pro povo aí. Mas ele é pé quente, é pé quente. E pra gente celebrar hoje, vai pagar feijuquinha pra nós, meu querido Luiz Jesus. Bom dia, meu irmão, tudo beleza? Suave na nave. Jesus, você sabe que eu trouxe até um pote de sorvete vazio? Que caso, de repente, sobrasse pra eu levar feijoada pra casa, tá? É que você vai pagar mesmo? Coisa feia, fazer pote de sorvete, é, sobra, né? Não pode jogar fora, já bota lá pra dentro, já fica pra jantinha. Senão, come no almoço de amanhã também, tá tudo certo. Não vai sobrar, Jesus? Não? Então tá bom. Quem que vai na empreitada? Eu, você, Reinaldinho, Everaldo, quem mais vai? Só nós quatro? Tá bom. E o João Ferreira? Vai não? Tá bom. Vamos nós quatro lá então e vamos tocar o barco. Valeu, meu irmãozinho. Tamo junto no balaio do gato. Pois é, gente. Hoje é daqueles dias com várias datas importantes pra gente poder lembrar. Hoje é o Dia Mundial da Fotografia. Abraço a todos os fotógrafos. E é uma homenagem, né, a essa arte de registrar momentos, pessoas, histórias, através de uma imagem, né? Oh, quanta recordação boa vem, né, que a gente bate o zoião ali numa foto, né, rapaz? Oh, coisa boa, hein? Ah, e sabia que caminhoneiro é um dos melhores fotógrafos que a gente tem? Opa, o camarada já tem uma visão privilegiada lá de cima do caminhão, hein? E quantas paisagens, cidades, amanhecer, pôr do sol, situações diferentes que não passam diante dos olhos de quem vive rodando pelo Brasil, hein? É, tá doido? Gosta de foto, parceiro? É? Manda uma foto bonita aí, ó, pra gente poder conferir. Então os caras vão mandar foto deles mesmo, não é mandar foto tua não, viu? Pelo menos os caras tiram sem camisa, copão de cerveja na mão, só pra fazer fusquinha pra nós. Pô, tira uma foto bonita aí diante do cargueiro, perto de uma rodovia, uma paisagem bacana, que a gente faz gosto de publicar aqui nas redes sociais também. Tá legal? Ó, hoje também comemoramos o dia do artista de teatro. É essa turma que transforma o picadeiro, né, de um palco. Picadeiro é picadeiro mesmo que chama, né? Palco do teatro, né? Picadeira de circo, né? É, palco, pronto. Transforma ali um palco em histórias, traz toda a emoção ali dos personagens, né? E não deve ser fácil ser ator de teatro não, viu, cara? Não deve ser fácil não. Fica aí então o nosso abraço é para todos os artistas que ajudam a contar e preservar tantas histórias brasileiras. Hoje também é o dia do ciclista. Eita, nós, viu? Uma data aí, uma oportunidade para a gente lembrar que bicicleta e caminhão, além de outros veículos, precisam dividir o espaço das estradas e das cidades, sempre com muito respeito e atenção, viu, gente? Então, para você que é motorista profissional, fica aquele lembrete, viu, gente? Encontrar um ciclista, dá aquela reduzida na marcha, mantenha a distância segura e só faça ultrapassagem quando você vê que tem um espaço suficiente, tá bom? Porque a segurança sempre vem em primeiro lugar. E para você que é ciclista também, viu, gente? Vá com calma, vá devagar, sabe? Respeita o sinal de trânsito, respeita a passagem de pedestres. E nada de ficar pegando rabeira aí atrás de caminhão, atrás de ônibus também não, viu, gente? Isso é perceber que tem um motorista que não tá tanto atento, às vezes você tá no ponto cego do camarada, então fica reparando, principalmente nos ônibus, tem aquela imagem assim de um zoião cortado, aquilo não é zóio de pirata não, viu, gente? Aquilo quer dizer que é ponto cego, que o motorista não tá te vendo.
Então evite ficar nessas áreas, evite ficar muito colado com um veículo de grande porte aí, tá bom? Caminhão, ônibus principalmente, beleza? Hoje é dia do historiador, a turma que ajuda a gente a entender o passado. E é muito importante a gente entender o passado, gente, porque é assim que a gente compreende melhor o presente e a gente consegue fazer uma projeção legal aí pro futuro, né? E o Brasil tem uma história enorme para contar, né, gente? Inclusive a história de nossas estradas, né? Quando elas foram desbravadas, construídas, do transporte, de todos aqueles, né, que ajudaram a construir esse país aí sobre rodas. Oh, coisa boa! E hoje também tem uma data que conversa diretamente com o nosso Minuto Agrojornal. Hoje é o Dia Nacional da Aviação Agrícola, né? E a comemoração lembra o primeiro voo de uma aeronave que foi utilizada na proteção da produção agrícola brasileira. Isso aí aconteceu no dia 19 de agosto de 1947, que foi feita pelo comandante Clóvis Candiota. Então vai aqui o nosso abraço de forma especial hoje a todos vocês que trabalham aí na aviação agrícola, né? Seja para poder jogar um defensivo agrícola, para vocês que trabalham também no combate a incêndios e a turma, né, que usa também os aviões aí para poder chegar de um canto para outro, né? Em muitas regiões aí do Mato Grosso do Sul, Mato Grosso, região amazônica principalmente, o pessoal ainda precisa se usar muito do avião, né? Principalmente dos aviões de pequeno porte, para poder buscar alguma coisa aí, né? Buscar remédio, vacina, defensivo agrícola, semente, ou até levar mesmo produto acabado, né? Então, mandar um grande abraço aqui para o nosso colega, o Carlos Eduardo Brevet Carreteiro, que trabalhou, né, com um avião de pulverização lá pelos lados de Uberlândia. Ei, Carlão, um abraço para você, meu velho, tamo junto. E fechando as efemérides de hoje, celebramos aí o Dia Mundial Humanitário. Data criada é para homenagear homens e mulheres que dedicam suas vidas ao trabalho humanitário, muitas vezes em regiões de conflito e situações de extremo risco, né? E tá aí uma mensagem boa para a gente começar o nosso dia, né? Que cada um de nós também tem uma missão. Tem gente que cuida de pessoas, tem gente que trabalha no campo, tem gente que tem como missão estar ao volante de um caminhão ou de um ônibus, no táxi, no aplicativo. Tem a turma que salva vidas, que ensina, que informa. E você, caminhoneiro, também tem a sua missão, né? Que é de levar carga e levar aquilo que o Brasil faz funcionar no nosso dia a dia. Legal? Vamos mandar um abraço para as cidades aqui, ô Jesus? Vamos nessa? Hoje, feriado no município de João Dias, no Rio Grande do Norte. Também em chão, lá do Rio Grande do Norte, hoje também feriado no município de Pilões. Nova Monte Verde, em Mato Grosso, feriado hoje por lá. E também no município de Vianópolis, em Goiás, tudo trancado por lá, nada funciona. Então você que nasceu ou mora numa dessas cidades, parabéns. Sinta sempre muito orgulho do cantão onde você nasceu, onde você mora. E cuide desse cantão aí, viu, gente? Porque só assim é que a gente vai conseguir construir um futuro melhor, um país mais humano, mais civilizado também. Legal? E tem aniversariante hoje, dia 19 de agosto aqui, viu? O Sérgio Valério de Andrade, na Vila Zelina, hoje, colhendo mais uma abóbora na Roça da Vida. E o meu tio Massimino Messogedovas, o comendador, lá pelos lados de Itaberá, no sudoeste paulista, sempre ligado com a gente, hoje completando 83 anos. Ô tio, parabéns aí pro senhor, viu? Que Deus o abençoe e proteja sempre com muita paz, com muita saúde, com muita alegria, com muitas conquistas também, viu? O senhor tem muito chão ainda para poder rodar, tá bom? Fique entregando a peteca não, tá bom, meu tio? Aquele abraço pro senhor. Esse programa Brasil Caminhoneiro hoje é dedicado pro senhor aí, tá bom? Então é isso daí, gente. Ah, tá bom, vou falar. Além do meu querido Luiz Jesus, que vai pagar feijuquinha hoje, Reinaldinho Alves está lá na Central Técnica, Jeová e o Batatinha estão nos transmissores em Diadema. E é isso aí, gente. Apresentação feita, barriga vazia, mão lavada. Simbora nós! Acelerando o carrão no FM 77.5, 1040 kHz no AM. Para você que nos acompanha pelas redes sociais, pelo aplicativo. Para você que está sempre conosco pelo YouTube. youtube.com/capital com você. Obrigado pelo carinho, obrigado pela beira. Tamo junto no balaio do gato. Aumenta o rádio, ajeita o banco, coloca o cinto e vem com a gente. Porque a estrada já começou a chamar a turma da rodagem e o Brasil Caminhoneiro já está no ar. Capital é isso, gente. Conectada com o mundo. Ligada? Ligada sempre você! E a gente abre a seleção musical de hoje com eles! Gaúcho da Fronteira com Vaneirão Sambado, que é pra animar o dia! Simbora lá, Jesus!

Puxo da Fronteira com Vanerão Sambado e você participa conosco aqui pelo DDD 11 983345777. Anotou? DDD 11 São Paulo 983345777. Quem tá ligado com a gente lá pelos lados da Barranca da Vila Alpina, meu querido parceiro Joca, ele e a esposa Regina já estão ali, ó, preparando o cafezinho cavalo, daqui a pouco poder encarar o batente. Ô, turma boa da Vila Alpina, um abraço aí pra todos vocês. Quem também já tá sintonizado conosco lá cortando couro, tecido, arrumando o assento de banco a ele, o Banana Tapeceiro. Ai, Banana, aquele abraço pra você, viu? Ali pertinho da Vila Alpina tem o bairro da Vila Bela, e quem tá lá com a gente é a Dona Zumira, sempre ouvindo a gente, além da Dona Lourdes e seu Dito. Ai, Dito, velho! Abração pra você, um beijo pra Dona Lourdes aí, tá bom? Paulo Roberto de Fernandópolis, sempre ligado aqui com a gente. Ô, meu velho, aquele abraço, tamo junto, viu? Ao Cidão, das 40 Janelinhas, lá em Rio Preto, também aqui conosco também. O Roberto, lá da Azul Logística, sempre com a gente também. Bel do Parque Bancário, Luiz Cláudio da Vila Natal, Borges de Pirituba, a minha querida Rosinha em São Bernardo do Campo. Oi, Rosinha, tudo bem? Tem uns quitutes bom pra nós aí? O QRA do Caçaco, o Babuíno, lá do grupo Rota 101, sempre ligados aqui com a gente. O vovô Josué, lá em Fátima, na Bahia. A Rosa Maria e o filho Murilo, ligados aqui com a gente também. O Duberrante, representando o pessoal aqui do grupamento Tropa do Alho. A Dona Cida, da Vila dos Idosos, já ligada aqui com a gente também. O Leão, lá do grupo Bitrem Rodotrem, na sintonia com a gente. A Patrícia e seu filho Marcelo, em Ribeirão Pires, aqui na região do ABC Paulista, sempre conosco também. E a Carmen Maria, mandando aqui beijo para todos nós aqui da capital, pedindo para colocar o nome dela aqui na nossa reza. Pode deixar, comadre, pode deixar que a gente coloca assim, tá legal? E, gente, antes de a gente ir para a próxima moda, ó, informação importante das estradas aí, ó. É, na rodovia Fernão Dias, gente, a concessionária, né, a responsável pelo trecho, vai estar realizando até sexta-feira serviços de recuperação do pavimento, melhorias na sinalização, serviço de drenagem, limpeza, manutenção da pista, tanto no trecho paulista quanto no trecho mineiro, tá bom? Então as intervenções estão acontecendo em vários pontos entre Contagem e Extrema, nas Minas Gerais, e também do município de Vargem até Guarulhos, já em trecho paulista, tá bom? Então em alguns locais a gente vai ter interdição de faixas e de acostamento, o que pode provocar lentidão do motorista, tá legal? E um dos principais serviços que a turma está fazendo aí na Fernão Dias, gente, é a reconstrução do pavimento entre os quilômetros 631 e 634 lá no município de Oliveira, na pista sentido São Paulo, tá? Para quem está sentindo Belo Horizonte, nós temos obras aí também lá no quilômetro 16, no município de Vargem, para quem está indo sentido BH, que também está exigindo atenção aí da turma do trecho, tá legal? Aqui, ó, na Washington Luiz, a SP-310, na região aí de São José do Rio Preto, nós temos obras lá no município de Cedral, viu, gente? Então, até o dia 10 de setembro, a concessionária vai estar fazendo obras para poder fazer uma adequação de um retorno lá no quilômetro 425, tá bom? Então, durante toda a semana, os motoristas precisam ficar atentos, principalmente aí às mudanças de acesso e aos desvios previstos durante a execução dos serviços, tá? Se você precisar fazer o retorno no sentido capital, tem que utilizar o retorno do quilômetro 421, tá bom? Observar direitinho a sinalização e dirigir com calma, com tranquilidade por ali, tá legal? E atenção, viu, motorista, você que utiliza a rodovia Presidente Dutra ali na Serra das Araras, lá no Rio de Janeiro, a Movida, né, antiga CCR Rio-São Paulo, vai manter aí durante essa semana aquele trabalho de detonação de rochas para as obras de construção ali da nova Serra das Araras, tá bom? Então os bloqueios vão acontecer sempre lá no quilômetro 224 em Paracambi, sempre na pista sentido São Paulo, tá? Então as detonações estão programadas para acontecer hoje e amanhã, da 1 até as 3 horas da tarde. No sábado também vai ter serviço de detonação de rocha, só que em outro horário, tá? Das 4 às 6 da tarde. Então hoje e amanhã a interdição da pista vai acontecer entre 1 e 3 horas da tarde e no sábado entre 4 e 6 horas da tarde, tá bom? E durante as operações o trânsito poderá ser interrompido temporariamente, então é bom você, motorista, estar preparado para poder enfrentar a lentidão ou então programar a tua viagem para poder fazer em outro horário, tá bom, gente? Então fique atento, programe aí a sua viagem e respeite a sinalização dos trechos em obras.
Vamos de moda? É, vamos ficar ouvindo moda, Guedes. Quem ficou ouvindo vocês só falando, não? Milionário José Rico, a carta. Ô, moda bonita, na sessão Viola Bruta. Vamos ouvir.

0: modão, hein? A carta, milionário José Rico na sessão Viola Bruta, marcando presença na Bolé do Brasil Caminhoneiro aqui dentro da programação da capital, conectada com o mundo. Ligada sempre você.
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0: Isso aí, gente, hora do Minuto Agrojornal e hoje o assunto é irrigação. A boa notícia é que a irrigação pode ganhar cada vez mais espaço na agricultura brasileira, né? Irrigação, você sabe, né, gente? Além de aumentar a produção e a renda no campo, essa tecnologia ajuda o produtor a enfrentar um problema que tem se tornado cada vez mais frequente, né? Que é a falta de chuva em momentos importantes da lavoura. Os especialistas no assunto, que estiveram reunidos no Fórum Mais Milho, promovido pela Abramilho, destacaram que o Brasil tem um enorme potencial para ampliar as áreas irrigadas, né? Hoje, para vocês terem uma ideia, são aproximadamente 10 milhões de hectares com irrigação. É muita coisa, né? Mas os estudos apontam que o país poderia chegar a mais de 53 milhões de hectares. E olha só, cerca de 6 milhões de hectares adicionais poderiam ser incorporados em áreas que já são utilizadas pela agricultura. Bom, gente, na prática, né, isso significa produzir mais sem necessariamente você precisar abrir novas áreas. E a irrigação, ela também pode trazer impactos positivos para a economia das regiões produtoras, porque os estudos apresentados no evento mostraram que os municípios com maior presença da agricultura irrigada apresentaram, em geral, melhores indicadores de renda, de crédito e de atividade agropecuária. E um dos motivos é a maior segurança para o produtor, né? Mesmo quando a chuva fica abaixo do esperado, a irrigação pode garantir água justamente nas fases mais importantes do desenvolvimento da planta. E esse fator ganha ainda mais importância diante das mudanças do clima e do aumento dos períodos de estiagem. Mas para que a irrigação avance no Brasil, a gente observa que ainda existem obstáculos importantes. E entre eles estão a liberação das outorgas para o uso da água, tem também a questão do licenciamento ambiental, construção de estruturas para armazenamento, né, como pequenas barragens, e o acesso à energia elétrica. E os especialistas também defendem, viu, gente, mais planejamento e investimentos em infraestrutura e que se faça o monitoramento dos recursos hídricos também, né? Então a estimativa apresentada aí no Fórum Mais Milho é de que seriam necessários entre 100 e 150 bilhões de reais para a gente viabilizar aproximadamente 6 milhões de hectares adicionais de irrigação. A avaliação dessa turma, gente, é que o Brasil já possui sim tecnologia e conhecimento para poder avançar. O desafio é criar condições para que os investimentos aconteçam, né, de forma planejada e de forma sustentável. E além de produzir mais, né, a irrigação pode trazer ainda um outro benefício importante, né? É mais estabilidade para toda a cadeia do agronegócio. No caso do milho, por exemplo, uma produção menor depende das condições climáticas significativas, né? Isso aí, no resumo da obra, é maior previsibilidade, né? Que eles costumam chamar, tanto para produtores, para as indústrias e também para os consumidores, né? Porque quando você tem isso aí, um risco é menor, né? Não fica aí dependendo aí de apólice de seguro, de nada, né? O camarada sabe que pode quem rachar a mamona aí, que eu tenho água aqui pra coisa poder virar, né, gente? Quem trabalha no campo sabe, né, turma, que água é muito mais do que um recurso necessário para a lavoura, né? E com planejamento, tecnologia e responsabilidade ambiental, a água pode ser também uma ferramenta para ajudar na produtividade, evitar riscos, né? E fortalecer a segurança alimentar aí do Brasil. Vamos acompanhar de pertinho esse assunto aqui também, viu, gente? É importante aí, principalmente para os pequenos e médios produtores, que muitas vezes acabam aí comprometendo o seu negócio justamente por questão de falta de água, né? O seguro já não paga direito, fica aquela bagunça toda. Vamos ver se com um projeto legal de irrigação aí a coisa vai pra frente. É o Minuto Agrojornal, pegando sempre uma beira, uma carona na boleia do Brasil Caminhoneiro, pelo FM 77.5, 1040 kHz na M e pelas redes sociais. Olha o Zé Henrique Gabriel chegando, atendendo o pedido da Bela do Parque Bancário, dona do meu destino. Vamos ouvir!

0: Zé Henrique e Gabriel, atendendo o pedido da Bel do Parque Bancário Zona Leste, ligadinha aqui com a gente. Vamos pro intervalo? Pausa rapidinha, na volta tem a nossa reza aqui no programa. Não vai longe não, que o intervalo é rápido e eu volto já.
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5: Dicas para um casamento feliz. O que faz com que alguns casais vivam anos e anos juntos e felizes, hein? É claro que não é aquela felicidade plena e absoluta, né, dos contos de fada. Mas uma vida de alegrias, de compartilhamento. São casais, gente, que superam dificuldades as mais árduas possíveis e prosseguem ali juntos, firmes e fortes. Tem aí os reveses financeiros, a saúde comprometida, os filhos problema, tudo isso aí é enfrentado a dois, de mãos dadas, consolidando sempre mais a relação. Alguns que não conseguiram manter o próprio relacionamento conjugal afirmam que isso é resultado de submissão de um ao outro. É a chamada anulação da personalidade. Outros vão chamar de comodismo, enfim, são várias as explicações, né? Mas os que vêm se multiplicar os anos na durabilidade do seu matrimônio, têm seus segredos. Ah, se não tem, viu? E cada casal tem a sua fórmula especial. Mas algumas dicas, com certeza, ajudam por demais. Como o casamento feliz é um porto seguro, onde se pode relaxar e recuperar das tensões do dia a dia, algumas frases não devem ser esquecidas. Responde para mim, parceiro. Qual foi a última vez que você olhou para os olhos da sua esposa, olhou de verdade mesmo e lhe disse: amor, você está tão deslumbrante hoje? Quantas vezes vocês se prepararam para ir a uma festa, colocaram a sua melhor roupa, se alinharam e nem olharam um para o outro, hein? Pensem, gente, pensem comigo. Antes de parecerem bem apresentáveis para os outros, vocês estão no lar, um frente ao outro. Observe como ele continua um gatão, um rapaz saradão. Hã? Dá uma olhada ali como os fios de prata, né, já conferem a esse maridão aquele ar de maturidade. Então faz o seguinte, aproveita nessa hora para dizer, comadre: ô, meu bem, tô tão feliz por ter me casado com você. Você já pensou em despertar aí pela manhã, olhar lá para o lado do seu marido, para sua esposa e lhe dizer: é muito bom acordar ao seu lado. Mata o caboclo, hein? E que tal você fazer uma surpresinha no meio do dia, com um telefonema breve para dizer: você sempre será o meu amor. Aí, bacana, hein? O almoço até cai melhor, hein? Aí no jantar em família, faz o seguinte: olhem nos olhos um do outro. Agora é o momento de falar. Adoro ver o brilho em seus olhos quando você sorri. Sabe, gente? E daí por diante, use o teu repertório. Use aquele repertório aí que você tanto pensou quando começou a namorar com ela. Hã? Repete, meu irmão. Vai buscando inspiração de novo, gente. Turma, mas não percam a chance de dizer como é bom estarem juntos, compartilhar a mesma casa, as alegrias, as dores. E tenham sempre em sua mente frases como: o que você fez foi muito bom, não posso imaginar viver sem você, você é muito especial, ou frases do tipo assim, ó, sinto muito, o erro foi meu, ou outras como confio em você, aprecio cada momento que passamos juntos. Ô amor, esse almoço, essa janta que você fez hoje estava tão gostosa. Ô meu amor, obrigado por ter separado a roupa para mim. Ô amor, que dedicação essa que você tem. Gente, aproveita. E você, comadre, quando tiver com o maridão aí e ele errar o caminho, aproveita para brincar, para rir. Diz assim, esse é meu marido. Até sei porque que você já se perdeu de novo, né? Só para poder ter mais tempo para ficar comigo sozinho, né? Seu danado, seu porqueira. E quando ele estiver muito quieto, pergunte, em que você estava pensando, hein? Aí quando as rusgas acontecerem, seja o primeiro, seja a primeira a ceder admitindo, eu gostaria de ser um companheiro ou uma companheira melhor. Hã? Olha que saída de leão da montanha, hein? E finalmente, gente, não esqueçam de um dizer ao outro a cada dia, quando se despedem, quando cada um vai aí para sua atividade profissional, peça, meu amor, ore por mim, porque eu vou orar por você. Olha como isso aqui é forte, gente. Olha como isso aqui é forte. E o mais importante de tudo, gente, sejam gratos um ao outro. Sempre coloquem frases como, olha, obrigado por me amar, obrigado por me aceitar, obrigado por ser meu companheiro. Você torna-me os dias mais brilhantes. Experimenta fazer isso aí hoje, agora. Comece agora. Tente e você vai ver a sua relação conjugal frutificar em flores de amor e também de alegrias. Tá legal? Vamos nesse momento então colocar aqui todas as nossas intenções particulares, né? Pessoal que participa aqui com a gente pelo WhatsApp, participa conosco aqui pelo YouTube. Mas coloque também a sua intenção particular aí, ó. Coloca o nome da tua esposa, põe o nome do maridão, põe o nome dos filhos, põe o seu nome também. Faça votos de você construir um relacionamento melhor, mais duradouro. Saibam superar as dificuldades, as diferenças de um para o outro. Peçam perdão para o outro. Se não conseguir falar, pelo menos dá um abraço. Um abraço já diz muito também com relação a isso, tá bom? Vamos colocar os nossos nomes nesse momento no colo de Jesus e de Maria e vamos ter fé, gente, acreditar de verdade que todas essas intenções serão entregues ao nosso Pai Celestial. E na hora certa, no momento oportuno, você também terá o seu pedido atendido. Vamos rezar então? Ave Maria, cheia de graça, o Senhor é convosco. Bendita sois vós entre as mulheres. Bendito é o fruto do vosso ventre, Jesus. Santa Maria, Mãe de Deus, rogai por nós, pecadores, agora e na hora da nossa morte. Amém. Pai nosso que estais no céu,

São José Operário e seu esposo, São Cristóvão, padroeiro dos viajantes e dos motoristas, que todos eles nos abençoem e nos protejam por todos os dias de nossas vidas, que assim seja. Amém.

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1: É isso aí, gente, de volta com o Brasil Caminhoneiro, ó, rapidinho, antes da gente encerrar o programa de hoje, tem muita gente perguntando, Enquete, não tá mais falando aí das paradas da carreta da casa Siga Bem? 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Feito? Combinado? Agora sim, ponto final nessa edição do Brasil Caminhoneiro, agradecendo por demais a todos vocês que rodaram com a gente nessa hora cheia, e eu prometo voltar amanhã, quinta-feira, se Deus quiser, ele há de querer, com toda a minha comitiva, para mais um Brasil Caminhoneiro inédito aqui na capital. Legal? Bom, dá uma enroladinha aqui no tempo, que meio-dia tem feijoquinha com meu querido Luiz Jesus, que vai fazer essa gentileza aí pra nós. E amanhã eu conto pra vocês como é que vai estar essa feijoquinha aí, tá bom, gente? Beijo nas comadres, reco-reco nas costelas dos compadres, uma boa tocada pra quem tá no trecho, e até amanhã!

Café Cavalo é consertando requete aqui na Capital FM 77.5. Cê tá doido!

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6: Meus amigos de todo o Brasil, quem os cumprimenta é o Padre Jader Pereira. Estamos juntos aqui na Rádio Capital. Olha, daqui a pouquinho tem música bonita. Daqui a pouco eu respondo as pessoas na tribuna dos aflitos. E no fim do programa tem um momento de reflexão e paz. A maior corrente de fé do rádio brasileiro. Olha, me diz uma coisa, você já chamou alguém para ouvir o nosso programa? Aproveite agora, chame alguém. A Viola e a Fé está começando, aqui pela Rádio Capital. Música.

Muito bem, meus amigos de todo o Brasil, mais uma vez nos encontramos aqui na Rádio Capital. Que bom, eu estou feliz. Estou feliz porque eu sei que você está aí, ouvindo o nosso programa. Sim, muito obrigado, viu, pela sua companhia. A cada dia que passa, mais e mais pessoas estão ligadinhas aqui no nosso programa. É, neste horário, são pessoas de todo o Brasil, são pessoas que nos ouvem pelo mundo. Eu estou todos os dias aqui, gente, falando com você sobre fé, esperança. Olha, aonde quer que você esteja me ouvindo, receba o meu abraço e o meu aperto de mão. E que nosso Senhor Jesus Cristo, com todo o seu amor, abençoe você e abençoe toda a sua família.

0: Deixa eu pegar aqui a minha caixa de promessa. Vamos ver qual a mensagem vai sair hoje. Então deixa eu pegar aqui. Vamos lá, deixa eu tirar aqui. É que já saiu, olha. Saiu Jeremias, capítulo 17, versículo 7. Bendito o homem que confia no Senhor e cuja esperança é o Senhor.
1: Há momentos na vida em que é preciso parar. Parar para refletir, refletir para recomeçar, recomeçar para ser feliz.
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0: Muito bem, meus amigos. Olha, vamos ouvir juntos agora uma música muito bonita. É para a gente começar bem o programa.

0: Deus abençoe. Eu agradeci, quero que o senhor agradeça a Jesus, que os exames do coração do meu filho deu tudo certinho, porque Deus é bom o tempo todo, e não foi preciso fazer o exame mais detalhado, que ele disse que era um exame invasivo. Só tem agradecer a Jesus por tudo, e que o senhor deixe sempre a minha família em oração. Que Deus cuide do senhor, da saúde do senhor e de todos, da sua equipe.
1: Amém, filha, que coisa boa, hein? Ela está contando o depoimento do seu filhinho, né? Graças a Deus, que Deus dê mais bênçãos ainda. Vamos continuar rezando por ele, por você, por toda a família. Conte sempre com as nossas orações.

Bom, deixa eu colocar mais nomes na oração. São nomes que chegam aqui no nosso WhatsApp. Padre Jader Pereira, coloque o meu nome na sua oração. Eu sou Everton, do Embu das Artes. Sou motorista de aplicativo. Amém, Everton. Vamos rezar, tá? Olha, esses nomes estão na nossa oração de hoje.

0: Muito bem, meus amigos. Eu quero neste momento chamar a atenção de todos os que choram, os que sofrem, pois eu sei que tem muita gente me ouvindo agora que se encontra no fundo do poço, tristes, abatidos. Tem gente me ouvindo agora que coisas estranhas estão acontecendo em sua vida. Tudo tem dado errado, você não entende o porquê. As coisas não dão certo, sua vida não anda para frente. Tem gente que sente a vida amarrada, tem gente que sente a vida andando para trás. Você já teve a sensação que tudo que você faz dá errado, aonde você põe os seus pés, parece que todas as portas se fecham. Tudo que você pega para fazer não dá certo. E quando parece que vai dar certo, vai tudo por água abaixo. E talvez você está atravessando o pior momento da sua vida. Como se tirasse o seu chão, como se tudo virasse de ponta cabeça. E você não consegue encontrar uma saída. Quantos de vocês já foram em muitos lugares e nada deu certo? Talvez você já bateu em muitas portas. Padre, eu rezo aqui perto de casa, mas a vida não melhora. Parece que Deus não me ouve. Será que Deus se esqueceu de mim? Eu quero dizer para você que Deus não se esquece dos seus filhos. Talvez você não está fazendo um trabalho espiritual forte que seja capaz de tirar esse mal que está na sua vida, não é? Talvez você está sofrendo com um mal espiritual, uma coisa ruim que entrou na sua vida, amando de alguém, alguém que não gosta de você, que tem te perseguido, inveja, inimigos. Mas padre, eu não faço mal a ninguém. Tem muita gente ruim nesse mundo. Há males que se aproximam das pessoas. A pessoa está fraca espiritualmente. Há males que se aproximam. Encosta na vida da pessoa. E começa a destruição. É por isso que eu estou me preparando. Porque no dia 23 de agosto, eu vou fazer um trabalho espiritual muito forte para quebrar esses males. Dia 23 de agosto. No dia 23, eu vou fazer aqui o descarrego de São Miguel. A gente vai tirar o sapato e descalço vamos pisar no sal grosso preparado nos pés de São Miguel. E todo mal será descarregado. O mal vai sair do teu corpo. A maldade, o mal que encostou, o mal que te acompanha, as forças negativas, vai sair. No dia 23 de agosto, em três horários eu vou fazer esse descarrego forte com São Miguel. 7 da manhã, ou 9 horas da manhã, ou 3 horas da tarde, tá? 7 da manhã, 9 horas da manhã ou 3 horas da tarde. Eu quero que você ouça agora pessoas que já vieram nas missas e que foram muito abençoadas. Vamos ouvir.
1: O seu nome?
2: Mônica.
1: Mônica, você mora onde?
2: Jabaquara.
1: Qual a graça alcançada aqui no Santuário do Bom Jesus, rezando as novenas com o Padre Jader Pereira?
2: Bom, já foi várias, mas a última foi que eu estava com uma dor na perna, né? Eu sentava no meio toque, tinha que levantar, mancando. Daí duas vezes que eu participei da Missa da Cura, sumiu, agora ando normal.
1: Você participou das Missas da Cura aqui no Santuário do Bom Jesus com o Padre Jader Pereira e ficou completamente curada?
2: Com certeza, hoje eu sou outra pessoa.
1: E você está feliz?
2: Muito.
1: Graças a Deus.
0: Você ouviu, gente? O trabalho que o Padre Jader Pereira faz aqui no Santuário do Bom Jesus é muito forte. Por isso o povo tem sido abençoado. Por isso vem pessoas de todas as partes do Brasil. Então quero que você anote o endereço e prepare-se para vir no dia 23 de agosto e descalço pisar no sal grosso preparado nos pés de São Miguel para descarrego, limpeza espiritual. Deixa eu dar um endereço. Rua Capitão Faustino Lima, número 101, metrô Pedro II. Rua Capitão Faustino Lima, número 101, metrô Pedro II. Quando você chegar na estação do metrô Pedro II, sai pela saída da Rua da Figueira. É atrás da Rua da Figueira. A Rua da Figueira é a rua do metrô, gente. Metrô Pedro II. Então, dia 23. Eu espero você e toda a sua família.
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0: Muito bem, vamos ouvir uma música bonita, gente. Daqui a pouquinho eu tô de volta.

0: 6h25 aqui na Rádio Capital.
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3: Ótimo dia, os ouvintes da capital. Destaque para o trânsito nesta manhã de quarta-feira para falar da Radial Leste, que já tem trânsito intenso no sentido centro de São Paulo, desde o metrô Guilhermina Esperança até a passagem pelo viaduto Engenheiro Alberto Badres. Trânsito volta a ficar intenso no metrô Belém e vai assim até o viaduto Bressa. Tem obras por ali. Isso vai atrasar a vida do motorista. Rua da Moca e a Celso Garcia são opções para o motorista. Para o bairro, quem está na Radial Leste não vai enfrentar dificuldades. Tudo ok com o transporte público nesta manhã de quarta-feira. Ônibus, trens, a CPTM, metrôs, Via Mobilidade funcionando normalmente. 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
0: Muito bem, meus amigos, você também pode participar aqui da Tribuna dos Aflitos. E veja como é fácil. É só você mandar uma mensagem de voz aqui para o nosso WhatsApp. Você manda uma mensagem de voz contando o seu drama, contando o seu problema. O padre vai ouvir, vai analisar e vai responder você aqui no ar, desvendando os mistérios, dizendo se tem problema espiritual ou não. Quando você mandar a sua mensagem de voz, não esquece de dizer o seu nome e o lugar de onde você está falando. Então, olha, anote o número do nosso WhatsApp e mande a sua mensagem para mim. Pode mandar, tá? O nosso WhatsApp é o 9 40 30 7365. Vou repetir: 9 40 30 7365. Olha, o código de São Paulo é o 11. Você anotou? Então mande a sua mensagem para mim. Eu vou incluir a sua mensagem na tribuna dos aflitos.
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0: Bom, eu já tenho aqui uma mensagem de voz. Quem mandou a mensagem foi o Reginaldo. E ele mandou a mensagem pro padre contando o seu drama. E eu quero ouvir. Quero ouvir com você, vamos ouvir.
6: Padre Jader Pereira, eu sou aqui de Campo do Meio, Minas Gerais, meu nome é Reginaldo e as coisas estão muito difíceis aqui para mim. Trabalho todo santo dia, levanto 4 horas da manhã e trabalho o dia inteiro, e segunda a segunda, e as coisas estão só caminhando para trás. Olhe para mim o que está acontecendo, faça o favor, me ajude.
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0: Meu amigo Reginaldo, ouvi com atenção a sua mensagem de voz. E enquanto eu ouvia a sua mensagem de voz, eu senti uma coisa muito ruim. Você diz que trabalha bastante, trabalha muito, mas só anda para trás. E você me pergunta o que está acontecendo, padre?

0: Ô meu amigo, eu vou te falar uma coisa. Eu sinto uma coisa muito ruim. Isso é problema espiritual, sim, viu? Ah, isso é problema espiritual, sim. Meu amigo, realmente, o padre pode ver que você é trabalhador. Você é uma boa pessoa. Eu vejo isso. Mas como é que pode, né? Você trabalha, trabalha, trabalha e só anda para trás. As coisas não dão certo para você, não vai para frente. Mas sabe por quê? Alguém trabalhou contra você. Isso é coisa mandada. Isso é coisa feita. Isso é mal espiritual. Por isso que tudo que você faz não rende. Não vai para frente, não dá certo. Tem algo amarrando. Tem algo amarrando sua vida. Tem algo que faz tudo dar errado na sua vida. Ô meu amigo, e só tem uma maneira de melhorar. Só tem uma maneira de você andar para frente. Tirando este mal, desfazendo este mal que foi feito. Porque enquanto você não desfizer este mal, ele vai ficar agindo na tua vida. Por isso que eu digo para as pessoas, saber que tem um mal espiritual não adianta nada. Porque às vezes a pessoa pergunta, padre, eu tenho um problema espiritual? Mas tem gente que só quer saber, está curioso. Mas o que adianta saber? Se você não tirar o mal, vai continuar sofrendo. E eu vou te dizer uma coisa, quando a pessoa tem um problema espiritual e não tira, a situação só vai piorando. Só vai piorando. Então, Reginaldo, preste atenção. Eu quero ajudar você a desfazer este mal, a tirar este mal da tua vida. Mas para isso, você precisa vir aqui no santuário. Não importa onde você está, larga tudo e venha. Porque a sua vida vai mudar para melhor. Porque do momento em diante que você tirar esse mal da tua vida, a sua vida vai melhorar, você vai trabalhar e vai andar para frente, vai prosperar, vai crescer, vai ser abençoado, tá? Mas tem que tirar essa maldade. Tem que tirar essa maldade. Oh, meu amigo, nós vamos te ajudar. Venha falar comigo, tá bom? Pode vir domingo agora, 7 horas da manhã, ou 9 horas da manhã, ou 3 horas da tarde. Eu vou te ensinar como é que faz o trabalho espiritual para você vencer esse mal. Você vai fazer uma novena forte aqui comigo, com a vela de cruz azul, que é para quebrar o mal espiritual. E este mal vai ser desfeito. Sim, esse mal vai ser desfeito. Meu amigo, eu tenho certeza que rezando aqui comigo, você vai sair da tribuna dos aflitos e vai subir à tribuna dos vitoriosos. E atenção! Atenção, porque domingo que vem, o padre Jader Pereira estará realizando uma missa forte de cura e libertação. Uma missa poderosa de cura e libertação. Exorcismo forte para tirar a maldade. Domingo que vem, viu? 7 da manhã. Ou 9 horas da manhã, ou 3 horas da tarde. Aqui no Santuário do Bom Jesus. Eu tenho realizado missas onde as pessoas estão recebendo muitas bênçãos, muitas graças. Não é à toa que sempre que você ouve o nosso programa, Tem gente contando bênçãos, contando que recebeu milagres. São missas que têm uma força espiritual muito grande. As pessoas sentem isso quando estão lá no Santuário do Bom Jesus. Então, olha, pegue um papel, pegue uma caneta e anote o endereço e vamos estar juntos. Domingo agora, missa de cura e libertação, 7 da manhã, ou 9 da manhã, ou 3 da tarde. O Santuário do Bom Jesus está aqui no centro de São Paulo, na rua Capitão Faustino Lima, número 101, ao lado da estação do metrô Pedro II. Vou repetir, rua Capitão Faustino Lima, número 101, ao lado da estação do metrô Pedro II. Quando você chegar na estação do metrô Pedro II, você desce para o lado da Rua da Figueira, pois a Rua da Figueira é a rua do metrô. E a nossa rua é na rua de trás da Rua da Figueira, em frente ao portão principal da Congás. Então, domingo agora, eu espero por você e por toda a sua família.
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0: Muito bem, então vamos ouvir uma música bonita, gente. Daqui a pouquinho eu volto.

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0: São 6h41 aqui na Rádio Capital.
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3: Trecho final da rodovia Regis Bittencourt ruim na chegada a São Paulo, entre Itapecerica da Serra até Embu das Artes. Tem duas ocorrências na região de Embu das Artes. Isso vai atrapalhar a vida do motorista. O trânsito vai ruim até o Rodoanel Mário Covas. Volta a ficar ruim no Largo do Tabuão, seguindo assim pela Avenida Professor Francisco Morato até o metrô Vila Sônia. Para Curitiba, quem está na Regis Bittencourt não vai enfrentar dificuldades. Raposo Tavares, tem ocorrência também na Granja Viana, na altura do 25 e do quilômetro 22. Trânsito ruim desde o quilômetro 26 e segue assim no trecho só até o acesso à rua Sapetuba. Nesse trecho final, a Avenida Eliseu de Almeida é opção para o motorista fugir do trânsito. 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

0: realizar aqui no Santuário do Bom Jesus o descarrego de São Miguel no Sal Grosso. Uma limpeza forte espiritual. É o dia que a gente vai tirar o sapato, a meia e pisar nesse Sal Grosso diante de São Miguel. Para que toda maldade seja tirada, descarregada. Aquela coisa ruim que fizeram contra você vai sair. Vai ser tirado. A inveja, o olho gordo. Domingo que vem, 7 horas da manhã, ou 9 horas da manhã, ou 3 horas da tarde, aqui no Santuário do Bom Jesus. Eu vou fazer esse trabalho aqui em São Paulo, no metrô Pedro II. O Padre Sérgio vai fazer lá em Santo Amaro. Olha, eu tô com o Padre Sérgio aqui na linha e quero falar com ele. Alô, Padre Sérgio!
1: Alô, Padre Jader Pereira! Padre, deixa eu cumprimentar agora a cada irmão, a cada devoto, a cada irmã que nos ouvem agora aqui na Rádio Capital. Que nosso Senhor, o Bom Jesus, possa te abençoar. Que Nossa Senhora te cubra com o manto sagrado, protegendo você e toda a sua família. Sabe, gente, você que nos ouve agora, você que está sintonizado com a gente em mais esse programa de fé, eu quero falar com você que está me ouvindo agora e sente que a sua vida travou. Sabe aquela sensação de peso nas costas, de cansaço que não passa, de angústia sem explicação? Portas de emprego fechadas, casamento quase acabando e a saúde indo embora. É, talvez você reza, reza e parece que a sua oração não sobe a Deus. Meu irmão, minha irmã, isso é sinal de carga espiritual. E quando o mal é espiritual, só com poder espiritual para quebrar. Veja bem, quando o mal é espiritual, é só com poder espiritual para quebrar. Não adianta fazer outra coisa. É só com força espiritual para quebrar. É por isso que eu quero te convidar para este domingo. Pois domingo agora será o dia do grande descarrego no Sal Grosso de São Miguel Arcanjo. São Miguel, que é o príncipe guerreiro, aquele que Deus levantou para guerrear por nós, para batalhar por nós, aquele que com a espada na mão, aquele que vence todas as batalhas, os inimigos espirituais. E junto com São Miguel, ninguém pode te vencer. Se você estiver junto com São Miguel, ninguém pode te derrubar. Neste domingo, veja bem, o que nós vamos fazer neste domingo? Neste domingo nós vamos ter aqui na frente do altar, aqui no Santuário do Bom Jesus, a imagem do Arcanjo Miguel. E nos pés do Arcanjo, um caminho de sal grosso, sal benzido, para São Miguel Arcanjo. Veja bem, o sal benzido para São Miguel Arcanjo. Domingo nós vamos tirar os sapatos, as meias, e todo o povo de Deus, toda a multidão, todo o povo, vai passar descalços pelo caminho de Sal Grosso, diante de São Miguel Arcanjo, para afastar os males espirituais e desfazer de uma vez por todas todo o trabalho do mal. Gente, você vai entrar carregado e vai sair leve, abençoado, liberto. Eu te espero para que juntos possamos

0: possamos passar pelo caminho de São Miguel e receber esse descarrego forte. Quando você receber esse descarrego, aquilo que está dando errado vai dar certo. A doença vai sair do seu corpo, os seus caminhos vão se abrir. Então, gente, é domingo agora, tá? Dia 23 de agosto. São três horários. A primeira missa, às 7 da manhã. A segunda missa, às 9 horas da manhã. E a terceira missa, às 3 horas da tarde. 7 da manhã, 9 da manhã e 3 da tarde. Olha, nós vamos rezar esta missa aqui no Parque Dom Pedro, onde vai estar o padre Jader Pereira, e também aqui na zona sul de São Paulo, aqui em Santo Amaro. Tá, você aqui da zona sul, Santo Amaro fica mais fácil para você? Então esteja comigo, anote o endereço. O Santuário do Bom Jesus está aqui na Rua Barão do Rio Branco, no número 722, próximo à Praça Floriano Peixoto. Rua Barão do Rio Branco, 722, no centro de Santo Amaro.
1: Isso mesmo, Padre Sérgio. Então, domingo agora, o Padre Sérgio também vai fazer esse trabalho forte do descarrego de São Miguel no Sal Grosso, em Santo Amaro, tá? Em Santo Amaro, é Rua Barão do Rio Branco, 722. Fica entre a Praça Floriano Peixoto e a Avenida João Dias. Domingo agora, 7 da manhã, 9 horas da manhã ou 3 horas da tarde. E eu vou celebrar essa missa aqui do metrô Pedro II. Né, na estação do metrô Pedro II. Domingo agora, dia 23 de agosto, a gente vai pisar descalço no Sal Grosso para fazer o descarrego forte de São Miguel. E tem que ser diante de São Miguel. Você imagina você pisando no Sal Grosso diante de São Miguel? Se tiver algum mal na sua vida, vai sair, aquele peso vai sair, aquela maldição que jogaram contra você vai sair. Sabe, essas forças negativas que te acompanham, que atrapalham a sua vida amorosa, atrapalham a sua vida profissional, isso vai sair. É só você pisar no Sal Grosso diante de São Miguel. Domingo agora, aqui no santuário, porque a gente está preparando esse sal. Esse sal não é qualquer sal que você compra no mercado. Se você fizer com qualquer sal, não funciona. Tem que ser preparado nos pés de São Miguel. Tem que ser preparado com a espada de São Miguel. Deixa eu dar o endereço. O Santuário do Bom Jesus, aqui em São Paulo, está na Rua Capitão Faustino Lima, número 101. Metrô Pedro II, São Paulo, tá? Rua Capitão Faustino Lima, número 101. Estação do metrô Pedro II. Quando você chegar na estação do metrô Pedro II, você sai pela saída da Rua da Figueira. A Rua da Figueira é a rua do metrô Pedro II. A igreja, ela fica atrás da Rua da Figueira. Tá? Domingo agora, gente. Tá chegando. Dia 23. 7 da manhã, 9 da manhã ou 3 da tarde. Esperamos por você e por toda a sua família.
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1: Muito bem. Então vamos ouvir uma música bonita, gente. Daqui a pouquinho eu volto!

0: Não perca a hora, gente. São 6 horas e 55 minutos na Rádio Capital.
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3: 7 horas tem rodízio válido para veículos com placas finais 5 e 6. Esses não podem circular no centro expandido de São Paulo até as 10 da manhã e depois entre as 5 horas da tarde até as 8 horas da noite. Destaque para a Marginal Tietê, caminho tranquilo no sentido rodovia Ayrton Senna neste momento. O motorista não vai enfrentar dificuldades. Agora, para o sentido Castelo Branco, o motorista reduz a velocidade a partir da ponte Aricanduva até a ponte da Vila Guilherme. Esse trânsito volta a ficar intenso na ponte do Piqueri e segue com trânsito intenso até a passagem pela ponte dos Remédios, depois do caminho melhora. 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

0: santo das causas perdidas e dos males desenganados. Olhai por nós neste momento. Aumentai o nosso amor e a nossa fé. Abençoai a nossa casa e a nossa família. Prosperai o nosso trabalho e as nossas mãos. Fortificai a nossa saúde e o nosso corpo. Ó meu bom Jesus, santo protetor daqueles que em vós confiam, sei que serei atendido, pois igual ao teu nome, mais poderoso não há. Meu bom Jesus, rogai por nós. Abençoe-vos o Deus Todo-Poderoso Pai, o Filho e o Espírito Santo. Amém.
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0: É, o nosso programa vai ficando por aqui. Mas amanhã eu volto, neste mesmo horário, e espero por você. 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Que Deus abençoe a todos. Fiquem todos com Deus. E até amanhã.
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detalhe, sabe? É tudo realmente feito pra você. Sempre com muito respeito, amor e carinho, viu? Bom dia! Seja um dia lindo, extraordinário. Bom dia, 7 horas, 4 minutos.

0: 7h05, minha gente. Muita coisa já está acontecendo nessa cidade, nesse Brasilzão de meu Deus. Bom dia, bom dia. 7h05, você tá onde agora? Nesse exato minuto. Tá onde? Tá no busão? Bom dia. Tá no metrô? Tá no trem? Tá no ponto de ônibus? Tá dentro de casa? Tá botando feijão, água no feijão? Tá fazendo comida, lavando roupa? Manda um áudio falando agora, 7h05, você tá onde? Bom dia. Eu tô me maquiando pra vocês, você vai ficar bem mais bonita. E olha, gente, 7h05, eu não sou a personal organizer, tá? Eu também aprendo diariamente aqui. Mas, ó, você quer que seu dia seja realmente bem bom, assim? Muito do que você faz logo nas primeiras horas, as palavras, as tuas ações, diz muito, viu? De como será o teu dia. E tem uma coisa que o sábio chinês já falava. Limpou, lava. Sujou, limpa. Sabe? Acordou, faz a cama, amiga. Não deixa esse bololô aí, não, entendeu? Porque a energia tá na sua casa. Acordou, nega? Já arruma aí, estende, puxa o lençol. Ai, Ângela, mas os meninos... Tá, te dou perdão. Que a minha também eu não consegui fazer porque o João tá na cama, né? Então a minha não tá. Mas você que não tem aí o pequeno dormindo com você... Faz a cama, cria esse hábito. Outra coisa que é muito legal e é importante, tipo, na prática, salva. A loucinha do jantar, amiga, a loucinha do lanche da noite, lava, santa. Lava, porque aí, ó, o dia já fica mais organizado. Você vai só lavar a xícara, o copo que você tomou o café. Se organize logo cedo. Você vai ver. Tudo isso, sabe o que? Que resulta na sua saúde mental, não é? A gente não fala tanto. E essas pequenas ações, ela ajuda e trabalha e cuida da nossa saúde mental. Manter o ambiente que você vive, nega. Sai desse chiqueiro, amiga. Entendeu? É, vamos lá. Bom tem que ser dia! Assim, 7h07. Né? Eu sou amiga de vocês, então a gente meio que fala na cara. Vocês não falam pra mim umas coisas na minha cara? E aí eu ouço e fico quietinha. Gente do céu, outro dia eu não sei agora que programa foi. E não era um Zé Ruela, não. Era uma pessoa. Eu não sei se era um secretário, um ministro. A jornalista falou assim: o senhor me ouve? Ele não pensou duas vezes, rei. Falou, ovo. Te juro. E não é meme, cara. E não é meme. 77, rei. Bom dia.
1: Bom dia, Ângela. Bom dia. Tô ouvindo bem você. Você me ouve?
0: Ovo. Bonitinhos, né?
1: A gente? Jovem Pan, quando eu era adolescente, tinha uma campanha que era eu ovo a Jovem Pan, e tinha um ovo.
0: Sério?
1: Assim. Jovem Pan sempre à frente do seu tempo, na época de Emílio Surita, ainda tá lá, né, obviamente, mas uma bela é
0: tipo
1: de uma
0: dono
1: rádio.
0: Dono já, né?
1: Ouvi muito a Pan quando era jovem.
0: Gente, rei, você fala, a gente olha falando em ovo, 78 não era nem esse o assunto. Ó, só pra não esquecer, ontem eu vi uma notícia, eu vou procurar porque eu printei. Tudo que eu vejo interessante, eu já printo. E aí eu criei uma pasta no meu celular, pautas do Se Joga. Então, tudo que eu acho que é legal pra gente conversar, eu jogo lá na pasta do Se Joga. Já tem algumas feiras, eu acho que são feiras, vendendo, rei, o ovo sem a casca, num saco.
1: Peraí, como
0: é que... Te juro por Deus, o ovo quebrado já.
2: Quebrado?
0: Dá um Google. O ovo quebrado, e é Brasil, não é tipo, ai, não sei aonde. É no Brasil, já tem feira. Diz que é pra facilitar a vida. É, que tá vendendo já o ovo quebrado dentro de um saco
1: mentira,
0: transparente.
1: Mentira, isso.
0: Não, a pessoa que comprou, com todo respeito, gente, já pode abrir uma coisa. Comprar um ovo quebrado.
1: Ovo quebrado, já que é pra pessoa não ter...
0: Não quebrar, não tem a casca. Já vem só a gêmea clara.
1: Eu acho que depois a gente reclama das redes sociais, né? Nossa senhora,
0: mas eu quero
1: gente.
0: Ver quem é o público. Então já eu vou ver se eu acho isso. Pra ver quem é que tá comprando. Se o povo tá aderindo. Eu
1: não sei. Ovo quebrado?
0: 7,9.
1: Não, ovo quebrado não dá.
0: Eu acho que eu não compraria. Gente, não dá.
1: Sério isso?
0: Seríssimo. Seríssimo.
1: Tem banana descascada, eu já vi.
0: É, então, mas aí eu era uma crítica. das frutas descascadas.
1: E o ovo?
0: Mas aí alguém... Então, o ovo ainda não entra na minha cabeça, gente, que é muito recente. Mas aí alguém falou assim, ai, Ângela, mas tem gente que, sei lá, teve um probleminha, não consegue cortar uma fruta, uma coisa. Então aí eu pensei, eu falei, é verdade, facilita pra essa galera.
1: Vendo por esse lado, sim, né, mas eu ainda não...
0: Agora, um ovo quebrado,
1: não.
0: Cara.
1: Não, mas é que às vezes a pessoa também não tem habilidade pra quebrar um ovo.
0: Meu, que... É? Mas que coisa,
1: que
0: né?
1: Que fase, né?
0: Gente...
1: Mas é possível.
0: Ó, 7h10, Vandeco já tá rodando aí. Se você vê uma pessoa com, tipo, um girocóptero, não assusta, não. É o Vanderlei Correia, que ele sai girando.
1: Voando pela cidade, né?
0: É tipo aquele pirulito que a gente fazia assim, Rogério, garçom. O pirocóptero.
1: Pirocóptero do Everaldo.
0: Pirocóptero. A gente fazia assim com a mão e ele gira. Uma hora tá na Zona Norte, Zona Sul, Zona Leste. Então o Vanderlei, no transporte também.
1: É, ele cobre tudo.
0: Ele cobre tudo, entendeu? Nada fica descoberto. O Vanderlei vai trazer situações... Então, eu tô em dúvida se o Vanderlei é santista.
1: Ele nem se deu o trabalho de responder às suas críticas.
0: Não, eu realmente...
1: O Vanderlei.
0: Ó, trilhos. Trilhos é o quê, Ângela? CPTM, é metrô, é trem, ônibus, trólebus, acidente. Parece ser um acidente no... O Cebolão é aonde, gente?
1: Cebolão é na Marginal, lá.
0: Cebolão. Por que que fala Cebolão? É Cebolão mesmo?
1: Cebolão.
0: O que que é Cebolão?
1: Cebolão? É, não dá pra explicar aqui um cebolão.
0: Ah, não dá, sim. O que é um cebolão?
1: É só,
0: da cebola?
1: É, da cebola. É só você vendo no mapa. Aí vai ficar mais fácil.
0: Aparece uma cebola, várias camadas?
1: É, exatamente.
0: Então parece...
1: Acho que é mais fácil de traduzir
0: tá,
1: assim.
0: O cebolão tá com problema, 7h11. Tio, eu tava almoçando lá perto de casa, quando eu vi a imagem daquela ponte que caiu lá na Fernão, gente, na Fernão Dias.
1: Caiu a ponte?
0: Cara, um ônibus, um caminhão que tava levando... Tava levando uma carreta. Tava levando um... Sabe esses caminhão caçamba?
1: Cegonha? Caçamba?
0: Não, tava levando um caminhão caçamba. Um caminhão estava levando um caminhão caçamba. É. E aí bateu na estrutura da ponte. Tu não viu isso?
1: Não vi.
0: E aí, cara, foi ali no quilômetro 4, cidade de Vargem, que é divisa com Minas Gerais. Caiu, Reinaldo. A estrutura da ponte caiu. E, bom... Imagina.
1: A caçamba, então, ela estava levantada.
0: A altura, meu filho. Altura. Era um caminhão e em cima do caminhão tinha outro caminhão caçamba.
1: Não,
0: e bateu.
1: Não.
0: E bateu na estrutura do viaduto, você entendeu?
1: Mas com tanta sinalização que tem nas estradas.
0: Então, meu amor, eu só sei que nessa tragédia morreram duas pessoas.
1: Meu
0: mãe
1: Deus
0: e filho, uma senhora de 63, o filho de 40, o motorista foi preso. Aí fizeram bafômetro, fizeram tudo. O cara não tinha droga, não tinha nada no corpo. Mas tinha essa imprudência. Tinha essa imprudência.
1: Um caminhão aí, por si só já é grande, com um outro caminhão com caçamba em cima.
0: Pois é. E aí eu sei que era 10 e pouco esse acidente. Eu tava almoçando, era quase uma. E aí já tava um baita congestionamento, né, nesse
1: 10 horas.
0: Foi 10 e pouco, né, tio? Tinha uma baita congestionamento. Agora tá tudo ok. Mas a imagem, gente, é uma coisa horrorosa, rei. Eu não tinha entendido que tinha sido o caminhão que bateu. Eu achei que, tipo, tava pouco. Podre a estrutura e caiu. Aí eu já comecei a imaginar, né? Santa Generosa, 23 de maio, eu falei, acabou. Acabou que eu não passo mais nesses lugares. Mas foi a imprudência desse motorista. Uma imprudência que tirou a vida de duas pessoas. Parece que o motorista tá mal no hospital. Uma coisa bem difícil.
1: Que a pessoa, sabe aquele golpe de vista? Ele acha que dá, né? Ele acha que dá, mas não dá.
0: Exatamente.
1: Tem medida a ponte.
0: Então, passarela. Esse veículo carregava esse caminhão caçamba. Gente, 7h13. O rei já tá aqui com uma camiseta super leve, né? Todo mundo aqui tá de manguinha curta. Porque o que a gente tá vivendo? Um ciclone extratropical. O que significa isso? É um calor, um maçarico pra cada brasileiro. Ou pelo menos aqui no Sudeste, cada um tá com um maçarico na cabeça e outro naquele lugar, porque tá muito que... Hey, ninguém tá aguentando. Ontem eu passei mal, Reinaldo. À noite.
1: Passou mal?
0: Ontem eu passei mal, meu nariz parece que tapou tudo.
1: Secou.
0: Eu
1: também.
0: E eu tava vendo a novela das 9, Adriana Bilionária, e eu zonza, tirei a roupa. Cara, ontem eu passei mal, eu não sei como é que vocês estão lidando com isso.
1: Tá difícil. E eu tava dando uma olhada no nosso radar aqui, Morissati, e ele não detecta nuvens de chuva, não, viu? Aqui não tem previsão de chuva, não. E cara, o nosso satélite calor. É bom, que é japonês, ele pega longe.
0: É o top, gente.
1: É o top. Então, ó, a máxima hoje é 31 graus, vai se preparando, vai assar.
0: Mas olha, assar ontem, quando eu fui treinar, passei em frente ao termômetro da Liberdade, 33 graus. Eu ia tirar uma foto, mas não deu tempo.
1: Os termômetros da rua costumam marcar um pouco mais, tá? Não é tão preciso quanto dos mirantes de Santana, lá de Parelheiros e tal, é diferente. Mas a média de temperatura, a sensação térmica, imagino que seja essa, 33 graus, porque é o que o termômetro da rua capta, né? Mas a média da cidade, a máxima, aliás, hoje é 31, não há previsão de chuva, esse ar seco continua, não tem previsão de chuva nem hoje, nem amanhã.
0: Nossa.
1: 31 graus é a máxima, e aí é o seguinte, amanhã, que é quinta-feira, também continua a mesma coisa, madrugada também quente, 16 graus é quente, é ruim para dormir, né?
0: Péssimo.
1: E estão falando aí de uma frente fria que está chegando no final de semana, onde as temperaturas vão cair bastante, tá? Mas até lá a gente vai atualizando aqui, para ver que CEP que vai esfriar direitinho, para a gente não comer bola, porque é muito fácil a gente errar na previsão do tempo, né, dona Ju? Então a gente tem que esperar, a fiscal do tempo, a gente tem que esperar chegar o final de semana, mais próximo lá para quinta, sexta-feira, aí já tem uma análise mais precisa da previsão.
0: Arrasou, 7h16, então, gente, é super poluição.
1: Balança a antena aí, Jeová.
0: É mais, Jeová, um beijo pro Jeová,
1: tá
0: um
1: lá beijo no satélite.
0: Pro Kleber. Eles ficam lá, né, na antena. Né, um segura numa ponta,
1: isso.
0: O outro na outra ponta.
1: E o Kleber sentado no sofá, que tá limpinho o sofá,
0: sempre,
1: né, Kleber?
0: Sempre clean.
1: Kleber, um abraço clean pra você, viu?
0: Amiga, mais um dia de calor,
1: tá leva
0: a água na bolsa. Ó, a Yolanda entrou na nossa brincadeira quando às 7h06 nós perguntávamos aonde você está nesse momento. E ela respondeu, estou no metrô, indo trabalhar. A Yolanda, que é de Itapecerica. Yolanda, uma beijoca pra você. Um
1: beijo,
0: viu?
1: Pra você.
0: Obrigada, mãe. Amada. Muito obrigada. A Nora também.
1: Nora já tá aqui.
0: A Nora também já tá rindo com a gente.
1: É,
0: Nora. Às 7h17. Angela, que dia é hoje? 19 de agosto do ano da graça de 2026.
1: Ela tá rindo porque você só vê o papel.
0: Ah,
1: é assim que você sabe as datas.
0: É verdade, amiga. Fica aqui, ó, grade de testemunhais. E agora, eu trago pra você...
1: Que chique. Áudios.
0: Eu trago pra você áudios e em seguida efemérides.
2: Ângela, bom dia. Bom dia, Kikinho.
1: Oi,
2: Ângela,
1: tudo
2: bem? Meus amores do rádio, essa Ângela terrível.
1: Meu rádio. Ângela,
2: deixa eu falar uma coisa. Você tá sabendo...
0: Do quê?
2: Que o Poupa Tempo de Itaquera está eliminando uma ala... Vai ficar só uma e eles vão entregar a outra pro metrô?
0: Não.
2: É, tá difícil, viu, Ângela? Nossa, quem diria, né? Coisa tá feia, viu? Não é só pras Casas Bahia, não. É pra tudo. E tá cada dia menor, tá diminuindo muito o Poupa Tempo aqui em Itaquera, Ângela. Eu trabalho aqui do ladinho. Beijo, Cris do Erika Vale.
0: Cris, obrigada, um beijo, pela informação. Viu? Eu não sabia, mas que bom que você compartilhou. E se sair alguma coisa, por que vai dar uma diminuída? Aí a gente fala,
1: Eu não tenho essa informação da eliminação de ala, mas é bem provável que sim, porque hoje em dia é tudo digital, tudo online. Você vai lá, você fica pouquíssimo tempo. Aliás, parabéns ao atendimento do Poupa Tempo de Itaquera, né? Você fica por pouco tempo. Eu lembro que eu precisava renovar a habilitação. E foi tudo feito o agendamento antes, tal. Cheguei lá em 40 minutos, estava resolvido.
0: O Itaquera é aquele que você sai da catraca e aí é dentro do metrô
1: exatamente,
0: mesmo.
1: Exatamente.
0: Aí tem umas, né, umas alinhas, negócio. Ah, eu já fui lá uma vez.
1: É lá mesmo.
0: Para resolver um BO que nem era meu.
1: Então eu acredito que seja possível a eliminação de uma das alas. Mas eu acredito também que não fará falta. Quero crer que não, né? Que a corda sempre arrebenta do lado mais fraco. Né?
2: Bom dia, Ângela. Bom dia, Reinaldo. Bom Deus dia. Abençoe nosso dia.
0: Amém.
2: Agora, Ana, eu tô saindo do banho, me secando. Vou passar hidratante no corpo.
0: Que delícia, amiga.
2: Pra ir fazer pilates.
0: Ai, pilates. Que luxo.
2: Severina de Santo André.
1: Ó, Severina, toda
2: beijos. Maravilha.
0: Arrasou, Severina. 7h19, Pilates é maravilhoso. Amiga que tem dores aí.
1: É das bolas?
0: Não só nas juntas, né? É. Assim, não é. Ai, Pilates, terceira idade. Não. Às vezes, antigamente associava muito. mais jovens estão fazendo pilates, porque melhora a postura, né, das bolas, aquele negócio, né? Sem peso, você trabalha o peso do seu corpo, sabe? E é maravilhoso. Pilates é vida.
1: Pilates é aquele negócio tipo tai chi chua. Todo mundo sabe que é bom, mas não faz.
0: É, então, mas o tai chi, acho que cuida muito mais da mente, esse equilíbrio mental. O pilates, mas o pilates também não é baratinho, não, querido.
1: Não, é caro. Pilates, isso aí é só pra tia Cissa, só pra esse
0: pilates povo tem dinheiro. Pilates não é baratinho, não, entendeu? 7h20, amiga, boa aula de pilates pra você.
1: Beijo.
3: Um capital, bom dia. Oi, tudo bom dia. Bem?
1: Tudo bom.
3: O capital, esse rei aí que tá trabalhando com a
1: Ângela.
3: Ângela,
1: é você?
3: A Ângela. Ele é muito desatualizado, né? Mesmo sendo do rádio, tá desatualizado. Não fica sabendo que caiu o caminhão ontem.
1: Pois é, menina.
3: Que caiu, não, que caiu a ponte lá, o viaduto na Fernão Dias.
1: Eu não tava
3: sabendo. Nossa, que estranho, muito desinformado.
0: Não, a gente vai, vamos analisar
1: Maria depois
0: dele. Graça, deixa com nós, Graça.
1: Maria das Graças, eu tenho um problema.
0: Graça,
1: eu saio de casa, tipo, 4h30 da manhã, né? 5 horas, né? Eu só volto às 9. Então eu procuro me atualizar, mas nem todas as notícias
0: chega.
1: Eu tô por dentro, né? Não, nem todas chegam. Mas eu tô me empenhando.
0: Mas chega porque a gente atualiza, Graça.
1: E eu faço o papel de vocês aí. Eu tô aqui como um ouvinte da Ângela, então a Ângela vai me informando.
0: É, aí né, saiu bem.
1: Obrigado,
0: Ângela. Pela tangente, ó. 7h21. Gente, eu não tenho singles, eu não tenho músicas pra essas efemérides.
1: Como não, Ângela? Você sempre tem.
0: Porque eu quis deixar pra você, rei. Eu quis te dar esse pacote.
1: Obrigado.
0: Porque, assim, hoje é dia de um negócio que pelo menos faz muito parte de mim. Eu adoro. Eu adoro criar memórias com fotografia, sei. Tem música.
1: Hoje é dia de foto?
0: Hoje é dia do fotógrafo. Nossa. Parabéns aos fotógrafos, né, aos colegas. E, pô, foto é uma coisa que você... Fotos antigas,
1: fotos novas. Há quanto tempo você não revela uma foto?
0: Faz um pouquinho de tempo, mas eu tô com um grupo pra revelar.
1: Ah, é?
0: Deve ter tipo um ano que eu não revelo.
1: Tem fotótica ainda, não tem? Tem, tem.
0: Eu acho que tem fotótica.
4: Joguei fora fotos de nós dois.
0: Foto é tudo de bom, né, gente?
1: Ah, recordar e viver.
0: Eu sou,
1: né,
0: a mulher de fotos. Lá em casa, eu tô fazendo uma parede só de painéis de fotos.
1: É.
0: Sabe, eu tenho fotos dos que já se foram, dos que estão. Eu adoro fotografia. Eu sempre tive na minha casa, rei, paredes com fotos.
1: É isso que eu ia falar.
0: Tenho.
1: É isso que eu ia falar.
0: Nesse apartamento eu tô criando agora. Na casa da minha mãe, a gente tem uma, ela tem um estante lá só de fotografias. O duro é limpar, né? Porque
1: dá quadrinho trabalho,
0: e tal, porta-retrato. Mas foto é tudo de bom.
1: Toda vez que fala em foto e mural, eu lembro da Paula, que é a nossa amiga de Itaquera, da Carmosina. Ela foi em casa no final de semana, falou, vou fazer uma foto pra colocar no meu mural. Ela tem um mural que fica na sala.
0: Ah, é uma delícia.
1: E tem isso. Todas as nossas fotos lá. Todos os nossos
0: encontros. E é legal, né? Quando você vai na casa da pessoa, eu aqui numa foto.
1: É verdade.
0: Eu acho isso um carinho. Eu amo fotografia.
1: Você bota foto na estante?
0: Boto.
1: Eu tenho casa lá da Bela. A Bela é que mais tem foto. Né? É foto da Bela bebê, Bela criança, Bela adolescente.
0: As fases, né?
1: As fases na estante. Tem lá no nosso armarinho, no buffet. Eu adoro tirar foto.
0: Eu amo tirar foto. Vamos tirar hoje uma foto.
1: Você sabe por que eu gosto?
4: Sem remédio, sem
1: que se você parar pra pensar, hoje, uma vez um amiguinho, um coleguinha, criticou, falou assim,
0: você fica postando um monte de foto.
1: Eu tive que explicar, tive que desenhar pra ele por que eu postava tanta foto. Porque eu sou uma pessoa que não tem registro de infância. A gente era pobrinho e a gente não tinha muito dinheiro pra comprar foto. Porque pra revelar 12 era caro, 24, 36, então quem diria? Sem falar as que queimavam. Então minha tia, ela tem grande parte de um acervo de fotos minha. Minha mãe, por exemplo, não tem nada.
0: Uhum.
1: Então quando eu preciso de uma foto minha da adolescência ou da juventude, eu tenho que recorrer à minha tia. E tem um período da minha vida, que aí eu já tinha saído de casa, que eu não tenho foto. Por exemplo, eu não tenho uma foto de quando eu trabalhei na Globo. E olha que eu trabalhei de lá de 98 a 2004.
0: Meu, que nem assim. Eu tenho pouquíssimas fotos. Dá pra contar, acho que numa mão. Quantas fotos eu tenho com meu pai?
1: Não tem nenhuma.
0: Eu, tipo, não, porque eu não convivi com meu pai, gente. Tipo, minha infância eu
1: não
0: convivi com
1: meu
0: pai. Adolescência eu não convivi com meu pai. E aí eu fui conviver mesmo, assim, dele vir pra São Paulo sempre, já adulta. Então eu tenho poucas fotos. Eu, tipo, acho que a última foto eu tenho do casamento. E a última vez que ele esteve em São Paulo. Uhum. Mas eu não tenho fotos do meu avô, que era meu pai também,
1: também,
0: né?
1: Também não tenho.
0: Com a minha avó, eu tenho uma foto deles, mas assim, uma foto que foi super mal tirada, muito escura, e é o único registro que a gente tem, assim, sabe? Por isso que eu também gosto de ter fotos, porque fotos pois são memórias. É.
1: Por exemplo, você tem foto da época que você fazia feira?
0: Poucas.
1: Tá vendo? Você tem foto da época da Rádio América?
0: Da Rádio América, acho que umas duas ou três.
1: Foto da faculdade?
0: Faculdade, poucas também.
1: Pois é, é isso.
0: Então, eu também sou a mulher que tira muitas fotos, sei.
1: É importante você ter esses registros, que pra você lá na frente lembrar, mostrar pro seu filho, pro seu neto, assim funciona, né?
0: E tem fotos que eu não tenho coragem de rasgar. Por exemplo, o álbum do meu casamento, eu não tenho coragem de rasgar.
1: O falecido tá lá? Tá na sua casa? Assim,
0: tipo, independente, Reinaldo, mas o meu casamento foi um momento tão gostoso, tão maravilhoso, só tinha pessoas que eu amava, e eu não tenho coragem de rasgar essas fotos. Outras eu já rasguei, agora do meu álbum eu não rasgo. Não, das minhas formaturas também eu tenho todas, entendeu? Tem fotos que, assim, são eternas.
1: Pois é.
0: Não são aquelas fotos que você fica olhando direto, mas tá lá, tá um registro, meu filho pode olhar. Quando ele for maiorzinho, adolescente.
1: Uhum. Hoje em dia também, as pessoas usam muito o celular e acabam não revelando as fotos.
0: Exatamente, e aí perde.
1: Vai pra nuvens. Vai pra nuvem e perde às vezes. Mas em casa, por exemplo, tem uma câmera da CyberShot. É uma câmera antiga minha. Antiga. Uma câmera digital da Sony, chama CyberShot. Que eu perdi pra Bela, porque com essa história de escola proibir celular, eles descobriram tecnologias antigas, como o iPod, a câmera digital. Então ela usa minha câmera pra cima e pra baixo. E as fotos são melhores que o celular, com certeza. Então eu tenho foto ainda em casa.
0: Então, pra você que é fotógrafo, pra você que ama a fotografia, né? Eu não vou pedir, mande fotos, que agora não tem nem como a gente mostrar.
1: É, agora não dá pra mostrar.
0: Mas pode comentar aí, né? Se você tem uma foto antiga na sua casa. Na minha carteira eu não tenho nenhuma. Aliás, tem a do João. Eu tenho uma fotinha
1: João,
0: do meu
1: tem?
0: João, 3x4.
1: Ah, eu tenho na minha carteira, na descobri minha carteira. Esses dias também.
0: Na minha carteira eu tenho uma foto do meu filho, tá? Se você tem uma foto aí na sua bolsa, comenta aí e manda um áudio.
1: Você lembra que a gente saía com os olhos vermelhos na foto?
0: O que, que era aquilo, drogas?
1: Não, podia ser, né? Mas não eram, era o flash, quando batia o flash, pegava assim e refletia no olho. Sim. Aí saía tudo olho vermelho. Por isso a importância de você levar num laboratório bom pra poder fazer a revelação.
0: E eu tinha um cara que eu amava, era aqui na Domingos de Moraes. É. Era um japonês. E eu, assim, eu fiquei anos, tipo uns 10 anos, só com ele. Pra mim era o melhor. E ele já sabia, eu levava lá o rolinho. As fotos sempre saíam lindas, maravilhosas. Entendeu? Enfim, gente, acabou tudo.
1: Acabou tudo. Eu lembro de ter revelado muitas fotos num lugar chamado Fotopaulo. Não sei se tem aqui em São Paulo ainda. Mas faz tempo, era uma rede, né, de fotógrafos, de fotografia.
0: E o pessoal gosta, olha.
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0: Uma foto?
1: Fotografia.
0: A Nailde Luz Marques. Tenho duas caixas cheias de fotos. O Rodolfo Dias tem fotos do Prezinho. A Conceição Campos tem várias fotos na carteira dela.
1: Ai, que legal, gente.
0: O Rodolfo Fofão tá me zoando, a Ângela ainda guarda o vestido. Não, não, porque foi alugado, Rô.
1: Foi alugado,
0: Ângela? Sem graça.
1: O Rodolfo não perde uma
0: não,
1: também.
0: Não, claro que não, só o Correia. Ai, hoje eu já tenho muita foto dos meus filhos quando eram pequenos. Tenho foto da minha netinha, todo momento tiro foto dela pra guardar de lembrança.
1: Aproveita, Beijoca. Porque quando chega ali nos 14, 15 anos, já não quer mais tirar foto com você, tá?
0: É verdade. Gente, foto na estante é broxante.
1: Para com isso.
0: Ah, tá bom. Não, foi o Rodolfo Fofo.
1: Foi o Rodolfo?
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0: 7h28, Rei. Hoje também temos a efeméride.
1: Quem?
0: Que é celebrar os ciclistas, né? E aí a gente traz aquela consciência que nós trouxemos ontem.
1: Calma que eu não vou fazer igual os motoboys, não. Fica tranquilo.
0: Calma, segurança. Bicicleta tem buzina?
1: Tem um plim, plim, plim, plim.
0: Olha a buzina, presta atenção, olha pra direita, sinalizador, olha pra esquerda.
1: Sinalizador,
0: nos pedais, roupa adequada. A coisa mais linda que eu acho, eu não sei andar de bicicleta, né, vocês sabem. É, mais um viva aí para os ciclistas de todo o Brasil. 7h29.
1: Menina do céu, e eu queria ter uma bicicleta. Agora eu acho que é possível.
0: Por quê?
1: Porque lá no prédio tem um lugar que faz as bicicletas.
0: Ai, que orgulho. Então,
1: agora, tá todo bobo, né? Agora eu acho que eu vou comprar uma bike.
0: Tá todo besta, né?
1: É um elétrico.
0: Tá todo besta.
1: Imagina, morava num prédio onde tinha escada, tinha que subir no...
0: É uma vitória, é uma riqueza, rei.
1: Você já andou de bicicleta de saia?
0: Não, porque eu não sei andar nem na garupa, sim.
1: Garupa, tem bicicleta, tem garupa? Garupa?
0: Claro, você senta de lado.
1: No cano.
0: É, de ladinho.
1: De ladinho é gostoso, mas não dói a bunda?
6: Ela sai de saia de bicicleta.
0: Tem nas minhas nádegas.
1: Ah, e tem bicicleta, aquela barra forte que tem a garupa, é verdade. Nossa, eu tô com uma outra bicicleta na cabeça. Tô dando outras pedaladas.
0: 7,5.
1: Aquela motobike que fala que tem um cano.
0: Só que eu queria aquela da cestinha. Eu ainda vou ter, se Deus quiser.
1: A Ceci?
0: Ah, uma que tem uma cestinha, sabe? Cheio de florzinha, acho muito bonitinha.
1: Fofinha, né?
0: Acho muito fofinha aquela bicicleta.
1: Eu acho também. A única bicicleta que eu ando pedalando agora é a da academia.
0: Jandira Lopes tá aqui dizendo que ela, quando ela mandou, né? Agora 7h30, que ela tinha acabado de levantar, já tá agora em pé. Estou encostada fazendo fisioterapia por causa da coluna. Bom dia, Ângeli Rei.
1: Bom dia.
0: É, acabei de levantar, estou encostada na caixa? Que eu pensei que ela estava encostada
1: na caixa econômica.
0: É, fazendo fisioterapia por causa da coluna.
1: Tá na caixa, tá com problema de coluna, tá encostada, foi... Tá afastada do trabalho pra se cuidar, é isso.
0: Então, olha, gente...
1: Encostada na caixa.
0: Vamos... O Rodolfo tá com a tabela do Pilates, 250 duas vezes na semana.
1: Caraca, meu, é caro isso aí. Ó,
0: a gente vai pro intervalo rapidão, porque o nosso Se Joga Nisso tá bombando. E é claro que a gente vai fazer a nossa homenagem pra essa outra diva da TV. Que segunda, né,
1: meu? Nossa, braba, eu tava esperando terça, mais uma, né? Notícia ruim ontem, graças a Deus que não veio.
0: E aí os memes, né? A Globo acordando Tony Ramos de madrugada pra dar entrevista.
1: Agora era muito bom. Boa,
0: Lima colega. Duarte, né, apavorado, porque só tá indo os 90 anos. Gente, que loucura.
1: Para.
0: A internet.
1: Para. A internet falou agora. Aliás, as pessoas têm essa mania, né? Agora só falta Montenegro, gente, pelo amor de Deus.
0: Não, tem a Timber também. Nossa. O pessoal já começou a contar. Gente, intervalo rapidão, a gente volta. Se Joga News. Amo vocês.
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5: Muito bom dia, Angela Matos. Bom dia, Reinaldo.
6: Bom dia, Vanderlei.
5: Bom dia. Tudo bem com vocês? Eu chego para destacar o trânsito nesta manhã de quarta-feira para falar que está tudo ok com o transporte público. Ônibus, trens da CPTM, metrôs, Via Mobilidade funcionam normalmente nesta manhã até o momento. Destaque também para rodízio municipal de veículos até as 10 horas em rodízio válido para veículos com placas finais 5 e 6. Esses não podem circular no centro expandido de São Paulo depois das 5 da tarde até as 8 horas da noite. Chegada a São Paulo pela rodovia Anchieta, motorista reduz a velocidade na passagem por São Bernardo do Campo a partir do quilômetro 21 até o 18. Se trânsito volta a ficar ruim no trecho final, do 14 até o 10. A rodovia dos imigrantes é opção, mas tem intensidade também entre o 16 e o 14 e depois do 12 até o acesso à Avenida dos Bandeirantes. Para o litoral, essas duas rodovias funcionam bem até o momento. 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
10: Oi, Angela. Oi, Rei. Bom dia. Oi, uma ótima quarta-feira para todos nós. Eu adoro também foto. Eu gosto de foto no papel. Não gosto dessas fotos que ficam no celular, não. Eu tenho foto minha em binóculos, você acredita? Aqueles binóculos que a gente colocava assim.
11: Tem em casa.
10: No olho, Ângela, né? E Reinaldo. Binóculo. Um ótimo dia pra vocês. Eunice de Guarulhos.
6: Eunice, eu revelei todos. Minha mãe tinha um saco desses monóculos, né?
11: Monóculos.
6: E aí minha mãe tinha uma sacola, Rei. Uma sacola lá na Bahia. Ei, também. Eu peguei todos, já faz um tempinho, peguei tudo. E revelei nesse lugar que eu frequentava, aqui na Vila Mariana, aqui na Domingos. E revelei todos. Meu, cada foto engraçada.
11: Tem da Bela,
6: cada
11: da
6: foto legal, gente. É muito bom, né?
11: Eu tinha um monte que a gente tirava. Sabe aonde vendia esses monóculos? Em Aparecida. Quando você fazia foto no fotógrafo, eles faziam no monóculo.
6: Ai, que
11: em
6: legal.
11: Em Pirapora do Bom Jesus.
6: Ai, que bom.
11: Geralmente cidades turísticas, Angela.
6: Ai, que delicinha, gente.
12: Bom dia, Angela. Bom dia, Rei. Bom dia, Vicky.
6: Faz tempo a Vívia,
12: aqui,
6: né?
12: Aqui fala a Vívia. Eu tenho muita foto quando eu era criança. Pelo caminho, né? Minha mãe tirava muita foto.
11: A gente tem que tirar.
12: Se perdeu. Mas binóculos. Nossa. Vocês lembram do binóculos?
11: Claro.
12: Que a gente tinha que fechar os olhos assim pra poder ver a foto lá dentro. Era muito
11: coisa
12: legal.
11: De pobrinho,
12: eu gosto,
11: né,
12: muito,
11: gente,
12: de foto.
6: Deixa de ser brega.
12: Não,
6: aí,
12: sou fotogênica.
11: É pobre,
12: mas gosto. Mesmo. Gosto de foto assim. Meus filhos são fotogênicos. Mas.
11: Hoje tem filtro,
12: eu,
11: né?
12: Eu não sou, não. Mas eu gosto de foto, acho que foto é importante pra gente guardar momentos especiais.
6: Né, gente?
11: É isso.
12: Um beijo, bom dia.
6: Vi, um beijo, bom dia pra você. A Bela Amaral mandou um zap falando assim: Ângela, eu tenho muitas fotos aqui na minha casa, da minha família, dos meus filhos. Inclusive, na estante, ela tem do Rei Roberto Carlos.
11: Aí é cafona,
6: e aí ela,
11: né,
6: tá mandando um abraço.
11: Não, aí não dá, né? Aí não, aí
6: tá
11: não.
6: Mandando...
11: A foto do
6: é
11: rei.
6: O Bela, quem tá falando é o Rei.
11: Não, mas pera aí, é uma foto dela que ela tirou.
6: Pode
11: do
6: ser.
11: Rei Roberto com o Rei Roberto.
6: É.
11: Ou ela pegou uma foto, imprimiu e botou o Rei Roberto lá na casa.
6: Não, pessoal,
11: dela.
6: Não tinha, mas ele era pôster, né?
11: É pôster.
6: Muito do Amado Batista no guarda-roupa, lembra?
11: Tá de brincadeira.
6: 7h38.
11: Você postou foto, tá de brincadeira.
6: A Dede Cristina mandou um WhatsApp falando: oi, mana, quando eu fui no café com você, te levei... foi. A Denise me presenteou e presenteou o João Ferreira também. Ela te printa fotos nossa aqui, por exemplo, ou pega fotos das nossas próprias redes sociais.
11: Que medo.
6: E aí, dá um medo mesmo. E aí, mentira, Dedê. E aí ela imprime, a última vez que eu encontrei com a Dedê, ela me deu esse presente, que inclusive, Denise, tá na casa da minha mãe, tá lá na estante da onde fica a televisão. Então toda vez que eu tô filmando ali a televisão, aquela foto, aquele quadrinho é o teu, viu, amiga? Tá vendo? Eu
11: um
6: guardo.
11: Beijo
6: e ela
11: pra
6: mandou
11: você.
6: Essa foto. Deixa eu registrar aqui também a Railda, que falou que ovo quebrado só de chocolate. E falando de foto, coloquei umas no azulejo e tô pensando em colocar colado na parede. Tem umas 8 já.
11: Meu
6: Como
11: Deus
6: assim colou no azulejo?
11: Ah, povo, cola no azulejo da parede, né?
6: Ah, colar no azulejo. Isso, ah, isso. Pensei que era imprimir. Não sei.
11: Joselina.
13: Bom dia, Ângela. Bom dia, Reinaldo. Eu também adoro foto antiga. E eu tenho bastante, bastante mesmo. Até quando eu ia aí nas rádios com Paulo Barbosa.
11: Ela mandou foto com o Siqueira aqui, ó.
13: Enfim, com todos que eu ia, Cacá, João.
6: Ai, gostoso, né, gente?
13: Tenho foto de todo mundo, porque aí eu mandei revelar e guardei aqui comigo, senão que nem você fala, a gente pode perder no celular.
11: Verdade.
13: Com Silvio Brito, com Padre Juarez, com Paulo Lopes. Tenho foto de todo mundo. Sou a Joselina de Franco da Rocha e de parentes também. Bastante, beijo.
11: E ela mandou uma foto do Cacá Siqueira. Ela deu um abraço. É o Cacá Siqueira e eu ia falar Carlos. E uma Cusane, Osmar Zani, que tinha cabelo, inclusive.
6: A Cusane?
11: Cusane. Para com esses cacofos.
6: 7h40, o Biel mandou uma foto aqui.
11: Que
6: de? Do almoço que a Janaína promoveu, a nossa Jana.
11: Nossa Jana.
6: Que tá aqui ao vivo e a cores todo sábado.
11: Sabadão.
6: O horário da Jana.
11: É 9 horas.
6: Às 9 da manhã. E aí na feijoada que a Jana promoveu, né, pra nós e para os ouvintes, tinha aquela cabine de fotos que você tirava uma foto e saía instantaneamente.
11: Que chique.
6: E aí o Biel mandou aqui pra gente a foto dele com a nossa Lívia.
11: Ah, que legal.
6: A nossa Lívia, que tá hoje na Lesp, né? E aí, que legal, Biel. Ai, tem eu também,
11: Tem
6: Biel.
11: Você também?
6: Deve estar com ciúme. Ah, um beijo, Biel. I love you, ó. Se joga nisso, tá no ar, minha gente. Temos bastante assunto pra tratar. E a gente já informa, né, o que vocês já estão sabendo da morte da Glória Menezes. Que susto ontem, né?
11: Pois é.
6: Eu tava na ACD e um amigo falou assim, partiu o Rio, porque ele sabe que a gente vai nos velórios dos famosos. E aí ele falou assim, ontem, quando teve a notícia da morte da Laura Cardoso, ele mandou assim, ó, ah, hoje tá mais perto, né? Tipo, hoje dá pra sua mãe dar um pulo, já vai estar lá na
11: Rapidão,
6: casa da Rome,
11: né?
6: Na São Carlos do Pinhal. Aí, à tardezinha, ele falou assim, partiu o Rio. E eu não entendi, eu falei, por que partiu o Rio? Aí ele que me deu a notícia da morte da Glória, também de causas naturais. Olha que coisa, né? E longevidade, gente. Eu acho que a palavra dessa semana, né? As pessoas estão vivendo muito, e que bom. Aos 91 anos, a Glória morreu em casa, no Rio. Ali ao lado da família, né, do Tarcisinho, o filho, que é a cara do marido, né, do Tarcísio, o pai. Uhum. É uma diva que começou no teatro, é uma diva da televisão, uma diva do cinema.

0: Como que era o nome daquele? Marido dela, Paulo Goulart?
1: Paulo Goulart.
0: Falando coisas de Laurinha.
1: Coisas de
0: Mas
1: Laurinha.
0: Mas teve uma novela dela que eu amava, que era Perigosas Perua.
1: É.
0: Que era ela e a Marília Pêra Perigosas Perua? Perigosas Perua. Era ela, Marília Pêra e a Vera Fischer.
1: Que trio.
0: E eu amava essa novela, amava essa novela. Então, assim, ontem foi o dia também da gente recordar vários papéis, vários personagens. Dela que nasceu Nilcedes Soares de Magalhães, nasceu em Pelotas, deixa 3 filhos, 2 netos. Eu ainda não vi sobre o velório. Deve ser no teatro lá no Rio de Janeiro, né? O teatro municipal, não sei ainda se vai ser aberto ou fechado ao público, mas poderia ser aberto. Mas assim, além da carreira linda, maravilhosa, a trajetória ao lado do grande amor da vida, né?
1: Sim.
0: Porque assim, eu sou uma mulher romântica, eu acredito em almas gêmeas, e ela e o Tarcísio eram almas gêmeas.
1: Ali eram, né?
0: Não é verdade?
1: Nossa!
0: Quase 60 anos juntos,
1: meu gente. É o casal romântico, amoroso.
0: O casal mais lindo da televisão. Acabou. Acabou! Agora só sobrou... Sobrou não. Só temos Eli e Cíntia, porque Geleirondi separou.
1: É.
0: Desse meio, assim.
1: Sua amiga de todas as tardes, a não lindinha, é.
0: Quem,
1: com Eli,
0: quem
1: o Homem Sorriso.
0: Tem outro casal, assim, da televisão?
1: Da televisão,
0: da comunicação?
1: Não tem.
0: Não tem. Era Tarcísio e Glória.
1: Aqui tinha no... Não tem mais.
0: Tarcísio e Glória, Geleirondi separou, voltou, eu não sei como é que é o status.
1: Geleirondi era um casal?
0: Sempre foi, rei. Aí, tá vendo, amiga? Ele não sabe. Bom, tem uma fala que a gente separou da Glória.
1: Manda.
0: Falando sobre esse amor dela para com o Tarcísio e vice-versa.
1: Diga, Glória.
2: Eu amo profundamente Tarcísio. E tenho a certeza absoluta que Tarcísio ama profundamente a Glória. Eu sei que é uma coisa rara, mas isso aconteceu com a gente, meu. O amor. E o amor supera tudo, meu Deus do céu. As brigas, as coisas... No fim, o amor é muito maior do que tudo. As desavenças que... Eu tenho um temperamento completamente diferente do Tarcísio. E, no entanto, eu preciso dele. Ele faz parte de mim mesma. Eu sou completa com ele. Eu tenho certeza que ele é completo. Lutando do lado dele.
3: Nós somos feitos de certeza.
2: É.
1: Que lindo.
0: Que lindo. Gente, isso daí foi um trechinho de uma conversa com o Bial, tá? Muito bonitinho, então tá aqui.

0: Tá vivo o Fábio Júnior, só pra ilustrar. Pô, tá matando todo mundo.
1: Né? Gente, nesse next, eu quero aproveitar e dar um chicote, rei. A gente não pode falar assim escancaradamente sobre política, não, pra não dar BO aqui pra empresa, né? Mas eu quero dar um chicote, rei. Começa agora, a gente começa a receber, mesmo que a gente não quer ali nas redes sociais, vídeos de candidato A, candidato B, C, D. Primeiro eu quero dar um chicote. Ontem na porta do metrô São Joaquim tinha uma menina panfletando. É, eu ia pegar, mas passei batido. Eu só ouvi ela falando assim, era o panfleto de uma candidata à presidência da República. Ela falava, a primeira mulher negra candidata à presidência. Eu não sei quem é, mas o que eu quero falar para vocês, o chicote que eu quero dar é o seguinte. Hoje, quando eu saí de casa para pegar o metrô, a calçada cheia desses panfletos, sabe? Então, deveria rolar uma multa pro partido ou pra candidata, pra que o pessoal que tá trabalhando pra essa turma seja mais organizado, tá? Então, tapete não.
0: Lá no chão de papel.
1: Exatamente, chicote pra você, filha, que deixou o povo receber e o povo acha que também porco joga no chão, enfim. E outro chicote eu quero dar, ainda no âmbito eleitoral, ontem eu vi uma candidata... Assim, ok, todo mundo vai usar inteligência artificial nessas eleições.
0: Estão usando
1: e a gente
0: IA,
1: precisa
0: já?
1: Tomar muito cuidado em relação a isso. Mas no vídeo dela, era ela. Ah, eu vou lutar pelo povo A, pelo povo B, pelos deficientes e tal. E eu, de primeiro, eu não percebi. Mas aí uma amiga fez a observação, eu falei, não acredito. E aí ela, vou lutar pelos deficientes. Aí vinha uma menina com síndrome de Down.

0: vinha um cadeirante, te juro por Deus, não era gente de verdade.
1: Mentira.
0: Era IA.
1: Mentira.
0: Era IA, tá?
1: Eu só que posso horrível. Dizer que
0: Silvio Santos vem aí, lá, não posso dar nomes. Ah, eu, meu, que eu achei um absurdo. Meu, que absurdo.
1: Meu Deus,
0: cara, põe uma pessoa. IA? Põe uma pessoa real, pega uma garota com síndrome Down.
1: Com
0: pega
1: IA?
0: Eu, na hora, eu não percebi nada. Aí um amigo falou assim, Ângela, você recebeu isso daqui?
1: Eu que a gente
0: tava num grupo? Eu vou te mandar.
1: Manda pra mim agora.
0: Gente.
1: Eu vou descascar, eu vou dar nomes. Não aqui.
0: 7h49, já a gente te ouve, tá? Eu quero dar um tapete vermelho, porque a novela mal começou e ontem eu me peguei chorando. Eu não sei se é porque eu tava sem respirar por causa do calor.
1: Tá chorando
0: eu me
1: também?
0: Peguei chorando com a novela das sete. Que novela linda.
1: É bonita?
0: Meu, segundo capítulo, rei. Eu já fiquei ali aos prantos. A última cena do capítulo de ontem foi a coisa mais linda. Eu tô amando a Sharon Menezes ali num protagonismo maravilhoso, sabe? Então eu quero dar muito um tapete vermelho que eu tô amando essa novela Por Amor, que é a novela...
1: Chama Por Amor?
0: Não, chama Por Você, é que o logo era da novela Por Amor. Tá. Eu tô amando essa novela Por Você, parabéns, tá?
1: Ó, chegando informação atualizando aqui, Vitória Almeida diz que as linhas azul e vermelha do metrô estão com problema, o metrô tá caótico, as estações estão lotadas, ela não conseguiu pegar o metrô ainda, ela manda vídeo de filas de pessoas para embarcar nas estações, então daqui a pouquinho Vanderlei Corrêa atualizando as informações também do metrô, linhas 1 azul e 2 vermelha lotadas, e isso vai desencadeando, obviamente, todas as estações, inclusive a verde.
0: Obrigada, Vicky, nossa repórter. Obrigada, Vicky. E você, então, já tá, né, meio que ciente, tá tendo aí um babado na linha... qual que é a linha?
1: Linha aquela pega é azul, azul, mas com certeza a vermelha
0: já tem reflexo.
1: Com problema,
0: sim. 7h50, Next. Gente, eu acho que vocês estão acompanhando o caso daquela dentista que foi espancada pelo marido, sim, na Faria Lima.
1: Vou falar que sim, porque senão você pedrejar.
0: E inclusive foi tema ontem aqui da Roda de Mulheres com a Nani Venâncio. E aí tem uma questão que tá pegando, que é o seguinte, rei. Nas imagens, essas ruas ali chiquetosas, né? Na Faria Lima, só casa, tudo mais, sim, tal, seguranças. Na imagem aparece o segurança... Na imagem aparece esse segurança levando essa mulher já toda arrebentada para dentro do imóvel. E aí a pergunta que está todo mundo fazendo é por que, que a polícia não é nem investigar? Por que, por que a polícia não investiga esses seguranças? Porque o cara tá preso. E esse segurança não fez absolutamente nada, Reinaldo.
1: Nada.
0: Ele não fez nada, ele simplesmente levou a mulher, tipo, pra dentro de casa, aonde ela apanhou mais, que aí é quando ela fala no vídeo que o cara tinha um choque.
1: Ai,
0: um
1: que
0: negócio
1: horrível.
0: De
1: teaser,
0: choque.
1: Teaser.
0: É, o que é isso?
1: É uma arma de
0: choque. Como é que chama?
1: Taser.
0: Tinha um taser e machucou ela pra
1: que
0: caramba,
1: horrível,
0: a Júlia.
1: Isso aí desmaia a pessoa.
0: É, então acho que a pergunta é por que que o cara tá preso, tá? O agressor tá preso. Mas e esses seguranças? Por que que os seguranças não é investigado? Porque o segurança não fez nada, Reinaldo. O segurança não tá ali pra proteger, principalmente os moradores
1: geralmente
0: ali da região?
1: Geralmente sim, né? Geralmente sim.
0: Ele não protegeu essa mulher. Por que ele não se envolveu? Aí no vídeo também mostra que passa um carro, tipo dessas escoltas, e aí agora eu não tenho certeza se o cara para e olha, mas tipo, não fez nada, viu que tava tendo uma situação ali esquisita, uma mulher caída apanha, e ninguém fez nada, por quê?
1: É, a gente tem que, obviamente, investigar isso, provavelmente a polícia vai ouvir.
0: Não, mas a polícia não tá investigando seguranças. Porque eu acho que o segurança
1: deveria responder. O agressor, na verdade, não pode inverter os papéis.
0: Aí. Não é invertendo.
1: Por exemplo,
0: mas se você vê eu sendo espancada e você não faz nada, você é o quê?
1: É conivente.
0: Você é um conivente.
1: Mas eu vou fazer um meia-culpa aqui. Certa vez eu tava numa casa que eu morava lá na Formosa, na janela, e eu vi... embaixo do prédio tinha uma oficina de ajustagem mecânica e tal. Era o seu Jesus que trabalhava lá. Ele era o dono da oficina. Eu assisti da minha janela, seu Jesus, tomando uma coronhada, o cara falou, vai pra dentro, vagabundo, roubou o carro,
0: polícia,
1: dele.
0: Obviamente.
1: Eu não tive reação, eu paralisei.
0: Mas ok,
1: eu não
0: você,
1: tive
0: é um,
1: como.
0: Você é um nada, mas ele
1: obrigado,
0: é o segurança. que é preparado, que é treinado. É, ele é o segurança, caso, ele não era
1: tudo. Eu concordo com você. Eu concordo com você, eu não tô discordando, não. Mas a gente só tem que tomar cuidado pra não inverter os papéis.
0: Eu não
1: aí,
0: estou
1: quem,
0: invertendo.
1: Quem tem que tá preso, tá preso.
0: É interpretação de uma notícia.
1: É a mesma coisa.
0: Saber interpretar. Não estou invertendo. Eu só tô falando por que que o segurança não inverteu. Por que que a polícia não falou? Ô, amigo, e aí? Você viu a mulher sendo arregaçada e não fez nada? Você é segurança ou você é um saco de pancada? Ou você é capanga do cara porque ele é bilionário?
1: É, você tá falando isso aí, você toma cuidado.
0: Hein? Não, Reinaldo, a gente tá falando o que a imagem tá mostrando, né?
1: É a mesma coisa, por exemplo, você tá numa estrada, tem um acidente, você vê um carro arrebentar o outro, um acidente com vítimas fatais.
0: Liga pra rodovia, pra concessionária.
1: Muita gente vai embora, invade. O que é crime? Aí quem é o culpado? Foi embora ou quem atropelou?
0: Não, não é isso, Rei. Não queira jogar um negócio que não tem nada a ver. Eu te entendo,
1: eu tô tentando te ajudar.
0: Não tá, eu não quero ajuda. Eu quero ajuda pra mulher que foi arrebentada.
1: É, o segurança devia fazer.
0: Eu não preciso de ajuda nesse momento.
1: Isso é fato.
0: Next. Eleições 2026. A gente já falou aqui, gente, que o presidente Lula não vai participar dos debates. E os debates estão ameaçados, né, com essa informação de que o Lula não vai participar. O primeiro debate presidencial acontece neste domingo, 23 de agosto, na TV Bandeirantes, tá? Como nós já falamos aqui, noticiamos, o presidente Lula já mandou avisar que ele não vai. E o candidato Flávio Bolsonaro, ele vai seguir os mesmos passos do presidente Lula, né? Aliás, o Lula não vai participar de nenhum debate na televisão, pelo menos nesse primeiro turno, porque ele, o que ele alega, né? O que a assessoria do Lula alega, Rei? Que os outros candidatos, tipo, não deveriam estar lá. E aí eu já acho uma falta de respeito, querendo dizer assim, que eles são pequenos, que um Romeu Zema, um Renan
1: nanicos.
0: Santos, seriam candidatos nanicos. Eu vejo isso como um preconceito contra esses candidatos.
1: Sempre teve.
0: Por que eles não podem participar?
1: Sempre teve.
0: O Lula só vai participar se rolar um segundo turno, que aí o embate vai ser ele e o Flávio.
1: É, aqui a gente vai... Eu vou fazer uma pergunta pra você e talvez ajude a você a entender por que que os candidatos mais velhos ou mais, digamos assim, que tem mais, né,
0: experiência.
1: Se negam a participar desse tipo de debate quando tem os candidatos considerados nanicos. É assim que eles são.
0: Mas um Zema é um nanico?
1: Ah, dependendo da
0: votação. Um Caiado um nanico?
1: Dependendo dos números, sim. Mas eu vou te dar um exemplo. Cite uma proposta do candidato padre na última eleição que teve. Fala pra mim. Mas você lembra o bafafá que virou meme, não lembra?
0: Lembro.
1: É exatamente por conta disso.
0: Ah.
1: Você lembra de alguma proposta do candidato padre?
0: Eu não lembro de nenhuma proposta de ninguém.
1: Pois é, mas a confa você lembra. Você lembra da cadeirada.
0: Lembro.
1: Então,
0: e o Marçal de Bigode, o que é?
1: Você lembra.
0: Não, agora.
1: Agora eu me nego.
0: 7h56, gente. 7h56. Ah, a Andréia Vieck tá falando. Ângela, tem o Tony Ramos e a Liliane, de casal. Global, divos. A Andréia Vieck lembra da Anissete Bruno com Paulo Goulart,
1: verdade,
0: né? Já estão juntos. A Aninha falando, a Glória Menezes, fantástica nos seus papéis. Amo, descanse em paz. A Gi Barbosa também falando que a Anissete e o Paulo eram um casal muito lindo. Quem mais? Duas talentosas que farão muita falta, Andréia. O Rodolfo falando... Ah, o Petrolini me corrigindo, não era Brag Chic que a Glorinha fez. Era Perigosas Peruas. Obrigada, Petrolini.
1: Perigosas Peruas.
0: Eu acho que se ela tivesse ido primeiro, o Tarcísio não aguentaria. Comentário do Rodolfo. Laura Cardoso, chocolate com pimenta, amava... bom em qualquer novela, a Aninha também falando. Obrigada, minha gente, linda e maravilhosa. O Rodolfo Dias, Ângela, qual a graça do Lula não ir e os outros irem? Ângela, o Lula tá com medo de ir para os debates por causa das notícias sobre o Lulinha, é a Gi Barbosa. Ele quer ser eternizado, não quer largar o osso, aliás, a carne. É a Aninha falando do Costelinha? Porque o Delis falou que o Costelinha vai. chama que o Costelinha vai.
1: Ai, ai.
0: Next, gente, 7h58, a notícia é muito bonitinha. É essa postura aqui da Shakira. A gente acompanhou, né, o terremoto que atingiu a Colômbia aí algumas semanas atrás. E a Shakira anunciou a doação de mais de $1 milhão para ajudar as vítimas desse terremoto. Vai reconstruir 10 escolas, vai reconstruir uma faculdade também em Chocó. É Chocó? É uma região muito afetada pelo tremor, tá? E a Shakira esteve lá na segunda-feira, nessa última segunda-feira, tal. E aí fala de várias campanhas ligadas a Shakira, um tapete vermelho pra Shakira.
1: Tapete vermelho pra Shakira.
0: Tapete vermelho pra Chaca.
1: Pra Chaca, Chocó, Chaca. Eu não conheço, vocês me desculpam, gente, eu não conheço Chocó, tá? Vocês me desculpam.
0: Hey,
1: não... Você mandou um vídeo do pastor, eu tô muito curioso pra saber
0: eu
1: o que
0: quero
1: é isso.
0: Ouvir os comentários de vocês pelo seguinte, ó. Só pra finalizar aquela pauta de ontem, lá da minha missa de sétimo dia. Eu não fui à igreja, mas eu liguei.
1: Você ligou lá?
0: Eu liguei, falei com o rapaz responsável.
1: Ele te atendeu bem?
0: Ele me atendeu super bem, me ouviu, me pediu desculpas pela situação. Deu sentimentos, pediu pra que eu... mandasse um WhatsApp escrevendo tudo que eu falei pra ele, porque ele vai passar pro Padre Mor.
1: Isso.
0: É o que ele me falou.
1: Obrigado.
0: E aí ele disse pra que na missa de 30 dias que eu voltasse pra aquela igreja.
1: Ah.
0: E eu falei pra ele que na igreja Nossa Senhora da Saúde eu tinha feito uma jura que eu não ia mais.
1: Foi.
0: Aí
1: e
0: ele
1: é
0: falou
1: pecado?
0: Hã?
1: É pecado você fazer isso?
0: Não, eu tava
1: não.
0: com raiva.
1: Tá.
0: Aí, 8 pontos. Aí eu falei pra Elise, ele falou assim, Ângela, eu te peço, vem aqui na missa de um mês, mas não é por mim, nem por você, nem... É por Deus. Repense isso, repense esse sentimento, mas era só pra falar pra vocês que, né, eu botei um ponto final e vou repensar se eu farei a missa lá. Ele falou pra eu dar uma nova chance, que todo mundo erra.
1: Todo mundo erra.
0: E todo mundo erra.
1: Todo mundo erra. Todo mundo vai errar,
0: gente,
1: padre, a sua bênção.
0: Olha, eu vou soltar aqui um áudio pra vocês, e aí eu quero que vocês comentem sobre esse pastor de uma determinada igreja chamada Amor Cristão, aonde ali no púlpito o pastor, ele amaldiçoa, porque ele tá jogando uma maldição.
1: Amarrado.
0: Ele amaldiçoa a sua ex-esposa, tá? Ele amaldiçoa a vida da sua ex-esposa por ter terminado com ele. Ô, Glória, solta aí, rei.
2: Maldita e desgraçada, 70 vezes seja a minha ex-mulher.
0: Gente.
2: Que os ossos dela apodreçam e ela acabe igualzinha a mãe dela em cima de uma cama, vegetando.
1: Vixe!
2: Por quê? Porque Deus deu para ela o melhor! Se eu não sou o melhor, estou empatado no primeiro lugar com os melhores homens.
0: Para!
1: Ô, Glória!
2: Deus deu para ela o melhor, fiel a toda a prova.
0: Gente, ó.
1: Que babado!
0: Cara, que eu peguei um trecho, tá? Ouvindo isso, eu quero dar dar parabéns pra essa mulher que largou desse homem. Eu quero dar um tapete vermelho
1: pra essa livramento.
0: Mulher, que foi um livramento. Eu acho que ouvindo essa declaração, fica fácil entender porque que ela largou desse homem.
1: Que os ossos dela apodreçam!
0: Gente, que horror!
1: Horrível, gente.
0: Que horrível, né?
1: Não, pra um cristão é, né?
0: Cara, independente.
1: Mas eu não vi isso mais nem no terreiro.
0: Gente, em lugar nenhum.
1: Em lugar nenhum.
0: 8 e 2, intervalo rapidão. E você comenta essa fala do pastor que a gente tá doido pra ouvir.
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12: Corredor Norte-Sul, Angela Matos tem trânsito carregado já no sentido Zona Sul de São Paulo, desde a Praça Campo de Bagatelle, piora depois da Avenida do Estado, passando ali pela Pinacoteca. Esse trânsito vai assim até a ligação devido ao excesso de veículos. No sentido Zona Norte, a intensidade já começa na Avenida Interlagos e segue assim até a Avenida Santa Catarina, volta a ficar ruim ali na Rua dos Tamoios, passando pelo aeroporto de Congonhas e vai assim até o Parque Ibirapuera. Corredor da Vereador José Diniz e Avenida Ibirapuera é a opção. E o corredor das avenidas Jabaquara, Domingos de Moraes, Vergueiro e Liberdade também. 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
16: Bom dia, capital. Bom dia, senhores. Oi, ouvintes, internautas. Modesto esse pastor aí, né? Evangélico é muito, mas quem esteja verdadeiramente com Deus são poucos, né? Enviado do Satanás falando as bostas dessa.
1: É assim, Brasil. É ao vivo.
0: Eu te amo, viu? 8 e 9 aqui na live também teve repercussão. A Marielle falando, claro. Crê em Deus, Pai. Esse já é prometido do coisa ruim. É, o Délio falando que até o Costelinha ficou apavorado com a fala do pastor.
1: Quem é Costelinha?
0: É o cachorro do Delis.
1: Tá.
0: A Conceição Aparecida, bom dia. Esse só pode ser o pastor do Satanás. Ainda bem que ela largou esse demônio. A Andréia Vieck falando, foi livramento.
1: Amém.
0: Que monstro.
1: Glória a Deus.
0: Adriana Leite, dando um tapete vermelho também pra Shakira, linda, maravilhosa. O Luiz Silva tá aqui com a gente. Luiz, bom dia. O pastor está errado e deveria ser repudiado suas declarações. Eu gostaria que vocês fossem imparciais. Quando tiver escândalo da sua macumba, é católica. Ué, ontem a gente falou que
1: um
0: probleminha da igreja.
1: Opa.
0: Assim que tiver uma coisa do terreiro, eu vou estar trazendo aqui também, gente.
1: Sim.
0: Eu quero trazer de todas as nações.
1: Sim, vamos trazer. Tá?
0: Ninguém tá livre. Áudio.
1: Áudio aqui, ó.
18: Bom dia, Ângela, minha querida.
1: Olha, vamos lá dançar do caixão.
18: Que desgraceira é essa?
0: É, minha filha.
18: É assim que eles se acham. Os pastores se acham assim. Ângela, se eu contar o que um pastor tá fazendo na minha família,
1: eita,
18: é só Deus. De Deus eles não têm nada. São desgraceiros, demônios. É a Santina de Guaianazes. Beijo, fica com Deus.
0: Amém, Jesus, amiga.
1: Tem mais aqui, ó.
19: Bom dia, Ângela. Bom dia, rei.
1: Bom dia.
19: Ô, Ângela.
1: Em nome de Jesus.
19: Meu Deus. Leia a palavra, né? E fica aí condenando o próximo. O caminho dele já tá bem andado, né? E ele entende bem do que é condenar a vida do outro, né? Se você condena seu irmão, você já está condenado. Parabéns pra essa mulher que largou esse louco. Isso aí é um louco.
0: Com certeza.
19: Se acha. Meu Deus.
0: É horrível, né? Riquinha
19: de João Pessoa.
0: Lu, um beijo pra você. 8h11, Biel lembrou de outro casal que está vivíssimo, rei. 60 anos juntos.
1: Quem?
0: Mauro Mendonça e Rosa Maria Murtinho.
1: É isso, juntos,
0: né?
1: Uma vida juntos.
0: Obrigada, Biel, tinha esquecido. 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
0: Olha!
8: Vai no baile?
0: E aí, olha, sabe quem vai no baile? A Eliene Miranda. Ontem eu fiz uma postagem nas minhas redes sociais, Ângela Matos Oficial, e aí ela disse assim, ó: já comprei o meu e vou levar duas amigas que não foram ainda. Que legal, amiga. É isso aí, convide as amigas, né? Vocês podem fazer ali um date, último date do ano de 2026.
8: Boa, Ângela.
0: Junta as amigas, sabe? Bora celebrar todas as suas vitórias nesse ano de 2026. Vai ser uma delícia! 13 de setembro, a partir das 2 horas da tarde. Bora dançar muito, olha, La Bamba vai...

0: flashback, baile capital, minha gente. Na boca de graça.
1: Eu vou, você vai?
0: Eu vou, sabe quem vai mais?
1: Quem?
0: Eu tô com uma lista aqui, ó, da turma que já me confirmou, tá?
1: Quem?
0: O Renato Moura vai. Sérgio Lira, eu quero tirar uma foto com você. A Neuza Castilho, a Cleide Maria, eu tô anotando, hein? Luzinete Souza.
1: Quanta gente.
0: A Cida Carmelo.
1: Quanta gente.
0: A Gilda Floriano. A Maísa Posani. A Rai Pinheiro. E lembrando, gente, ah, vai ter esses momentinhos,
1: com certeza,
0: maravilhosos. Tem que ter, né?
1: O pagode 90.
0: É.

0: principalmente porque vai ter um momento, um dos, né? Teremos vários momentos marcantes nesse Baile Capital Disco, mas um deles é aquele momento ali que vai ser a chegada do Vini, porque no dia 13 de setembro, eu adoro essa boca ali, eu quero trabalhar minha boca daquele jeito ali pra festa. Nesse domingo 13 de setembro, teremos o último beijo do Vini, gente. Então, assim, a gente vai ter vários momentos especiais nesse nosso Baile Capital Disco. E teremos esse momento do Vini, né? A gente fica na expectativa da apresentação do Vini. O que que o Vini tá preparando pra gente. E vai ser um momento ali de muita emoção, eu tenho absoluta certeza. Porque é a despedida dele. Então, se você ainda não tem uma foto com o Vini no Baile Capital... É o momento, tá? Porque não vai ter outro ali. Vai ser um momento de celebrar e de despedida. E o Vini já falou, ele não vai ficar no camarote. Ele não vai ficar ali naquele nosso cercadinho VIP. Ele vai ficar ali embaixo, no chão. Vai passar de mesa em mesa, né? Pra deixar um cheiro. E que cheiro, né? Quem abraça o Vini não esquece nunca. Que o perfume dele gruda. E vai ser muito delicioso. Vai ter concurso da melhor roupa, melhor fantasia, valendo, ó, dinheiro. Melhor sósia. E aí, Biel, você pode pensar em fazer uma homenagem a alguém, algum famoso daquela época, dos anos 80, 90, 2000, né? Tudo valendo dinheiro. Vai ser muito gostoso, viu? O maior flashback, a melhor energia. Então você não pode ficar de fora. Manda um oizinho no nosso WhatsApp 98334-5777. O Rei vai te mandar agora, ele já dispara o link. 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O que você não pode é ficar de fora, porque aí no dia entra em pânico, na véspera. Ai, me encaixa, não sei o quê. E a gente tem um limite de pessoas para colocar ali dentro do Piratininga por questões de segurança, né, minha gente? Então, olha, 8h21, bora pensar agora no look que a gente vai usar na nossa festa.
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3: Bom dia, Ângela. É a Cris de Hermelino Matarazzo. O pastor totalmente errado, né? E pra você ver, né? O pior é os irmãos ainda aplaudindo umas coisas dessas, né? Tá tudo errado. Beijos, Cris.
0: Cris, um beijão, viu? Obrigada.
4: Bom dia, Ângela. Bom dia, Rei. Espero que meu áudio vá ao ar.
0: Já tá.
4: É, pior que o pastor é quem aplaude ele, não é verdade? Porque como achar que ele está certo, independente dele ser pastor, padre ou pai de santo? Não está certo, né? Horror isso, muito horror. Andréia da Barreira Grande.
0: Deia, beijoca pra você, 8h22, tá?
5: As pessoas revoltadas com a atitude super do pastor também, né?
0: Deixa eu compartilhar aqui uma nota. Assim, gente, a minha legenda pra essa nota, de verdade, assim, que eu achei, assim, bem ridículo, mas eu quero ouvir a opinião de vocês, é sobre um show que o Zezé de Camargo vai fazer. E aí, tem um anúncio lá nas redes sociais dele, é um show que vai acontecer em Goiás e tal, e vai ser no dia 13. E aí, sabe o que o Zezé fez, ou a quem cuida da carreira dele?
5: O quê?
0: O anúncio nas redes sociais, marcado pro dia 13 de novembro, aparece assim, 12 mais 1. É isso
5: mentira,
0: mesmo.
5: Mentira.
0: É por isso mesmo. O motivo é esse aí. Não vamos falar.
5: Ô, Zezé.
0: Vamos deixar... Não, o Zezé não. Ele é, e todo mundo sabe o que ele é.
5: Sim.
0: Ele segue um determinado... Mas, gente, nesse grau, o show... Eu não vou traduzir, porque eu acho que tá bem claro aqui, né? O show é no dia 13 de novembro. Aí eles colocaram show do Zezé de Camargo no dia 12 mais 1 de novembro. Eu deixei esse minuto de silêncio que eu quero que você... Ai, sei lá, gente. Achei bobo, o Rei. achei bobinho.
5: É pra viralizar, né?
0: É, e
5: a gente tá falando, né?
0: Exatamente. É, minha gente.
5: É assim, Ângela Matos. É, assim,
0: é daqui pra frente.
5: Daqui pra frente é só pra trás.
0: É só desunião da família.
5: Já começou
0: agora
5: a aparecer as bandeirinhas, as estrelinhas lá pro seu Instagram?
0: Apareceu.
5: Pois é.
0: Apareceu, gente. Apareceu também um bebê gigante. É mentira. Ai, não sei, será que isso daqui... Meu Deus, isso daqui é um perigo pra mãe e pro bebê. Não, mas ele deve ter algum probleminha. Um bebê gigante que nasceu nos Estados Unidos. Ângela, você viu isso? Bebê com 7, quase 8 quilos.
5: Meu Deus!
0: 57 centímetros, nasceu de um parto normal, parto vaginal.
5: Ô, louco!
0: Uau! Grande, gente, isso é um perigo pra mãe e pra criança.
5: A Dani até ficou assustada aqui.
0: Gente do céu, que loucura! Gente, de uma notícia, né, bizarra, mas é real. 8h24, vamos falar de saúde. Vamos falar para aqueles que ainda estão assim meio que perdidos, não sabem qual a diferença de um suplemento para remédio. Tem medo. Ah, eu não, tomar esses negócios aí vai me fazer mal. Gente, suplemento não é remédio. E a Dani tá aqui. A Dani que é a Qualinar, nessa marca de qualidade que cuida da saúde do brasileiro. Dani, suplemento é remédio? Bom dia, amiga.
6: Bom dia, minha amiga. Não, não é remédio, graças a Deus, né, gente? Porque, claro, remédio é importante, invenção maravilhosa. Cada dia mais vai a tecnologia vai nos permitindo, vai ajudando. Só que a gente sabe que todo remédio, todo medicamento, menos ou mais efeitos colaterais, ele vai trazer, ele vai causar. Tanto que hoje, muitas pessoas, se você conhece alguém que faz hemodiálise, dá uma perguntada, normalmente, sobrecarregou os rins. E sobrecarrega mesmo, muito remédio, muito medicamento. E nós aqui, brasileiros, infelizmente, temos uma cultura de tudo tomar remédio. Uhum. A gente acaba se automedicando demais. Já a cultura, né, da prevenção, da manutenção, tá sendo inculcado, melhorou bastante por causa do conhecimento, mais pessoas estão se cuidando. Diferente dos orientais, que já é o processo contrário. Lá, em último caso, é o remédio. Lá é o chá. Lá a pessoa já, ela já nasce, ela já é introduzida nesse universo do natural, né, de remédios, de plantas. Eles gostam muito, você vê nas novelas, você vê nos doramas, você vê nos filmes, é muito comum. Ele tá sempre ali suplementando. Então, gente, a suplementação é diferente, porque ali na suplementação você vai ter extraído de uma erva, de uma planta, extraído de algo que é natural, não pode ter nada químico, porque se tiver algo químico, a gente precisa de receita médica. Como você não tá usando remédio, você não precisa de receita médica, Ângela.
0: Arrasou, amiga. Gente, 8 horas 26 minutos. A gente vai ouvir agora um depoimento, uma fala de uma amiga que tá fazendo uso da semente de uva, que é aquela faxineira do sangue, a que limpa, que tira as impurezas do seu organismo. Escuta aqui, ó.
7: Bem, meu marido comprou, minha mãe também comprou. 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
0: Quem faz uso da semente não fica mais cansado, né, Dani?
6: Não fica, Ângela. É aquele cansaço que você trabalhou bastante, você descansa, recupera. É normal, porque tem gente que fala que tá cansado, mas ele tira férias, ele descansa, ele dorme demais e ele vive cansado. Opa, então não é o cansaço que eu aí, de repente, trabalhei bastante. Não é esse cansaço. É o cansaço que o corpo tá demonstrando falta de nutrientes. Então a gente tem que perceber isso. 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Então vamos mudar aqui de dentro para refletir aqui do lado de fora. 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
0: É isso, minha gente. Agora é com você aí do outro lado. 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A Dani volta no Tamo Junto. Beijoca.
6: Beijo!
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7: Ângela, o metrô tá com problema mesmo. Já foi detectada a estação Tucuruvi. Então, linha 1 azul e
8: paciência.
7: Vermelha também.
8: Muita paciência. A Vitória Almeida já trazia essa informação. E agora o Rei tá reforçando. Então, essa lentidão, plataformas lotadas, tá lotada mesmo. É uma situação que aconteceu no Tucuruvi e aí vira aquele efeito dominó.
7: Aí vira, né? Ó, o povo tá bravo com você.
8: Comigo?
7: E comigo
9: também. Bom dia, Ângela, Rei, Orlando Bozzoli de Cedira, sobre o show do Zezé aí. É engraçado que quando os artistas de esquerda declaram o voto pro pinguço da esquerda, vocês não ficam indignados, né? Tem artista aí que fala que não quer ninguém de direita no seu show e eu declaro apoio. Vocês não ficam indignados, é só quando é algum artista aqui de direita que vocês ficam indignados com a fala deles. É esquisito.
7: Vamos começar a descer
8: amigo,
7: o pau aqui, fica
8: qual é
7: tranquilo.
8: O nome dele? Deixa eu mandar um beijo, um abraço.
7: É Orlando.
8: Quem?
7: Orlando.
8: Orlando, um beijo, mas eu... Não, mas se, então passou batido. Será que passou batido?
7: É, passou. A gente negligencia algumas coisas.
8: Hã?
7: A gente às vezes não fala.
8: Eu não negligencio... Como é a palavra?
7: Eu não passo
8: pano pra ninguém. Eu não passo pano pra ninguém, não, tá? Se você passa, é você. A Val.
7: Tá aí?
8: Pode mandar comentários, tá, gente? Aqui a gente não tem censura, não. E é democrático sempre. A Val mandou aqui uma lista, os 4 artistas vivos próximos dos 100 anos.
7: Para com isso.
8: Com as recentes mortes de Laura, Natália Timber, 97, super lúcida. Gente, mais lúcido que o Tony Tornado, 96
7: Eternos.
8: Anos. Que aí tem o lance do pai do Tony, que é vivo. Não
7: pai
8: tem
7: do
8: isso,
7: Tony?
8: Não sei, não tem essa lenda. Fernanda Montenegro, 96, e o Lima, tadinho, 96. Cara. Obrigada, Val, uma beijoca pra você, ó. 8h33, bora de Patrícia, só pra trazer, né, aqui, ó, uma paz com X pra todo mundo. Vamos trazer aqui um equilíbrio espiritual com a Patrícia Vidente. 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
6: Bom dia, Ângela. Bom dia, Rei. Renilson de Barueri. Dino, sou seu ouvinte assíduo todos os dias, cara. Tem um debate melhor do que o seu, de vocês na Rádio Capital? A Rádio Capital é nossa. Vamos lá, respeita o pastor. Ah, não é. Isso não é novidade, não. Eu tenho um vizinho meu aqui, só porque eu sou católico, devoto na sua Aparecida, falou que eu sou macumbeiro. O que vocês acham disso? E eles eram católicos, hein?
7: Então, meu amigo, 839, aí é uma outra seara, né? Porque fala assim, ah, eu acho que eu sou macumbeiro, como se ser macumbeiro é uma ofensa, né? É um xingo ser macumbeiro? Aí é outra... A gente pode falar sobre isso num outro momento, tá? Mas olha, eu adoro quando você manda áudio aqui, tá bom? Participem mais, meninos, né? A gente tem um público feminino forte, lindo e poderoso, mas tem muitos meninos ouvindo. E eu gosto muito quando vocês se amostram aqui no programa. Deixa eu dar um chicote num cara que gravou um vídeo. É um professor, Rei. Eu não sei se chegou pra você.
8: Vamos ver.
7: Eu tinha visto isso semana passada, mas tá voltando agora. É um professor que... Eu não sei qual é o colégio aqui.
8: Não chegou.
7: É em São Paulo, de rede pública. É, e aí ele zoa uma criança, ele não mostra a cara do menino, mas ele zoa o menino, não sei se mostra a cara do menino, mas ele mostra a garrafa. Toda criança, ou a maioria, leva uma garrafinha de água para beber água no colégio,
8: geralmente,
7: né? O João tem, a sua tem e tal. E a garrafa do menino era uma garrafinha de corote.
8: Um corotinho?
7: É, um corotinho. E aí, a reação do professor foi essa, rindo. Olha, ó a garrafa do... E aí, gente, na hora eu olhei e passei. Mas aí uma amiga falou, Ângela, você viu essa daqui? Aí eu voltei. E aí vem as camadas. Um professor fazer isso é uma coisa muito absurda,
8: é feio,
7: Rei.
8: Né?
7: É muito feio. Sabe por quê? Aí uma garrafa de corote, olha... Você sabe, então eu acho que dá pra você ter uma ideia o ambiente que essa criança vive. Se eu fosse esse professor, diante dessa repercussão, presentei essa criança com uma garrafa mais bonitinha, melhorzinha.
8: É o mínimo.
7: Com uma garrafa que uma criança deveria beber uma água.
8: Que custa R$3, acho que.
7: Não uma garrafa de um corote, porque o pai é uma alcoólatra, a mãe é uma alcoólatra, a avó, de repente, é uma alcoólatra. Ele vive num ambiente que não é propício para uma criança. E o que ele tinha era apenas aquela garrafa ali, ó, para levar a sua água.
8: Baixa aí,
7: então,
8: teacher.
7: Não achei engraçado, não achei divertido, um chicote no lombo desse aí, tá? Bora que o guru hoje também tá retado.
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7: Mas eu gosto.
3: A 20 de abril?
7: É. Eu gosto quando o guru tá assim, porque o guru, ele é aquele amigo que só um amigo de verdade fala determinadas coisas na nossa cara. Então, Ariano, ele diz o seguinte pra você. Você não precisa ficar provando e não tem que ficar provando nada pra quem já decidiu não enxergar o seu valor, sabe? Para de ficar bajulando, correndo atrás. Siga em frente. Para de correr atrás de quem só aparece quando precisa de você, Ariano. Vermelho, dezena 55.
3: Touro! 21 de abril a 20 de maio.
7: Taurino, amigo de verdade, fala, né? Então não confunda estabilidade com acomodação. Tem coisa que você segura por medo de perder, mas que já perdeu sentido, ó, há muito tempo, você ainda não percebeu, tá? Ou percebeu e tá acomodado. Verde 49.
3: Gêmeos! 21 de maio a 20 de junho.
7: Geminiano, é o seguinte, para de contar a sua vida, seus planos pra todo mundo. Nem todo mundo que sorri pra você torce pela sua vitória. Trabalhe em silêncio. Deixa o resultado falar. Amarelo 58.
3: Câncer! 21 de junho a 22 de julho.
7: Canceriano, você tem um coração enorme, mas precisa aprender que bondade sem limite vira convite para abuso, né? Uma coisa é você ser legal, ser bonzinho, outra coisa é você ser besta. Então dizer não também é se amar. Branco 52.

0: Você tá cansado de resolver todo o BO para todo mundo. Então, cuide de você. Quem realmente gosta, não vá embora só porque você colocou limites, tá bom? Azul 53.
1: Libra! 23 de setembro a 22 de outubro.
0: Libriana, chega de tentar manter perto de você quem só te procura quando convém. Reciprocidade não deveria ser uma cobrança, deveria ser natural, tá bom? Pegue isso e coloque em prática. Rosa 51.
1: Escorpião! 23 de outubro a 21 de novembro.
0: Scorpions, agora tá é com você, sabe? Você já percebeu a verdade, só tá procurando uma desculpa pra não aceitá-la. Então, confie na sua intuição e não ignore os sinais que a vida tá dando. Você já percebeu, tá aí, ó, tá na tua cara, né? Se valorize! Preto 59. Sagitário.
1: Sagitário! 22 de novembro a 21 de dezembro.
0: Sagitário, não tenha medo de recomeçar de novo e de novo e de novo. Às vezes, recomeçar é justamente a coragem que faltava para você viver aquilo que você merece. Laranja 54.
1: Capricórnio! 22 de dezembro a 19 de janeiro.
0: Capricorniana! Capricorniano, você é forte, você é strong. Você não precisa carregar o mundo nas costas. É. Aprenda a pedir ajuda, tá? Aprenda a dividir, delegar. E a reconhecer quem realmente está ao seu lado. E eu tô do teu lado, viu?
2: Obrigado, Ângela.
0: Marrom 56.
1: Aquário! 20 de janeiro a 19 de fevereiro.
0: Uma situação nossa aqui, gente. Aquarianos, é pra mim também. Você tá entrando numa fase de libertação. Obrigada, Jesus. Algumas pessoas vão se afastar. E, sinceramente, talvez seja exatamente disso que você precisa. Roxo 60.
1: Peixes! 20 de fevereiro a 20
0: guru,
1: de março.
0: Guru hoje não passou a mão na cabeça de seu ninguém. Pisciano, pare de romantizar quem te machuca. Amor de verdade traz paz. Não uma coleção de dúvidas, de lágrimas, de desculpas. Escolha quem também escolhe você. Tá bom? Lilás 50.
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0: Top, gente. Vocês são muito top.
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5: Oi, Ângela, bom dia. Pois é, que pastor, hein? Falando uma coisa horrorosa dessa. Isso é porque ele diz que ele é pastor, jogando praga nos outros. Deus me livre. Isso é um nojento. Mas o coração tá aí, viu? Bom dia, Val. Adoro
0: Val,
5: vocês.
0: Uma beijoca,
1: bom
0: tá?
1: Dia.
0: Gente, 8h47, Ângela, você não falou do Pablo. Você soube do Pablo, né, rei?
2: Qual dos Pablos?
0: Que morreu. O Pablo do Qual é a Música.
2: Morreu.
0: Que morreu, então a gente vai registrar esse luto na televisão. É, Carlos José Cesare, 60 anos. Ele faleceu em São José dos Campos, que é interior de São Paulo, ator, ele era palhaço e ficou conhecido nacionalmente por ser um dos, porque foram vários Pablos, né?
2: Até o Felipe, né?
0: É, então, na minha cabeça, assim, tipo, acho que, não sei, o mais famoso pra mim, hein, é o Felipe Campos, né? É, e esse Pablo, o Carlos José Cesare, ele participava do Qual é a Música no programa Silvio Santos. E também dedicou mais de 4 décadas ao teatro e à cultura. Ele era o palhaço Eugênio Garnizé. Então, nossos sentimentos aqui pelo falecimento do ator Carlos José. Tá bom? Tá registrado.
6: Casa Nova.
7: Pablo, qual é a música, Pablo?
2: Lembra disso, Anjo? Eu assisti esse programa, você acredita?
0: Por que você não vai de Pablo na festa, no nosso baile?
2: É uma dica, é uma dica.
0: Eu acho que é a tua fantasia, vai ser. A gente vê uma peruca e aí a gente faz uma pintura na tua cara.
2: Eu ia de Tina, mas aí já me cortaram barato. Vou de Tina Charles.
0: 8h48, gente. Ó, essa daqui pode ser até uma pauta pra amanhã, né? Porque eu gosto de explorar bem todos os assuntos, tá? O bairro da Penha, aqui em São Paulo, na Zona Leste, ocupando o primeiro lugar no ranking de roubos e furtos de veículos.
2: Perigoso,
0: né? Putz,
2: grilo. Lugar que já pertenceu a tatuagem.

0: pé.
1: Meu, olha que coisa, né? Eu tô com essa lista aqui. E quero também falar, deixa eu ver aqui onde que eu registrei. É, nesse fim de semana vai ter um evento no Tatuapé. Um evento aí pra quem curte carros.
2: Boa, antigos.
1: Pra quem curte carros.
2: Sabendo.
1: E aí, eu sei que nesse último fim de semana teve um evento. Como é que chama aquele carro pequenininho? Hot o quê?
2: Hot Wheels?
1: E dizem que foi uma zona, todo mundo reclamando.
2: É mesmo?
1: Todo mundo falando da falta de organização, que foi um absurdo, esculachando. Depois eu vou ver, então, esse outro que vai ter na Zona Leste. Mas esse do
2: Hot Wheels.
1: Todo mundo falou mal, viu?
2: Falaram e foi bem lá no meu bairro, lá?
1: Quem foi? Me dê mais detalhes. Depois eu,
2: depois,
1: eu não sei o bairro, eu não sei
2: a
1: nada.
2: A gente vai divulgar.
1: Eu só sei que foi ruim. Mas era uma coisa que estava sendo bem divulgada, Rei. 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
2: Ai, Ângela.
1: Rei, você é o melhor. Palmas pro Reinaldo Alves, um tapete vermelho pro Reinaldo Alves, tá?
2: Tamo
1: beijo,
2: junto!
1: Beijo, Rei, sempre.
2: Sofreu, obrigada, aqui, viu? Amiga.
1: Muito, muito obrigada. Gente, 8 horas 52 minutos, nós temos aqui, Rei, duas gafes.
2: Nossas!
1: Quer pegar pra tu?
2: Não,
1: hoje você não merece. Não. Ó, primeiro, ontem foi dia de um ser, Rei. Ontem foi dia de um ser que passou super batido.
2: Mas foi aniversário.
1: Eles ficaram super chateados. Porque quem salva a empresa? Qual é o funcionário que salva qualquer empresa?
2: Financeiro.
1: Não.
2: Não? Errei?
1: Errou.
2: Putz.
1: É ele, o ex...
2: Estagiário!
1: Estagiário! Amore, você que é estagiário, você que tá saindo agora, que você pega às 9, né? Ou entra um pouco mais tarde, 10 horas.
2: Estagiário nem é gente. Meu, a gente zoa, nem é gente.
1: É um anjo que toda empresa tem. E abuse, use. Então, ó, parabéns. Ontem foi o dia de vocês. E aí eu achei bonitinho. Sabe, porque, sabe quem me lembrou?
2: É.
1: O termômetro de rua.
2: Por quê?
1: Que tava lá parabenizando
2: os estagiários.
1: Os estagiários.
2: Tá vendo por que a gente tá perdendo espaço? Até o termômetro tá na nossa frente.
1: O termômetro tava lá de efeméride.
2: Pois é.
1: Deve estar ouvindo o programa e tá sacando. Ah,
2: eles falam.
1: A galera é gosta de efeméride.
2: É,
1: exatamente. Aí tava lá, parabéns para o estagiário. Falei, pronto.
2: Tá vendo? Então, aqui eu não tenho, mas eu vou dar os parabéns pro meu estagiário Chico, que tá sempre comigo. Opa! Toda tarde, Chico! Parabéns atrasado pelo seu dia, muito obrigado.
1: Hoje você dá um abraço no Chico.
2: Hoje eu dou um abraço no Chico, mas quem compra o bolo é ele, então, né?
1: Você que faz aniversário também, um beijo, celebre muito esse 19 de agosto.
2: Fazer uma festa, né?
1: Exatamente, fazer uma festa, celebrar, agradecer a Deus. Na laje, no quintal, aonde for melhor pra você, tá?
2: É isso, gente.
1: Tem mais uma vozinha aí antes da gente partir?
2: Minha filha, aqui tem o que você quiser.
1: Ai, a gente solta os aleatórios.
2: A todos que passaram mensagem que eu não cheguei ainda, agora eu cheguei.
3: Bom dia, Ângela. O evento dos carrinhos da Hot Wheels,
2: isso,
3: que fala, foi no shopping Aricanduva, na Zona Leste, no espaço do Center lá.
2: Muita gente.
3: Foi domingo. Meu filho esteve lá para comer netinho, para participar, ver, né? Apreciar. Mas não comentou nada sobre, não. Bom dia, Deus abençoa.
1: Amém. Obrigada. A Andréia Vieck tá falando esse evento. É. Ai, meu Deus do céu.
2: E já perdeu
1: esse
2: também.
1: Esse evento foi no último domingo, ok. Não fui, mas o trânsito estava terrível.
2: Ah, mas ali sempre, independente do evento, viu? Eu gosto muito do Shopping Aricanduva. Vou muito no Shopping Aricanduva, inclusive.
1: Sobre o professor que fez o vídeo zoando a garrafinha da criança, é o Luiz Santos falando. Está tudo invertido. Pra que pregar o ódio, professor que faz professor bullying, zoando. Que triste. Quem deveria acolher na fé e na educação, dando mau exemplo? Luiz, é a Luísa. Luísa, um beijo, comentário bem bonito. Obrigada, Luísa, um beijo pra você, tá?
2: Beijo pra você, viu? Quer mais áudio?
1: Quero.
2: Você que mandou mensagem, eu não toquei ainda no 983345777. Chegou a hora, ó.
3: Ângela, bom dia. O que foi que o pastor falou, Ângela, que eu não vi, eu tô assistindo aqui, mas não escutei o que o pastor falou.
2: Que
3: é Maria Helena de Heliópolis, tá bom? Beijo pra todos vocês.
1: Vamos ouvir então juntos o que o pastor falou, o que é? Ele ficou com raiva, pastor, que a esposa separou dele, largou.
2: É isso.
1: E aí no meio lá da, como é que chama? Do culto
2: do
1: ali?
2: Culto,
1: da,
2: ele mandou essa
1: ele
2: aqui.
1: Ele mandou essa aqui pra mulher.
0: Maldita e desgraçada, 70 vezes seja
2: 70 vezes
0: a minha 7. Ex-mulher. Que os ossos dela apodreçam e ela acabe igualzinha a mãe dela em cima de uma cama vegetando.
2: Pastor do
1: gente,
2: céu,
1: gente,
2: do
1: que horror.
0: Por quê? Porque Deus deu para ela o melhor
2: marido.
0: Se eu não sou o melhor, tô empatado no primeiro tô lugar ali com os melhores olhar, homens.
1: Né? Não.
2: Não pode ser.
0: Deus deu para ela o melhor, fiel a toda a prova.
2: Ei, varão.
1: Que horror, né, gente? Que absurdo.
2: O tema é sempre o mesmo, né? Na casa do Senhor não existe Satanás.
1: Então, a gente não queria tocar esse hit de novo, mas é...
2: Mas tá sendo uma constante,
1: exatamente,
2: né?
1: Exatamente.
2: A igreja não tá ajudando, né? Senhor! Demônio!
5: Irmão! Eu vou contar para vocês a história daquele rapaz que só queria saber de farra, até que um dia ele encontrou a luz. Eu era um bêbado.
1: Saudade desse carnaval nas ladeiras de Ceará.
2: Essas músicas são a cara do carnaval, né?
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1: Que calor, hein? Calor, hein, rapaz?
6: Informação, rei, Viquinha.
2: Bom dia.
6: Informação de agora. Então acabou de ser normalizada a situação da linha do metrô. Agora.
1: Mas até normal. Gente, 9 horas, né?
2: Ah, eu vi,
1: ela chegou. De chegar, né?
6: Então, porque na hora que eu tava saindo lá, Atenção, usuários, acabamos de normalizar a situação da linha 1 do metrô.
1: Mas aí na prática, João, né, até o fluxo dar aquela diminuída, né, as plataformas estarem mais assim adequadas, isso vai levar, bota mais uma hora.
6: Será?
1: Com certeza.
2: Como
1: com
2: será,
6: João? Eu queria sair em defesa do rei.
1: Em que momento?
6: O rei tem uma jornada dupla. Ele sai daqui, tem uma outra emissora.
2: Obrigado,
6: João. Então não tem muita chance de acompanhar o noticiário. Como eu gosto muito disso, eu vou mantendo o rei informado. Dilma foi caçada.
2: Obrigado, João.
1: Você tá vendo? Eu não dei risada.
2: O Barrichello aí. Ganhou ou perdeu, João?
6: Ganhou.
2: Tá.
6: Ó, vocês dois esqueceram...
1: De quem?
6: De um casal muito famoso, que está completando 70 anos de casamento e faz parte da história da TV brasileira.
1: Ah, então o Biel já falou quem é.
6: O que ele falou? Então vai ver que nessa hora eu não ouvi.
1: Rosa Maria.
6: E Mauro Mendonça.
2: Ah, muito bem.
1: Isso é verdade!
6: E a Lidiane não é famosa, né?
1: Ah, mas tá lá, né? A mulher do Tony é nossa.
6: Não.
1: Que o Tony é nosso, gente. O Tony é um membro da nossa família. Tá, a Lidiane tá junto.
6: Contrário, eu fui ao banco com ele.
1: Ah, é que ele não quis furar fila.
6: Furar fila, é.
1: Né? Gente, irmão. E o João, que não é nada,
6: na agência, furou.
1: Tony Ramos.
6: A agência Itaú Jardim Botânico, ela falou, pode furar a fila aqui, vem aqui que eu atendo o senhor.
1: E o João, de cara, o João fala assim, eu passo, Tony.
2: Ei, João.
1: Ei, gente. João, 9 horas em ponto. Acabou, o que você tá preparando?
6: A gente vai falar, lamentavelmente, né? Depois, se você puder passar aqui. Eu me lembro que uma vez eu fiz uma viagem com Tarcísio Meira e Glória Menezes.
1: E aí?
6: Eu não vou me lembrar agora exatamente se é no estado do Pará, mas eles tinham uma fazenda. E era a fonte de renda deles era o que essa fazenda produzia. Até se você puder pesquisar, Fazenda Tarcísio Meira e Glória Menezes. E aí nós viemos no mesmo avião. E quando desceu do avião, tinha que pegar aquele ônibus para levar até o desembarque.
1: Tá.
6: E aí a gente foi conversando ali, muito simpáticos os dois.
1: Lindos, né?
6: De um carisma, de uma simpatia, de uma simplicidade. Glória Menezes era uma grande estrela, né?
1: Uma diva e linda, né? Assim, toda imponente, toda, né?
6: E eu quero saber o que a Globo vai fazer, porque ontem passou a tarde um tributo a Laura Cardoso.
1: Vai fazer um tributo pra Glória
6: também. Vai ter hoje também?
1: Vai.
6: Não, mas
1: o
6: medo, sabe o que é?
2: Morrer mais alguém?
6: Exatamente, terminou o tributo.
1: Morrer mais alguém.
6: Entrou o Burnier. Uma notícia muito triste para o meio artístico. Eu falei, pô, Laura Cardoso, né? Morreu Glória Menezes. Então hoje...
1: O teu medo é esse tributo e a lista.
6: Vai ter um tributo? Será que tem esse programa gravado? Tributo à Glória Menezes?
2: Eles gravam um programa de quem vai para um rio?
1: Não, são programas que já foram. E aí eles fazem aquelas...
6: No caso, ontem a Dira Paz que entrevistou a Laura Cardoso.
1: A Laura, eu vi.
2: Esse aqui é um especial, tipo, daqueles gravados, assim, quando a pessoa tá para ir.
6: O Pablo morreu, né?
1: Morreu. O Pablo velho.
2: Isso aí eu ainda sei as notícias.
6: Eu participei do segundo, Felipe Campos.
1: Então, esse daí é tipo Bozo, né? Que teve vários atores.
2: Você só lembra do Luiz Ricardo.
1: Eu só lembro do Luiz Ricardo. E o que cheirava. E entrava loucando no programa.
6: Que cheirava o bim, vambora.
1: Tchau, gente!
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11: Atualizando o trânsito para os ouvintes da capital, a Avenida dos Bandeirantes tem trânsito intenso no sentido marginal Pinheiros desde a saída do túnel Maria Maluf, piora depois do viaduto Leomar Baleiro, passando ali pelo aeroporto de Congonhas, e segue ruim até o acesso à marginal. Avenida Indianópolis e cortar pela Vila Olímpia é opção. Corredor da Pedro Bueno e jornalista Roberto Marinho tem trechos de intensidade, mas também funciona como opção. No sentido Anchieta e Imigrantes, quem está na Avenida dos Bandeirantes reduz a velocidade entre a ponte Engenheiro Ari Torres até a Rua Guaraiúva, depois do caminho é bom. Guincho 24 horas, chaveiro, troca de pneus. 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
6: Alô, alô, alô, Brasil. Alô, minha família brasileira. Bom dia, obrigado, Gelalá. Ô, EV, tô com uma sede, mais uma sede. Deixa eu dar bom dia a você pra tomar um gole d'água aqui, EV, bom dia.
2: Muito bom dia, João Ferreira. Bom dia, Vicky. Bom dia, Reinaldo Alves. A Ângela tá indo tomar um cafezinho na padaria. Bom dia pra você ligado aqui na capital. Tamo chegando com Tamo Junto até as 11 da manhã.
6: Ô, Viquinha, vem cá, por favor, Viquinha. Conta pra gente aqui essa epopeia que você viveu hoje de manhã. Né? Em que horas você chegou na estação? Quanto tempo você ficou esperando? Como é que você fez para embarcar? O que aconteceu, Viquinha? Bom dia!
17: Bom dia, João! Bom dia, Vê, e a todos que nos acompanham. É uma manhã complicada pro paulistano, né, João?
6: Eu pego mais metrô, uma, né?
17: Mais uma. Eu pego o metrô ali em Santana, né, na Estação Santana. São poucas estações até o Paraíso, mas hoje eu levei mais de uma hora para chegar aqui. Eu cheguei na Estação Santana por volta de
6: do 7. Metrô Santana, o metrô Paraíso, mais de uma hora?
17: Mais de uma hora e meia, facilmente, viu?
6: Dentro do metrô?
17: Não, do tempo que eu fiquei esperando na estação até entrar no metrô e chegar aqui, foi aproximadamente uma hora e meia, João.
6: Quando você chegou, já viu o problema?
17: Já vi o problema, a estação tava começando a ficar lotada, porém ainda não tava tão lotada, né? Eu acho que tinha acabado de começar o problema. E aí, de fato, eu fiquei um bom tempo esperando, acho que uma meia hora esperando o metrô.
6: Meu Deus!
17: E aí, quando começou a normalizar, que os metrôs começaram a passar um atrás do outro, passavam lotados, João. E o pessoal até reclamando, né? Poxa, eles podiam mandar um trem vazio, né? Pra estação de Santana, pras estações que tem mais circulação de pessoas. Mas não, os trens vieram lotados. Então passaram uns 10 metrôs até eu conseguir entrar em um. E só consegui entrar porque empurrei todo mundo. Senão não ia ter jeito não, João. Foi complicado, viu?
6: Sem perceber, você acabou sendo empurrada também, né?
17: Fui empurrada. Ah, vim esmagada de Santana até aqui. E aí, o que o metrô disse? Que foi uma falha no equipamento na estação do Curuvi. Não deram mais detalhes além disso, então sentido Tucuruvi até que tava mais tranquilo, mas sentido Jabaquara, totalmente caótico, João. E aí quando eu tava saindo do metrô por volta de 8h50, eles anunciaram que já tava sendo normalizada a situação.
6: Em qual estação que deu pra dar uma respirada assim, que desceu alguém, que você conseguiu...
17: Nossa,
6: veio lotado até aqui.
17: Veio lotado, João.
6: Até aqui, lotado, lotado.
17: Porque quando saía algumas pessoas, entravam outras. Todas as estações estavam bem lotadas.
6: Naí, parabéns a você, obrigado por informar a gente. Porque quando você mandou a mensagem pra cá, eu fui ver a situação da linha 2, estava normal. Então foi legal você informar a gente, quem depende da linha 1 e da linha 3, tá parado. Foi muito bom o seu trabalho.
17: A situação ficou complicada mesmo na linha azul e na linha vermelha, né? A linha verde acho que não chegou a afetar mesmo, não.
6: Vai voltar pra casa de boa?
17: Ai, tomara, né, João? Quem depende de transporte público acontece. Inclusive, queria até falar aqui que já faz mais de uma semana que a linha azul, pelo menos, ela tá tendo pequenos problemas ali na circulação.
6: Olha, fica aí a dica.
17: E é incrível, né? Sempre que tem esses pequenos problemas, chega um dia que explode e acontece isso. Achei até estranho eles não iniciarem o Paese, né? Porque realmente ficou pelo menos uns 30 minutos sem passar metrô nenhum. Não tava nem reduzido, a linha ficou realmente travada.
6: Daqui a pouco vamos falar do baile?
17: Daqui a pouco a gente fala do baile.
6: E vamos tomar café daqui a pouco.
17: É isso aí,
6: tá bom? Um beijo pra você, que loucura! Né? Que loucura, né? Ver como sofre esse povo trabalhador que depende do transporte público. Sempre um BO, sempre um BO.
2: É verdade, João Ferreira. Por pouco, hoje eu também não peguei essa lentidão aí na linha azul, porque hoje eu vim de carro, né? Acabei vindo de carro, mas mesmo assim, 1h25 pra chegar aqui.
6: Caramba, também?
2: Muito trânsito, tá demais mesmo o trânsito, mas paciência, não tem jeito.
6: Olha, tem muita coisa pra gente conversar, tem a enquete, tem Vanderlei Correia. Lamentavelmente, ontem, aquela tragédia na Fernão Dias.
18: Pois é, né?
6: Hoje, uma tragédia no Paraná com mais de 20 mortes. Né? Uma batida de um ônibus de frente com um caminhão. Né? Tragédia na Fernão Dias, tragédia no Paraná. Vamos falar do adeus à Glória Menezes. Tem o Padre Juarez. Quem caminhar? Quem caminhar uma pergunta para o Padre Juarez? João Ferreira, arroba capitalcomvocê.com.br. João Ferreira, arroba capitalcomvocê.com.br. Que calor que tá fazendo, hein? Olha a sensação. De lá lá, seu celular ficou aqui no estúdio, hein? Né? Seu celular ficou aqui.
18: Muito calor, né, João Ferreira? Meu Deus do céu.
6: A frase que abre o nosso programa de hoje. Antes da frase, Jalala, queria fazer um pedido a você aqui no ar. Né? Que você fizesse com a Nani um debate que eu acho extremamente interessante e o Altos Papos é o palco para isso. Ontem, Alexandre de Moraes apresentou uma sugestão para a volta do diploma de jornalista. E aí, baseado no que aconteceu no Maranhão, que uma influência levou uma grana para fazer uma denúncia. Então ele acha que tem muita gente usando o título de jornalista sem ser jornalista. Mas, por outro lado, tem muito bom jornalista que não foi à faculdade. Eu não fui à faculdade nem me considero um bom jornalista. Mas eu conheço muitos que não foram à faculdade que escrevem muito bem, não é? Aí, não é bom esse debate? Você vai organizar? Então, vamos aguardar, porque hoje em dia não é obrigatório o diploma, vê? Eu, por exemplo, eu não sou jornalista, né? O meu registro profissional é de radialista, mas eu trabalhei 17 anos como repórter, fazendo trabalho de jornalismo na época do esporte. Eu acho que, né, tem muita gente boa que não foi à faculdade que escreve muito bem. Mas também tem muita gente mal intencionada se passando por jornalista. Vale o debate, né, Vê? É,
18: com certeza, João Ferreira. E tem uma coisa, né? Eu fiquei sabendo uma vez que tinha uma empresa de comunicação contratando um jornalista, mas exigia o diploma. Então, no caso, tem
6: então, mas gente... hoje em dia não é obrigatório.
18: Não é obrigatório, mas tem empresa que exige o diploma, né?
6: Agora, eu, por exemplo, hoje eu já não conseguiria mais trabalhar no esporte da Globo. Porque hoje em dia é obrigado a falar inglês. Então já não daria, ainda bem que eu peguei uma fase antes só do português. A frase que abre o nosso programa de hoje. A amizade não se trata de quem chegou primeiro, nem de quem te conhece há mais tempo, e sim de quem chegou e nunca se foi.

0: Bom dia, bom dia, bom dia ao papai e à mamãe. Bom dia ao vovô e à vovó. Bom dia, garotada.
1: Bom dia, Joãozinho.
2: Bom dia, João Ferreira. Oi, pessoal. Beijo.
0: Beijo, beijo, beijo. Bom dia, bom dia, bom dia. Hoje é quarta-feira, 19 de agosto de 2026. Tem muita coisa boa. Até às 11 da manhã, a gente faz de tudo para que seja o melhor momento do seu dia. Padre Juarez do meu coração, bom dia!
3: Me aguarde aí, hein? João Ferreira, bom dia para você. Tô chegando aí pra gente estar junto nessa manhã gostosa e com muita conversa.
0: Até mais tarde. Olha, ontem a gente comentou aqui com o Padre Juarez de uma música gravada pelo Padre Alessandro, se cabia para um padre ou não. E depois, né, o Rei me mostrou na internet que o Padre Alessandro regravou. O palco caiu, o palco caiu.
4: Ah, eu lembro dessa música aí, eu lembro. Sucesso.
0: Não, mas não com o Padre Alessandro, né?
4: Hã? Não, o original não é com ele, não.
0: Mas assim, para um padre... Caiu o palco caiu.
4: Não, o problema é que foi na hora que a Morena subiu, né?
0: Não é? Deixa eu mandar um beijo aqui ao João Ferreira. Gostaria de deixar um beijo para minha mãe, Fátima Otília, do bairro do Tatuapé, em São Paulo. Ela ouve o João todo dia. A Rádio Capital tem feito parte de nossas vidas há muitos anos. Sempre ouvimos, desde os programas diários do Paulo Barbosa. Grato, Fernanda Rodrigues. Fernanda, muito obrigado. Cheguei aqui na portaria, o Beto me entregou. Ela saiu de casa para trazer um bilhete para assegurar que a gente ia mandar um beijo para dona Fátima Otília, a mamãe da Fernanda EV.
4: Um beijo para as duas aí, ó. Obrigado pelo carinho de sempre. Saí de casa para trazer um bilhetinho, é sinal
0: do Tatuapé.
4: É, então.
0: Do bairro do Tatuapé.
4: É sinal que gosta da gente.
0: Beijo para vocês, Fernanda. Dona Fátima, olha, faz o seguinte, dona Fátima. Pede a Fernanda para levá-la no nosso baile dia 13 de setembro, lá no Piratininga. Que aí a senhora vai conhecer todos os comunicadores da Rádio Capital, vai estar todo mundo lá. E é o último beijo do Vini, né? Viquinha, me ajuda aqui rapidamente, por favor. Como é que a Fernanda faz? É só entrar no Simpla ou ela manda pra cá uma mensagem de WhatsApp, não é isso?
5: É só mandar uma mensagem aqui no 11 983 34 5777, ou entrar no site Capital com você e clicar nesse banner que tá aparecendo aqui no nosso YouTube, João. É muito simples.
0: Seria legal se ela fosse lá, né?
5: Ah, vai, aproveita. É o
0: vai de look.
5: Do ano. Vai com um look bonito aí dos anos 80, 90, 2000. Vai ter muita música, concurso de looks, concurso de sósias. Vai ser uma delícia, João.
0: E vai ter prêmio em dinheiro pro look e vai ter prêmio em dinheiro pra performance.
5: Exatamente. Aí no caso do concurso de looks, tem que fazer a inscrição lá no site da Capital. Então é o mesmo esquema. Capital com você, você vai entrar no site da rádio, vai procurar o banner escrito inscrição para o concurso de looks. E aí você clica e é um forms para você preencher lá as suas informações.
0: Apoio Rogério Rocha. O primeiro a dar 60 pix de 100 reais em uma hora de programa, hein?
5: Ele é demais, né?
0: Segunda-feira eu vou tentar de novo.
5: Ele tá deixando a gente no chinelo, João.
0: Beijo, Vicky. O Malhão tá aí?
5: Tá na
0: Posso
5: linha,
0: falar com ele?
5: Tá.
0: Alô, Ultramalhão, que calor é esse? 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
0: 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Beijo, Malhão.
6: Beijo, Joãozinho.
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0: Eu tinha pensado em bater um papo sobre fotografia, porque hoje é dia da foto. E a Ângela, né, até bateu esse papo com o Rei, com o nosso quarto apresentador Não Se Joga. E a coisa mais chata hoje em dia, Vê, mais chata, é quando você vai procurar uma foto, no seu celular, e aí você não encontra a foto de jeito nenhum. Hoje, olha, nesse momento, sabe quantas fotos eu tenho no meu celular?
4: Mais de 1.000.
0: 8.381 fotos.
4: Rapaz.
0: Aí, digamos que eu tivesse uma foto com a Glória Menezes, se eu quisesse postar, não consigo achar no meio de 8 mil fotos. Então, fotografia e o perigo de dar um problema no celular e perder tudo, né?
4: É, se não tiver feito backup aí, já era.
0: Mas aí, como a Ângela já bateu um papo sobre fotografia, né? Hoje também é dia de uma profissão e tá passando por um momento de saudade, Vê.
4: Qual?
0: Hoje é dia do ator e da atriz. 19 de agosto. Eu vi até aqui por que essa data é celebrada hoje. Deixa eu ver se eu acho aqui. Vê. Dia do ator. Ó, no Brasil, dia do ator é comemorado no dia 19 de agosto. Deixa eu ver aqui. Eu tinha separado, vou mostrar mais. A data homenageia profissionais que dedicam a vida à arte da interpretação em palcos, telas, né? É, celebra atores e atrizes, valoriza também profissionais de apoio e técnicos. Tem o objetivo de reconhecer a importância da cultura. Então hoje, 19 de agosto, é Dia Nacional do Ator. E como nós acabamos de perder duas estrelas de primeira grandeza, Laura Cardoso e Glória Menezes, eu queria saber de você, e até o final do programa, a gente vai anotando aqui, na sua opinião, o maior ator que esse país já teve, qual foi, na sua opinião? E a maior atriz que já teve ou tem até hoje, na sua opinião? E um personagem de novela que tenha marcado assim, que você nunca mais esqueceu. Nunca mais esqueceu. Né? Para mim, o maior ator da história da televisão, já faleceu tem alguns anos, mas para mim foi um gênio, sabe quem foi, Evê?
4: Quem?
0: Paulo Gracindo.
4: Ah, sim, excelente.
0: Agora você tem Lima Duarte... Você tem Tony Ramos, tivemos o Paulo Goulart. Só que, para meu gosto, Paulo Gracindo foi o maior de todos. E, na minha opinião, sabe qual é a maior atriz da história das novelas no Brasil?
4: Qual?
0: Glória Pires. Glória Pires, eu acho... A Fernanda Montenegro é considerada por muitos como a maior atriz da história do país. Mas, para novela... Me lembrei agora de um outro grande ator, Paulo Autran.
4: Também.
0: Lembra aquela cena também inesquecível da torta na cara?
4: Lembro.
0: Então, agora, o personagem que eu nunca mais esqueci, sabe qual foi? Mário Fofoca, que era feito pelo Luiz Gustavo, em Elas por Elas.
4: Bons tempos, né?
0: Que Mário, coisa. Aquele Mário Fofoca era uma das coisas mais engraçadas. Depois tentaram fazer um remake, e quem fez o Mário Fofoca foi o Lázaro Ramos. Mas a novela foi um fiasco.
4: É, não tem comparação.
0: Não é? Então, para meu gosto, Paulo Gracindo foi o maior ator. Glória Pires, a melhor de novela. E meu personagem inesquecível, Mário Fofoca.
4: Olha, João Ferreira, eu até escrevi aqui, para não falar que eu peguei. Ó, já tinha... Na hora que você começou a falar da enquete aí, eu escrevi aqui, para não esquecer, né? Tony Ramos, Glória Pires, bateu com você aí. E no caso, o personagem Lima Duarte e o Senhorzinho Malta.
0: Ah, é do Rock Santeiro.
4: É, que saudade, rapaz. Que bons tempos, viu? Sinceramente, que memória bacana.
0: E fez com que o sonoplasta entrasse pra história da TV.
4: Quem que era na época?
0: Haroldo Barros.
4: Haroldo Barros,
0: Que foi quem criou aquele efeito da pulseira.
4: E assinava praticamente todos os LPs da Globo, né? De novela, né?
0: O Haroldo era o sonoplasta.
4: Sonoplasta. Pode ver na capa lá. Daquele tempo era só ele.
0: Então, pro EV, Glória Pires, Tony Ramos e personagem inesquecível, Senhorzinho Malta. Hoje o Tamo Junto presta uma homenagem ao ator brasileiro. 19 de agosto, dia do ator. Quem foi o melhor, na sua opinião? 983345777. Quem será? Eu acho que vai ganhar meu palpite. Lima Duarte e Fernanda Montenegro. Ah, mas certeza. O voto é livre, você decide.
4: Hoje o povo vai participar aqui, já tá bombando o zap.
10: Bom dia, João, bom dia.
0: Bom dia, amor.
10: Com certeza, Paulo Gracindo é imbatível.
0: Gênio,
10: Rodrigo,
0: né?
10: Paraguaçu, que é aquilo. Você imagina outro ator fazendo
0: Não.
10: aquele personagem? Tem esse aí da novela das seis do prefeito que ele imita mal e porcamente. Desculpa o linguajar. E eu gosto muito da Lilia Cabral. Como eu gosto da Lilia Cabral.
0: Outra grande atriz.
10: Assim, eu acho de uma gentileza, uma sutileza as personagens que ela faz. Mesmo o Pereirão. Foi muito bem interpretado. Um bom dia, eu sou a Laura da Lapa.
0: Laura, muito obrigado. Muito obrigado pela sua mensagem. Porque eu não ia me lembrar da Lilia Cabral. Engraçado que a gente não tem o hábito.
4: Mas são tantos, né?
0: Não, de colocar a Lilia Cabral nessa prateleira, mas ela é do alto primeiro
4: escalão.
0: Nível, né? Do alto escalão.
4: É verdade, me lembrei agora, João. Eu falei os meus preferidos, mas não, a gente não pode esquecer também de Antônio Fagundes. Antônio Fagundes, quando ele fez lá o Bruno Mezenga, acho que foi o Bruno Mezenga em Rei do Gado. Que personagem também.
0: Mas será que top, o Antônio Fagundes está no nível do Paulo Gracindo, do Lima Duarte?
4: É, eu acho que tá, João.
0: Como é que chamava aquele ator já falecido? Um careca que era
4: o... Raul Cortez.
0: Raul Cortez.
4: Também, Raul Cortez.
0: Era considerado um grande ator também.
4: Junto com o Antônio Fagundes. O Antônio Fagundes fazia em Rei do Gado o Bruno Mezenga. E o Raul Cortez, o Jeremias Berdinazzi.
0: Depois eu vou pedir a ajuda da Ângela.
4: Saudade, hein?
0: Se já tem algum ator ou atriz de uma geração mais recente que a gente já possa colocar numa prateleira de alto escalão.
4: É, e você fez uma pergunta pra ela ontem, né?
0: Ela respondeu hoje.
4: Ela respondeu hoje já?
0: A mãe da Ruth e da Raquel.
4: Ah, tá.
0: Na novela... Como é que chamava? Não sei o que de areia. Mulheres de Areia.
4: Ah, sim.
0: Né? Respondeu hoje aqui. Mas assim, será que já tem hoje, nessa nova geração, alguém no nível dos que nós estamos citando aqui como os maiores da história da arte? Dia do Ator! 9h29! 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
4: Alô, Viquinha. Viquinha, você sabe que quando a Ângela fez um café da manhã, ela recebeu aqui um programa, ela recebeu a Nivanda. Teve um que ela recebeu a Denise e Cristina. E a Denise me trouxe um presente que tá guardado lá em casa, mas que hoje eu resolvi trazer para cá, porque hoje é o dia da fotografia. Então, Dedê, o porta-retrato, ela me deu uma foto, que eu tô aqui com a minha família, né, num porta-retrato super bonito. Aí eu falei, vou levar hoje, vou deixar decorando o estúdio. Eu falei agora há pouco, Vicky, que eu tenho no meu celular 8.371 fotos.
5: Nossa, quanta foto.
4: 8.371 fotos. Algumas são repetidas, né? Mas eu quero procurar uma foto. Por exemplo, no seu aniversário, a gente almoçou. Se eu procurar a sua foto, eu não vou achar, porque é tanta foto no meio de 8 mil. Quando você quer procurar uma, não consegue achar, né?
5: É mesmo.
4: Você tem muitas fotos?
5: João, eu tô até abrindo a minha galeria aqui pra eu ver quantas fotos eu tenho, mas eu tenho 9.900 fotos.
4: Mais que eu?
5: É, eu tiro muita foto, João.
4: Muito, mas é aquela coisa assim de, tô no mercado, tô fotografando, tô na
5: então,
4: abri a geladeira, tô fotografando, é aquela coisa de...
5: Esse tipo de fotos mais relapsas eu costumo apagar, são fotos mesmo do meu dia a dia, muita foto do trabalho e fotos assim da vida mesmo, que eu acabo tirando muitas fotos pra ver, sabe aquele negócio de tirar várias fotos pra ver qual que fica melhor? Uhum. Então, aí eu tiro várias e eu acabo deixando, não apago, então eu tenho bastante foto também, João, quase 10 mil fotos.
4: Caramba, eu achei que você ia falar umas 1.500, 1.600.
5: Não, não. Hoje em dia acho que é comum, né? O pessoal ter bastante.
4: Se você quiser achar uma foto nossa aí, vai demorar a encontrar, hein?
5: É, vai demorar mesmo, porque tantas
4: no
5: fotos,
4: no meio de
5: né,
4: 9.900. Revelar? Você não revela há muito tempo?
5: Ai, faz tempo, hein? A última vez que eu revelei fotos... Ah, não, até que não faz tanto tempo, não. Eu revelei algumas pra colocar na minha geladeira. Algumas fotos, assim, da família, fotos com o Eric.
4: Da viagem que você fez agora, você não revelou nada?
5: Não, nenhuma, João, mas...
4: Viagem eu revelo.
5: Vou procurar revelar, porque é legal a gente
4: guardar, fazer um albinho.
5: Essa lembrança física, né, João? Eu acho bonito.
4: Dia da fotografia.
5: Adoro.
4: E quem é... Olha, a Ângela mandou uma mensagem que ela, na avaliação dela como crítica de TV... Wagner Moura e Lázaro Ramos já estão nesse nível dos nomes que a gente disse até agora. Wagner Moura e o Lázaro Ramos. Mas você que é muito jovem, você não teve a chance de ver os nomes que a gente está falando aqui.
5: Ah, alguns eu vi, João. Eu não assisto muita novela, né? Confesso que não sou noveleira. Mas eu gosto de alguns atores. Eu gosto muito do Ari Fontoura, né? Eu acho ele incrível.
4: Parabéns pela lembrança.
5: Eu acho ele muito engraçado. Parabéns. Ele sempre faz uns personagens bem cômicos, né? Na TV.
4: Não, tem milhões de seguidores nas redes sociais.
5: Eu gosto muito da Cláudia Raia. Eu acho que ela também é uma atriz bem imponente, assim.
4: Ela é muito boa pra musical, né?
5: Muito boa pra
4: musical. Musical, ela é uma das melhores do Brasil.
5: Gosto. Eu gosto do Matheus Solano, João, porque por causa do Félix. Lembra do Félix?
4: Da novela?
5: Amor à Vida, se eu não me engano. É uma novela antiga já, mas pra mim foi um dos personagens que mais me marcaram.
4: Eu acho que foi assim. Nessa que ele termina com ele e o pai na praia, não é isso?
5: Isso, acho que é o Antônio Fagundes.
4: Isso,
5: até que
4: aquela cena é inesquecível, né?
5: Então, adoro esses. Esses atores pra mim são incríveis.
4: Viquinha, quando é que acaba o pesadelo do calor?
5: Olha, João, pesadelo deve ir pelo menos até amanhã, quinta-feira. É, nesse momento agora são 9 horas e 41 minutos. Os termômetros marcam 24 graus aqui em São Paulo, mas devem facilmente alcançar os 31 graus nos momentos mais quentes do dia. Hoje a gente vai ter sol durante todo o dia, sem nuvens no céu. À noite o tempo fica aberto e ainda sem nuvens, João. É importante destacar que a nossa umidade relativa do ar está bem baixa. Hoje ela deve chegar aos 30%. No período da tarde, o que aumenta a preocupação aí, principalmente, né, com crianças e idosos. O CGE, inclusive, né, que é o Centro de Gerenciamento de Emergências Climáticas aqui de São Paulo, ele traz algumas orientações de como minimizar os efeitos do tempo seco e redobrar os cuidados com a saúde. E aí, entre eles, está aquele de praxe, né, que é beber bastante água, né, se manter hidratado ao longo do dia. Você também pode umidificar os ambientes através de vaporizadores, toalhas molhadas ou recipientes com água. Também é importante proteger-se do sol, usar chapéus, protetor solar e, se possível, procurar áreas vegetadas aí, né, com bastante árvores, sombreadas, e evitar exercícios físicos ao ar livre entre as 11 da manhã e as 4 da tarde, João. Então, como eu comentei, hoje a máxima alcança 31, 32 graus. A sensação
4: muito
5: será
4: calor,
5: de calor,
4: né?
5: E tempo muito seco aqui em São Paulo.
4: Água na criança, hein?
5: Na quinta-feira, o ar seco e quente garante mais um dia ensolarado aqui na capital paulista. Não há previsão de chuva e as máximas devem chegar aos 32 graus também amanhã, quinta-feira. Já na sexta-feira, a gente deve ter uma redução aí um pouco da temperatura por conta dos ventos que passam a soprar com mais intensidade entre o fim da manhã e o meio da tarde. As rajadas devem ficar entre 40 a 50 km por hora. Não há expectativa de chuva na sexta-feira, mas por conta disso a temperatura apresenta um acentuado declínio a partir do anoitecer. Então na sexta a máxima já será de 25 graus.
4: Meu Deus,

0: que tem direitos reservados, não é isso?
1: Sim, sim.
0: Mas eu acho que o Instagram...
1: É mais imagens de televisão mesmo, imagens de redes sociais, acredito que não tem problema, não.
0: Eu vou pedir depois. Você lembra de uma atriz chamada Mayara Magri?
1: Não,
0: depois,
1: João.
0: Se você puder achar uma foto dela pra gente colocar na live...
1: Vou procurar.
0: Viquinha, ela fez uma postagem no Instagram dela de um vídeo sensual. Ela tem 64 anos, mas tá linda, linda, linda.
1: Ah, o Evê colocou uma foto dela aqui pra eu ver. Ela é bonita mesmo.
0: Não é? É muito bonita. Ela foi casada com o Erval Rossano. Hoje ela é casada com o Lauro César Muniz. Ela fez uma novela chamada Gata Comeu, que fez muito sucesso.
1: Sim.
0: Né? Mayara Magri. Mas eu queria pedir licença, Ângela, pra dar um tapete vermelho, que aos 64 anos... Ela se sente plenamente feliz e o desejo ainda de fazer um vídeo sensual.
1: Vou procurar. Se não for muito, mas.
0: Não, não aparece, é só. Assim, não aparece nada do corpo dela.
1: Ah, então a gente pode colocar sim, com certeza.
0: Mas eu queria dar parabéns a Mayara Magri, minha amiga, com quem viajei algumas vezes. Fomos à inauguração da Praia do Cerrado, lá na pousada do Rio Quente. Gosto demais da Mayara Magri e parabéns. 64 anos. Mas tá linda, linda, linda. Quem tem o Instagram, pode abrir Mayara Magri e tá lá o vídeo da... Você vai ver, Vê?
1: Eu já abri aqui pra ver. Ela fez um ensaio fotográfico meio sensual mesmo, né, João? Bonita, ela é bem bonita mesmo. Linda.
0: Pra 64 anos,
1: não,
0: né,
1: parece,
0: Vicky?
1: Não parece,
0: não parece. Não parece.
1: Não parece, né? Mesmo. Daria no máximo uns 40 pra ela.
0: Você sabe que a Glória Menezes, quando fez 70 anos, ela falou assim, tudo que eu tinha pra arrumar, já arrumei. Daqui pra frente eu vou envelhecer, não faço cirurgia plástica nunca mais.
1: Ah, eu acho bonito quem envelhece naturalmente, assim. Eu acho que fica exagerado quando a pessoa tá envelhecendo e se enche de plásticas. Percebe-se mais, né, com mais facilidade que ela tá envelhecendo. Já que em relação à Mayara, não, ela tá lindíssima. Deve ter ali alguma manutenção com a beleza, mas não é nada exagerado. Eu vou separar esse vídeo aqui pra gente passar na nossa live, João.
0: Tá certo. Aí a gente dá o crédito de que é do Instagram.
1: Exatamente.
0: Da Mayara Magri. Magri, né?
1: Exatamente. Beijo.
0: Beijo,
1: tem
0: beijo,
1: aqui
0: beijo.
1: Da
0: ai, ai, 9h47, 9h47. A gente se... O Evê foi olhar o vídeo, gente. A Vicky deixou aberta ali. Ele virou pro lado e foi ver.
2: Na verdade, eu fui ver aqui a foto, como hoje é o dia da fotografia, né? Eu fui olhar a foto que eu coloquei da minha filha, que dia 21, agora sexta-feira, vai completar 19 anos.
0: Já?
2: Eu fui ver a minha rede social lá pra ver o que o pessoal tá comentando. Eu coloquei lá no Instagram e no meu Facebook, Everaldo Silva Radialista, uma expectativa do aniversário da minha filha.
0: Parece que tem meia hora que você fez a festa de 15 anos.
2: Que coisa, né, João?
0: Meu pai
2: tava
0: do céu.
2: Tava legal lá a festa, né? O pessoal se divertiu bastante.
0: Puxa vida! 4 anos já. Oi, Evê.
2: Oi.
0: Deixa eu mandar aqui um beijo muito carinhoso. Hoje é aniversário de um cara que eu acho que você não teve a oportunidade de conhecer ainda. O Robson do Filhos da Fruta.
2: Ah, não conheci.
0: Mas a Vicky conhece, o Vini,
2: já passei
0: a Ângela,
2: por lá. Já
0: a Alessira, o Patrick e o Serginho não saem de lá. Filhos da Fruta, ali em frente ao HCO.
2: Conheço.
0: E hoje é uma grande festa, aniversário desse cara maravilhoso. Alô, Robson, gosto demais de você, irmão. E o Robson tem duas famílias. A família de casa, a esposa Marina, a filha Raíssa, o filho Rian. E tem a família do trabalho. Tem o Kaique, tem o Manel, tem o Lucas, tem a Alana, dona Marlene e tem a Fátima. Parabéns, Robson. Hoje chegou no Filhos da Fruta, avisou que estava acompanhando a gente. Faz a festa com o Robson, que a Fejuca é com ele. Parabéns, irmão. Obrigado por essa amizade e por receber todos nós aqui da rádio, sempre com tanto carinho. Que Deus te dê muita saúde. Alô, Robson. Ô, rapaz. TV não foi ainda, mas já foi convidado várias vezes.
2: Já, na verdade, assim, faz tempo que eu não vou lá. Já passei por lá. Outro dia, já faz um tempinho, eu tomei um suco de tamarindo lá. Uma delícia.
0: Tem?
2: Tem. Acho que tem ainda. Já tomei lá o suco de tamarindo. Eu lembro que tinha um banco ali do lado que a gente tinha conta uma época. Tinha uma agência do bancária bem do lado direito ali. Qual é a igreja que é ali do lado, João?
0: Ali é...
2: Não esqueci o nome da igreja, rapaz.
0: Eu sei qual que você tá falando ali. É colado ali, do lado... A gente tá na porta do lado direito.
2: Isso, exatamente. Né? Mas é pertinho da capital aqui.
0: Tinha uma agência bancária ali?
2: Tinha. Aquela HSBC tinha. Há muito tempo já.
0: Já fechou. Hoje em dia não, já
2: virou muito tempo.
0: Bar, né?
2: Virou até bar.
0: Nove.

0: 9h49, vou falar com a nossa amada Ju. Melhorou esse calor aí, Mirassol, Ju? Bom dia!
1: Bom dia, João. Que nada, o calor tá pegando aqui.
0: Caramba, olha, eu tô acompanhando o noticiário, só penso em você. Diz que o maçarico tá ligado, né, Ju?
1: Ô, se tá, viu? Pode fritar ovo no asfalto, aqui o negócio tá pegando. E o duro que a umidade do ar fica baixa, né?
0: Toma água, hein, Ju?
1: Tem que tomar água, tem que se cuidar, viu, João?
0: Agora, você sabe que ontem eu me lembrei muito de você à tarde, porque a gente estava falando aqui da importância de semente de uva para quem realmente quer viver muito e quer viver lúcido aproveitando a vida. E aí a gente deu o exemplo da Laura Cardoso. À tarde morreu a Glória Menezes da mesma causa natural e viveu 91 anos. Hoje em dia, é possível a gente viver muito mais do que se viveu no passado. Mas viver vivendo, né, Ju?
1: 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Falamos ontem de manhã mesmo da Laura e aí vem a Glória Menezes. Mas elas viveram bastante, trabalharam do jeito, até a idade que quiseram, né? 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Mas se você tem que se cuidar para isso, porque para você ficar acamado, acamada, dependendo dos outros, sem poder fazer o que você gosta. 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
2: Bom dia, João Ferreira. Tamo junto. Bom dia, Everaldo e todos os ouvintes da capital. Tudo bem com vocês? Eu chego para destacar o trânsito nesta manhã de quarta-feira, quente, seca, João Ferreira, para falar do transporte público. Agora está tudo ok com ônibus, trens da CPTM e metrô. Mais cedo tivemos problemas na linha azul, né? Isso impactou a linha vermelha também, ficou um bom tempo, lotou as estações, mas agora tudo normal aqui, de acordo com o site do trem também do metrô. Destaque para a Marginal Pinheiro, João Ferreira, trânsito ruim no sentido Interlagos, desde o Cebolão até o acesso à ponte Engenheiro Torres, que liga ali a Avenida dos Bandeirantes. O motorista tem que ter paciência, viu? Corredor da Professor Fonseca Rodrigues e Gastão Vidigal funciona como opção. A Brigadeiro Faria Lima não tem trânsito carregado nos dois sentidos, entre a Rebouças e a JK, melhor fugir dali. 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
11: Bom dia, João. Bom dia, Geraldo. Deu pra mim é Regina Duarte, Lima Duarte, Fernanda Montenegro, Glória Menezes, Tony Ramos e a... esses aí não deixou pra ninguém. É eles, Irene.
4: Irene montou uma seleção, né? Mas aí, Irene, se você tivesse que escolher só um ator, um para colocar ali na sua prateleira, e uma atriz, que ela falou os 8 nomes, né?
12: Exatamente.
4: Deixa eu mandar aqui um grande beijo para nossa querida Railda Ribeiro, tá em casa acompanhando o nosso programa. Dia 31 de agosto, a partir do meio-dia, o almoço das Nanazetes. Homenagem a Everaldo Silva e Reinaldo Alves. Normalmente eu, a Ângela, né, o Liel, a gente costuma participar de todos os encontros. Nesse agora, dia 31, né, vou fazer de tudo para estar lá. Até porque poder dar um abraço nesse cara que merece essa homenagem, esse reconhecimento. Everaldo Silva, dia 31, meio-dia, encontro das Nanazetes. Os aniversariantes de junho, julho e agosto. Inclusive a Nazilda é aniversariante do mês e está preparando. Posso dar um spoiler?
12: Pode.
4: Ela fez uma placa tão bonita para você ver, tão bonita.
12: Quem fez?
4: A Nazilda.
12: Nazilda Santana.
4: Então você vai se emocionar dia 31 recebendo o carinho das Nanazetes.
12: É, desde já agradeço, Nazilda, de coração mesmo. Mas se por acaso eu não puder comparecer, entrega para o João trazer para mim.
4: Vicky, depois ele reclama que o pessoal fala. Gente, é uma homenagem para ele. Ele foi a Lins. Recebeu uma homenagem da Câmara Municipal de Lins e foi lá.
12: Eu não.
4: Savana é aqui no Butantã.
12: Não, na verdade...
4: Eu vou mandar o Uber te buscar em casa.
12: Que dia que vai ser?
4: Um domingo.
12: Domingo? Não agora, esse final de semana eu vou viajar. Quando que é?
4: Dia 31 ou outro.
12: Dia 31? Rapaz.
4: Hã? O EV?
12: O Reinaldo vai receber pra
4: o
12: mim.
4: O
12: Reinaldo
4: vai estar lá, se Deus quiser.
12: Eu não vou conseguir, o Reinaldo vai representar a gente. Não sei se a Angela vai também, mas o Reinaldo já confirmou a presença. Inclusive, acho que ela até falou com o Liel já, com o pessoal.
4: Dia 31, olha, eu vi uma matéria na televisão e tô tentando, eu sei que é na altura da ponte Júlio de Mesquita Neto, mas eu quero ler melhor depois para entender essa gangue da bananeira ali.
12: É, pois é, me falaram também a região da ponte das Bandeiras.
4: Das Bandeiras também?
12: É, me falaram, eu tava cortando o cabelo ontem no Renato e ele comentou alguma coisa comigo, só que quando eu olhei na televisão já tinha mudado a reportagem no jornal à tarde, mas eu acho que é ali na região da Ponte das Bandeiras também. Muito cuidado, hein, gente? Tem um monte de sem vergonha, de ladrão ali, ladrãozinho sem vergonha.
4: A bandidagem não dá trégua?
12: Não, tá demais.
4: Ou joga pedra do alto da ponte, ou agora fica escondido ali atrás da bananeira. E quando o trânsito para, a pessoa corre, quebra o vidro e rouba o celular.
12: Ó, você, muito cuidado, você, principalmente você de carro ali, porque é difícil andar ali, pedestre ali naquela região, que por conta da marginal ser muito perigosa, muito movimento de carro.
4: O objetivo ali é o carro parado mesmo.
12: É o carro. Então você de carro, às vezes você de moto, tá trânsito ali e tal, muito cuidado, principalmente você de carro. A região da Ponte das Bandeiras, onde o João falou ali, nessa região da marginal, na região do AMB aqui, onde tem o desfile do carnaval. É, região do metrô Armênia também. É um perigo ali do lado do metrô Armênia.
4: Que coisa de
12: maluco, né? Tem um cunhado meu, o alemão, o russo. Uma vez ele parou ali. Rapaz, quebraram o vidro do carro dele, levaram o celular. Era da empresa, mas o prejuízo para a empresa que ele trabalha é demais. Do lado do metrô Armênia ali tem um monte de gente ali, de larápio ali. E olha, não tão longe ali do batalhão da rota, hein? Do batalhão de choque da polícia militar. Mas eles não...
4: Bandido é ousado, bandido é ousado. Vagabundo.
12: Muito cuidado, hein, gente?
4: Né? Então só faltava, quando você pensa que já viu tudo na vida, quando você pensa que não tem mais nada que os bandidos possam aprontar, Tem a Gangue da Bananeira.
12: Outra coisa também muito perigoso, a região do metrô Tietê também, a Cruzeiro do Sul ali. Aquela região, você andar a pé por ali, descer do ônibus na Cruzeiro ou descer de um carro de aplicativo, muito cuidado. Ali também tem um bando ali de gente ali só de olho ali para poder te assaltar, te furtar ali. Cuidado, hein?
4: 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E daqui a pouco, né, vou contar para vocês o que aconteceu essa madrugada no Paraná. Doutor Danilo, meu anjo do sorriso, bom dia, boa quarta.
13: Bom dia, queridão. 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
4: Ó, hoje, quarta-feira, é dia de feijoada. Quem tá com um dente saudável, pode comer aquele torresmo, né?
13: Ah, pode. Pode. E quem não come faz tempo deve estar sentindo uma falta do caramba, viu?
4: Deve estar assim, salivando.
13: Quem gosta, né? Hã? Quem gosta, né? Obviamente.
4: É, não, eu particularmente, eu amo um torresminho junto com a feijoada, graças a Deus. 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
18: Ferreira. Bom dia, João.
4: Bom dia, amor. Bom dia.
11: Olha, para mim, na minha opinião, melhores atores até hoje, que eu sempre gostei muito, gosto muito mesmo, é o Tony Ramos e a Patrícia Pilar. Nossa, qualquer novela que tenha um desses dois atores, eu não perco. Mas tem muitos bons. Muitos. Adoro. Mas esses dois aí são os preferidos. Se puder citar aqui 10, 20, aí eu vou citar. Mas dois são esses dois. Silva do Vila Rema. Beijo.
4: Beijo, meu amor. Né? A nossa crítica de TV da casa é a Ângela, né? Pra mim, hoje, uma das maiores do país. E a Ângela tá acompanhando aqui todos os votos. E eu recebi uma mensagem aqui da Claudinha do Bolo de Rolo, que eu quero saber se a Ângela concorda. Ela falou, João, estava acompanhando você falando de nomes do passado, né, como Lima Duarte, como Tony Ramos, como Paulo Gracindo e tantos outros. Eu coloco nessa mesma prateleira, sabe quem? Murilo Benício.
12: É, muito bom também.
4: Mas será?
12: Não sei, é.
4: Pode entrar nessa prateleira, de lá, Murilo Benício?
12: Eu acho que um que está... acima dele é José Wilker, é isso?
4: Já falecido.
12: Muito bom, né?
4: Tinha Neila Torraca também, maravilhoso. O Marco Nanini, que fazia lá o chefe da repartição na Grande Família.
12: Ela falou
4: a Maria da Severo também é muito boa.
12: A ouvinte falou da Patrícia Pilar, né? Ela fez a Luana em Rei do Gado. Um papel muito importante na carreira dela, viu?
4: Foi, acho que, o maior sucesso, não foi,
12: da
4: carreira
12: dela? Eu acho que foi.
4: Né?
12: O pessoal chamava antigamente de boia fria, né? O pessoal que trabalhava lá cortando cana, tudo. Era, eu não sei se esse nome, acho que não é mais esse nome.
4: Como é que chama aquela, meu Deus do céu, que foi casada com Murilo Benício? Meu Deus, ai. Tô com o rosto dela aqui, mas não tô conseguindo me lembrar do nome dela. Outra que eu acho muito boa também é a Mariana Ximenes. Grande atriz Mariana Ximenes, também da televisão brasileira. Hoje, ó, a Ângela me respondeu aqui. Gê, como é que chama a moça que foi casada lá, que tem um filho com o Murilo Benício?
12: Ele foi casado com a Alessandra Negrini, com a Giovanna Antonelli.
4: Giovanna Antonelli, que eu queria lembrar.
12: Isso.
4: Giovanna Antonelli, eu acho uma bela atriz também. Também. Né? A Ângela diz assim, João, pode avisar para a Claudinha que o Murilo Benício tá no primeiro andar.
12: Tá no alto escalão.
4: Então colocou lá ao lado de Paulo Gracindo, de Tony Ramos, de Lima Duarte e tantos outros. Né, o nosso... E a Alessandra Negrini, né, a Ângela, acho que ela é uma atriz boa, mas não tá naquele timaço, né? A Giovanna Antonelli, ela não comentou nada. E a Mariana Gimenez, ela coloca como ótima.
12: Ô, João, e a
4: nossa crítica de ela lá.
12: E a Fernanda Torres? O que você acha?
4: Fernanda Torres, engraçado, eu não coloco entre as grandes
12: atrizes. Nos anos 80 fez algumas novelas ali, né?
4: Os filmes que ela fazia eram muito chatos. Né? E aí, agora ela veio ganhar recentemente o Oscar do filme... como é que chama o filme? Ainda Estou Aqui, né? Mas, de qualquer maneira, eu não coloco a Fernanda Torres entre as maiores da história, não.
12: Ô, João, manda um abraço aí. Vamos mandar um abraço, né? Eu e você aí, e um bom dia para o Felipe Rocha. Ele mandou mensagem no meu Instagram. E a Devani Alice também no Facebook mandaram mensagem aí. Tô ouvindo, tô gostando do programa. Manda um alô pra gente aqui. Vocês esqueceram da gente. Alô, Felipe Rocha e também a Devani Alice. Pessoal no meu Facebook ou no meu Instagram, Everaldo Silva Radialista, de vez em quando o pessoal manda mensagem lá.
4: Olha, o nosso querido Deilson mandou aqui o nome da igreja. É Nossa Senhora do Paraíso.
12: É isso mesmo.
4: Nossa Senhora do Paraíso fica ao lado do Robson ali, aniversariante do dia. Ô, Evê, eu hoje cedo, né, eu fico correndo para vir para cá trabalhar, então às vezes não tenho a chance de me aprofundar. Mas ontem nós tivemos uma tragédia na Fernão Dias, né?
12: Exatamente, João.
4: Né? Uma carreta forçou ali a passagem, tinha uma altura maior do que o permitido, acabou derrubando a passarela e no desabamento da passarela, duas pessoas perderam a vida e uma outra está gravemente machucada. Então o motorista foi preso e hoje tem uma audiência de custódia. Porque de acordo com as leis brasileiras, se você tem a necessidade de fazer um transporte, que você vai passar por um lugar onde a altura é inferior ao que você está levando, o DENIT te ajuda a montar uma rota de estradas que você talvez tenha um percurso maior, mas vai conseguir levar a carga. Então, você fala, consulta o DENIT, fala, eu tenho essa carga, essa altura, porque esse caminhão estava transportando outro veículo em cima dele.
12: Isso.
4: Né? Mas hoje cedo, eu vindo para cá, e eu não tive a chance de me aprofundar, vou fazer isso depois do programa, saiu uma informação de que as informações dadas com relação à dimensão da passarela não bateria exatamente com aquilo que é divulgado. Seria menor do que foi
12: divulgado. Mais baixa? Ela estava bem mais baixa, assim? A altura dela, é isso?
4: É, se fosse realmente da altura...
12: Daria para passar.
4: Daria para passar. Então, isso eu escutei vindo para cá.
12: Sim,
4: né? Saiu essa informação. Daqui a pouco a gente vai saber. Mas já havia uma informação de que o que foi divulgado, a passarela seria um pouco menor. Tem ali um ângulo, alguma coisa assim. É para a gente apurar. Por enquanto, a informação é que o motorista foi irresponsável, né, que vai responder por homicídio, culposo sem ter intenção de matar, e que vai... Hoje tem audiência de custódia. Duas pessoas perderam a vida, mãe e filho. Mas se realmente essa informação proceder de que o que foi colocado era diferente, né, do que a realidade da passarela, vai mudar muito a história, né?
12: É, vai mudar e a culpa não vai... vai ficar pra ele, né? A culpa, no caso, não vai sair pra ele. Agora tem que ver quem que colocou essa informação aí e provocou essa tragédia aí, matando duas pessoas. Lamentável.
4: Né? Olha, são 10h17. 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
19: Ah, João, Raul Cortez, né? Também um Jameter para fazer novela. É, Nissete Bruno, Paulo Goulart, Rosa Martins, né? Que é mais da nossa geração. Da atualidade, até concordo com você. Glória Pires, tem aquelas atrizes mais antigas, né? Sandra Breia, Elisângela, Sônia Braga, que as mulheres, elas se entregavam mesmo para os papéis.
4: Sônia Braga, bem lembrada. Lucélia
19: Santos.
4: Lucélia
19: Santos. Então tem personagem que marca, entendeu?
4: Isaura.
19: Marca essa geração mais nova, tudo bem, até concordo. Porque tem umas hoje em dia que, pelo amor de Deus, né? Que só tá lá porque tem a carinha bonita, né? Bom dia, Sônia Jabaquara.
4: Beijo, Su. Angélica de São Bernardo do Campo. João, bom dia. Admiro muito Regina Duarte. Ari Fontoura tem uma leveza, é top ver o Ari no TikTok. E o personagem que me marcou, Marquês de Rabicó e a Emília no Sítio do Pica-Pau Amarelo. A Camila Ciútil, sem sombra de dúvida para mim, nossa querida Laura Cardoso, a maior de todas da história. E Tony Ramos, o melhor ator, é um professor. Sempre ouço dizer que é um ser humano sensacional. Pode acreditar, Camilinha, pode acreditar, ele é demais. Na live o pessoal tá participando, Evê?
12: Bastante gente aqui na live, no chat, no YouTube. O canal é Capital com você. Sandra Santos, dando bom dia aqui. A Meire Campos. Quem mais? A Vera Miranda. O Sérgio Camargo. A Miriam Amoroso, é isso? A Luciana Rodrigues. Quem mais aqui? A Luciene também Souza. Luciene Souza. A Cida Aparecida. Olha o arroba que eles usam aqui. Muito diferente aqui. A Cristina Martins. O pessoal aqui ligado na live da Capital no YouTube.
4: Casa cheia.
12: Casa cheia. E se puder, escreva aí de onde você está falando. Qual cidade, bairro de São Paulo, Grande São Paulo. Qual lugar do Brasil ou fora do Brasil que você está ligado aí na Capital.
4: Graças a você. Graças a você. O Tamo Junto é uma das maiores audiências do rádio nesse momento. Capital. E temos o privilégio, a honra de ter o nosso quarto apresentador. A voz mais importante, mais inteligente do Tamo Junto. 10h23, São Paulo se classificou, hein? Venceu. Continua na Sul-Americana.
12: Pedro Casagrande tá feliz então, né?
4: E eu tô feliz que o técnico do Botafogo foi demitido.
12: Foi.
4: Depois de tomar de 6-1 no Peru e perder pro Vitória, rua pro português, Franklin Carvalho.
12: É estranho a gente ficar feliz, né, por uma demissão de alguém, mas nesse caso, né,
4: não tem jeito. Não, eu tô feliz, tô rindo de orelha a orelha, ele tá demitido. Tá nóis, hein? 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
2: Falar da Marginal Tietê agora, João Ferreira, que é ruim no sentido rodovia Castelo Branco. Tem uma ocorrência na passagem pela ponte Aricanduva e outra ocorrência logo depois da ponte da Casa Verde. Trânsito carregado até a ponte da Casa Verde, melhora um pouquinho e volta a ficar ruim na ponte Júlio de Mesquita Neto, seguindo assim até o acesso ao Cebolão. No sentido contrário, o trânsito é ruim também do Cebolão até a ponte Piqueri e depois a partir da ponte da Casa Verde até a ponte Cruzeiro do Sul. O corredor da Emmanuel Marchetti, Marquês de São Vicente, Nora Pioritini e Janotti é uma opção para o motorista fugir desse trânsito. 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
10: Bom dia, Rádio Capital, tudo bem? Evê?
0: Bom dia, amor.
10: João, eu gosto da Maite Proença, aquela novela que ela fez com, não lembro o nome dele agora, que ele falava, vá se limpar que eu vou lhe usar, vá tomar banho.
0: Ah, Gabriela.
10: Ele era aquele bruto lá. Ai, virou até meme aí nas redes sociais um tempo atrás. Eu gosto muito da Maite Proença e dele também, né? Fora esses que vocês estão falando. Obrigada, Maria.
0: Um beijo pra você, Maria. Era a Gabriela do Zé Wilk, né? Vai tomar banho que eu vou lhe usar, não é isso? Olha, pra quem acordou e ainda não acompanha o noticiário, deixa eu trazer detalhes aqui dessa tragédia no Paraná. Um grave acidente na madrugada de hoje, na BR-373, em Ipiranga, Paraná, deixou ao menos 23 mortos e vários feridos. A tragédia envolveu uma colisão frontal entre um micro-ônibus da Secretaria de Saúde de Imbituva e uma carreta. Foi na rodovia BR-373, município de Ipiranga, região dos Campos Gerais, Paraná. O micro-ônibus levava pessoas, transportava pacientes para Ponta Grossa e bateu de frente com uma carreta com placa de Erechim, no Rio Grande do Sul. Então, a informação que tem até o momento, ainda não se sabe muito sobre a causa do acidente. 23 mortos, incluindo o motorista da carreta, e mais alguns feridos que foram encaminhados para hospitais de Ponta Grossa. Então, durante o dia, mas sobre essa tragédia, teve aquela na Serra de Petrópolis, que morreram 10 pessoas que iam de Belo Horizonte para Copacabana. Foi na madrugada de sábado para domingo. Essa ontem aqui, na Fernão Dias, e essa na madrugada de hoje no Paraná. É muito acidente, né? Como se morre nas estradas aqui no Brasil. Que coisa, João, impressionante.
11: E eu vendo a foto aqui, eu falei para o João Ferreira, para a Vicky, que também agora há pouco no intervalo, a fila de carros, aqueles carros do ML enfileirados assim na rodovia para poder recolher os corpos. Que judiação, rapaz.
0: E o que provocou, né? Quer dizer, era uma pista de mão dupla. Será que de repente alguém foi tentar uma ultrapassagem?
11: Então, vai ser averiguado isso daí, mas lamentavelmente 13 mulheres, 8 homens e 2 crianças faleceram.
0: Muito triste. Muito triste mesmo.
11: Além do motorista também no caso do... Tem o ônibus e o do caminhão também. Foi um caminhão, é isso, João Ferreira?
0: Uma carreta e um ônibus.
11: É, lamentavelmente.
0: São 10h34, 10h34. Olha, eu queria agradecer aqui ao nosso quarto apresentador. Foi feito um comparativo de confiança na mídia. E atenção, eu vou trazer, vê, o resultado aqui, ó, desse comparativo de confiança. De acordo com esse comparativo, o rádio tem a maior confiança do brasileiro, mais do que a televisão e mais do que a mídia impressa. Pesquisa recente de credibilidade de mídia indicou que o rádio lidera o ranking de confiança com 81% do público, ficando a TV fechada com 75% e a TV aberta com 69%. Em quarto lugar, mídia impressa. Adivinha quem é que ficou em último lugar com apenas 21% de confiança?
11: Quem?
0: Rede social e internet.
11: Olha só.
0: Então, em primeiro lugar, o rádio. Primeiro lugar, o rádio. Em segundo lugar, TV fechada, TV paga. Em terceiro lugar, TV aberta. Em quarto lugar, mídia impressa. Em último lugar, rede social e internet, no comparativo de confiança.
11: É verdade, João Ferreira. E muita gente está ouvindo a capital agora. O pessoal pode mandar zap, escrever no zap da capital aí. Eu estou ouvindo através do rádio, apesar que o YouTube ajuda muito, o aplicativo da capital, Alexa, também, mas o rádio é muito
0: rádio
11: forte.
0: Não é só o aparelho.
11: É.
0: Está no YouTube, está ouvindo a rádio.
11: Está o rádio.
0: Está na Alexa.
11: A plataforma do rádio.
0: Então,
11: né?
0: O que sai de conteúdo é que tem a confiança.
11: É o rádio, né?
0: É o rádio.
11: É o que o rádio fala, o que o pessoal ouve no rádio.
0: Confia mais do que na TV aberta, na TV fechada.
11: Que beleza.
0: Então, obrigado ao brasileiro que não vive sem rádio. 10h36, Tatá tá chegando. 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
0: 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Já, já tem Padre Juarez.
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11: Tem áudio aqui na Capital, vamos soltar aqui o WhatsApp, aqui no Tamo Junto.
23: Oi, João, oi, Evê. Olha, bom dia pra vocês. Dia. Aqui é a Leonice de Santa Isabel. Eu, pra mim, inesquecível, a Glória Menezes interpretando em Irmão de Coragem, os três personagens. Pra mim, inesquecível essa novela. Um bom ator pra mim, tem muitos, mas que eu gostava muito de ver na tela era José Wilker. Bom João, dia pra vocês, um bom trabalho aí.
11: O pessoal tá comentando aqui no YouTube também, bastante gente. A Rosimeire Rodrigues tá no YouTube aqui no chat. Quem mais? A Meire Tanganello, é isso? Também está no YouTube, Rosimeire, nossa, bastante mensagem dela aqui. Quem mais aqui? A Luciene Souza participando, a Beth, não é Beth do Reinaldo não, é outra Beth que está participando aqui. Daqui a pouquinho tem mais áudio aqui na Capital. João, muita mensagem chegando aqui no WhatsApp da Capital, no YouTube, tá bombando hoje, hein?
0: E a live, o EV fica passando pela live, eu fico com a minha, com o meu e-mail. E a gente ligado em tudo, 10h44, Só dá Tamo Junto, EV, Viquinha!
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0: Faltando 15 minutos para as 11 da manhã. 15 minutos, esse é o momento mais sagrado do dia. Padre Juarez, do meu coração, bom dia, boa quarta.
1: Bom dia, João Ferreira, bom dia para você, bom dia para todos. Deus nos abençoe, gente, a todos nessa manhã, viu?
0: Padre, que coisa impressionante. Ontem a gente fez uma homenagem a Lauro Cardoso e à tarde morre a Glória Menezes,
1: hein, Ivan? Então, eu pensei isso, né, duas grandes atrizes, duas grandes representantes assim, da TV, da teledramaturgia, que coisa, né? Foram convocadas, o pessoal ainda brincou, foram convocadas para uma novela no céu.
0: É verdade. Padre, hoje, 19 de agosto, é dia do ator, dia nacional do ator. E a gente sabe que na televisão brasileira houve padres memoráveis em novelas, né, padre?
1: Sim, houve sim. E olha, você sabe que houve padres memoráveis em novela, né? Que eram representados, né, por atores, mas teve um grande ator padre, né? Em Hollywood, né?
0: Não tô sabendo? Era padre e ator?
1: Sim, não, mas isso nos anos 50, anos 50, 60, né? O Frei José Mujica, né? Ele morreu bem nos anos 70, mas foi um grande ator e cantor, né? E foi conhecido, né, como um galã, né, em Hollywood. Fez vários filmes.
0: Caramba! Né?
1: Mas deixa eu te explicar por quê. Ele era um grande galã, ele era um grande ator. E aí no auge do sucesso, ele decidiu abandonar tudo, João. Abandonou tudo, cinema, Hollywood, os palcos, a música, tudo. Porque além de ator, ele era muito um grande cantor. E entrou para a Ordem dos Franciscanos, né? E se tornou o Frei José Mujica, interessante que é uma história. Ele era da grande 20th Century Fox, né? 20th Century Fox teve vários filmes. E aí, então, né? Depois ele chegou, João, a fazer até filme como Frei. Mas o sucesso dele foi antes, né? Foi antes mesmo. E é muito interessante. Esses atores, é um grande ator, né? Que se tornou padre, né? Muito interessante mesmo. Tem uma freira também, que era atriz, né? Era uma grande atriz, né? Que se tornou freira também, e que também fez mais ou menos o mesmo caminho do Frei Mujica. No Frei Mujica era uma atriz americana, putz, eu não lembro o nome dela, peraí, não lembro, ela abandonou também Hollywood,
0: largou a carreira?
1: Ela era linda, ela tinha feito filme com Elvis Presley, né, e entrou num convento, ai meu Deus, não lembro, se alguém puder olhar, deve ter na internet, é uma atriz americana, fazia filme com Elvis Presley e tudo, né. E depois abandonou tudo e entrou para ser... Aliás, ela era linda mesmo. Ninguém acreditou, né?
0: Quando ela abandonou para...
1: Abandonou para ser... É muito interessante. Então, atores que mudaram as suas vidas. É interessante isso, mudaram as suas vidas.
0: Agora, né? Quando algum ator vai fazer um papel de padre numa novela, será que ele faz um laboratório realmente para ver como é que é o dia a dia do padre, como é que se comporta? Será que tem isso, padre?
1: Tem, eu ajudei a teve uma série que a Globo fez sobre JK, faz muito tempo isso, sobre o Juscelino Kubitschek, e existiam umas cenas que o bispo abençoa a capela, a igreja da Pampulha, né? Então, e eu ajudei bastante como consultor.
0: Olha que legal.
1: Como consultor. E eu já ajudei em outros momentos também, em novelas, que eles pediam uma consultoria para saber sobre roupa, sobre termos, sobre... Então, na verdade,

0: Eles fazem uma pesquisa grande. A gente vê muita coisa errada, né? Quando eu estou assistindo novela e
1: Eu
0: vendo filme,
1: imagino, por isso que eu perguntei, é.
0: eu vejo muita coisa, eu falo, opa, isso aí não. Mas a Globo sempre teve um cuidado muito grande, muito grande. Eu já fiz consultoria em três momentos para eles, uma nessa série de JK e em duas novelas que eles pediram, né, informações, né, sobre termos, sobre roupa. Sobre ritos, né? Sobre ritos, né? Tanto é que se você pegar algumas novelas da Globo, quando eles vão fazer algum rito de casamento, o rito é exatamente mesmo o rito que se usa na igreja, que se usa na igreja, né? Agora eu já vi muitos erros em outros,
1: Acredito.
0: né?
1: A
0: Interessante.
1: atriz, eu fiz uma pesquisa aqui, poderia ser Dolores Hart?
0: Dolores Hart, isso mesmo. Dolores Hart. Era uma atriz.
1: 1950.
0: Quando que foi?
1: 1950.
0: Ah, isso mesmo, tá vendo? Então, ela fez filme com Elvis Presley, fez filme, bastante filme. Ela abandonou tudo e se tornou atriz, isso mesmo, Dolores Hart, né? Ela virou Madre Dolores, né? Ela já tinha um nome já de freira, já.
1: Já Madre Dolores, é verdade. A Cláudia quer saber o seguinte, padre. Aquele menino que foi dado como morto, que foi colocado num saco e que depois se mexeu, foi levado ao hospital, né? Aquele menino teve alta, foi para casa, segundo a Cláudia, já está em casa, chama Noah. E ela fala assim: João, não há nenhuma dúvida para a equipe médica que tudo que aconteceu do momento que foi colocado no saco, dado como morto, e depois no hospital e a volta para casa, é um milagre. Gostaria de saber do padre Juarez como se faz para um milagre desse chegar ao Vaticano.
0: Então, o primeiro passo é justamente
1: O senhor lembra do caso, né?
0: Sim, lembro. O laudo dos médicos, isso é importante, né? Porque quando se abre um processo para examinar se foi milagre ou não, né, são duas equipes paralelas que caminham junto. Primeiro a equipe de um chamado um promotor da causa, né, que é a parte religiosa que vai promover a causa de um santo ou então a comprovação de um milagre. E paralelamente existe a equipe científica de médicos que precisam de laudos e mais laudos, né? E aí é um exame muito minucioso, porque a primeira coisa é descartar qualquer intervenção humana. Qualquer intervenção humana. Isso é importante. Descartar qualquer intervenção humana, de repente, de um tratamento. Tanto é que é importante lembrar, né, que para a igreja considera milagre, gente, é importante você saber, todo mundo, eu já disse aqui outras vezes, mas para a igreja considerar milagre, existe alguns critérios, para dizer isso é milagre. Ah, mas como que é? Isso é milagre? Não é milagre? Não é milagre? Como que é? Então a igreja, ela tem alguns requisitos. A cura precisa ser repentina, inesperada e instantânea. É, não pode ser assim, ah, um processo de treino, não. O paciente deve retomar a vida normal sem convalescência, ou seja, sem passar. E a cura deve ser duradoura, sem recaídas. Então, quando a igreja fala de milagre, milagre que às vezes foi causa, em relação à saúde, precisa ser assim. Repentina, inesperada e instantânea. Por exemplo, se a pessoa está fazendo um tratamento, ela está fazendo um tratamento, tomando remédios e tal. E ela se curou? Não, é milagre. Pode ser graça de Deus, auxílio da graça de Deus, mas milagre não. Milagre, a cura tem que ser repentina. Pá! Tem que ser. Ninguém está esperando e tem que ser instantânea. E a pessoa, depois de curada, ela precisa permanecer um tempo viva, bastante tempo viva, sem ter recaída na mesma doença. Então, a igreja leva muito, muito a sério mesmo. Eu vou dar um exemplo aqui, a freira que teve o milagre constatado, levou São João Paulo II aos altares, né? Ela tinha um problema de Parkinson. Parkinson é um problema neurológico. E ela foi curada instantaneamente, de forma inesperada, e nunca mais ela voltou a ter o Parkinson, né? Então, esse é um exemplo de cura que a igreja considera como milagre.
1: Olha, quero mandar um grande beijo para Eliana Chicuta. Eliana também mandou um e-mail aqui imediatamente com o nome da atriz. A nossa amiga Andréa Bragada. Andréa levou a família toda à festa junina da paróquia. Padre levou a mãe, o marido, os filhos. E ela fala assim: João, pergunte ao padre se ele teve a oportunidade de escutar a música do padre Alessandro que vocês comentaram ontem.
0: Escutei sim. Você pediu para escutar. Escutei. Olha, tenho maior admiração pelo padre Alessandro, gosto dele, mas ele pisou feio na bola. Então, gente, não tem, olha, me desculpa, mas não tem como justificar uma música dessa, né? Tem muitas músicas sertanejas que são bonitas, tem música sertaneja trazendo mensagens bonitas, tem música sertaneja trazendo mensagens...
1: Tem clássicos, né, padre?
0: Tem clássico, tem tudo. Não. Meu querido padre Alessandro, você não precisa cantar uma música dessa. Não tem justificativa. É, eu acho que ele, não sei se ele já pediu perdão por isso, por ter cantado, mas não se justifica uma música dessa. Primeiro, a música é feia, a música é de
1: segundo as intenções, né?
0: Duplo sentido, é uma música pobre na letra, pobre na harmonia, pobre na melodia, pobre em todos os sentidos. E não justifica. O padre Alessandro é um homem de muito sucesso, de uma espiritualidade bonita, de um trabalho maravilhoso, de uma com um sucesso, né, como cantor. Né?
1: E tem então... um detalhe, padre. O nosso querido Reinaldo Alves entrou aqui agora, está mandando um abraço para o senhor. Está dizendo que o padre Alessandro já gravou também uma música que fala: caiu o palco caiu quando a morena subiu.
0: É, não, então, essas músicas são músicas de duplo sentido, né? São duplo sentido. Essas músicas, gente, vou dizer uma coisa, eram umas músicas que faziam sucesso nos anos 90. Os anos 90 foram uns anos meio tenebrosos para a música. Era o tempo dos Mamonas Assassinos.
1: Alípio, né? Martins.
0: Então, essas músicas. Então, as pessoas seriam. Né, você lembra uma música feia, horrorosa, chamava Pisa no Freio, Zé, aí falava um palavrão.
1: César e Paulinho, é.
0: Isso, então, isso são os anos 90, que de repente não tinha freio. Os anos 90 foi um período esquisito na televisão, na música, né? É o tempo do sushi erótico, do Faustão.
1: Do Faustão, é.
0: É o tempo das coisas bizarras que aconteciam. É o tempo que o Pânico fazia sucesso. O Pânico fazia sucesso humilhando as pessoas, né? Fazendo piadas com coisas sensíveis. Né? Então, era aqueles os anos que não se respeitava as pessoas, não se respeitava. Era um tempo de muita homofobia, muito etarismo, muito preconceito em relação às minorias. Então, era muito feio. Foi um tempo muito tenebroso, o tempo dos os anos 90, onde as pessoas não respeitavam. Então, olha, não precisa cantar essas músicas. Não precisa. Na verdade, né, quem que é que bota o freio nisso? Nós não vamos escutar uma música dessa, de repente, que faz... humilhe alguém ou tem um duplo sentido, a gente simplesmente muda, né? Hoje usa, cancela. Não, cancela a música. Cancela a música.
1: Parabéns, ontem eu conversei com o senhor, falei, não precisa falar a sua opinião, mas da igreja, o senhor teve a transparência de pedir a ele para não cantar mais essa música, né?
0: Não, então, não, ele não precisa. Ele é um homem de tanto sucesso, tão carismático, tão bom padre, tão especial, que ele não precisa disso, gente. Não precisa disso. Pra que cantar uma coisa dessa feia? Uma coisa feia dessa? Não, não precisa. Cante outras músicas engraçadas. Ah, quer cantar música engraçada? Canta, né? A gente tinha, né, no mundo sertanejo, os mais antigos aí vão se lembrar. Mas o Jararaca Ratinho, né, fazia músicas, né, engraçadas.
1: Verdade.
0: Né? Eram duas caveiras que se amavam. Lembra
1: disso? Ô, padre, antes que a gente reze, a Marcinha pede para fazer uma pergunta aqui. Diz que uma monitora na adoração ao Santíssimo pediu que as crianças renunciassem a assistir filmes como Harry Potter. E depois desse pedido, as crianças desanimaram um pouco com a igreja.
0: Mas é claro, que coisa mais besta é essa? Que coisa mais ridícula é essa? Isso é o sinal da pessoa sem noção. Primeiro, a gente tem que entender uma coisa, gente. Na vida real, nós vivemos coisas que é na realidade coisas que são fantasias, né? Todos nós crescemos, e quando a gente cresce, a gente precisa escutar contos de fada, precisa escutar histórias de bruxas, de Chapeuzinho Vermelho, de Lobo Mau. Isso faz parte da nossa formação, pelo amor de Deus. Porque você forma uma pessoa sabendo o que é real e o que é fantasia. Faz parte do processo de desenvolvimento cognitivo da pessoa. Essas maluquices desse povo, de mandar, ai, você não pode assistir Harry Potter, você não pode, faz com que a criança cresça sem desenvolvimento cognitivo, e essas pessoas, essas crianças, elas passam a ter um problema muito sério de dissociação cognitiva. Eles não sabem o que é real o que é verdadeiro. Aí fica uns adultos boboca por aí, acreditando num monte de coisa e tendo medo de um monte de coisa. Por isso que a gente tem hoje um monte de gente que acha que tem fantasma em todo lugar, que tem diabo em todo lugar e que fica vendo diabo em tudo quanto é lugar. Ou seja, dissociação cognitiva desse pessoal. Não, criança tem que assistir, sim, tem que assistir contos de fada, tem que assistir filme de bruxa, tem que assistir filme de Harry Potter, que tem varinha...
1: Senhor dos Anéis, né?
0: Senhor dos Anéis, tem que assistir tudo isso, pelo amor de Deus, para com isso, que coisa mais ridícula, vai estudar esse pessoal, sinceramente.
1: É cada uma, olha, né, padre?
0: É, olha, cada uma, mas é bom a gente comentar aqui, porque pelo menos a gente consegue dizer para as pessoas, não, pelo amor de Deus, desce aí que vocês estão, vem para a vida real aí, pelo amor de Deus.
1: A gente vai rezar agora, Clau, João, por favor, coloque em oração Osvaldo Firmiano da Costa, meu pai, hoje completa 28 anos da sua partida. Ele teve a dupla missão de ser pai e mãe. Gratidão a ele por tudo. Beijo para você, Clau, aí na cidade de Jacareí. A gente vai rezar também pela Eliana Chicuta, pela Andréia Bragada, né? E pela Glória Menezes, que será sepultada hoje no Rio de Janeiro. Vamos rezar também por mãe e filho que morreram ontem numa tragédia aqui na Fernão Dias, a queda de uma passarela. E 23 pessoas que morreram num acidente, a colisão de um ônibus com uma carreta essa madrugada. Foi. No Paraná, padre.
0: Pessoas que estavam sendo levadas para tratamento. Um micro-ônibus estava levando pacientes para o hospital. A gente reza nesse momento e pede a Nossa Senhora, né, e pedimos a Deus para que venha, né, nos aliviar e ser conforto na nossa vida. Maria passa na frente, vai abrindo estradas, portas e portões. Maria passa na frente, leva todos os filhos sob sua proteção. Maria passa na frente e resolve aquilo que somos incapazes de resolver. Maria passa na frente e cuida de tudo aquilo que não está ao nosso alcance. Maria passa na frente e vai acalmando, serenando, amansando os corações. Maria passa na frente, acaba com ódio, com rancor e com as mágoas. Maria passa na frente, termina com as dificuldades e tristezas. Maria passa na frente, tira teus filhos da perdição. Maria passa na frente, cuida, ajuda e protege a todos os teus filhos. Maria passa na frente, conduza, leva, ajuda e cura os filhos que precisam de ti. Ninguém pode dizer que foi decepcionado depois de ter te chamado ou invocado. Só tu, com o poder do teu filho, podes resolver as coisas difíceis e impossíveis. Amém. Abençoa, Deus Todo-Poderoso, a nós, a nossa família, os nossos sonhos, projetos, a nossa casa. Abençoa, Senhor, aqueles que estão à procura de um emprego, de um trabalho justo e honesto. Abençoa agora, Senhor, essa água em nome do Pai, do Filho e do Espírito Santo. Amém. Pai nosso que estais no céu, santificado seja o vosso nome, venha a nós o vosso reino, seja feita a vossa vontade, assim na terra como no céu.
1: O pão nosso de cada dia nos dai hoje, perdoai as nossas ofensas, assim como nós perdoamos a quem nos tem ofendido, e não nos deixeis cair em tentação, mas livrai-nos do mal. Amém.
0: Ave Maria, cheia de graça, o Senhor é convosco, bendita sois vós entre as mulheres, e bendito é o fruto de vosso ventre, Jesus.
1: Santa Maria, Mãe de Deus, rogai por nós, pecadores, agora e na hora da nossa morte. Amém.
2: Médico dos médicos, cura minha.
1: Padre, o nosso querido amigo, Márcio Moron, amigo e jornalista, ele mora atualmente no Rio de Janeiro, está em São Paulo, e pergunta quais são os dias da semana e os horários que o senhor celebra a missa, padre.
0: Vamos lá, todo domingo às 11 horas da manhã, né, e durante a semana, na terça e na quinta, às 6h30 da tarde. Pode ir lá na paróquia da Assunção de Nossa Senhora, isso aí, ó.
1: É, anotou aí, Marção? Qualquer coisa pega no YouTube ou a gente passa pra você. Padre, até amanhã, se Deus quiser, e fica aqui o recado pra Marcinha. Leva as filhas ao cinema e volta pra igreja, né?
0: Isso mesmo.
1: Até amanhã, fica com Deus.
3: João Ferreira.
1: Evê, até amanhã, se Deus quiser.
4: Um abraço, João.
1: De Alalaque, esse é o maior ator brasileiro de todos os tempos.
5: Hoje, tá? Assim, não quero comparar com ninguém. Agora, na prateleira, porque eu tô muito fã da novela das seis, Lázaro Ramos.
1: A gente volta amanhã, se Deus quiser. Nani tá chegando, hoje é dia de segredo. Fique com a gente. Nani, amada Venâncio, altos papos, todas as suas atrações. Amanhã, 9 da manhã, depois do Se Joga. Tamo junto, fica com Deus, ótimo.

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9: Bom dia!
8: Bom dia, meus amigos! Obrigada para quem tá aí aguardando Altos Papos. Fico muito feliz da vida. Já deixo liberado o telefone 983-345-777 para você mandar perguntas, participar. Porque hoje é dia de Fala Baixinho. Pois é, gente. Doutor Marcelo Santé também vai estar aqui hoje falando tudo, né? Tudo da saúde bucal. Eu vou falar para vocês um pouquinho do programa de hoje. Então, eu quero agradecer primeiro você, motorista de aplicativo, inclusive aquele que me trouxe hoje. Muito obrigada pelo carinho, viu? Todos vocês que estão ouvindo a gente, né, através das ondas do rádio, né, AM, FM, nos aplicativos em casa. Quem tá aqui, ó, no nosso chat no YouTube, tá assistindo, acompanhando a gente. Você que tá aí começando a preparar, né, preparar o almoço, mas tá ouvindo a gente. Obrigada pelo carinho, viu, gente? Porque hoje, quadro que estreou semana passada, viu, gente? Semana passada, e foi um sucesso. Aí, sabe aquele segredo que você, às vezes, gente, todo mundo tem um segredo, né? Todo mundo tem alguma coisa guardada aí que você esconde. Às vezes a gente esconde da família, esconde até da gente mesmo, a gente não quer lembrar, porque aquilo pode magoar, aquilo pode machucar. Então, o Vini criou pra mim esse quadro, tá? Porque todo mundo sabe que eu tenho muita afinidade com o Vini, que eu amo o Vini. E a gente criou, né, estreamos semana passada, que vai ser um espaço. Fala Baixinho, as minhas convidadas estão aqui, o Vini tá chegando, tá? Mas quando ele chegar, a gente começa o quadro, né, porque eu quero o Vini comigo, porque eu falei, Vini, dia de quarta você pode estar comigo? Posso, então eu quero. Até o dia que ele puder, ele fica com a gente aqui, porque ele é maravilhoso. E esse momento, gente, é aquele momento, eu sei que as ouvintes já estão mandando histórias, contando as histórias, os segredos que elas têm guardado. Tem muitos segredos que magoam, muitos segredos que machucam, muitos segredos que deixam você sofrendo, né? E eu sei que a gente fala, Nani, mas é difícil. Isso se eu falar, vou destruir minha vida. Aqui não. A sua identidade vai ser preservada, você não precisa falar o seu nome, você só conta a sua história, o que te magoa. Nós trazemos convidadas, pessoas que vão dar a opinião dela e sempre uma profissional que vai dar o lado clínico, o lado profissional de como poder te ajudar. Então você conta o segredo, mas esconde a sua identidade. Na verdade, quando a gente tira um segredo do peito, né, isso dá um alívio. Eu acho que alivia a alma. Você poder compartilhar com alguém que você não conhece, tá? A gente aqui são mulheres, hoje parecendo a roda de mulheres, são todas mulheres aqui, tá? Pra ajudar, entender e compartilhar, né? Você compartilhar esse segredo e dividir esse peso. Então, Fala Baixinho é um quadro criado pra isso, gente. Pra gente poder ter um espaço de desabafo mesmo. E olha só, vou falar pra vocês. Já disse que não precisa nem mesmo se identificar. O Vini Della Carte está chegando e nós teremos hoje a doutora Isabela Samarco, advogada especialista nos direitos das mulheres, a Rebeca Firmiano, psicóloga, tá? E analista, a Flora Irajá, influenciadora que inspira mulheres maduras, tá? E hoje também o doutor Marcelo Santé vai estar aqui, que é o cirurgião dentista do povo, que todo mundo ama, doutor Marcelo, né? E a gente vai falar de um tema que gera muitas dúvidas. O que acontece quando o paciente inicia um protocolo dentário, mas não recebe o acompanhamento e a orientação necessária? Você sabe o passo a passo? Isso é muito importante, muito sério, viu, gente? E você pode participar mandando suas perguntas. E nós temos, antes de começar... Caixa misteriosa. O que nós temos dentro dessa caixa misteriosa? Tá valendo um presente. Todo mundo sabe que tem prêmios, né? Prêmios. Ai, meu Deus. TV do céu.
4: Muito bom dia,
8: bom
4: Nani
8: dia,
4: Venâncio,
8: convidadas, bom dia, Vicky, bom dia a todos
4: da
8: vocês.
4: Capital. O que será que tem hoje
8: Beijo,
4: aí?
8: Beijo, João.
4: O que será que tem hoje aí?
8: Olha, assim, praticamente eu nunca ouvi uma pessoa falar que não gosta.
4: O que será, hein?
8: Todo mundo gosta. Todo mundo gosta, eu acho. Crianças, idosos, mulheres, meninos, adolescentes, o Padjuarez... Todo mundo gosta, até o Padre Juarez. Tenho certeza. Conheço ele. O Padre Juarez é meu amigo, ó.
4: Então, quem ouve aqui o Padre Juarez aqui no Tamo Junto, agora há pouco ele participou, então já vai saber o que é.
8: Pois é, gente. Então, são algumas dicas começando, tá? Mas. Tem outros países também. Tá? Você não pode participar. Ah, é só pro ouvinte. Não. Ah, é só pro ouvinte porque vale prêmios. Aí quem. É porque os convidados. Cheguei bem pertinho, puxa esse mic pra perto, hein? É porque os convidados que vêm, às vezes deixam livro, deixam presentes. E esses presentes ficam pros ouvintes. Aí eles têm que adivinhar o que tem aqui depois. Tá ao vivo, gata. Tá todo mundo aqui no Parada.
9: Eu não sabia.
8: Tá ao vivo, amiga. Quando eu falo bom dia, Brasil, nós já estamos ao vivo. Imagina.
9: Eu não podia dar pitaco, mas eu queria ajudar os seus ouvintes.
8: Não, aí você vai dar as pistas. Você pode ajudar depois mandando um presente pra Caixa Misteriosa.
9: Isso eu posso fazer também.
8: Não é um presente? Porque aqui, ó, presente a gente sempre tá aceitando, né, Vi? Aí, se eles adivinharem, aí tem uma lista de presentes e eles escolhem o presente que quer, sabe assim? Caixa Misteriosa foi dado o recadinho. 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
8: Vamos conhecer um pouquinho essas mulheres maravilhosas que estão aqui hoje, tá? Então, as perguntas. Rebeca Firmiano, vou falar um pouco delas, tá? Pra vocês já conhecendo as mulheres que vão participar do Fala Baixinho de hoje. Ó, a Rebeca é psicóloga, hipnoterapeuta, analista corporal. Atua há mais de 8 anos com processo de transformação emocional, autoconhecimento, reprogramação mental e ajuda as pessoas a romper bloqueios e fortalecer a autoestima e acessar o seu lado pessoal. Bem-vinda.
11: Obrigada, Nani, pelo convite de estar aqui com todas vocês. E que quadro lindo esse, Fala Que Eu Te Escuto, né? É, fala baixinho e vai ser um prazer aqui somar com vocês.
8: Obrigada, viu? Isabela Samarco, advogada especialista em direito. Bem-vinda.
12: Obrigada, Nani. É um prazer estar aqui. Sou especialista em direito das mulheres. Eu ajudo mulheres a saírem de situações de violência, que hoje está muito em voga, né? Infelizmente, os números só aumentam.
8: Toda hora, né?
12: É, sim.
8: É tão triste isso, né?
12: É, muito triste. Mas eu defendo esses direitos das mulheres também na ONG, que chama Justiceiras, o projeto.
8: As Justiceiras, eu adoro. É um trabalho fantástico.
12: É um trabalho maravilhoso da doutora Gabriela Mansur. Ex-promotora de justiça, então a gente já atendeu 37 países.
8: Quantas mulheres vocês têm ideia que vocês já ajudaram?
12: A gente já atendeu 23 mil mulheres.
8: 23 mil?
12: Exato.
8: Nossa, que fantástico.
12: Parabéns. É fantástico mesmo, eu adoro, é a minha paixão esse projeto. E eu trago também para a minha vida como pessoal, advogada. Né? Acabo trazendo, então eu também gosto de atender mulheres. Sou especialista em mulheres. Todos Maravilha. Os direitos
8: Parabéns.
12: Das mulheres. Obrigada.
8: Coisa boa. Bom ter você aqui, viu? E a Flora Irajá, influenciadora digital brasileira de moda, beleza e lifestyle. Reconhecida por seu posicionamento contra etarismo. Ela inspira mulheres maduras, viu, gente? A expressarem a sua personalidade por meio da moda, com ousadia, elegância e autenticidade. Bem-vinda, amada.
13: Eu que agradeço. Mais uma vez, estar aqui muito, com muito prazer, de coração. Muito obrigada, Nani. Então, eu...
8: Você acha que tem muito etarismo ainda, amiga?
13: Olha, eu não me vejo assim, juro por Deus.
8: Não, não a gente, mas assim, do preconceito das pessoas
13: como
8: falando.
13: Como eu não me sinto, eu não acho que exista mais assim no meu mundo, né? Mas eu acho que tem muito preconceito ainda. A mulher
8: Chato
13: é muito
8: isso, né?
13: ainda, sabe?
8: Julgada pela idade, parece que tem que tá sempre jovem.
13: É isso, e assim, a gente é muito cobrada, é um horror, né? E a gente só envelhece... quando a gente perde nossos sonhos.
8: É
13: a única maneira de envelhecer é perder, não sonhar mais nessa vida. Porque o resto, o nosso corpo, as nossas marcas do nosso corpo, não é envelhecimento. A nossa mente não envelhece. É isso, já pensou que desleal seria se a gente tivesse 20 anos com a nossa maturidade hoje? Né? A gente ia ganhar o mundo inteiro assim, novinha, não é?
8: Eu acho.
13: Então eu não.
8: Que bom, né? Eu acho bom mulheres, né? Que tem hoje a voz, né? Que leva essa clareza para outras mulheres, né? Porque a gente sabe que vive com o preconceito, né? Parece que tudo tem que ser jovem, tem que estar isso, tem que estar. Gente, viva cada fase. Então, eu já tive 15, já tive 20, já tive 30, já tive 40, tô nos 50. Então assim.
13: Então,
8: é viver,
13: mas
8: cada
13: eu acho
8: fase.
13: Que tá muito dentro da cabeça
8: de
13: da
8: cada
13: gente
8: uma, né?
13: Mesmo, sabe? Não do outro. Porque, né? A gente é preconceituosa.
12: Eu acho, na verdade, que as mulheres, elas mesmas desvalorizam.
13: Se boicotam.
12: Se você colocar uma mulher, por exemplo, o caso da Xuxa, ela fez o show dela lá, tava com o biquíni cavado, a maioria das críticas eram de mulheres. Então as mulheres puxam o tapete de outras mulheres. Os homens não são assim, é engraçado isso.
13: Então, Isabelle, aproveitando o que você está falando, foi um show... maravilhoso, e as pessoas só pegaram naquele pedaço, olha isso.
8: É sempre assim, né? Você vai sempre procurar os inimigos, vai sempre ficar atento.
12: Exato, né? Exato, eu achei um absurdo isso, porque ela tá maravilhosa, nossa.
8: Não, para, 62 e arrasou.
12: Com certeza.
8: E arrasou, né? A Xuxa arrasou. Eu acho que Você viu que até a Globo tá revendo ali para voltar o programa, né? Então, quer dizer, incomodou uns, as que ficaram incomodadas, né? Aí, né?
9: Isso só ajudou ela, eu acho, né? Só ajudou, porque...
8: Né? Meninas, eu vou mudar um pouco de Xuxa, de etarismo, e quero perguntar segredos. Alguma vez na vida de vocês, algum segredo machucou alguma de vocês?
9: Olha, Nani, eu sempre fui muito transparente, mas tem coisas que a gente vai guardar com a gente até a morte, né? Eu acho. Mas machucar, não, porque eu sou uma pessoa bem resolvida. Mas a gente, algumas coisas eu acho que a gente realmente não conta pro mundo.
8: Você acha que não conta?
9: Não.
8: Ah, eu... Você tem segredos de muitas mulheres, né?
12: Tenho. Eu tenho que ter uma ética, sim. Eu tenho que ter uma ética. Então, eu sei de várias coisas, assim.
9: É, imagino.
12: Bem complicadas. Mas eu acho, eu sou da opinião que a gente tem que ser transparente até certo ponto, né? Tem coisa que a gente vai ter que guardar até o fim. Igual ela falou.
8: E você? Guarda sempre.
11: Eu guardo,
8: tem que guardar os segredos,
11: né?
8: De todos, né?
11: Eu acho que até o ponto que preserva a integridade, né? A gente guarda. Aí, se a gente vê que é algo, né, que precisa ser exposto, que precisa de terceiros para intervir, eu acho que é importante quebrar esse sigilo, né? Na psicologia, a gente tem isso. E agora, pessoalmente, na minha vida, eu sempre fui uma pessoa que eu busquei sempre ajuda. Né? Então, eu sempre tive alguém para me acompanhar. Então, acho que os segredos, a gente tem que tomar cuidado com quem a gente expõe.
8: É, porque, né? Se uma vez você conta seu segredo também, você vai ficar na mão,
11: sim,
8: da pessoa, né?
11: E um profissional, ele trabalha com sigilo, né? Então, acho que traz mais segurança. E um terapeuta, ele também te ajuda a resolucionar, né? Dependendo desse segredo, for um conflito, for uma dor, for um trauma. Então... É importante a gente colocar para fora, né? É um processo curativo. Quando a gente fala, a gente tira de dentro. Então, isso é terapêutico, né? A doença, ela começa no pensamento. Se você não trata teu pensamento, né? Seja ali negativo, disfuncional, você vai começar a se sentir mal. Se sentir... E aí, esse sentimento não tratado também, isso somatiza no teu corpo. Né? Então,
8: a doença psicossomática, né?
11: Então, a doença, a mente cria doença, a mente também cura, então tem um poder gigantesco a nossa mente, né? Então, a gente tem que tomar muito cuidado e exponham, sim, né? Que vocês busquem pessoas confiáveis e profissionais para que vocês tirem de dentro, né?
8: Então, vocês vão conhecer a partir de agora, ele chegou, Vini de la Carte.
14: Bom dia, Nani. Bom dia, convidadas. Estava ouvindo já o programa. Posso contar um segredo?
11: Pode.
14: Nossa, São Paulo deixa a gente um caos, né? Nossa, quem tem mente boa vai ficar ruim, que aqui em São Paulo. Pelo amor de Deus.
8: Vamos mudar, amigo. Você vai mudar comigo.
14: Avô, né, amiga?
8: Vamos comprar nossos filhos. Nós vamos ter nosso refúgio.
14: Bom dia, seus lindos. Bom dia, suas lindas. Nani, eu já quero começar falando que esse quadro, na semana passada que a gente estreou, foi de muito sucesso e a gente recebeu uma quantidade de ouvintes nos procurando, vindo até a rádio, deixando cartas aqui na rádio. A gente divulgou até o número da produção na semana passada. Só que agora tem um telefone novo para que elas possam se sentir mais à vontade e mandar os segredos, né? Então, a gente não fala o telefone no ar. É só você pedir para a produção vai te encaminhar esse telefone. E aí você pode entrar em contato comigo, contar diretamente o segredo para mim. Eu falei com 3 ouvintes na semana passada, contando esse segredo para mim. Então, assim, foi uma repercussão muito grande. E o segredo de hoje, Nani, ele passou até na frente do segredo que eu já tinha escolhido para trazer. Foi uma carta que nós recebemos ontem aqui na rádio, de uma ouvinte. Eu acho que é muito necessário a gente trazer esse segredo, até porque todas elas estão acompanhando, saber do ouvinte, né? Porque você que está em casa, você também vai dar o seu palpite aqui no 983-345-777, assim como, né, os profissionais que nós trouxemos hoje na mesa para também nos auxiliar, Nani.
8: Sim.
14: Podemos?
8: Com você, amor.
14: Está no ar. Fala baixinho.
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14: Hoje a história é de uma ouvinte de 63 anos.
16: Quem nos escreve pediu para não ter nome, cidade, profissão, nem qualquer informação que possa identificá-la. Ela quer apenas colocar para fora uma história que, segundo ela, destruiu a vida dela por dentro.
14: Eu nunca contei essa história para ninguém. nem para minhas três filhas e nem para minha família. E talvez eu nunca tivesse contado se ela não tivesse começado a me ameaçar. Eu conheci meu marido há 48 anos. Eu tinha 17 anos. Éramos namorados e naquela época era tudo muito gostoso entre eu e ele. Mas eu engravidei. E eu contei para ele, porque eu estava desesperada. E ele ficou completamente apaixonado pela ideia de ser pai. Ele tinha um sonho. Ele queria muito ter um menino. Ele falava disso o tempo todo. Dizia que ia ensinar o filho a jogar bola, levar para o estádio, ensinar a dirigir quando ele crescesse. E quando descobrimos que era um menino, ele ficou ainda muito mais feliz. Só que eu era uma menina, eu era jovem, eu estava com medo do que meus pais iam dizer e eu não me sentia preparada para ser mãe. E tomei uma decisão que até hoje carrego comigo. Eu abortei essa criança. Não contei tudo para ele. Na minha cabeça, eu conseguiria superar aquilo e seguir a minha vida. E foi o que fizemos. Ele ficou muito chateado, mas continuou comigo. Continuamos juntos. Casamos, construímos nossa casa e tivemos três filhas. Três meninas lindas. Ele amou as nossas filhas, foi um pai presente. Mas aquele menino nunca deixou de existir na cabeça dele. Ou pelo menos eu achava que aquela história tinha ficado para trás. 48 anos se passaram. Nós envelhecemos juntos. Tivemos dificuldades, alegrias, brigas, reconciliações. Criamos nossas três filhas. E eu achei que aquele assunto estava enterrado. Até que aproximadamente um ano, meu marido mudou completamente comigo. Foi uma noite que eu nunca mais vou esquecer. Ele olhou para mim e disse: "Você sabe o que você fez comigo? Você lembra, né?" Eu acabei até perguntando, porque eu não lembrava. "Mas o que você está falando?" E ele olhou nos meus olhos e disse: "Você matou o meu filho." E eu fiquei sem reação. E ele continuou: "Eu queria aquele menino. Era tudo o que eu sonhava. E você tirou ele de mim." E eu tentei conversar, tentei explicar melhor, hoje que eu sou madura, que era uma jovem, que estava com medo, que tomei uma decisão que até hoje dói em mim também. Mas ele não quis ouvir. Ele disse uma frase que acabou com a minha paz. "Agora que a nossa última filha saiu de casa, você vai sentir a mesma dor que eu senti." Eu até achei que fosse apenas raiva. Achei que fosse uma ameaça dita no calor do momento, mas não foi. Desde aquele dia, ele passou a repetir. Às vezes olhando para mim, às vezes falando pro nada, às vezes como se estivesse apenas esperando o momento certo. Ele disse: "Eu vou fazer com você o que você fez com o meu filho." E depois ele fala das nossas filhas. E ele diz: "Quero que elas sintam a mesma dor que eu sinto. Quero que elas saibam como é perder alguém. Quero que elas sofram a perda da mãe. E eu vou te matar. Eu tenho três filhas. E isso é o que mais me assusta. Não é apenas o que ele diz que vai fazer comigo. É pensar nas minhas meninas recebendo uma notícia dessa. Elas não sabem do que está acontecendo dentro da nossa casa. Eu não contei, tenho vergonha, tenho medo. E ao mesmo tempo fico pensando, como eu vou contar para as minhas filhas que o pai delas está planejando matar a mãe por causa de uma coisa que aconteceu no passado? porque ele não fala mais com quem está simplesmente magoado. Ele fala como alguém que está planejando uma vingança. E eu vivo em alerta. Ele já tentou me sufocar com sacolinha de supermercado. Ele já tentou me dar facadas enquanto eu dormia. Qualquer barulho me assusta. Quando ele fica quieto demais, eu fico com medo. Quando ele sai e demora para voltar, eu fico pensando do que vai acontecer quando ele entrar pela porta. Eu já pensei em ir embora, mas aí ele diz: se você fugir, eu mato uma das nossas filhas. Sei que vou ser preso, mas é você que vai viver com a dor e a culpa dela ter morrido. Eu acredito, porque eu conheço o homem com quem eu estou casada há quase 5 décadas. Eu sei quando ele está apenas bravo e sei quando ele está falando sério. Há 1 ano, gente, eu vivo assim, com medo do meu próprio marido. E o mais difícil é que, no fundo, eu também carrego uma culpa. Eu tomei aquela decisão, era o menino, era o filho que ele queria, e eu escolhi interromper aquela gravidez. Eu não posso voltar no tempo, não posso mudar o que aconteceu, mas eu também não sei se preciso pagar pelo resto da minha vida por uma decisão que tomei quando eu tinha 17 anos. Muito menos morrer por causa dela. Eu amo minhas filhas, e é nelas que eu penso quando meu marido faz essas ameaças, porque eu não quero que elas encontrem a mãe morta, não quero que elas carreguem essa imagem, não quero que elas descubram tudo desta maneira. Por isso, eu estou muito grata pela Rádio Capital, pela Nani, pelo quadro Fala Baixinho, porque foi aí que eu consegui me libertar, deixando esta carta na portaria da rádio. Não posso me identificar. Eu só preciso saber se estou errada por ter escondido essa história durante tantos anos. E preciso saber o que eu devo fazer. Eu conto tudo para as minhas filhas, saio de casa, mesmo sabendo que ele pode ir atrás de mim, procuro ajuda e conto que meu marido está me ameaçando. Ou será que devo continuar tentando conversar com ele e fazer essa raiva passar? Hoje, dentro da minha própria casa, eu tenho medo de não chegar ao próximo aniversário. Porque o homem que um dia sonhou em ser pai de um menino, agora diz que vai tirar de mim a vida, para que minhas filhas sintam a mesma dor que ele sente por eu ter tirado o filho dele. Esse é o meu segredo, e eu não sei se estou contando isso a tempo de alguém me ajudar.
8: É difícil, hein?
14: E você que está aí em casa já pode nos mandar mensagem no 983345777. Eu achei uma carta bem difícil de ler, Nani.
8: É difícil. Agora eu vou falar o que eu penso. Porque aqui, gente, cada um dá a sua opinião, tá? A gente, em nenhum momento, nenhuma, principalmente nós mulheres aqui, nenhuma mulher julga nenhuma mulher. A gente tenta dar o ponto de vista, um olhar diferente. Porque às vezes a gente tá na situação, a gente não consegue enxergar o que tá, o que você tá vivendo. Agora quem tá fora consegue ver. Eu acho, assim, o que eu faria, tá? Eu falaria. Eu chamaria as minhas 3 filhas, eu conversaria com elas, eu falaria pra elas. Eu tomaria uma... Pra todo mundo saber, inclusive, que ele tá ameaçando matá-las. Isso não é amor, isso não é um pai, isso é machismo enraizado, implantado. Então, o filho que era o filho homem, né? O homem era pra todo amor. Então, ele criou 3 filhas sem amor? Então, quer dizer, agora ele ameaça tirar a vida de uma? Se ela ameaçar sair de casa? Então, isso não é amor. Então, na verdade, não é ela só que tá correndo risco de vida. É qualquer uma das filhas. Então, eu chamaria minhas filhas, conversaria, contaria tudo, mostraria o perigo e o perigo que todas estão vivendo, e eu iria na delegacia, iria denunciar, sim, tomar minhas medidas, sabe, precavidas, precaver a todo mundo e falar na justiça, tomar o que fosse, todas as atitudes que eu poderia tomar. O que vocês fariam, gente?
13: Gente, para mim, isso é uma situação completamente patológica já, né? E eu acho que ela tem que ir correndo para ontem já, numa delegacia, pedir uma medida protetiva e comunicar com as as filhas, porque não, as filhas... Agora, uma coisa que me deixou assim, me estranhou esse caso, é porque ele vai sacrificar uma filha que é dele também,
14: né?
13: Em função de um menino que não existiu. Ó, agora, vou falar também, eu acho que ela carregou uma culpa pro, a vida inteira, isso tinha que ser conversado antes também com ele, quando na hora, né, ou ela falava, eu não quero ter esse filho, vai embora se ele não aceitasse, né, não podia ter feito uma coisa escondida, eu nunca faria escondida, mas a gente não julga o que eu tô falando pela situação em si. Então eu imagino que ela deva ter também, a vida inteira deve ter sofrido com isso, porque é uma coisa também que se você carregar uma coisa que você sabe que o outro queria, era um sonho do outro, também não é fácil. Agora, uma coisa não justifica a outra de jeito nenhum. Ela está correndo perigo de vida. Tem que ir rapidinho e conversar com as filhas e até entrar num consenso com as meninas também. Porque ele realmente não está bom da cabeça. Ele precisa de um tratamento psiquiátrico, psicológico e precisa de um advogado com ela.
14: É, eu fiquei quando eu li a carta, né? Eu li por diversas vezes essa carta. Cheguei até a comentar lá em casa. E aí eu comecei a pensar também em algumas outras pessoas, outras esferas, né? Eu fico pensando, será que essa mulher não deve ter...
8: pais.
14: Pais e também toda essa vivência que nós estamos aqui na mesa temos, né? Então ela passou por tudo isso e talvez para nós... Porque a primeira coisa que eu falei, gente, mas como ela não falou com as filhas? Como ela não larga esse homem? É. Mas ela não tem essa força que eu tenho.
8: Mas tem que ter.
14: E como que ela vai tirar hoje essa força da onde não
8: tem
14: existe?
8: Tem que criar força de onde não vem, meu filho.
12: Então, eu vou falar do ponto de vista jurídico. Na verdade, ela tem que ir imediatamente na delegacia da mulher, pedir medida protetiva. Eu iria antes na delegacia e depois falaria para as filhas, porque quanto mais o tempo passa, mais risco ela corre.
8: E filhas, né?
12: Exatamente. E ela não consegue sair dessa situação porque a mulher vítima de violência... ela é uma dependente emocional. Então, ela precisa de uma rede multidisciplinar para se tratar. Ela precisa de psicólogas, precisa ser encaminhada para a rede do município dela. Isso que a Lei Maria da Penha diz. A Lei Maria da Penha é uma lei transversal. Ou seja, tem que ter uma psicóloga que atenda ela para ela conseguir sair dessa situação de violência. E eu falo para vocês mais. Essa situação de violência... com certeza ela sofreu várias ao longo da vida. Não é agora que ele mudou da noite para o dia, porque ela não enxerga. Infelizmente, as mulheres não enxergam. Elas pensam que não é violência. Quando você vai conversar com uma mulher, elas pensam que violência é só apanhar. Elas não sabem da violência psicológica que sofreram ao longo da vida. Então, com certeza, a primeira coisa é a delegacia da mulher e a segunda coisa é uma ajuda psicológica. Fundamental.
8: Doutora?
11: Sim. É, primeira coisa, acho que ela, é importante ela se perdoar, né, pelo ato que ela fez. Então, ela tomar uma atitude ali na época, né, que
8: muito
11: acho
8: jovem.
11: Que pela imaturidade, né, então ela achou que seria o melhor caminho. E provavelmente ela se sente culpada. E por isso que ela tolera, né, tudo isso que o marido faz com ela. Então, ela precisa trabalhar esse sentimento de culpa. Não sei se ela se arrepende, né, mas essa criança, de fato, ela existiu, né, ela não veio à vida, mas ela existiu. E através disso, eu falo que a gente vem para a vida para a gente aprender a amar, saber perdoar para poder evoluir, né? E aí tá, eles não estão sabendo perdoar, né? Ela se perdoar, o marido a perdoá-la, né? E aí começa o jogo psicológico, né? De querer puni-la, de querer feri-la.
8: Ele não vai perdoar. Se ele viveu com 42 anos, ele não vai perdoar.
11: Eu falo que sempre o nosso coração dá aquilo que tá cheio, né? Uma pessoa alegre leva alegria,
8: né?
11: Uma pessoa frustrada vai frustrar. Então, ele tá nessa dor e ele quer que todos sentem essa dor. Mas se fosse para ele fazer algo, ele já teria feito. Então, ele fica nesse jogo psicológico,
8: pressão,
11: que é uma forma de manipulá-la, né? Então, é uma relação tóxica, abusiva. E chega um ponto na vida que a gente precisa escolher. É onde a gente aprende até o amor próprio. Isso já aconteceu comigo também. Já passei por violências, né? E o policial, na época, falou pra mim que eu teria que escolher a minha vida ou do meu parceiro que me agrediu. E eu falei, nossa... Aí eu vi o caso, como era sério aquilo. Né?
8: Caiu,
11: até então,
8: né?
11: Não tinha caído minha ficha. Eu falei, não, eu tenho um propósito aqui. A minha vida, ela é valiosa. A dele, eu não sei. Mas aí foi onde eu me escolhi. E aí eu decidi denunciá-lo, ele foi preso, né, então por agressão. E quantas mulheres acaba cedendo, deixando de se ver, né, de se priorizar para olhar para um outro, para ficar ali presa numa ameaça, numa dor. Então é importante sim ela tomar a iniciativa de buscar ajuda, né, com terceiros. De fato, envolve, como a doutora também falou, sobre a dependência emocional, que há muitos anos juntos, sentimento de culpa, ela não sabe ali viver sem, né, tá ali naquele lar, com aquela família, às vezes não tem rede de apoios, e como tomar a iniciativa. Então, muito legal desse programa, né, porque já faz parte da cura também o fato da gente colocar para fora, né? Dela poder escrever uma carta, dela poder ter um auxílio. E de fato, às vezes a pessoa não tem nem recurso para chegar também até um profissional, até um psicólogo, né? Mas é importante que ela busque, né, denunciá-lo. Então agora é uma hora de romper, né? De fato, de encerrar esse ciclo de dor, de sofrimento, e ela prezar pela própria vida.
12: Agora, tem uma situação aí bem grave. Ele pode não ter matado ela até agora, mas a partir do momento que ele já tentou, é uma tentativa de feminicídio. E a violência, ela vai escalando. Então, começa devagar, começa primeiro com a violência psicológica. Por isso que eu disse que ao longo da vida, com certeza, ela deve ter sofrido violência psicológica desse homem, até chegar no tapa, até chegar no feminicídio. Então, ele ainda não fez, não porque não tem coragem, porque a violência vai escalando. O ciclo da violência é esse. Então, assim, ela está num sinal de alerta na vida. Ela tem que tomar providência.
8: O dela já está vermelho. Já.
12: Sim,
8: tá
12: com certeza.
8: Vermelho. Vini, tem pessoas... áudio. Tem áudio.
14: Tem áudio chegando aos nossos ouvintes.
8: Vamos ouvir os ouvintes.
17: Bom dia, Vini. Bom dia, equipe. Ouvintes Capital. História triste, né? Ela tem que contar para a filha dela logo e sair fora, Vini. É muito triste mesmo, viu? Para ela continuar vivendo. Fala logo para a filha e sai fora. Ela deve ter arrependido, né? Foi uma decisão que tomou lá nova.

0: cumprir. Então, assim, vai embora, conversa com as filhas e vai embora. Entendeu? Porque você vai viver assim até quando? Um beijo, Nani.
1: Beijo, meu amor.
2: Bom dia, Nani. Bom dia, Vini. E a todos aí da bancada, que é a Célia do Jabaquara. Olha, eu reuniria minhas filhas, contaria o que aconteceu e contaria o que está acontecendo. Que o pai está ameaçando de morte uma delas, né? E a mim. Ou elas, ou eu. Então eu contaria, pediria ajuda, sim, de fora, né? E sairia proteção à mulher, às meninas, e tentaria um lugar onde ele não sabe, mas iria embora. Mas primeiro de tudo eu contaria para as meninas o que foi que aconteceu e o que está acontecendo entre eu e o pai delas. Um beijo para vocês, um bom dia.
0: Nani, boa tarde, Vini, as moças da mesa. Eu passei por isso, né? Eu não vou falar meu nome, né? Mas o Vini, com essa minha voz, vai saber. Eu passei por isso no terceiro casamento. Eu tive o primeiro, o segundo casamento eu passei. Ele ameaçava, tentou uma vez me enforcar assim também com travesseiro. E eu fui se afastando dele aos poucos, né? Até que eu me libertei. Graças a Deus eu me libertei. Porque Deus, assim, foi muito na minha vida. Senão ele tinha me matado, né? Por outros motivos, mas ameaçava. E aí, no caso dela, eu chamaria as filhas. Falava o que está acontecendo, essas meninas for maior, né, de idade, né, e faria o quê? Ia embora, porque diante de uma ameaça, a gente não pode confiar durante do que está acontecendo com os homens fazendo com as mulheres, a gente não pode confiar. Então eu preferia viver, então eu falava com as minhas filhas, planejava minha fuga e se mandava, metia o pé, ia para algum lugar onde ele não pudesse me achar, porque uma pessoa dessa, ele está louco. Então, numa oportunidade que ela dormir, ele vai acabar matando. Já é uma morte, assim, planejada. Porque se o cara for que vai matar, você vai esperar o quê? Morrer? Não, eu optaria pela minha vida, eu fugiria. Obrigada. Esse quadro, sim, é maravilhoso.
3: Bom dia, Rádio Capital.
1: Bom
3: Nani
1: dia.
3: Vini.
1: Bom dia.
3: O conselho que eu tenho que dar para essa mulher é que ela tem que abrir o jogo para as filhas, sim. Não importa quanto tempo passou, não importa o que ela fez. Eu acho que elas são três mulheres, né? Ela tem três filhas mulheres, e as quais ela vai entender o que ela fez. Assim, não entender, né? Mas eu acho que mediante as ameaças que ela vem sofrendo, ela tem que se abrir mesmo com as filhas e dizer o que está acontecendo em relação ao pai. Ela não pode deixar isso escondido, não. Obrigado, Maria do Bosque da Saúde.
1: Um beijo, Maria.
4: E você sabe o que eu acho? Esse cara é um psicopata, porque
1: muito
4: ele...
1: Muito tempo, é muitos anos guardado.
4: Exatamente.
1: Vou só pedir licença para vocês um minutinho, que a gente vai pro intervalo comercial e aí a gente volta já já.
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8: Zona Leste de São Paulo, Avenida Salim Faramaluf, com trânsito intenso no sentido marginal Tietê, a partir da Sapopemba até Abel Ferreira. Esse trânsito volta a ficar intenso na radial e segue assim até a Celso Garcia, devido ao excesso de veículos. No sentido Vila Prudente, intensidade desde a Dutra até a Celso Garcia. Esse trânsito fica ruim novamente na radial e vai assim até a Vereadora Abel Ferreira. 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
8: De volta ao Brasil, 11 horas e 52 minutos. E nós estamos com o Fala Baixinho de hoje. Uma história muito, um segredo guardado, gente. Muito difícil. Então, todas as ouvintes estão participando.
9: Muitas mensagens,
8: Vini. Ó, mulher de Deus, foge, vai na delegacia. A Elcia Santos falou, esse homem é um narcisista, ela tá falando. A Marli Pólvora falou, amiga, já aconteceu, então chama suas filhas, conta tudo sobre o seu marido. A Elza falou, meu Deus, tem que denunciar a moça. Vai aí, sai fora, pelo amor de Deus. Fale com as suas filhas. Ele entendeu que... ela até certo tempo, agora tá ameaçando, o cara louco, a Rosi
9: falou. Na verdade, eu acho que ele não entendeu, eu acho que ele é um psicopata, que quando ele sentiu a dor ali dele, de ter perdido, dela ter tirado a vida do primeiro filho, ele falou, então agora eu vou cozinhar ela com pouco fogo, eu vou conviver uma vida com ela e no final eu vou dar o troco.
8: E será que é assim, doutora? A mente funciona de arquitetar há tanto tempo? E o sentimento e o amor desse homem para as filhas?
10: Sim, na verdade, eu acho que ele não ficou segurando. Acho que ele foi machucando ela de alguma maneira, né? Se essa dor tá dentro dele. Então, ele vinha, acho que veio aumentando o grau das ameaças, da violência, né? Acho que veio uma violência psicológica ali, de manipulação, né? De fazer com que ela se sinta culpada. E muitas vezes ela se permitindo viver nisso, né? Pelo sentimento de culpa.
8: Culpa, né?
10: Eu sou culpada, eu mereço isso mesmo.
8: É uma punição, né?
10: Então ela se permitiu, mas tá chegando num lugar grave, né? Que vai aumentando. Então, na hora que chega o lugar da morte, é onde é desesperador, né? E se ele já veio dando facadas, né? Pegando sacolinha, colocando no pescoço, isso já são sinais, isso é um alerta. Então, de fato, se perdoa, se liberta desse sentimento de culpa, né?
8: E larga esse traste.
10: Sim, vá buscar uma delegacia, né? Fazer uma medida protetiva, conversa com as filhas para ela poder tomar um novo rumo na vida.
8: E as filhas também, eu não sei a idade, né? A gente fica preocupado que não sabe. Se é criança, já pega e some.
9: Eu acho que não, porque a última casou. Ela diz aqui que a última casou
8: então,
9: e saiu de casa.
8: Estou falando.
9: Gente,
8: então
9: estão todas casadas.
8: Maduras,
10: porque,
8: né?
10: Porque a vingança dele é isso. Ele quer que ela, sinta a dor.
8: Agora, então, conviver com 42 anos com esse peso pra ele, essa dor pra ele, depois de 42 anos, né? Ele é um psicopata mesmo. Sim. Tem gente na linha.
9: Vamos ouvir, então.
8: Alô?
11: Bom dia, Vini. Bom dia, Nani.
9: Bom dia.
11: Eu sou um bandista e a minha opinião é que esse homem tá sendo obsediado por um espírito vingativo. É uma coisa que ele já guardou há muitos anos, há muito tempo. Só que agora algum espírito do mal, né, tomou posse dos pensamentos dele e ele quer fazer uma besteira. Então ele precisa de muita oração em cima dele, né? Ou senão ela fazer um tratamento espiritual à distância para ver se afasta essas coisas ruins. Porque provavelmente, eu não sei, não conheço, não sei quem é, mas... ele deve ser uma pessoa boa para ter aguentado até agora. Só que agora ele não aguenta mais. Então, provavelmente é isso que está acontecendo. Sou a Cirlei de Guaianazes, ouvinte de vocês aí. Beijos, fiquem com Deus.
8: Obrigada, Cirlei.
5: Nossa, minha amiga, muito difícil a situação, né? Uma coisa que você fez no passado não tem mais volta, né? Eu acho que você tem que falar para suas filhas o que está acontecendo e dar um jeito de separar dele, porque você vai acabar morrendo mesmo, né? Porque é uma situação muito difícil. Nossa, olha, eu não queria estar na sua pele não, que a gente não sabe nem o que dizer, né? Quando a gente está de fora, falar alguma coisa é mais fácil. Agora, você que está passando, mas eu acho que o caminho melhor é falar a verdade para suas filhas, para vocês quatro tomar uma a decisão mais correta, né? Boa sorte para você e que Deus te proteja.
6: Oi, Nani, bom dia, tudo bem? É a Graça de São Bernardo. Ô, Nani, não é que eu não concordo com essa moça que falou que se ele tivesse que fazer, já tinha feito. Não, ele já está preparando isso na mente. Ele já vem armazenando isso na mente. Uma hora ou outra, ele vai concretizar isso. Não é que se ele tivesse que fazer, ele ia fazer, não. Já está na mente dele de fazer isso. Uma hora ou outra, ele vai fazer. Ela que tem que tomar providência de na delegacia, de procurar psicólogo, quem possa ajudar ela, entendeu? Mas se fosse ela, falava para os filhos e ela está correndo o risco dele fazer algo tanto com ele como com os filhos dele. Tá bom, Nani? Um beijo. Obrigada. Eu adoro seu programa.
8: Obrigada, meu amor.
12: Bom dia, Rádio Capital. Eu já passei por isso. Não de fazer aborto, né? Mas eu, porque eu vivia muito na agressão do meu marido, né? Eu fui e fiz curativo para não ter mais filho. Porque ele andava me batendo, me maltratando, ciumando. E fazendo tudo que não prestava comigo. E eu acabei indo fazer o curativo. Ele dizia assim, por que você não tem mais filho? Não, porque chegou já meio tanto de ter filho. Chega. E hoje em dia ele já está lá, morando lá, com quem Deus quiser, né? Bom dia. Meu nome eu não posso falar.
9: Ok, linda. Obrigada.
6: Bom dia, Nani. Bom dia, Vini. E a todos os convidados da mesa de hoje. Eu acho que essa mulher deve fazer tudo o que já foi dito aí, tudo que vocês já disseram, né, sobre contar para as filhas, tomar uma medida jurídica, né, procurar uma ajuda jurídica. E também eu acho que ela deve procurar um tratamento espiritual. Ela poderia procurar um centro de mesa branca, que é o centro de kardecista, né, de Allan Kardec, e fazer um tratamento espiritual. Eu acredito que vai ajudar muito a ela, né, vai fortalecer ela espiritualmente, e de repente o espírito desse filho que foi abortado, de repente ele pode se comunicar através de um médium e mandar uma mensagem para ela, uma mensagem até mesmo para o pai, e desfazer tudo isso que está acontecendo. O tratamento espiritual, ele ajuda muito a gente. Se ela preferir também, pode ser um centro de Umbanda, aquilo que ela achar melhor. Mas eu acho que ela deve fazer um tratamento espiritual também, além da terapia, né, psicológica, eu acho que vai fortalecer muito a ela. É a Graça de Jacareí.
8: Obrigada, Graça. Eu vou pedir ao EV um minuto para a gente colocar uma mensagem do padre Alessandro Campos. Um momento de dor, às vezes, tudo que a gente precisa é uma palavra de fé.
9: É verdade.
13: Um grande amigo um dia me disse assim, padre, eu preciso que Deus coloque alguém no meu caminho, na minha vida, porque não está fácil viver na solidão. E ele não foi o primeiro, não. Certamente também não será o último a reclamar de uma vida solitária. Mas o que é solidão? O que te faz se sentir sozinho, sozinha? Vamos pensar um pouco sobre isso. Você está na solidão? Pois bem, eu já disse para você e vou repetir quantas vezes forem necessárias. Aprendemos com Jesus Cristo que devemos ser felizes e alegres. A palavra de Deus nos diz, alegrai-vos no Senhor. Vou repetir, alegrai-vos sempre no Senhor. É impressionante como Jesus Cristo toca no nosso coração através de momentos tão simples, tão alegres, tão leves. E aí que ele toca na nossa alma e mostra a cada um de nós que Deus não é o Deus da tristeza, da angústia, da depressão, da discórdia, da solidão, mas sim o Deus da abundância e da plenitude. Mas infelizmente, um dos maiores problemas do ser humano é o quê? A ingratidão. Como nós somos ingratos? O que nós queremos, afinal? Percebe como, no geral, nada está bom e a insatisfação constante ronda a nossa vida? Se você está solteiro, está ruim, reclama da solidão. Se está casado, também está ruim, reclama de quem está ao seu lado. Afinal de contas, o que te satisfaz, meu irmão? O que te satisfaz, minha irmã? Você está com aquele armário cheio de roupas, mas vive dizendo que não tem roupa para isso, não tem roupa para aquilo. Quem não tem roupa é aquele cara que está passando fome, pedindo algo para comer na rua. Você vira a cara e não faz uma caridade, não dá um prato de comida, mas vai ao shopping comprar roupas novas. Você tem um celular X, lança o Y, já corre para a loja, pois o seu já não serve mais. E o outro aparelho faz tudo o que o seu fazia antes. Já parou para pensar? Nunca estamos satisfeitos, nunca está bom. Então, minha irmã, eu quero dizer para você o seguinte: você que pensa ou vive na solidão, não adianta, nós nunca teremos nada e nunca teremos dinheiro para comprarmos tudo, porque a felicidade não tem preço. A felicidade verdadeira está em Deus. Eu não tenho mulher, não sou casado e sou um homem muito feliz e não vivo na solidão. Então, o que é que você entende por solidão? Reflita sobre isso. Amém.
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8: De volta, Brasil, com o nosso Fala Baixinho. E tem vários áudios de ouvintes, então já quero agradecer todo mundo que está participando, né? Mandando a sua opinião e os conselhos, né? Porque nesse momento eu acho que é de união. É, uma vez que você está sozinha, que você não sabe a saída, você tem que tomar muito cuidado. Então, quando várias pessoas aconselham, pelo menos, com certeza, essa ouvinte está ouvindo e está absorvendo um pouquinho de cada uma a informação, né? Pode colocar, Vivi.
19: Bom dia, Nani. Bom dia, Vini. Bom dia a todos da mesa. É, Nani, eu vou falar uma coisa. Eu, se eu fosse ela, eu já tinha sumido faz tempo, desde o dia que ele tentou matar ela. Eu não sei o que está fazendo ela segurar ela dentro de casa. Porque se ela tem todas as filhas já casadas, enfim... O que tá fazendo ela ficar ainda com este homem? Porque a gente temos que falar uma coisa, a mulher tem que ter coragem. E a mulher é uma pessoa corajosa. Ah, mas ela é sozinha. Não, ela não é sozinha porque ela já tem os 3 filhos. E não é possível que as filhas vão ficar contra ela. Porque, gente, ela tá esperando o quê? Acorda, mulher. Vai se amar. Corra. Corra enquanto é cedo. Você esperou 42 anos, tá esperando o quê? E esse homem falta só mais um pouquinho pra te matar. E se ele no começo já pensar em te matar? Que Deus me livre se ele fala que você já deu o primeiro, se ele pensar que você deu o primeiro passo já. Porque isto de você se abrir com a Rádio Capital, você já deu o primeiro passo. Vai agora, minha filha. Vai pra delegacia, vai fazer o boletim de ocorrência. Porque amanhã eu vou ver o seu noticiário no SBT, na Record e na Band. Beijo pra todos.
20: Bom dia, Nani. Bom dia a todos os doutores aí da mesa. Desculpa, medida protetiva não resolve. A gente tá cansado de ver mulheres serem mortas com medidas protetivas. Ela tem que arrumar uma força que a mulher sempre sabe que tem e sumir se ela não quiser morrer. Desculpa, já aconteceu, não volta atrás, anuncia essas filhas e some. E faça um tratamento, igual essa espírita acabou de falar. Porque eu acho que ele não vai matar filha nenhuma, não. O negócio, o alvo dele é ela. Eu tenho essa impressão, né? Não sei também, não sou doutora. Beijo, Sônia Vila Penteado. Desculpa a sinceridade.
9: Beijo, Sônia.
21: Boa tarde, Nani, as moças, as mulheres incríveis e o Vini, que todos estão aí na mesa, é Betânia Holanda. Eu acredito que esse cara ama demais essa mulher. Ele tá com todos os problemas, ele pode estar com problema espiritual, psicológico, é um psicopata, sim, pode ser. Mas eu acredito que tudo que ele tá fazendo é medo de perder a mulher. Ele acha que se as filhas já saíram de casa, a mulher pode querer desistir dele. Ele tá com medo da solidão e ele tá ameaçando ela para ver se prende ela a ele. Ele não sabe como lidar com tudo isso. Ela tirou um sonho dele, ela tirou uma realização dele e ele quer cobrar isso dela. É maldoso, é pavoroso, mas eu acredito que esse cara não vai fazer nada de pior com os filhos, não. Ele tá querendo prender a mulher perto dele. Eu acredito que é isso. Amo vocês, tamo junto, viu? Betânia Holanda, amo vocês, capital inteira.
8: Olha, eu vou discordar. Eu discordo, só me nome essa mulher não, amiga.
10: Com
8: para.
10: Certeza.
8: Ele já tentou dar facada nela, tentou sufocar ela. Quem ama, cuida. Uhum. Quem ama, protege.
10: Respeita.
8: Ou pelo menos, né, foi uma decisão dela. Era o corpo, sim, dela, a decisão dela. Se lá no passado, quando os jovens não tomaram a decisão juntos, é um erro. Erro todo, uhum, mundo comete. Agora, falar que esse homem ama, sim, essa mulher e que ele quer proteger, quer ficar com ela, quer ficar não. Uhum. Ele quer ficar não. Ele tá com ódio no coração, ele tá com rancor, tá com mágoa, sim, tá com raiva. Agora, é uma coisa que foi acumulando no decorrer
10: dos anos. E um ponto, Nani, que eu entendi, por que isso tá vindo à tona? Porque até então eles tinham uma constituição de família, porque os filhos estavam ali. A partir do momento que a filha vai embora
8: casaram, né?
10: Agora só ele e ela, aí volta todo o remorso, toda a dor, porque aí volta o casal, né? E aí é onde mais assemelha vir, né, essa sombra do filho que foi morto. Então, aonde ele fica com ódio. E agora que ele tá indo para as vias de fato, né, da agressão e das tentativas.
8: Não,
10: porque
8: não,
10: ela sofre tentativas, né?
8: Isso então, não é amor.
22: Não, e uma pessoa também que fica muitos anos remoendo alguma coisa, não pode ser normal.
8: Não.
22: Porque, né, senão, se eu for ficar remoendo uma coisa... 2 anos, eu já acho muito. 1 ano, eu já vou procurar uma ajuda séria, né?
10: Não,
22: de um padre.
9: Eu queria colocar...
8: Fala, por favor.
23: Se ele é um psicopata...
8: Onde ela pode buscar ajuda?
23: Então, se ele é um psicopata, falando desse lado, ele não vai ter jeito de amar alguém. Psicopata não ama.
8: Não ama.
23: Ama a si mesmo, só. Agora, eu sugeriria a ela, sugeriria que ela fosse no Projeto Justiceiras. Ela pode acessar através do Instagram... É Projeto Justiceiras Oficial. E ela vai conseguir ter uma ajuda psicológica, de assistente social, que vai encaminhar ela para o município, para as redes. Se for em São Paulo, nós temos a Casa da Mulher Brasileira, que tem psicólogas, assistentes sociais, abrigamento, promotor de justiça, delegado. Ela pode fazer tudo isso. É uma rede completa. Os justiceiros acolhem essa mulher, vai ouvi-la. Todos os profissionais vão atendê-la, inclusive advogadas, e vai falar até sobre a questão patrimonial, se ela tiver que dividir bens, e sobre como pedir a medida protetiva. Em alguns casos, a gente mesmo pede. E essa mulher vai ser encaminhada depois. Quando ela atravessar a ponte que ela tem que atravessar, ela vai soltar a mão dos justiceiros e vai ser atendida na rede do município. Nós temos uma rede muito boa em São Paulo. Então, se ela quiser procurar, é Projeto Justiceiras Oficial. Podem anotar aí.
9: Tem algum endereço físico, doutor?
23: Então, na verdade, é só na internet. O projeto começou na pandemia, onde as mulheres sofreram muita violência, e era tudo pelo WhatsApp. O atendimento é pelo WhatsApp, é sigiloso, ninguém vai ficar sabendo. Então, é essencial que essa mulher procure ajuda. E muitas mulheres chegam até nós porque não tem condição de pagar um advogado. E a gente encaminha para a rede do município.
10: Sim, é até legal também ela resgatar a fé dela, né? Porque muitas vezes numa situação dessa falta forças, né? E a força vem de Deus. Então, que ela possa buscar também um apoio espiritual, né? Não sei qual é a crença, qual é a religião dela, mas isso nos fortalece e nos ajuda muito, né? Ainda mais nesses momentos de dor, de sofrimento, né? E todo esse momento, né, de dor, de sofrimento, são aprendizados, né? A vida é sobre dor, né? E é na dor que a gente aprende. Então, ela está tendo uma oportunidade de aprender. Aprender a se amar, aprender a se salvar, né? Então, se ela não passar nessa prova, porque existem várias provas, né? Repete. Então, essa é a oportunidade dela poder fazer diferente, né?
9: E outra coisa que é importante a gente também pensar e fortalecer essa mulher, porque imagina só, essa mulher não dorme há quase um ano, pelo que ela disse aqui, né? Com medo de morrer. Chega um momento que eu já vi relatos que a própria mulher não consegue aguentar.
1: Verdade.
9: Ela não aguenta. E ela mesmo se desfalece e ela mesmo tira a própria vida.
23: Nós temos casos, psicológica, né? Nós temos casos no projeto que a gente já atendeu de mulheres chegarem por terem sofrido violência psicológica ao longo da vida com transtorno de estresse pós-traumático. Essas mulheres chegam num estado surtadas, não estou assim generalizando, eu não sou psicóloga, mas elas chegam num estado de querer tirar a própria vida. Então é um alerta já, sabe? Ela já chegou no ponto que pode acontecer isso também. E se precisar de ajuda, tem o CVV também, eu sempre falo do CVV, se ela pensar em tirar a própria vida. Mas nós também atendemos mulheres que chegam nesse estado e a gente resgata essa mulher e empodera. Acima de tudo, ela tem que se empoderar.
1: Ela tem que... A primeira coisa, gente, agora é procurar uma ajuda de qualquer pessoa, ela tem que contar para as filhas para fazer uma rede de apoio, porque eu acho que ela não vai conseguir
9: sozinha.
1: Por que
9: será que ela tem medo de contar para as filhas?
10: Medo do julgamento?
2: Mas, gente, uma coisa que aconteceu quando eu tinha 17 anos de idade.
10: Sim.
2: Né?
23: É que eu acho.
2: A gente não pode julgar, condenar, né?
1: A culpa dela é muito grande.
2: Então, mas se você tem a culpa, se você fez. Por isso que eu acho que as pessoas tomam muito cuidado hoje, né? A gente aprende com os erros dos outros, né? E alguns com os nossos também. Mas, assim, essa decisão de um aborto, eu sempre falo, é muito complicado. Uhum. É muito complicado. Porque você pode tirar naquele momento, você tem como precaver, você tem como evitar. Sim. Então, assim, se acontecer, vai tirar a vida? Você vai conviver com esse peso, gente. Uhum. Você tirou seu filho, você vai conviver. Entendeu? Exatamente. Só se você for desprovida de sentimentos pra você não conviver com a culpa. Então, assim, ela já paga esse preço também.
9: É. E, inclusive, Sim. Ela teve três filhas, não veio nenhum
2: então,
9: menino, né?
2: Nenhum menino, isso aí é justiça de Deus mesmo.
10: E eu acho que também, meio querendo ser exemplo, né? Então, como foi uma decisão ali que ela tomou, que ela se arrepende, talvez ela não tenha falado por vergonha, né? Ou por não querer passar esse exemplo, por isso, mas eu acho que chegou num caso de vida e morte. Então,
2: não tem mais como escolher.
10: Não tem
2: mais.
10: Ela tem, socorro. Acho que tem que passar. Tem que
2: correr. A alternativa é falar. Isso. É falar, chamar as filhas, porque as filhas estão... Ela tá sendo egoísta. Desculpa. Eu acho que essa mulher tá sendo egoísta, porque se ela tivesse aí pensando nas filhas, porque se tivesse ameaçando só ela, ok. O problema é comigo, tá me ameaçando, é a minha vida. Agora ele tá ameaçando as filhas, então ela não tá dando direito de defesa pras filhas. Porque às vezes as filhas vão lá visitar, né, Vê? As filhas vão lá visitar, vai, sei lá, um almoço de domingo, vai ver o pai, a mãe não tá em casa, vai ver. né? E acaba perdendo a vida por desinformação. Porque se eu sei, se o meu pai, né, tá ameaçando e falando que pode tirar minha vida, eu não vou. Ela tá dando, ela tá tirando o direito dessas filhas de se protegerem. Verdade. Entendeu? Isso é egoísmo. Uhum. Então, assim, erro seu, tirou o filho, foi uma decisão sua, não vou entrar nesse mérito, eu sou contra aborto, mas eu não entro no mérito, né, porque eu acho que é decisão de cada um, a situação de cada um. Suas escolhas, casou com ele, sabendo que era a coisa que ele mais queria, esse filho, casou com esse homem, conviveu com esse homem, teve as filhas, não contou para as filhas. É mentira atrás de mentira. Você tá escondendo coisas que, assim, agora tá escondendo das filhas o perigo que elas estão correndo. Eu fico preocupada com você, mas é uma escolha sua, porque você já tá consciente do que tá acontecendo. Agora, para mim, me deixa muito incomodada você não tomar uma decisão agora de salvar a vida das suas filhas. Porque se você tá deixando elas sem saber, elas vão visitar e vai acabar acontecendo uma tragédia que a gente vê o tempo todo. O tempo todo, né?
23: Exato.
2: Tragédias o tempo todo.
23: Eu tive um caso assim,
2: o que pode ser evitado se você hoje... Se você tomou a decisão de vir aqui, mandar uma carta aqui, trazer e deixar a carta aqui, liga para suas filhas, reúna suas filhas fora da sua casa, não dentro da sua casa. Marca na casa de uma delas, ou marca, ou vai na casa de uma por uma e conta. Conta, deixa elas terem o direito de defender, de cuidar da vida delas. Porque elas têm o caminho delas. Tem mais ouvinte aí, Vê?
3: Pode colocar. Bom dia, Vini, Nani, a todos da equipe da mesa e da Rádio Capital. Vini, que história triste, lamentável, né, Vini? Que consequência que essa mulher teve por ter feito isso, né? A vida cobra e cobra caro, né, Vini? Mas, infelizmente, o ser humano é assim mesmo, né? A consciência, a lei do retorno... De um jeito ou de outro, volta. Mas essa situação é muito complicada. Se eu fosse essa amiga, fazeria um boletim de ocorrência, abriria um boletim de ocorrência e sairia dessa casa. Contaria para as filhas, sim. Elas têm que ficar cientes. Beijo, Sandra de Ibiúna.
2: Um beijo, Sandra.
9: Um beijo.
4: Boa tarde. Estou ouvindo a narração da carta. Pelo amor de Deus, ela tem muito mais, ela tem que reunir as filhas dela e contar essa história do que aconteceu. Ela não pode viver isso. Ela não pode viver isso, ela tem que reunir as filhas e que sair fora antes que dê tempo, antes que aconteça uma tragédia. Gislene da Mooca.
5: Beijo. Oi, Nani, boa tarde, Nani, boa tarde, pessoal da mesa. Vini, um beijo, querido. Oi, te amo. Amor,
9: obrigado.
5: Ô, Nani, deixa eu te falar uma coisa. Eu me admiro muito quando a mulher... Eu acho que é até falta de conhecimento, sabe? Falar que um homem que judia de uma mulher por 40 anos ama ela. Ele não ama nem ele. Eu acho que essa amiga deveria mesmo procurar a delegacia, sim. Se instruir lá, conversar com as filhas e ir embora. Nani, eu fiquei casada só 1 ano e 10 meses. Não nasci para sofrer. Ter esse negócio não de família, de filho, primeiro eu. Sempre eu, vai ser sempre eu. Hoje em dia eu estou sozinha, não tenho ninguém, porque eu não confio em homem nenhum. Mas por opção também, sabe? Porque não tem muita coisa boa hoje em dia. Um beijo, fiquem beijo, com meu. Deus. É a Luciene.
9: Beijo.
11: Bom dia, Nani. Que programa maravilhoso. Que, olha, essa atração que você criou aí com relação à pessoa dar depoimento sobre algo que não é preciso se identificar, é maravilhoso. E você falou com poucas palavras, falou tudo, né? O fato de você falar alguma coisa que te machuca, que te dói, traz um alívio muito grande para qualquer pessoa, né? Eu sou Cirlei de Canela. Eu vou escrever minha história. Claro que eu vou pedir sigilo também, tá? Eu vou mandar a minha assim, tá? Vou colaborar com o programa. Quero ouvir as opiniões para ficar mais leve também. Fica com Deus. Obrigada. Cirlei de Canela.
2: Um beijo. Eu vou aproveitar aí. Eu vou falar. 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
2: Volta Brasil no nosso Fala Baixinho. Tem muita gente mandando mensagens, Vini. Gente, tá todo mundo falando aqui que tem que tomar cuidado, tem que procurar ajuda. Boa tarde, Nani. Pode ser que seja que ela esteja com a mente. Peraí. Não perdi, subiu, gente. Amiga, se por coisa da sua cabeça, conte para suas filhas, dá no pé. Eu acho, gente, que tem que falar. Eu acho que ela tá com a mente perturbada, sei lá, mas a pessoa esperar 42 anos para se vingar, meio estranho, hein? Demora tanto tempo. As pessoas podem demorar muito tempo?
12: Pode, como eu falei, ele estava dentro de uma constituição familiar com as filhas, né? Então, por as filhas estarem ali, a dor dele não estava tão latente. A partir do momento que só fica ele e a esposa, essa dor pode, né, se manifestar. Então, por isso que acho que agora está insuportável para ele também, né? O fato dela ter tirado ali o filho. E complementando também, me vem muita questão da autoestima, né? A autoestima é o amor por si mesmo. Eu te amo, vem eu primeiro. Se eu, Rebeca, não tenho amor por mim, como eu vou amar meu próximo? Se eu não me perdoo, como eu vou perdoar o outro? Então, por isso que é importante o processo do autoconhecimento, né? Então, a gente vai dar pro outro a medida que a gente tem dentro de si. Então, essa mulher, ela não se ama e ela não tá amando nem a si, nem a família, né? Porque, igual no avião mesmo, a gente tá no avião... Se acontece uma pane, qual é a primeira vida que a gente tem que salvar? A nossa própria. Porque como eu vou ajudar quem tá do meu lado, quem eu amo, se eu não me ajudo? Então, a vida tá trazendo para ela essa oportunidade de se amar, de se olhar, né? De se empoderar, de passar por cima disso e poder salvar outras vidas, né? Porque à medida que a gente vai se curando, a gente vai curando o nosso entorno, a gente vai ajudando o nosso próximo. Então, o fato de você se amar, isso já faz você amar o outro, né? E o amor, hoje, ele é muito distorcido, como as pessoas acham que é o amor, né? Então, a novela, as mídias, elas pregam algo que é posse, é controle, é violência, coisas que não é para ser natural, não é isso, né? O amor é cuidado, o amor é zelo, o amor é respeito. Fugiu disso, não é amor. A gente vem aqui para aprender a amar. Nem todo mundo sabe amar. As pessoas têm a falsa ilusão do amor, né?
9: E esse primeiro passo, realmente, que a ouvinte disse dela ter vindo até aqui, né? Escrito uma carta. Ela criou essa força. Então, que ela use dessa força para potencializar mais ainda o fato dela ir procurar a filha, as filhas, e conseguir se resguardar deste homem que eu acredito que ele... Acredito, não tenho certeza, ele é um psicopata e ele vai chegar nos finalmente. Porque se ela continuar ali...
2: Mas será que ela não tá se punindo também, gente? Eu fico pensando, né? Por que que ela não conta? Por que que ela não conta para as filhas?
9: Será que a família... Pai, mãe, irmãos, irmãs, sabem? Não sabem
2: também. Não, ninguém sabe.
23: É que eu acredito também que tem a ver, se a gente pegar... Né? Eu não julgo as religiões, tá? Mas eu acho que pode ser uma questão religiosa. Tem religiões que são muito contra o aborto, que falam muito, assim, incisivamente, que você cometeu um pecado. E às vezes, pela criação dela, ela fica com isso na cabeça, né? Existe também a violência espiritual. Você sofre uma violência espiritual quando um pastor ou um religioso, de qualquer religião que tenha, fica falando pra você essas coisas, sabe? Você fica com tanto medo que você não tem coragem de fazer nada. Então, existe essa violência também espiritual.
9: Então, ela com certeza passou por isso, né? Imagina lá quando ela tinha 17 anos, que ela decidiu e não contou pra ninguém, nem pro pai, nem pra mãe, por medo de repreensão também.
2: Mas teve a decisão, mas eu acho que a gente tem que tomar cuidado com as nossas escolhas, com as nossas decisões. Em decisões que você toma erroneamente ou que você não tá preparado psicologicamente, isso vai te acompanhar pra sempre. Gente, você tirar um filho, né? Isso vai te acompanhar pra sempre, não adianta. Não
9: se
2: adianta.
9: Ela teve essa força pra fazer isso, que ela tenha força agora pra se livrar
2: ela
9: disso.
2: Ela tem que proteger, né? Do jeito que ela tirou o filho, ela tem que tomar cuidado pra que não seja tirada as filhas dela agora. Então, assim, tá nas mãos dela. O que me deixa irritada, às vezes, né? As pessoas pensam, podem achar até que eu sou grossa. Mas aqui, assim, eu vejo uma situação, eu entendo a situação, eu consigo analisar, sei dos medos, sei de tudo. Mas tem uma coisa muito simples que ela não tá vendo. Que ela não tá protegendo as filhas.
23: Exato.
22: Ela tá sendo uma vítima, ela tem que ser a protagonista agora da história dela.
2: Ela tem que agora proteger as filhas, gente. Ela tem que contar. Sim. Porque se não tivesse ameaçando as filhas, ok, que aí é um problema dela, uma escolha dela, uma decisão, ela tá insegura. Mas a partir do momento que essa pessoa tá arriscando, tá falando que vai ameaçar, que vai matar uma filha, para. Aí você não tá sendo mãe... Uma mãe boa o suficiente para alertar suas filhas, deixar suas filhas ter a chance delas tomarem as decisões. Porque cabe a elas, de repente, tomar a decisão agora. As filhas também podem abrir uma medida protetiva para elas.
23: Exato.
2: Não ir mais nessa casa, não chegar mais perto desse pai. Avisar no prédio onde mora, se mora em prédio, olha, aqui não entra, meu pai não entra. Pronto, gente, são proteções, eu acho, Vini.
12: Sim.
2: Pronto, falei, desengasguei.
9: Eu também acredito nisso, eu acho que tá demorando demais, né? Eu espero que ela esteja nos ouvindo, né? Espero que ela esteja ouvindo aqui os profissionais, até nossos ouvintes, e toma essa decisão hoje, não é amanhã, né? Depois, agora.
2: Pois é, isso que eu falo, gente. Mas, eu vou dar uma pausa de um segundo... Eu juro pra vocês, minha cabeça parece que vai queimando por dentro. Meus miolos, assim, eu acho que o meu cérebro vai ficando assim, vou ficando doida também. Eu sou dessas. Que me dá umas coisas assim que eu falo, meu Deus do céu, vamos tomar atitude, gente. Vamos deixar de pensar na gente só também. E se o perigo vem, você tem que estar sempre um passo à frente. Avisa essas meninas, pelo amor de Deus. É isso que tem que fazer, tá? Antes de mais nada agora, vá na delegacia, primeiro fala suas filhas. E deixa elas, são tudo mulheres, já elas vão tomar as medidas que
9: elas...
2: E
9: se por acaso, por exemplo, uma delas dá errado no casamento e volta pra cada mãe, e aí?
2: Não, menina, isso nem me preocupa. Vou te falar uma coisa que mais me preocupa. Porque se esse pai, né, tá nesse egoísmo dos infernos também, nesse machismo enraizado, tem que ter filho, tudo filho, né, homem, na família, e não teve amor suficiente, não tem amor por ninguém, não. O que me preocupa é elas poderem ir lá visitar o pai,
22: de boa vontade, matar a família inteira.
2: Participar lá, ir lá visitar, e passar um domingo lá, e uma tragédia acontecer. Mas antes eu vou querer pedir uma coisa pra você.
9: Diga.
2: Fala pra mim do baile. Vamos mudar um pouco essa energia. Acredito que a energia muda quando a gente fala.
9: É verdade, gente. Tá chegando dia 13 de setembro. 13 de setembro, né? 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
2: 14 horas.
9: Beijo, gente. Último beijo do Vini. É o último baile que eu vou apresentar. É o último baile que eu vou organizar aqui pra vocês. Então, eu já estou declarando isso. Por quê? Porque eu quero vocês comigo, né? Comigo, com a Nani, com o João, com a Ângela, com todos os apresentadores. 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
9: Olha aí.
2: Vai valer prêmio, meu povo. Então é isso. Olha, eu quero muito agradecer vocês. Gratidão. Eu quero as redes sociais, de uma por uma. Imagina a tela. Isabela, olha lá, Isabela. mmarco.adv.
9: Esse é o seu Instagram.
2: É o Insta.
9: Isabela, né?
2: É o Insta,
13: tá? isabelasanmarco.adv. E é o meu Instagram.
2: É só seguir, essa maravilhosa. Obrigada, viu, Isa?
13: Eu que agradeço.
2: Olha lá.
14: Esse é o meu Instagram, psicoanalista_rebeca. Você que busca por uma transformação emocional, né? Curar traumas, bloqueios. Eu posso te ajudar aí nesse novo marco da vida.
2: Obrigada, viu, querida? Muito obrigada. Flora Irajá.
22: Amo moda, amo comportamento, amo etiqueta, amo tudo relacionado às mulheres, tudo relacionado a empoderamento. E muito obrigada, Nani, de coração.
2: Obrigada a você.
22: E quero falar uma coisa aqui, parabéns pelo programa, porque vocês estão ajudando muita gente. Nossa, eu percebi aqui que isso é uma rede de apoio.
2: É.
22: Então, parabéns pelo seu programa, que eu acho que é muito importante. Porque
2: obrigada.
22: Você está dando o primeiro passo para a vida de muitas mulheres melhorar muito. Parabéns de
2: obrigada
22: coração.
2: Você. Volta mais vezes?
22: Com certeza.
2: Vocês todas, viu?
13: Ah, eu amei o programa.
2: Ah, ele. Obrigada, viu?
9: Olha o Vini Delacarte. Vini Delacarte. Corre lá, a gente vê INNYD. Você já me encontra lá, de Vini Delacarte. Tá bom? E
2: programa?
9: Me segue que eu sigo de volta. Todos os dias aqui na Rádio Capital, de segunda a sexta-feira, das 16 horas às 18 horas. E hoje tem podcast Café com Benefício comigo também, tá?
2: Que horas?
9: Às 19 horas.
2: Certo. Vamos pro intervalo. Olha! O meu!
9: Nani. Ah, Nani Menas, óbvio!
2: Podem me seguir, meu povo! Tá aí, pode me seguir. Não sou novela, não, mas pode me seguir, porque a gente gosta, né, Vê? Eu não sou muito de ficar postando, não, viu, gente? Eu posto algumas coisas da rádio, alguns momentos em casa. Tem que aprender a movimentar.
9: Inclusive,
2: mais.
9: Ontem nós postamos.
2: Postamos, né, Vini? Postamos. A gente posta o tempo todo, né? Obrigada, gente. Nós vamos pro intervalo comercial e a gente volta já já com o doutor Marcelo Santier. O doutor Sorriso. Um minutinho só.
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17: Céu azul, sol brilhando, beba bastante água e tenha paciência, hein? Sistema Anhanguera Bandeirantes, entre o Rodoanel e a Tietê, caminho está enroscado, também enroscado na Castelo Branco, na aproximação às marginais. Reflexo de uma ocorrência na Tietê, na altura da ponte Comunidade Húngara. Está travando a Tietê desde o Cebolão e travando a aproximação do motorista às marginais pela Castelo, desde o quilômetro 16, o acesso a Tietê pela Anhanguera, travado desde o quilômetro 14, o pior está na rodovia dos Bandeirantes, o caminho já trava desde o quilômetro 17. Agora quem sai das marginais, acessa Castelo, Anhanguera, Bandeirantes, saindo de São Paulo, todas as rodovias com pouco movimento. 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
2: Volta Brasil, e agora com ele. Vamos falar de coisa boa, né? Vamos falar de sair um pouco daquela energia do Fala Baixinho e vamos falar com o Dr. Sorriso. É, o Sorriso Abre Portas.
29: Olá,
2: não é, meu?
29: Muito boa tarde, querido. Boa tarde, Nani. Boa tarde, meus queridos ouvintes.
0: E é sempre bom estar aqui com você, batendo papo, trazendo orientação aí pro povo de casa, né?
2: É muito bom, né? É bom. Você explica muito, você deixa as pessoas bem tranquilas e sem nenhuma dúvida. Isso é o mais importante. Então, minha amiga, meu amigo, você quer fazer alguma pergunta? O momento é esse. Pode mandar 98334-5777, doutor Marcelo Santé. A gente vai falar hoje, vamos falar de um tema que gera muitas dúvidas. O que acontece quando um paciente inicia um protocolo dentário, mas não sabe o acompanhamento e a orientação necessária? O que, que pode acontecer? Isso é muito importante e muito sério. Por isso que a gente tem que escolher um profissional capacitado, né, qualificado e gentil, né? Porque tem muita gente que deixa, assim, vai tratando como números, né? E na verdade não é números, são pessoas, né, isso, doutor?
0: Tem que ter carinho, né? E muito respeito aí pelo próximo, porque senão não vai pra frente, né? Os tratamentos já são difíceis, né? Quando a gente fala de um modo bem generalizado, a gente tem que ter um carinho pelo paciente. Às vezes um paciente... Você sabe, viu, Nani? Você tem uma curiosidade. Eu venho atendendo muitos pacientes acima de 60 anos de idade que moram sozinho, às vezes com doenças crônicas. São pacientes que... doenças psicológicas... Então a gente tem que ter aquele cuidado, aquele carinho, e às vezes o paciente chega de um jeito, depois chega de outro, já é outra pessoa, e aí...
2: São pessoas, né, doutor? É verdade, são pessoas e cada um com seus problemas, imagina, né?
0: E com um só, ele tem 10 pessoas dentro dele, diferente. Então a gente tem que ter esse cuidado, né, esse acompanhamento, e aí o tratamento dá super certo, né, sem dúvida.
2: Qual é a prioridade sua no seu atendimento, o que você foca na sua clínica, né, na IOE Santé, que tem todo esse diferencial das outras clínicas?
0: Nani, em nossa clínica, assim, até falando do modo geral, tem uma bela equipe de clínico geral. Então, estamos prontos para atender ali todos os procedimentos.
2: Todos e qualquer procedimento, né?
0: Todos. Porém, a gente foca muito nessa questão de ser mais humano, né, de olhar, de trazer mais orientações para o nosso paciente, em especial aqui, quando estamos ao vivo, a gente traz muita orientação. De trazer mais transparência e ouvir, né? Às vezes, eu até postei esses dias, e é importante a gente frisar, não é o que eu quero. Lógico que às vezes a gente vai fazer a indicação mais precisa para o paciente, ele olha e fala, eu quero esse mais básico, que dure esse tempo, tá ótimo para mim. E a gente tem que respeitar essa escolha, essa vontade do paciente. Não é... Eu que gostaria, às vezes, de entregar um trabalho que tem uma indicação para 20 anos, mas ele vai olhar para mim e vai falar, mas eu não quero. E a gente tem que respeitar. Tem que respeitar. Lógico que, assim, caso, às vezes, de questão financeira, de tempo, né? Alguns trabalhos demandam mais tempo. E, às vezes, ele quer uma coisa mais rápida, né? Algo mais específico, que ele já tem aquilo como convicção há mais de ano. Então, como é que você vai tirar isso da cabeça dele? Não tem como. Né? Mas mais uma coisa, assim, a gente sempre tem que trazer muita transparência e muita honestidade para o paciente para não ter problema.
2: E hoje tem a história, a gente vai conhecer a história de uma paciente muito, muito, muito especial. Né?
0: Pois é, essa... Vou te falar até uma coisa importante, Nani. A história da Ângela é uma história real, né? Ela mandou aí para a gente contar aqui. E eu vou contar aí, que acho que é bacana todo mundo que está em casa para ouvir um pouco. A Ângela Aparecida chegou em nossa clínica em um momento muito difícil da sua vida. Em 2019, ela havia realizado um protocolo, entre outros, tratamento, acreditando que finalmente teria o sorriso do seu sonho. Porém, com o passar do tempo, percebeu que faltava cuidado, acompanhamento e orientação. Segundo Ângela, ela sentia que o antigo tratamento não tinha recebido o acompanhamento necessário. Isso acabou comprometendo a sua confiança e sua segurança. Sem as manutenções e suportes adequados, pouco tempo ela começou a perder parte do que havia sido realizado. A frustração foi enorme. Além do prejuízo emocional, Ângela perdeu a confiança e a autoestima e não sabia mais em quem acreditar. Foi então que, em 2020, em plena pandemia, ela conheceu a nossa equipe. Mesmo um período tão difícil para todos, ela recebeu, né, todo o acolhimento necessário, principalmente com muita humanidade. Antes de pensar em apenas um sorriso, o objetivo foi avaliar sua saúde bucal e reconstruir com planejamento e segurança todas as estruturas que havia sido comprometida. O tratamento começou com provisórios e enxerto, segundo um planejamento bem individualizado. Cada etapa foi explicado e acompanhado com cuidado, sempre pensando no conforto e na recuperação da paciente. Depois veio a tão esperada cirurgia guiada, que, segundo a Ângela, foi uma das melhores decisões que tomou para recuperar a sua confiança. Hoje a Ângela está bem, segue com acompanhamento e voltou a sorrir com confiança. Mais do que recuperação do seu sorriso, ela recuperou a sua autoestima e segurança

0: impacto também, realmente, assim, o trabalho de toda uma equipe, né?
1: De toda.
0: E você
1: Você sabe
0: prioriza isso, né?
1: que com certeza todos os planejamentos eles passam pela minha mão, né? Então eu gosto de acompanhar, né? É uma raridade alguém passar esse planejamento e eu não ver. Então a gente já tem de costume. Lá na clínica, quando o paciente está passando em tratamento, a gente senta, faz o planejamento inicial e depois a gente planeja junto com toda a equipe para ver opiniões diferentes, para ver se alguém tem alguma
0: Melhor.
1: visão diferente, né? E seguimos com o planejamento ótimo.
0: E você passa e encaminha tudo isso para eles, que essa pessoa também tenha a tranquilidade, saiba o que vai acontecer, o passo a passo, né?
1: Com certeza. Isso quando a gente. E eu sempre costumo ler tudo que vai ser feito e toda consulta eu reviso o procedimento do dia, né? Então a gente tira dúvida e bate papo e o paciente ele fica mais confortável, mais confiante com o paciente, com o profissional,
0: É que você
1: né?
0: passa isso, né, doutor Marcelo? Você passa essa tranquilidade. Porque uma coisa assim, você senta, deita, abre a boca e você fica, né, pensa, o que que tá fazendo? Você não tem nem ideia. Você imagina que você, ah, vou fazer um canal, ah, vou tirar um dente, ah, preciso de uma obturação. Mas na verdade você não tem. Eu acho que quando a gente sabe o que vai acontecer o passo a passo, isso dá essa tranquilidade.
1: Dessa paz
0: Paz, não dá?
1: interior, né?
0: Dá uma paz, sim.
1: E assim, imagina, a boca é uma coisa muito íntima, delicada. É igual o olho, imagina você dar seu olho para qualquer pessoa mexer, né? Eu, assim, eu sou preocupado. Então, boca,
0: A gente
1: né?
0: tem essas preocupações mesmo, né?
1: Então, boca é a mesma coisa. Então, você senta ali, você tem que conhecer o profissional, você tem que saber qual é o caminho que ele segue na vida dele e qual é os princípios que ele quer entregar para aquele paciente. E aí as coisas começam a tomar um norte melhor,
0: Doutor
1: né?
0: Marcelo, e você, o seu atendimento, qual a área mais que você mais dedica? Que a gente sabe que você é o CEO, que você cuida de tudo, mas você é um só.
1: Com
0: Né? É um
1: certeza.
0: só. Qual a área que você hoje cuida assim? Fala assim, eu faço essa área, Nani. Quer dizer, ele faz tudo porque ele é o seu, gente. Ele sabe de tudo, acompanha tudo e tem toda uma equipe de profissionais extremamente bem treinados para fazer, executar. Mas e a sua área?
1: Nani, eu de formação além de cirurgião dentista, eu me formo como clínico geral, né? Então eu tenho uma bagagem muito grande aí do clínico geral, desde canal, tratamento de canal. Reconstrução estética dos dentes, da face, né? Então, a gente vem com essa bagagem enorme. Porém, assim, uma das minhas partes mais importantes é a reabilitação. Então, tanto eu faço cirurgias de implante, cirurgias de forma geral, né? E essa parte também é da prótese em si. Então, imagina um paciente que está sofrendo sem dentes, sem aquelas reabilitações. A gente consegue reabilitar aquele paciente. Então, meu foco maior na minha especialidade é reabilitar esses pacientes aí que têm essa necessidade.
0: E as próteses hoje mudou muito?
1: Mudou, né?
0: Porque que
1: Olha.
0: elas são mais bonitas e o processo, como que é hoje?
1: E
0: É
1: são
0: mais,
1: mais
0: os dentes são mais
1: delicadas.
0: bonitos? Antigamente aqueles dentes tinham reto, parecia que colocava uma coisa só todo mundo. Não é?
1: Eu tenho um laboratório exclusivo meu, onde eu tô lá. Eu sempre, às vezes, eu monto aqueles dentes do
0: Olha lá.
1: paciente, né? Eu faço todo aquele planejamento. E o paciente ele recebe um trabalho rápido por um preço honesto e justo, né? Posso falar aqui e a gente entregar, né, para o paciente, ele fica assim, todo maravilhoso, né? E é o que a gente quer. Exige provas, então eu faço provas, às vezes o paciente senta comigo e fala: "Doutor, não gostei não, hein?". E a gente muda. Então essa prova ela é feita para isso. Do mesmo jeito que a gente só finaliza quando ele olha nos meus olhos e fala: "Adorei, era
0: Amei.
1: isso aqui que eu queria". E aí a gente acaba encerrando, né?
0: Mas quando a gente fala de preço de cuidar de atenção, você também tem presenteado seus pacientes. Não ligou, ganhou, não é isso?
1: Com certeza,
0: E como
1: né?
0: que
1: A
0: não
1: gente.
0: ligou, ganhou de hoje? O povo adora.
1: Pois é, hoje, né, vai ser diferente,
0: Vai.
1: né? Hoje você vai ter que entrar em contato na nossa central de atendimento e o pessoal vai passar mais informações. E é uma incógnita. Hoje é
0: É um
1: algo muito
0: mistério.
1: bom.
0: Mistério no
1: Hoje
0: ar hoje, hein?
1: é muito bom aí. Então, entre em contato na central e o
0: Qual o
1: pessoal.
0: telefone?
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0: 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Redes sociais, Instagram. E oi, a gente tem tempo, tá? Só tô falando antes, porque é bom para as pessoas anotarem, né, gente? Depois você tem o tempo
1: Sim.
0: para participar mesmo. E oi, Santé, tá? Arroba,

0: Santé para seguir. E o Instagram do Dr. Marcelo é @drmarcelosanté, tá? Essas são as redes sociais.
1: Não, e pode... É, o pessoal que quer saber mais um pouquinho, né? É. Quer mais orientações sobre tratamento, né? Sobre tipo de procedimento, com o que, a gente trabalha.
0: Também, né, doutor? Ir lá, né?
1: Para fazer uma avaliação, entre em contato na nossa central de atendimento, que tem um pessoal, né, ali pronto para tirar dúvida, né? Para poder te orientar melhor. E a gente tá aqui sempre entregando muita orientação ao vivo para todos os nossos ouvintes aí, né?
0: Vamos falar das clínicas, do endereço?
1: Vamos sim. 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E, né, nossas informações aí via central de atendimento, que o pessoal pode mandar mesmo, manda pergunta, manda, né, a gente, vale relembrar, né, Nani, que aqui a gente não vai passar prescrição de medicamento, receita, fazer consulta, mas a gente tá ali para poder orientar, né, às vezes seja um profissional que ele quer passar em outro estado, muita gente de outros estados entra em contato com a gente indica...
0: pedindo você montar clínica em outros estados.
1: Indica outros colegas, ou às vezes até recebe esse paciente aqui em São Paulo mesmo, né, faz... É, eu atendo às vezes, agora parou mais, tá, mas antigamente a gente, os pacientes que vinham de outro estado, só vinham para passar 2 dias, a gente fazia reserva de sábado e domingo e atendia aquele paciente, fazia uma abertura exclusiva para aquele paciente, né, então ele fazia isso, né? Tudo... Em 2 dias, já pensou?
0: Porque a segurança que você tem no profissional, né? Isso é perfeito.
1: A segurança, né? E aí é bacana, porque ele fala, olha, doutor, eu te acompanho aí há mais de 7 anos, há mais de 8 anos, né? E é bacana, né?
0: Eu acho isso fantástico. Eu gosto, Eu gosto quando, assim, a gente tem a confiança. Confiança é tudo. Doutor, peço licença para você para passar os recados.
1: Pode? Opa, vamos lá.
0: Mas vai eu com meus recados. Passo mesmo. Pode mandar os recados pro doutor que eu vou passar. Boa tarde, a Rosimeire falou. Boa tarde, doutor Gato, simpático.
1: Olha aí, hein?
0: Gato simpático, com todo respeito. Carolina.
1: Nome bonito, hein? Carolina.
0: Aí tem mais um aqui. A Luzia, né? Ele falou. Boa tarde, Nani. Eu sou Luzia. Pergunta pro doutor Marcelo. Eu fiz um canal e pus uma coroa com ele. Só que eu estou sentindo uma dor muito forte nesse dente. O que eu posso fazer, doutor?
1: Olha aí, dona Luzia. Tem que reavaliar, né? Fez comigo, será?
0: Não, né? Não. Ela está te pedindo orientação.
1: A orientação. Tem que acompanhar, né? Assim,
0: coroas... Não pode estar com dor, né?
1: Não, coroas antiga. Tem que sempre estar de olho. Dor, inchaço, mudou cor de pele. É um sinal clínico que você tem que procurar ajuda. Né? Então procura ajuda sim, né? Procura o profissional de confiança, que a senhora confia, que a senhora acompanha, e poder passar, né? Inclusive a gente deixa a nossa central sempre aí pro pessoal poder entrar em contato, tirar essas dúvidas mesmo.
0: Né? Tem que voltar nesse médico mesmo, se ela fez o tratamento, vai lá e fala que tá com dor.
1: Até mesmo se foi recente com outro, né, colega aí, outro profissional, volta às vezes, fala isso pra ele,
0: tem,
1: né?
0: Que ir.
1: E poder ajustar isso, não pode ficar sofrendo, não.
0: Porque quando você faz canal, a gente não sai com dor, não, o canal bem feito.
1: Não.
0: Você só tá com dor quando tá inflamado o dente.
1: É diferente quando o paciente, ele chega ali num caso muito crítico, de urgência, um problema crônico, às vezes uma infecção muito ativa, aí é difícil ali, né, fazer todo aquele tratamento inicial. Mas, a princípio, é para ser um tratamento onde o paciente ele sai...
0: Para resolver a dor, exatamente.
1: Resolver, né? Confortável. Ele vai para casa com mais tranquilidade, né? Sem sofrimento.
0: Luzia, eu te aconselho, viu, Luzia? Vai logo nesse profissional, porque já colocou uma coroa nesse dente, só que tá sentindo muita dor no dente. O que fazer, vai atrás logo. Bom, eu assim... Eu, Nani, vou dar a minha pitácula. Eu não iria atrás de um profissional que já fez errado na minha boca. Se eu já tô com dor, se eu fiz o tratamento para melhorar e ainda tô com dor, eu já não iria. Mas, vamos lá. Doutor Marcelo foi dentista, telefone. Nani Venâncio, por favor, boa tarde. Assisto vocês pelo aplicativo da rádio. Eu não imaginava, Nani, que esse doutor era tão gato.
1: Ei,
0: ei TV, olha isso. Tá certo. É mais bonito de perto, viu? É mais bonito assim, ó, gente. E cheiroso, hein? E cheiroso, hein? Ele tem um perfume que é só dele, que é um cheiro único, exclusivo, feito pra ele, tá? Que eu vou trazer, essa pessoa que faz esses perfumes dele aqui, vou criar um perfume pra mim também.
1: Olha aí, já pensou o perfume da Nani, hein?
0: Não é?
1: Que chique, hein, Nani?
0: É, você tem esse perfume seu, ele tem. O doutor, vocês vão ver no bailão, ele vai estar lá. Aí estão falando que você é muito gato, estão te mandando beijo, beijo. Ai, doutor, você é tão simpático, doutor, você é tão gato. Gente, ninguém tá com problema nos dentes, né? Ficar só olhando a beleza do doutor, né?
1: E é gostoso esse carinho do público, né, Nani? É. A gente sempre vai... Eu encontro, às vezes, o pessoal na rua, a gente bate papo e tira foto e conversa mesmo sobre tudo, de forma geral. É bacana demais, né? Receber, né, o
0: todo
1: pessoal
0: carinho, né?
1: Sempre.
0: Ó, a Cida Pereira falou, boa tarde, por favor, doutor. Eu uso uma prótese, mas eu tenho muito medo de fazer implante por causa das dores que eu possa ter.
1: Olha, essa questão, quando a gente traz essa falácia de implante, né? Essa questão de dor e sofrimento é muito antigo.
0: Muito passado.
1: Né? Mudou muito, né? Muito passado. Quando a gente... quer um exemplo? Eu tratei uma paciente esses dias, que ela fez implante em outro lugar, e quando veio pra passar aqui com a gente, falou, gente, mas mudou? Eu falei, lógico, mudou tudo,
0: muda,
1: né?
0: Mesmo, tanto... Muda tudo também.
1: Muda os planejamentos,
0: muda
1: né?
0: Muda o planejamento. Doutor, tá chegando ao fim. Quero as suas redes sociais.
1: Opa, vamos lá, Nani. Vou deixar o Instagram da clínica.
0: Tá lá já.
1: Né, que é o @ioisante. Então segue lá, manda mensagem mesmo, né? Continua aí nossos contatos para tirar dúvida. 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Acompanha a gente lá também, tem um site aí, às vezes você ficou em dúvida, quer mais informações sobre os tratamentos, sobre a estrutura, clica aí nesse link do site e vai cair lá e vai saber de um pouco mais, né?
0: E tentar ver o dia que vocês querem, né, gente? Marcar uma consulta do Dr. Marcelo, só se você tiver esses problemas, né, que ele tá fazendo.
1: Com certeza.
0: Pra consertar, né? Porque vai querer uma estética, uma coisa, não vai ser o doutor. Mas você vai chegar lá, vai dar um abraço nele, vai tomar um chazinho, vai tomar uma água.
1: Um
0: né?
1: Cafezinho.
0: Um cafezinho, né, doutor?
1: Tá certo.
0: Obrigada, viu, querido?
1: Obrigado, viu, Nani? É uma honra.
0: Obrigada a você, viu?
1: Sempre estar aqui junto com você aqui é maravilhoso.
0: A honra é minha. O programa chegou ao fim.
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0: E a caixa misteriosa de hoje, vou abrir rápido, porque ele correr já está ali, e a Cíntia... Tcharam! Queijos da padaria Viana. Hoje teve.
3: A Keila Regina foi a ganhadora. Keila, manda uma mensagem aqui no nosso WhatsApp pra você escolher o seu prêmio.
0: Não, do dia que tá o doutor.
3: Ah, é mesmo. É o kit do doutor.
0: Da clínica.
3: É isso aí. Então manda aí pra gente negociar aí pra você vir retirar. Beijo.
0: Toda vez que vai o doutor comigo é um presente da clínica.
3: Exatamente.
0: Eu trouxe os presentes. A gente só vai sortear presente dele. Obrigada,
3: então, hoje
0: gente.
3: É presente do doutor.
0: Gratidão, Vicky. Obrigada, Eze. Um beijo. Gente, obrigada pelo carinho. Obrigada pela companhia. Um beijo no coração. 3 vezes pra vocês o que vocês desejam pra gente. Muita paz e muita luz pra todo mundo. Até amanhã. Tchau.

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2: De volta na capital, mais problemas para se aproximar da Tietê. Agora pela Castelo Branco, tem ocorrência na chegadinha ali ao Cebolão, acesso à Tietê, a pista interna da Castelo ruim desde o 18, a pista lateral um pouco melhor. A Tietê segue ruim sentido a Ayrton Senna, entre o Cebolão chegada pela Castelo e a Ponte Comunidade Ungra. Melhor entre o Rodoanel e a Tietê, a rodovia Anhanguera, que tem lentidão no trecho final, principalmente na pista interna. A Bandeirantes continua congestionada desde o quilômetro 16. Quem sai das marginais, acessa Castelo, Anhanguera e Bandeirantes para o interior, todas as rodovias ainda com pouco movimento. 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
11: Como é importante você ouvir umas mensagens motivacionais, né? Umas mensagens que te deem ânimo, né? Te deem mais força, mais determinação. Depois da Nani Venâncio e o programa Altos Papos, né? Nós vamos fazer essa reflexão muito importante. Volta e meia nós temos aqui uma mensagem de não desistir. Porque às vezes as pessoas se entregam. As pessoas, não tem aquelas pessoas que às vezes se entregam até na doença, até para a doença, e morrem em 2, 3 meses porque se entregaram. Então é importante você hoje encarar como um novo dia, uma nova oportunidade para vencer. Talvez nem tudo aconteça como você planejou, mas lembre-se, vencer não significa não enfrentar dificuldades. Significa não permitir que elas façam você desistir. Quando o caminho parecer difícil, respira fundo e continue. Quando o medo aparecer, escolha a coragem. Quando as forças diminuírem, lembre-se de tudo o que você já superou. Não olhe apenas para o tamanho do obstáculo, para o tamanho do desafio. Olhe para o tamanho da sua força, o tamanho da sua fé. Deus está à frente, preparando o caminho onde você ainda não consegue enxergar. Mas o caminho está sendo preparado. Hoje, escolha acreditar, persistir e seguir em frente. Faça o seu melhor. Entregue o restante nas mãos de Deus e confie. Você não chegou até aqui para parar agora. Levante-se, siga em frente e vença mais um dia. E que hoje seja um dia de grandes conquistas. Paz, força e bênçãos, muitas bênçãos. Faça hoje ser um dia de conquistas. Levanta a cabeça, levanta o corpo, siga em frente e vença mais um dia, porque você nasceu para vencer. Você não nasceu para ser um derrotado, não. Você nasceu para vencer.
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13: Muito bem, muito obrigada aí, Eli Correia, pelo vitoriosa.
11: É? Eu falei com tanta alegria a mensagem, você... Você fica
13: Eu tô começando o programa.
11: Já pensei que você ia começar, amigas e todas as tardes.
13: Calma, tô agradecendo a você pelas palavras, né? E dizer bom dia, Eli Correia.
11: Boa tarde.
13: É que eu não almocei ainda, né? Fico perdida. Boa tarde, Eli Correia. Boa tarde, minhas amigas de todas as tardes.
11: Oh!
3: Potência!
13: Boa tarde, comandante. Hoje vai pegar no meu pé, já tô percebendo, sabe?
11: São 13 horas
13: e 8. Tô percebendo. Boa tarde pra você, minha amiga, você que é dona de casa, você que é empregada doméstica, você que é faxineira, diaristas, costureiras, bordadeiras, crocheteiras, você que tem o seu pequeno comércio, você que é aposentada. Boa tarde pras minhas lindinhas, pras minhas bonitinhas que estão em casa, ligadas aqui no Toda Tarde. Boa tarde, Vivi. Bonitinha Vivi, quem é que tá aí hoje? Marcela, boa tarde, bonitinha Marcela. Boa tarde, bonitão Eli Correia. Boa tarde, bonitão Flávio Rangel. E boa tarde para você, bonitão, que está em casa.
11: Ô, oh, beleza, hein? Então tá aí, são 13 horas e 9, 13 horas e 9. Eu quero até mandar aqui um beijo também para aquelas que fazem salgados em casa, uhum, para vender.
13: Isso.
11: É uma encontro uma maneira,
13: uma
11: né?
13: Uma maneira para...
11: É, fazer salgadinhos, fazer doces, né, Cíntia?
13: As revendedoras aí, né,
11: que revendem... São as quituteiras, não... É, são as doceiras e que fazem petiscos e tal. Muita gente faz isso, viu, Cintia?
13: É
11: salgadinhos.
13: Certo. É verdade, muita gente.
11: Então, vamos deixar um abração para elas?
13: Vamos deixar um abraço carinhoso para elas, para todos que estão na nossa companhia. E para as revendedoras também, né? Porque daqui a pouco a gente vai falar como ganhar dinheiro, mas já tem muitas revendedoras aí ganhando bom dinheiro.
11: Então aí ouvindo a gente, acompanhando a gente. Bom, então

0: São 13 horas e 10. Oi, gente!
1: Boa tarde!
0: Boa tarde, boa tarde, boa tarde. Cid, vamos dar um boa tarde juntos para todos que estão nos ouvindo? Vamos então lá. Vamos lá. Boa tarde!
1: Boa tarde!
0: São 13 horas e 10. Padre Jader Pereira. Boa tarde, Padre Jader. Boa tarde. É, domingo que vem o Padre Jader vai fazer uma limpeza espiritual forte, viu? É o descarrego de São Miguel no Sal Grosso, viu, Cíntia?
2: Tá aí.
0: No Sal Grosso. Você confia no Sal Grosso, né?
2: Eu confio, sim.
0: É, volta e meia você faz algumas benzidas, assim, com Sal Grosso. Né? Não, fala a verdade.
2: Não, eu faço coisas assim, né, Eli? Por exemplo,
0: por que será o Sal Grosso? Por que será o Sal Grosso?
2: Não sei, tem um poder aí,
0: tem um,
2: né?
0: Isso já vem já de gerações,
2: é,
0: né?
2: É, você fazer um...
0: Não é o sal fino, não.
2: É o sal grosso.
0: Mas
2: né?
0: Às vezes se coloca sal grosso pela casa, né? Ah, também não tem sal grosso?
2: Tem, eu nunca coloquei, né? Sim. Mas eu sei que tem essa coisa de colocar sal grosso.
0: Bom, mas
2: também.
0: De qualquer maneira, gente.
2: Dentro da água, num copo e deixar embaixo da cama.
0: Então, bom, padre Jader, eu sou melhor do que ninguém. Vamos lá, Padre Jader.
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4: Ave Maria, cheia de graça, o Senhor é convosco. Bendita sois vós entre as mulheres e bendito é o fruto do vosso ventre, Jesus. Santa Maria, Mãe de Deus, rogai por nós, pecadores, agora e na hora de nossa morte. Amém.
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4: Quero convidar você para me ouvir também de manhã aqui na Rádio Capital, viu? 6 horas da manhã, eu apresento a Viola e a Fé das 6 às 7 da manhã com uma oração forte, tá? Gente, muitas pessoas têm me procurado para falar dos seus problemas e a maioria das pessoas que me procuram tem problemas espirituais na vida amorosa, na vida profissional, as coisas amarram, não vão para frente, tudo dá errado e a pessoa não consegue encontrar saída, não consegue encontrar solução. Por isso que domingo que vem, dia 23, eu vou fazer o descarrego de São Miguel no Sal Grosso. Aí a gente vai tirar o sapato e descalço subir no Sal Grosso, pisar no Sal Grosso, diante de São Miguel. Tem que ser diante de São Miguel, o príncipe da milícia celeste, aquele que venceu o mal no céu. E os males de nossa vida serão vencidos também. Nós vamos vencê-los com a ajuda de São Miguel. Domingo que vem, 7 da manhã, ou 9 horas da manhã, ou 3 horas da tarde, aqui no Santuário do Bom Jesus. Rua Capitão Faustino Lima, número 101, metrô Pedro II. Anote o endereço. Rua Capitão Faustino Lima, número 101, metrô Pedro II, aqui em São Paulo. Chegando no metrô Pedro II, sai pela saída da Rua da Figueira. É atrás da Rua da Figueira. Domingo que vem, o descarrego com São Miguel. O descarrego de São Miguel no Sal Grosso. Todos os males serão descarregados, serão tirados. Eu espero você e toda a sua família. Muito bem, meus amigos, agora você fica com a Rádio Capital, você fica com a maior audiência do rádio, Eli.

0: Às 13 horas e 15, às 13 horas e 15, gente. Oi, gente! 13 horas e 15. Qual a pergunta que você quer fazer, Vitória, por favor? A Vitória disse que tem uma pergunta para fazer. Vamos ver aqui. Qual é?
1: Boa tarde, Eli. Boa tarde, Cíntia. Boa tarde. É uma pergunta da nossa amiga Vilani, ou Vilani Rodrigues. Ela mandou aqui no WhatsApp a seguinte pergunta. Cíntia, para que serve o sal grosso na água debaixo da cama? Por favor.
2: Tá aí, minha amiga. Olha, eu sempre ouvi dizer que é para você tirar as energias negativas, né?
0: Certo.
2: Se tiver ali uma energia de maus espíritos, né, que estejam por ali, e que isso ajuda você a ter uma noite melhor de descanso.
0: Então, colocar numa vasilha sal grosso com água e colocar debaixo da cama, quer dizer, os espíritos opressores,
2: os espíritos ruins que estejam por ali, né, vagando ali no quarto, então, qualquer coisa ruim assim.
0: Faria com que eles se afastassem. E a pessoa pudesse ter uma noite bem dormida e aquele ambiente em que ela se encontra estivesse. Pode falar. Isso. Então eu acho.
1: Eu mandei uma explicação no WhatsApp da Cíntia, mas é basicamente isso que ela explicou mesmo. Eli.
0: Então vamos lá. Olha só, a Cíntia conhece muito isso aí.
2: Não conheço nada, Eli, por favor. Ó, colocar um copo de água com sal grosso debaixo da cama serve como um ritual popular de limpeza energética.
0: É, exatamente isso.
2: Acredita-se que essa mistura ajuda a absorver energias passadas, o cansaço do dia a dia e os pensamentos ruins acumulados, promovendo um sono mais tranquilo e prevenindo pesadelos.
0: Foi exatamente o que você falou. Obrigado, viu, Vitória? São 13 horas e 16, e neste domingo vai haver aquela super missa, gente, que multidões vêm vindo, 7 da manhã, 9 e 12, com o padre Jader Pereira, inclusive com as pessoas andando sobre o sal grosso. 1h17. Sal grosso. É isso aí. Rogério Gama, às 13 horas e 17, você em alguma vez na sua vida tomou um banho de sal grosso, Rogério?
3: Não, mas se for preciso para tirar o mal olhado, a gente faz, né, Eli?
0: Olha aí, tem que fazer mesmo, qual é o problema? São elementos da natureza,
2: não
0: a água,
2: fazer
0: o sal.
2: Muito também, viu?
0: Ah, não?
2: Não muito, porque vai tirar toda a sua energia também.
0: Ah, também,
2: né?
0: Tem isso.
2: Tem que tomar, mas é de vez em quando, não é todo dia.
0: Ah, então de vez em quando toma-se um banho de sal grosso, pisa-se sobre o sal grosso. Então, o padre Jader, por isso que ele tá fazendo já só de mês em mês, ou cada 2, 3 meses, porque senão aí começa também a roubar a sua própria energia. Mas, enquanto isso, afastando as energias negativas, os espíritos do mal, fazendo com que você se liberte, possa ter uma vida mais calma e mais tranquila. As informações, meu amigo Rogério Gama.
3: Boa tarde, Eli Correa. Boa tarde, Cíntia. Boa tarde aos amigos e amigas da Rádio Capital. Nesta tarde de calor em São Paulo, 30 graus, tempo muito bom, sem nuvens praticamente no céu. Os destaques desta quarta-feira. Um acidente entre um micro-ônibus e uma carreta deixou 23 mortos, entre os mortos 2 crianças e 5 feridos. Foi na madrugada de hoje, na cidade de Ipiranga, no Paraná. A outra informação também importante é essa, é uma boa notícia. Uma vacina experimental, Cíntia, personalizada contra o câncer, foi desenvolvida pela Merck e pela Moderna, 2 laboratórios, e reduziu, gente, o risco do metanoma, que é um tipo de câncer, voltar após a cirurgia, segundo os resultados iniciais. Então, essa vacina personalizada contra o câncer reduz o risco da volta do melanoma após a cirurgia. Então, uma ótima notícia. E a gente mal se recupera, ou ainda estamos nos recuperando, da perda da Laura Cardoso, atriz que faleceu ontem aos 98 anos. No final da tarde de ontem, a gente recebe a notícia de outra grande, grande atriz da TV brasileira, a Glória Menezes. Ela que foi casada por mais de 60 anos, com o Tarcísio Meira. O velório do corpo da atriz foi restrito aos familiares e amigos. O local das últimas homenagens hoje não foi divulgado. Glória Menezes morreu ontem, aos 91 anos, no apartamento onde morava no Rio de Janeiro. A causa da morte foi causa natural. A idade avançada da atriz foi a causa do falecimento. É bom lembrar que ela é do Rio Grande do Sul. Nasceu no dia 19 de outubro, ele, e se mudou para São Paulo aos 6 anos de idade. Fez mais de 40 novelas, filmes, peças de teatro. O primeiro filme premiado do Pagador do Festival de Cannes, O Pagador de Promessas, ela estava lá novinha nesse filme. Então, a perda de duas grandes atrizes da televisão brasileira. E agora está repercutindo muito nas redes sociais e comovendo, viu, Eli, Cintia, ouvintes, um vídeo por inteligência artificial produzido pelo Anselmo Vitor, em que mostra o Tarcísio Meira na porta do céu e com fala dele, né, inteligência artificial, recebendo a Glória Menezes e em seguida a Laura Cardoso. É, olha, de apertar o coração e de se emocionar, ouçam só.
4: Eu estava te esperando há tanto tempo.
5: Perdão, meu bem. Eu tinha que realizar algumas coisas antes. Não, espera. Tem mais alguém vindo. Meu Deus. Laura. Glória.
4: Vem vocês duas. Vamos.
0: É emocionante, né, Cíntia?
2: Que bonito, né?
0: É bonito. Ainda ontem, Cíntia, nós colocamos aqui o Padre César, nessa mesma imagem, vamos dizer, o Padre César sendo recebido no céu. Padre César Moreira, nosso amigo. E agora ele, Tarcísio Meira, recebendo a Glória Menezes e recebendo também, os dois recebendo a Laura, que foi tudo meio junto.
2: Você sabe, Eli, que todo mundo tem aquele receio de falecer, de morrer, todo mundo tem, né? Porque você não sabe como é. Mas assistindo essas coisas assim feitas pela IA, a gente fica pensando até, ai, que coisa boa, que gostosa, né?
0: É verdade. Você lembra de ontem quando nós colocamos o Padre César Moreira?

0: Olha, essa música ainda. Quem é que canta? E que música que é essa? Porque, Cíntia, dizer, acompanhado com a música, então é...
1: Ficou uma coisa assim, né?
0: Emocionante.
1: Claro, emocionante.
0: E eu não sei por que razão, Cíntia. De uns tempos pra cá, tô meio chorão.
1: Você é? Por que será, hein? Lembra do Ditão, né?
0: O teu pai, né? Engraçado, as coisas me comovem muito, sabia? Eu fico assim meio, muito, muito, muito facilmente
1: emocionado,
0: sabe? Eu não sei.
1: Será a idade?
0: Ainda sou muito novo. Eu ainda sou muito novo por causa da idade.
1: Né?
0: Mas de qualquer maneira, não deixa de tocar a gente, né?
1: É verdade.
0: Eu pego essas cartas que eu então narro aqui no rádio, nossa, é como se eu estivesse ali naquele momento, vivendo toda aquela coisa. Quando eu vejo, eu estou passando pelo que as pessoas estão passando.
1: Você é uma pessoa sensível, né? Sensibilidade.
0: Olha só, Cíntia. Ah, é uma música lado de Deus, né? Escolheram bem essa música, não? Com as imagens, nossa.
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0: Que lindo.
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0: Olha, acharam essa música com uma preciosidade nesse momento, né, Cíntia?
1: Verdade.
0: Olha que bonito, gente.
2: Amigo, não chora.
0: Daí, são 3 horas e 24, Cíntia. É muita emoção nesse começo de programa. E lembrando que às 2 horas temos a Carta da Saudade. Às 14 horas, a sessão Líder, que saudade de você. E hoje no canal YouTube, Eli Correia Oficial, uma doença, Cíntia. Uma doença chamada solidão. Sabe que solidão é uma doença?
1: Ah, sim.
0: E que mata?
1: Com certeza.
0: Então, gente, olha, hoje... Uma carta impressionante que muita gente deveria acompanhar a história. Uma doença chamada solidão.
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0: Vamos lá, Cíntia?
1: Vamos lá. 1h25, né? Hoje, quarta-feira, dia 19 de agosto. Hoje é Dia Nacional do Historiador, né? É uma homenagem ao nascimento de Joaquim Nabuco. Hoje é Dia Nacional do Ciclista. É, lembrança voltada para a segurança e os direitos de quem anda de bicicleta. Dia Nacional de Luta da População em Situação de Rua. Marco de reivindicação por direitos e visibilidade social. Dia Mundial Humanitário, que reconhece o trabalho de pessoas que ajudam em crises globais. E Dia do Artista de Teatro, a valorização dos profissionais das artes cênicas. E ontem, infelizmente, perdemos... Duas das maiores, né, ele atrizes, né?
0: E foi, nós falamos muito sobre a Laura Cardoso, sem imaginar que dali algumas horas iria também
1: coisa,
0: partir,
1: né?
0: Você vê.
1: Puxa vida,
0: como
1: viu?
0: É a vida.
1: E hoje no nosso programa, hoje é dia de quem é essa voz, para você concorrer aí a uma joia do Mercadão das Pratas. Daqui a pouquinho a gente coloca aí no ar para ver se você sabe de quem é a voz de hoje, né? E hoje também a gente tem o que toca no seu fone. E ainda hoje é dia da especialista, hoje é dia de recebermos aqui no nosso programa um especialista, e que vai hoje um especialista para falar de um assunto que gera muitas dúvidas para as mulheres, né? É, vai falar a respeito do DIU e da saúde da mulher. Hoje nós vamos receber uma médica que une experiência, conhecimento científico e um olhar muito humanizado para o cuidado feminino, a doutora Alique Vargas Alcobiaé. viu? Ela vai estar hoje no nosso programa.
0: Nesse momento, quem está no nosso programa, Cíntia, é nada mais, nada menos que ele, o gigante das pratas e chapeados, o gigante Irineu. Boa tarde!
6: Alô, Eli Correa! Oi, Cíntia! Boa tarde! Boa tarde pra Marcela, pra Vivi, Flávio Rangel! Boa tarde, Flavião!
0: Boa tarde, Irineu! Boa tarde! Não esquece ninguém, Irineu!
1: Boa tarde, Irineu! Tá ótimo pra ser candidato aí, né? Guardar bem o nome das pessoas.
0: É, ele tem uma memória boa danada, viu? 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
0: Aê, que beleza.
1: 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Então, ó, tá tudo bem com ele, já está em casa.
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1: sabe?
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1: Muito bem, vamos então agora mostrar para vocês as quatro de hoje, para que vocês já possam ir mandando aí o seu áudio, pedindo a música que você quer ouvir no finalzinho do nosso programa no seu fone. Comandante Flávio Rangel, solta a primeira!

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0: E a música de número 4?
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0: É a quarta de hoje, Kaoma com Lambada. As quatro músicas aí você já ouviu? E agora é só você mandar o seu áudio no 98334-5777.
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0: Escolher aquela que você quer ouvir inteirinha.
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5: Cíntia, você sabe que tem algumas reportagens assim que eu costumo separar para levar para os ouvintes, né?
0: Uhum.
5: Então eu faço questão de às vezes acompanhar pelos jornais algumas coisas, que nem, olha, o jornal Estadão traz: estudo indica que se fala 30% menos por dia do que há 20 anos.
0: É mesmo?
5: É, diz que as pessoas estão falando menos.
0: Mais caladas.
5: É, porque olha, desde 2005, dona Cíntia, o número de palavras faladas diariamente caiu drasticamente, refletindo mudanças culturais e tecnológicas. Olha só, eu vou ver se eu acho aqui o ponto certo aqui, mas de qualquer maneira, tá assim, quer ver, ó, algo como, vamos ver, um novo estudo sugere que essas... De qualquer maneira, está aqui na manchete, tem que ler a matéria inteira, como a matéria é um pouco longa. Mas, de qualquer maneira, olha, veja bem. Deixa eu ver aqui. Uma pessoa média passou a falar cerca de 338 palavras a menos ao dia, Cíntia.
0: Poxa vida, hein?
5: 338 palavras ao menos, a menos. E então, o que isso pode ser? Pode ser, né, meu amigo Flávio Rangel, celular, tal, aquela coisa.
0: A pessoa passa mais tempo ali, né, então, só lendo.
5: Vocês imaginem.
0: Até as mulheres estão falando menos?
5: Até as mulheres. Então, olha, estudo indica que se fala 30% menos por dia do que há 20 anos.
6: Ô Eli, e outra, as pessoas não atendem mais celular, eles não ligam mais, é tudo mensagem de texto.
5: É, isso eu já ouvi falar, que ligar não é bom não.
6: Não, você se ligar não, ninguém atende.
5: Você tem que mandar uma mensagem, é verdade, até aí já começou a economia.
0: É cada uma, né?
5: Uma outra matéria muito importante que saiu no Estadão também, viu, Cíntia, é bom que as pessoas fiquem espertas. Blitz terá regras para álcool, drogas e até bombom de licor.
0: Nossa.
5: Então, a pessoa tá, quando vai fazer o teste do bafômetro, vê álcool, só álcool. Agora não. Nova resolução do CONTRAN instituiu fase de triagem nas operações de fiscalização. Olha aí, pegando se você se drogou, se você tomou um licor, um bombom de licor, se você, né, tomou álcool mesmo, bebida. Então, gente, é uma coisa que atualmente não tem como você fugir. Eu tomei um bombom de licor, ou então eu me droguei, então não vai aparecer, porque é só para álcool. Não, não, não, não, não, não. Então, atenção, gente, olha, a partir de agora, Blitz da Lei Seca terá regras para álcool, drogas e até bombom de licor ou qualquer outra coisa que possa sugerir que você se drogou. É ou não é?
0: Uhum.
5: Então tá, em situações envolvendo produtos que podem deixar temporariamente resíduos de álcool na boca, a possibilidade de um reteste. Então fiquem espertos, gente. Blitz vai não só pegar álcool, drogas e bombom, até bombom de licor, tá bom?
6: Faltou dois itens aí, Eli.
5: Hã?
6: Faltaram dois itens.
5: É?
6: Gel de cabelo e desodorante. Porque o álcool vai para a corrente sanguínea. Eu já fui parado por causa do gel.
5: Então
6: eu usei o gel e foi para a corrente sanguínea.
5: Agora eu não sei se isso aqui pega isso, né? Aí sei de droga, bombom de licor e álcool. Agora pode ser que de repente até gel de cabelo e até desodorante. Imagine você, né?
0: Aí é complicado porque tanta gente usa gel, né?
5: Exatamente. Bom, Cíntia, nesse momento não pode falar.
0: Deixa eu só falar um negocinho aqui para você. Não sei se você sabia disso, olha. Sentir atração por uma pessoa dura no máximo 4 meses.
5: Ah, é?
0: É.
5: Depois de 4 meses acaba a atração.
0: Se você ultrapassa esse tempo, aí já não é mais atração.
5: Aí você
0: já está apaixonado.
5: Então nós que temos quase 40 anos, como é que estamos?
0: Sei lá, nós já passamos tudo isso tudo, né?
5: Não, nós já estamos quantos anos juntos já, Cíntia?
0: Vamos para 38 já, né?
5: 38, hein? Poxa vida.
0: Olha, a fase da paixão pode durar de 4 meses a 1 ano. Se você ultrapassa esse período, pode-se dizer que você sente... O que você sente é amor verdadeiro.
5: Oh, beleza.
4: Você sabia?
7: Você sabia?
8: Você sabia?
7: Você sabia?
4: Você sabia?
5: Juliana. Você sabia, Juliana, que depois de 4 meses a paixão acaba, aquela atração termina, e aí se continuar é amor de verdade? Você sabia disso?
3: Ó, oh, não sabia não, mas que bom, fico feliz então.
5: Você já tá casada há quanto tempo?
3: Eu tô casada há 17 anos.
5: Então o tempo da atração já passou, né, Cintia?
0: Já é amor verdadeiro.
5: Já é amor verdadeiro. Mas vamos lá, Juliana, ouça aí pra depois você falar.
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5: Olha aí, ó. A dor sumiu. É. São 13 horas e 38. 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
3: Ô Eli, a gente falou em energias, né, para que a pessoa possa dormir melhor e tal. Agora tem um vídeo aí muito interessante. Você tem problemas comigo com insônia?
4: Não, você não tem insônia.
3: Eu não tenho insônia?
4: Não.
3: Não? Bom, se alguém, algum marido aí tiver, olha só, preste atenção nesse vídeo.
5: Vídeo viraliza após o homem dar um jeito na insônia da esposa.
6: Ai, eu tô sem sono, não tô conseguindo dormir. Ai, vamos conversar um pouco pra ver se o meu sono vem.
7: Você tá sem sono?
6: Tô sem sono, não sei o que que é. Vamos conversar um pouco pra ver se o sono vem.
7: Você quer conversar?
6: É, eu quero, vou conversar alguma coisinha pra até o sono chegar.
7: Então vamos conversar.
6: É, então conversa aí pra ver se o sono vem.
7: Eu queria saber no que você gastou tanto no cartão lá. E aquele tanto. Já dormiu?
4: É isso mesmo, cara.
3: Olha. O marido, quando começa a conversar, ela já dormiu rapidinho, né, Eli?
4: É, melhor eu dormir rapidinho, porque o marido vai jogar na cara dela um monte de coisa mesmo.
3: E é hora de conversar isso, né, Eli?
4: Olha, é duro, viu? 1h45, gente, 1h45, nós temos quem na escuta? O Thiago. Então tá aí, olha, duas coisas, ou então você fala das dívidas pra mulher e a mulher dorme rapidinho, ou então dá pra mulher um colchão repara-sono, viu, Cíntia?
3: É, daí se ele for querer falar alguma coisa, ela fala, sai, que
4: não,
3: eu tô morrendo de sono.
4: Ele nem começa a falar, ela já, aliás, ele nem começa a falar, ela já tá roncando. Então, minhas amigas, meus amigos, chegou a hora de vocês ouvirem este que é o maior especialista em colchões do Brasil. Ele só passou a construir, a fazer, a fabricar, produzir colchões, dada

0: colchão. E desse colchão eu melhorei, foi bastante. 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Muito obrigada.
1: Tá aí, muito obrigado. 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Boa tarde.
2: Boa tarde, meu amigo Eli. Boa tarde, Cíntia. Boa
3: Boa
2: tarde a
3: tarde.
2: todos. 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
6: 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Cuidado com a Marginal do Pinheiros para Interlagos, dois trechos bem ruins. Da chegada pela Tietê e Castelo até a região ali da Ponte do Jaguaré. Um pouco antes tem ocorrência na pista expressa. Está travando o caminho do motorista. E mais à frente, a partir da Raia Olímpica da USP, tem redução de velocidade, porque lá na frente, na passagem pelo Muro do Jockey, próximo à Ponte Cidade Jardim, tem uma outra ocorrência. Paciência. Vale a pena o caminho paralelo Gastão Vidigal, Fonseca Rodrigues e Pedroso de Moraes. A Brigadeiro seria uma boa alternativa, mas também está congestionada. Tudo melhora depois do acesso à Avenida dos Bandeirantes até a chegada a Guido Calói. Da Zona Sul para Castelo Branco, pior trecho da Pinheiros, um pouco antes da Engenheiro Ali Torres até a Eusébio Matoso para acessar o Butantã, mas apenas excesso de veículos. 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
7: De quem é essa voz? Essa
8: voz. Pois é, Eli, hoje, quarta-feira, é dia desse quadro aqui no Toda Tarde, né? É, então, já está no ar aí o nosso desafio de hoje. Eu quero que você mande aí o seu áudio contando pra gente de quem é essa voz. Então, aumente o volume, né? Preste atenção, porque tá valendo aí uma linda joia do Mercadão das Pratas. De quem será essa voz? Qual o seu palpite?
9: Eu digo sempre, se quiser lembrar de mim, me lembre como uma pessoa que semeou a alegria por onde passou. Para que a gente possa chegar na eternidade bem e ser digno daquilo tudo que é infinitamente maior do que o que a gente vive aqui.
8: Sabe de quem é?
10: Não sei, não tenho a menor ideia.
8: Por enquanto também nem imagino. Você já descobriu de quem é a voz?
10: Repete mais uma vez, Flávio.
9: Eu digo sempre, se quiser lembrar de mim, me lembre como uma pessoa que semeou a alegria por onde passou. Para que a gente possa chegar na eternidade bem e ser digno daquilo tudo que é infinitamente maior do que o que a gente vive aqui.
8: Então tá aí, gente. Quem sabe, por favor, vá mandando aí a sua resposta, né? O seu áudio para o 98334-5777, para você concorrer aí a uma joia do Mercadão das Pratas. Agora, Eli, você conhece a Núbia Oliver, né?
10: Sim.
8: É famosa, conhecidíssima e tal. Ela esteve no programa de TV e ela fez uma revelação lá, disse que foi... É, falou as pessoas que ela já teve na vida, os homens que ela teve e tal. Fez até uma lista lá dos principais que
10: dos
8: tem
10: principais?
8: Muita pegada.
10: Vamos ver os três, porque nós estamos em cima da hora. Vamos ver se a gente consegue, pelo menos os três. Ela deve ter tido muitos homens, deve ter 50, 100 mil, sei lá. Mas o terceiro, qual seria?
8: Ela falou, eu não me lembro agora por ordem, mas ela falou do Eric Johnson.
10: Eric Johnson, o terceiro classificado entre os homens da vida da Núbia Oliver. Tem uma pegada danada.
8: O Edmundo.
10: O Edmundo?
8: Edmundo, né?
10: Edmundo, é?
8: É.
10: Mas você falou, então tá bom, então Edmundo. E qual outro?
8: E o primeiro, disse que assim, que ela disse primeiro que jogador de futebol é 5 horas no mínimo.
10: Nossa Senhora.
8: É, 5 horas no mínimo, que tem uma pegada maravilhosa. Agora, por quem ela se apaixonou mesmo foi pelo Vampeta.
10: Vampeta.
8: Foi apaixonadíssima pelo Vampeta.
10: Núbia Oliver, o mais impressionante dos homens na vida de uma mulher que teve dezenas, centenas de homens, Núbia Oliver. Então ele foi o mais impressionante.
8: É, disse que ele tinha uma pegada, um corpo lindo, que ela se apaixonou por ele.
10: Vampeta,
8: Agora ela disse que teve uma pessoa que a rejeitou, não quis saber dela.
10: Quem
8: sabe
10: é?
8: Quem?
10: Quem?
8: O Mano Menezes.
10: Opa, o Mano Menezes, tá aí.
8: Disse que nem recado dela respondeu.
10: Poxa vida, Mano Menezes. Bom, muito bem, meu amigo Everton, tá aí. 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
12: 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Ouvi sim, depoimento maravilhoso, né? Sorridente, brincou no final. 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
10: São 22 horas em São Paulo, nós temos a Tatá na escuta, mas antes eu quero lembrar vocês, gente, que nesse 22 de agosto, sábado, eu estarei às 19 horas na festa da Igreja de Santa Rita de Cássia. Todo dia 22 se celebra o dia de Santa Rita. O dia verdadeiro mesmo de Santa Rita de Cássia é 22 de maio. 22 de maio. Mas, por tradição, todo dia 22 se celebra Santa Rita lá na Vila Matilde, lá na Rua José Manso. Alô, Padre Márcio, aí na Igreja Santa Rita. E eu vou estar nesse dia 22, às 19 horas, nesse sábado, portanto, e espero todos vocês aí. E quero também convidar a todos no domingo 23, às 10 da manhã, missa na paróquia São Sebastião e Maria, Mãe da Igreja, na Avenida Grande São Paulo, lá no Parque Brasil, em Grajaú. Alô, Padre Lício, grande abraço para o senhor, Padre Lício. Parque Brasil, Grajaú, lá com o Padre Lício, na paróquia São Sebastião e Maria, Mãe da Igreja. Então vai ser neste domingo, às 10 da manhã, lá na Zona Sul, Parque Brasil, Grajaú. Na paróquia São Sebastião e Maria, Mãe da Igreja, alô, Padre Lício. E no sábado, à noite, às 19 horas, na Vila Matilde, na Igreja de Santa Rita, Padre Márcio. E agora, você, por favor, Tatá, mas antes tem um depoimento.
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0: você. Imagina você, todas as tardes nós estamos aqui com uma história. Eu digo que são histórias que a vida escreveu, né? Todas as tardes. E pare para pensar um pouquinho, 47 anos contando histórias. Eu ainda ontem eu fui numa padaria e o rapaz que pega o carro assim para estacionar, eu agora não vou me lembrar o nome dele, viu? Que pena, que pena. Ele se emocionou. Ele falou, ele correu. Rapaz do céu, olha, eu estou fazendo uma viagem. Nossa, eu me lembro de quando eu era criança, pequeno, e a minha mãe, a minha avó ouvindo você. Eu ia para a escola no horário da saudade, eu estava voltando, não me lembro. Mas, olha, agora há pouco, ao sair da Câmara, a Guarda Municipal Fátima, ela tem uns olhos verdes assim, muito, muito, muito bonitos. E ela então tirou uma foto comigo. Olha ele, olha, te acompanha há tantos anos. Do lado dela, uma moça chamada Andréia, mesma coisa. Então, aonde você vai, gente? Aonde você vai, as pessoas lembram do Oi, gente, e da Carta da Saudade. Eu agradeço muito a Deus por ter me dado essa identidade também. Quer dizer, além de ser o Eli, como nome, né? Mas essa identidade que se acropou à minha vida, que é o Oi, gente, e a Carta da Saudade. Então imagine quantas emoções a Carta da Saudade provoca nas pessoas ao longo de quase 50 anos. Eu me chamo Verônica. Eu ouço todas as histórias que você conta no rádio e também agora no canal YouTube. Tantas cartas cheias de amor, cheias de dor, cheias de saudade e também, por que não dizer, cartas de terror. Mas nunca imaginei ele correr aqui um dia eu mesma estaria escrevendo uma carta para contar a minha história. Hoje, com o coração apertado e cheio de lembranças, eu decidi abrir minha alma e dividir com você, Eli, com a Cíntia, com o comandante que a Cíntia chama, o Flávio Rangel, que aliás é o nosso operador técnico. Então eu resolvi dividir, e com esses milhões de ouvintes, aquilo que eu vivi e que até hoje carrego dentro de mim. Essa carta é para a minha irmã Iraildes. Iraildes, minha irmã. Quantos e quantos aniversários eu já perdi da sua filha Janaína. Essa filha que é também minha sobrinha e minha afilhada. Eu sou madrinha da Janaína, se você esqueceu, Iraildes. Essa que sempre foi tão querida por mim, minha afilhada, que talvez hoje já nem se lembre mais quem eu sou, porque você cortou totalmente o vínculo comigo. Sim, sim, Iraildes. Você cortou o vínculo comigo. Porque você me arrancou da vida dela como quem arranca uma raiz de uma árvore e joga fora sem piedade. Eu carrego essa dor como quem carrega uma cruz. Uma cruz pesada, todos os dias. E queria que você soubesse, minha irmã, que depois que eu fui colocada na rua por você, e do jeito cruel, frio, impiedoso que eu fui colocada no olho da rua, eu me entristeci profundamente. Eu me despedacei por dentro. E eu chorei noites e noites sem fim. Até hoje, eu tenho muita saudade de você. Sim, eu tenho saudades de você, minha irmã. E da minha sobrinha e afilhada Janaína. Porque o amor que eu sinto por vocês não morreu. Porque o sangue que corre em minhas veias é o mesmo sangue que corre nas veias também de vocês duas. Você, minha irmã, e você, minha afilhada. E não pode ser apagado por nenhuma mentira. Não pode ser apagado por nenhuma calúnia. Por nenhum gesto de ódio. Eu não mereci aquilo que você fez comigo. Não merecia. Mas nem sendo tão humilhada e pisada do jeito que eu fui, eu guardo rancor no meu coração. Eu sei que você sim, Iraildes, ainda sente muito ódio de mim. E diz para as pessoas que eu morri para você. Nem me toca no nome dessa fulana, ela morreu para mim. Eu sei que você fala isso. E você chegou a dizer que não tem irmã nenhuma. Quem falou que eu tenho irmã? Eu não tenho nenhuma irmã, não. Você só ouviu um lado. Acreditou na farsa que o crápula do teu marido inventou a meu respeito. E nunca me deu uma chance de defesa. Isso que me dói. Você nunca quis me ouvir. Você nunca me deu uma chance para me defender. Mas hoje eu quero falar. Aqui no Eli Correia eu vou falar. Porque o Eli Correia deixa a gente falar. O Eli Correia ouve a gente. E quero que você escute tudo aquilo que eu nunca pude te dizer. Você pode até continuar acreditando nesse ordinário, nesse cafajeste do seu marido. Mas o que eu vou contar aqui, na sessão da saudade, é o lugar de maior audiência, viu, Iraildes? É o lugar de maior audiência. O que eu vou contar aqui é a mais pura verdade e eu juro até pela nossa mãe que Deus já levou. Agora eu te pergunto, Iraildes, você acha mesmo que eu teria coragem, a cara de pau, de usar a sua cama para transar com o meu noivo? Você acha que eu seria tão assim, desprovida, de usar a tua cama para transar com o meu noivo? Você acha, Iraildes, que eu ia invadir a sua privacidade durante a sua ausência e usar a cama que você dorme? E a mesma cama que às vezes você coloca sua filha para dormir com você, você acha? Não, minha irmã, eu não acredito que você tenha acreditado nessas maldades. Onde você estava com a cabeça para achar que eu ia transar com o meu noivo na sua cama, no seu quarto? Nós estávamos sim, nos abraçando e nos beijando ali na sua sala. Abraçando e beijando. O que você desconhece é o que o seu engraçadinho, que o seu maridinho querido, tinha ciúmes de mim. É, casado com você e com ciúmes de mim, a ponto de que era só eu chegar com o Décio pra ele fechar a cara. Cara de poucos amigos, cara fechada, cara de bravo. E começar a andar pela casa propositalmente e ficar olhando de cara feia pro Décio. Sabe, disso você nunca ficou sabendo, mas eu não queria levar problemas para você. Se lembra, minha irmã, quando eu e o Décio namorávamos ali no portão e vocês chegavam? Ali começava o nosso inferno, porque vocês entravam, né, em casa, mas seu marido ficava nos espiando através da cortina. Isso você não via, minha irmã. Ele ficava afastando a cortina para espiar eu e o Décio, eu e o meu namorado. É! Ou então ele ia para fora alegando que estava fresquinho lá fora. Só, olha, a verdade é essa. Só quando o Décio ia embora é que ele entrava. Ficava ali, como sabe, atrapalhando. Você é prova disso. Quantas e quantas vezes você chamava ele para entrar e ele dizia: é, vou ficar aqui fora para colocar respeito, porque a sua irmã é desmiolada. E sei lá o que ela pode fazer aqui nesse portão. Sei lá o que ela pode aprontar nesse portão. Você é testemunha disso. Ele falava isso para você, que eu era desmiolada. Mas era puro ciúmes que ele sentia de mim, minha irmã. Sim, o meu cunhado, teu marido, tinha ciúme de mim. Esse crápula falava para você que me considerava como filha. Todo cuidado que eu tenho com ela é porque eu considero ela minha filha. Agora eu te pergunto, que pai é esse que estava sempre pronto para me agarrar? Hã? E querer me beijar na marra quando você não estava em casa? É, todo cuidado que eu tenho é porque eu considero ela como minha filha. Filha? Mas era só você sair um pouco e ele tentava me agarrar. É, ele tentava me agarrar e me beijar na marra. Quantas e quantas vezes eu fugi dele e me tranquei no meu quarto e só saía de lá quando você chegava em casa. Vai me dizer que você nunca percebeu isso? Hein, Iraildes? Eu tô falando aqui é publicamente mesmo. Se eu colocasse um shortinho, Se eu colocasse uma saia mais curta, o homem pirava. O teu marido ficava babando. Babando. Dizendo que minhas pernas eram demais. Ai, que coxas mais lindas. Ai, que coxa, toda torneada. Ele falava isso. Minhas pernas eram torneadas, ele dizia, eram demais. E chegou a dizer que em comparação com a tua irmã, as tuas pernas são maravilhosas, porque as pernas da tua irmã não são essas coisas. Chegou a dizer que eram feias. Eu saía de perto e deixava ele falando sozinho. Mas se eu fosse no portão pronto, ele bravo já ia dizendo: você não vai sair? Você não vai sair, hein? Fecha essa porta. Você não vai sair. Fecha essa porta. Não quero ver os caras loucos babando por você aí na rua, não. Ele me assediava, minha irmã. Ele me tocava. E eu saía de perto porque ele ficava tarado por mim. Me desculpa dizer o português, claro. Ele ficava tarado por mim, sim. Só eu sei o que eu passava nas mãos desse homem. Quando você estava ausente, quando você não estava em casa. A situação estava ficando tão insuportável que eu me arrisquei a contar tudo para você, lembra? Lembra, Iraildes? Que, olha, diante daquela situação eu resolvi contar tudo para você? E foi aí que você tomou a decisão de me colocar fora de casa. Rua, vagabunda! Vai pra rua! Você quer que o meu casamento se acabe? Você, a partir de agora, não é minha irmã mais! Você quer a minha desgraça? E ao invés de me agradecer por abrir os seus olhos, você se virou contra mim e ainda quis me atacar, dizendo que eu precisava me dar ao respeito e parar de usar as roupas provocantes que eu usava. Nesse dia, eu fiquei com muita raiva e te respondi à altura. Olha aqui, minha irmã. Olha aqui, Iraildes, você tem um marido tarado. Eu posso estar vestida com qualquer roupa que ele não me dá sossego. Esse homem não me dá trégua. Ele já quer me agarrar, já quer me beijar quando você não está em casa. Você quer ouvir ou não quer, azar é seu, mas a verdade é essa. Teu marido não passa de um tarado, de um nojento, de um safado. E sabe o que mais? E sabe o que mais? Ele diz coisas a seu respeito. Diz que as suas pernas são feias, que os seus peitos são caídos e que os seus beijos, credo, é beijo frio, é beijo gelado. Ele falou isso. Nesse dia a coisa esquentou. O santinho ordinário e cafajeste entrou no meio da confusão. Quando ele ouviu eu falando aquelas coisas para ela, para minha irmã, sobre ele, ele entrou, o cafajeste, o canalha, entrou no meio da confusão e disse para você que me pegou transando com meu noivo na sua cama. E é claro, Neildes, você acreditou. Aí você se virou para mim e disse: eu quero ver você fora dessa casa agora. Você está me pondo contra meu marido. Você está querendo destruir o meu casamento. Você tem inveja de mim. Você quer acabar com o meu matrimônio. Fora dessa casa. Vai galinhar onde você quiser, menos aqui em casa. Muito menos na minha cama, sua safada. Eu tenho é pena do Décio, seu noivo. Eu tenho é pena do Décio, seu noivo, porque para mim você não passa de uma galinha. Aí a boca esquentou. Galinha não. Opa, peraí. Galinha não. Aí a boca esquentou. Você se volta pra mim e diz: eu quero ver você fora dessa casa. Vai galinhar onde quiser, menos aqui. Você tá pondo eu contra meu marido? Você tem inveja. Pra mim, a sua atitude, minha irmã, naquele momento, me tocando da sua casa, eu só não admiti que você me chamasse de galinha. Porque por eu não ser galinha, é que não aconteceu muita coisa. Porque se eu fosse, teria acontecido muita coisa na sua casa. E você me tocou como se toca um cachorro. E isso me deixou muito triste. Eu não merecia isso. Fui para o quarto fazer minhas malas. Arrumei tudo que era meu. E nem pude beijar e me despedir da minha afilhada. porque você não permitiu. A porta já estava aberta para que eu saísse. E assim que eu coloquei os pés para fora, você bateu a porta com tanta força, que eu pensei que a porta ia estourar. Eu pensei que a porta ia sair. Eu não merecia isso de jeito nenhum. O que você fez comigo, sabendo inclusive que eu não tinha para onde ir e nem dinheiro suficiente para sequer alugar um quarto. Mas o meu noivo não me deixou na mão e me acolheu na casa dele, onde moro até hoje, e sou muito feliz e muito amada, porque ele acreditou em mim. Você nunca mais quis saber de mim, Iraildes. Diz para as pessoas que eu morri para você, aliás, que você nem irmã tem. Paciência. Paciência, porque eu tenho a minha consciência tranquila. Um dia você vai saber que você tem um marido que não vale nada. Galinha é o teu marido. É, você vai ver, um dia você vai descobrir. Olha, você tem um tarado aí por muitas mulheres. Por muitas, inclusive por mim, sua irmã. Mas menos por você. Menos por você, viu, Iraildes? Ele pode ser tarado por um monte de mulheres, inclusive por mim. Mas menos por você. Tenho saudade de você, minha irmã. E morro de saudade da minha sobrinha. Você, Iraildes, queira ou não, é meu sangue. Nós somos sangue do mesmo sangue. E você não morreu para mim. Me perdoa por ter falado as verdades, Iraildes. Me perdoa por ter falado todas as verdades. Eu sei que a verdade dói, eu sei que a verdade machuca, eu sei que a verdade... Mas é melhor chorar com as verdades do que rir e gargalhar com as mentiras. Como esse safado conta pra você mentira. Hoje, depois de tantas mágoas e tantas lágrimas, eu escolho guardar apenas o amor que eu sinto por você e pela minha afilhada Janaína. Não quero mais carregar rancor, porque sei que o rancor corrói a alma e não constrói nada. Eu sigo a minha vida com dignidade, com a consciência tranquila de que nunca faltei com respeito a você, minha irmã. Continuo te amando, mesmo à distância. Continuo amando a minha sobrinha e afilhada, mesmo sem poder estar presente. Se um dia você abrir seu coração e quiser me ouvir de verdade, eu estarei aqui de braços abertos. Porque o sangue que nos une é eterno. O mesmo sangue que corre no teu, na tua veia, corre no meu, na minha veia. E o meu amor por você, pela minha afilhada e sobrinha, nunca vai morrer. Eu sou a Verônica, Iraildes. Sim, eu sou a Verônica, tua irmã. Queira você ou não, sou tua irmã. E precisava falar aquilo que você não quis ouvir. Precisava falar aquilo que você se negou a acreditar. Eu só disse a verdade. Nesta carta, com a certeza de que o Eli Correia levaria ao ar, eu precisava contar a minha versão, a versão que você não quis ouvir, chamando eu até de galinha, como se eu desse em cima do seu marido, quando na verdade é o seu marido que sempre deu em cima de mim. E eu, em respeito a você, em respeito a mim mesma, nunca dei uma trela para esse safado. Por isso aquela ciumeira, porque ele queria eu para ele. Ok, Iraildes, se um dia você quiser ouvir a verdade verdadeira, fala comigo. Eu sou tua irmã. Nós somos sangue, o mesmo sangue, queira você ou não.
1: Boa tarde, Eli, Cíntia, comandante, Vitória, toda a equipe, Maria Quitéria. Eli, juro pra ela, eu vou falar só uma coisinha pouquíssima. Eu não queria ter uma irmã dessa, porque pra mim você está errada em tudo. Porque o que você está falando com a sua irmã é como se você, a sua irmã fosse a vilã da história. E tem caroço nesse angu. Não foi só o marido dela que deu em cima de você. E eu acho que você... Eu, se fosse minha irmã também, para mim teria morrido, sim, também. Para mim estaria morta. Não queria saber nunca mais, porque para mim você deixaria ser irmã naquele momento. Boa tarde.
0: São 2:27. Bom, eu não vou falar nada, cada um tem a sua opinião.
2: Boa tarde, Eli Correia. Boa tarde, Cíntia. É isso mesmo, minha irmã. Não guarda rancor, mágoa, não, que faz mal pra gente mesmo. Aí deixa ele, Deus um dia vai mostrar a verdade pra sua irmã. Essa, pra Deus que ele mostra a verdade, né, pra sua irmã. Um dia ela vai saber de toda a verdade.
0: São 2:28. É, às vezes a pessoa sempre culpa, né, que a outra que a provoca, a outra isso, mas o que ela deixou claro nessa carta é que ele dava em cima dela. Ela por algum motivo, ela não disse o motivo que morava com a irmã, talvez fosse um momento que ela estivesse passando morando com a irmã. E aí o cunhado dando em cima dela. E foi quando, então, aconteceu aquele momento, né, em que a irmã chegou a até brigar com ela, dizendo que ela foi contar para a irmã o que estava acontecendo. Olha, teu marido, sabe? E a irmã não aceitou e, pelo contrário, se voltou contra ela, dizendo: você que é galinha, você que está dando em cima dele. Não quis nem ouvir a irmã.
3: Oi, Eli, boa tarde, sou a Jane de Jacareí. Nossa, mas foi escorraçada e ainda acha que tem que dar satisfação? Eu não faria isso no lugar dela. Eu, no meu caso, eu falaria que, pra mim, sim, a minha irmã teria morrido de verdade. Porque não deu nem oportunidade dela falar. Já foi logo pondo pra fora, como se ela fosse um lixo, como se ela fosse um cachorro. Então, ela tá bobeando de ficar se justificando. Conta aí o que aconteceu e tal, mas não tenta perder a irmã, não. Que é a irmã que tem que perdoar ela pelo que fez.
0: É isso aí. O Duque não perdoa por algo que, pelo menos ela diz aqui, que não fez. Ela não fez, mas a irmã acha que fez e quer acabar o casamento dela, provocando o marido, quando, no fundo, pelo que ela disse na carta, foi ao contrário. Agora, por que ela está falando isso? Só um segundinho. Por que ela está falando? Na minha opinião, porque ela não conseguiu falar para a irmã. Ficou aquilo guardado dentro dela. Ela está sendo acusada de uma coisa que ela diz que não tem culpa nenhuma. É duro você também ficar acusado com uma coisa que você não deve. Então, por isso que ela encontrou aqui na saudade, o momento de maior audiência do rádio, o lugar para ela poder falar a verdade. Colocar as cartas na mesa, sabe? Pelo menos foi o que eu entendi.
4: Quem tem telhado de vidro não atira pedra no telhado dos outros. Se ela tá falando, é porque aconteceu isso mesmo. Tem mulher que é cega, não enxerga o que o marido é. Tem marido traidor demais, não respeita ninguém. Pode ser o caso dela, do marido dessa mulher que ela tá falando aí. Fran.
0: Gente, olha, muitas pessoas dando opinião, e umas... A primeira foi totalmente contra, né? Vamos lá.
5: Boa tarde, Eli Correia. Boa tarde, Cíntia. A verdade é uma só. A história tem três lados. O meu, o seu e o verdadeiro. Tem que saber quem que tá escondendo a mentira. Roberto Frisoni, Santo André.
0: Rádio Capital. Olha, tem muita gente, Cíntia do céu. Tem tanta gente mandando mensagens, mandando comentários. Verdade. Mas nós somos apertados pelo tempo, né? Vê aí, Flávio. Mais uma.
6: Eli, o cunhado que respeita a cunhada é como se fosse uma irmã para ele. Podia a cunhada estar pelada em cima dele, que ele não precisava nem olhar para o lado. Agora, usar roupa curta, short curto perto do cunhado é pecado? Não. Ele é safado, sem vergonha mesmo, ele correr.
0: É isso aí. São 2:31. 2:31, né, Cíntia?
7: Boa tarde, Eli. Eu sou Sandra do Guarujá. Então, sobre a minha opinião, homem não presta, só muda de endereço. E quando um homem quer fazer o inferno na vida de uma mulher, ele faz. Eu não acredito que ela vai emitir tanto para dizer tudo isso, se não houve alguma coisa. Se ele realmente tentava fazer isso com ela, ela não ia chegar a esse ponto em público, certo? Porque o homem... Principalmente desse tipo aí, que é do marido da irmã dela, é um tipinho que não presta. Eles fazem inferno. E ainda coloca a irmã contra a irmã.
0: Tá aí. Bom, 2:32, gente, muitas pessoas para falar. E eu não sei o que fazer agora, porque a Cíntia já está aqui já a postos, né? E tem uma importante hoje, uma importante discussão e votação lá na Câmara que vai trazer realmente muita, muita importância para a população. Então, hoje, inclusive, fala-se até que vai ficar bem mais tarde, né, a discussão lá na Câmara hoje. Mas vamos lá, as 2h33.
2: Boa tarde, Cíntia, Eli. Mas é isso que essa última mulher falou aí, é verdade. Tem cunhado que é safado. Safado. E mais safado ainda as mulheres que vivem com ele, porque sabe e ainda quer passar o pano por cima da cabeça. É por isso que acontece muitas coisas. Tem muitas aí que é traída. Eu acho tão bom que elas são traídas, entendeu? E como a gente vai falar, a verdade, não, é porque meu marido é um santo. Mas não é não, Eli. É não. Entendeu? Essa é a minha opinião, ela tá certa, ela falou certo mesmo. E quem não tem pecado, que tira a primeira pedra. Se ela tá falando, se ela chegou para falar para vocês aí numa rede social, num canal que todo mundo escuta, é porque ela tá falando a verdade. Mas tem muitas mulheres, essas aí que falou que não acredita nela, é porque são umas chifrudas também.
0: 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Mais uma história que Vida escreveu. Eu peço desculpas realmente às dezenas e centenas de pessoas que querem falar, mas nós não temos o tempo, gente. Mas um dia ainda vou conseguir ficar meia hora colocando as pessoas falando para elas colocar para fora todas as opiniões. 2h34.
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2: São 2:34. 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
2: Oi, gente. Olha, nós temos duas vagas. Por favor, confirma pra mim, dona Marcela.
10: Isso, Eli. Nós temos duas vagas pra passar com a equipe da doutora Maria Faioque amanhã ainda, viu?
2: Duas vagas. Então liga pra lá, 5816292, e tire suas dúvidas sobre aposentadoria, tempo, serviço, me aposento, não me aposento, tá na hora, não tá na hora, ou é o pai, ou é a mãe, problemas como LOAS, auxílio-doença, auxílio-acidente, enfim, qual é a sua dúvida na Previdência? 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Temos um agradecimento aí, temos as 2h41, então daqui a pouquinho nós vamos colocar esse agradecimento no ar, lembrando a todos vocês que já estamos em agosto, né? Já está terminando até agosto, o tempo passa rápido, não passa? 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
16: Boa tarde, Correia. Boa tarde a todos os ouvintes aí do Clube da Amizade. Sou o Wagner, aqui do bairro da Pedreira, Zona Sul. Quero muito agradecer o programa Clube da Amizade, especialmente ali Correia e toda a sua equipe. Eu estou muitos anos correndo atrás da cirurgia que tanto preciso, que é colocar a prótese de quadril. Sinto muita dor e dificuldade de andar, hoje considerado deficiente. E agora, com todos os meus exames prontos, e no aguardo mais uma vez, essa ansiedade e com medo de receber mais ou não, eu fiz o contato com o Clube da Amizade. E com esse carinho, comprometimento com a sua equipe, Tênio Correia, e você, especialmente, a minha cirurgia foi agendada para a semana que vem. Então eu quero agradecer a Marcela, a Elane e a você, Tênio Correia, por essa grande audiência e respeito que todos têm por você. E que Deus te abençoe, ilumine, que te dê força para sempre estar ajudando o próximo e a quem mais precisa. Um forte abraço a todos, que Deus abençoe. Muito obrigado, muito obrigado, muito obrigado.
2: Tá aí, gente. Como é bom a gente poder fazer o bem, né, Cíntia? Sem olhar a quem.
15: Exatamente.
2: Sem olhar a quem, não importa quem seja. Precisou e está no nosso alcance, a gente vai atrás. É que nem aquela senhora lá lá da linha Diamante, com o ar-condicionado, a sei lá quantos graus que a mulher, que ela, coitada,

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2: 2h48, vamos juntos agora até as 16h. Eu, você, sua amiga Cíntia e Capital, sempre juntos, daqui a pouquinho às 16h, quem é que chega? Ah, chega pra cá, chega mais, né? Chega aqui, porque os nossos bonitões, Vini Delacarte e Pedro Casagrande, com Chega Pra Cá, daqui a pouquinho.
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2: É, vamos relembrar as 4 de hoje. Daqui a pouco a gente tem aí, né? Daqui a pouco é a hora de ouvir a música mais pedida. Você já mandou o seu áudio? Já pediu a sua música? Aquela que você quer ouvir, tomando aquele cafezinho gostoso?
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2: e no
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2: Seu fone? As músicas de hoje, olha aí.
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0: Ah, quer ouvir essa música? Então mande o seu áudio pra gente aqui no WhatsApp da Capital, 983345777. Escolha aí qual o sucesso, qual a música aí que faz você viajar, relembrar alguma coisa boa, tipo Dançando Lambada, é? A Lambada aí com Kaoma? Ou será que é a Majestade, o Sabiá com Jair Rodrigues? Você escolhe. 983345777.
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0: A gente tem também a voz, né, comandante? A
2: capital
0: voz.
2: É. Capital, chame alegria no ar.
3: Meu filho, minha dor. De quem é essa voz?
0: Essa voz. É, comandante. Comandante que tá com sono, né, Marcela? É. Ah, tá. Então presta atenção no que interessa. Jogo do Palmeiras não traz nada pra você. Oh, meu Deus do céu. Depois vocês falam que eu implico com o comandante. Ele não tinha nada que apertar esse botão aí do meu filho e minhas dores. Hoje claro. Não tem esse quadro.
4: Claro.
0: Ah, claro o quê?
4: Claro.
0: É. Desculpe nossa falha, né? É, melhor. Fica, cai melhor. Cai melhor.
3: É. De quem é essa voz?
0: De quem é essa voz? Você já matou a charada? Preste atenção aí na voz.
5: Eu digo sempre, se quiser lembrar de mim, me lembre como uma pessoa que semeou a alegria por onde passou. Para que a gente possa chegar na eternidade bem e ser digno daquilo tudo que é infinitamente maior do que o que a gente vive aqui. Hein?
0: Eu acho que agora eu matei a charada, mas não sei se eu estou certa, não. Depois eu te conto em off, tá, comandante? É, é. Você já matou a charada, comandante?
6: Já.
0: É atriz, é cantora?
6: Cantora?
0: É. Certo, tá bom. Você já matou a charada, Marcela?
7: Fala,
0: não ouvi.
7: Eu já.
0: Já?
7: Já.
0: É cantora também, você acha?
7: É uma cantora.
0: É. E a Vivi? Vivi, você já matou a charada?
8: Já.
0: É cantora, é atriz?
9: É cantora, sim.
0: Ah, então segundo a nossa, os nossos componentes aqui da... Os nossos que trabalham aqui na produção, todos eles estão dizendo que é uma cantora. Você também acha que é uma cantora? Eu também acho. Será que é quem nós estamos pensando?

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1: De quem é essa voz?
0: O que tem amanhã, comandante? É, você já foi comunicado aí pelo serviço de meteorologia? Ah, você é... Tá, é carne e unha, como diz. Carne e unha. Carne e unha, muito bem.
2: Vai vir chuva. É. A partir de amanhã é chuva. É. E sábado e domingo frio.
0: É mesmo? Frio. É. Mas tá maior calor hoje.
2: É, dona Cíntia.
0: Vai mudar assim de repente?
2: É, eu tô falando. Então, acredito no que eu tô falando, que vai esfriar.
0: Tá bom, então...
2: Vai cair bem a temperatura.
0: Então, manda um recado aí para as nossas amigas donas de casa fazerem tudo que tem que fazer hoje, né?
2: Ó, galera, já faz tudo que tem que fazer hoje. Lava a roupa, já põe no sol, já põe no varal, porque a partir de amanhã, meia-noite, vai mudar o tempo.
0: Ah, ele sabe até o horário. Sim. Puxa vida, meia-noite em ponto.
2: É assim, pode ser para menos, pode ser para mais.
0: Ah, tá. Entendi. Tá? Entendi tudo, comandante.
2: É, e é isso daí.
0: Você está agora fazendo parte, então, da equipe aí de meteorologia.
2: Sim,
0: do...
2: o Rogério não sabe nada, então eu já vou, procurando aqui, eu mesmo já vou informando.
0: Tá certo, comandante, tá certo. Tá bom, então tá, né? Tá aí. Agora eu quero saber o seguinte, comandante. Você sabe o que vai acontecer no dia 13 de setembro? Qual é o grande acontecimento? Quero ver se você sabe.
2: Ah, isso eu sei, dona Cíntia. Tá na ponta da agulha aqui, ó. É mais ou menos isso aqui. É mais ou menos isso aqui,
0: então,
2: ó.
0: Então solta aí. Ah, acertou, comandante. Muito bem. Tá chegando, gente. Tá chegando. Eu quero contar pra vocês que você achava que tava longe, mas tá tão longe, né? Ai, não vou comprar agora, não. Vou deixar pra depois. Gente, praticamente tá aí, daqui a pouquinho. Se você gosta de dançar, se você quer encontrar os amigos, se você quer reviver aqueles tempos que marcaram a sua vida, a gente tem aí um convite muito

0: acontece o Baile Capital Disco, e esse baile não vai ser só simplesmente mais um baile, não, e esse tem uma importância muito grande, sabe por quê? É o último baile do ano e também é o último o quê, comandante?
1: É o último beijo do Vini.
0: O último beijo do Vini. Agora,
1: Cíntia, você vai do quê? Só pra mim saber.
0: Eu? É. Vou de mim mesmo, vou de Cíntia.
1: Não, mas você não vai... Porque vai ser...
0: Vai ter um concurso dos looks.
1: Não, concurso do sósia. Você é parecido com alguém?
0: Não, eu não me acho parecida com ninguém, sou parecida comigo.
1: Então, eu vou de Brad Pitt.
0: Ah, você vai de Brad Pitt?
1: Na verdade, ele que parece comigo.
0: Você não precisa nem fazer nada, né, não, comandante? Nada, já é o próprio, né? Não,
1: ele que parece comigo.
0: Sei, você vai levar a Angelina Jolie?
1: Vou.
0: Vai? Tá certo. Mas tá ruim as coisas pro seu lado, né, Brad Pitt? Tá. Os filhos estão querendo tirar teu sobrenome. Tá legal não, viu? Você tá aprontando alguma por aí, viu, Brad Pitt?
1: Então eu vou de Stallone, então.
0: Ah, você vai de Stallone? Tá certo, mudou. Bem, tá bom, comandante. Mas então, olha, se você quer participar desse evento maravilhoso, se você quer estar lá ao lado dos amigos, das pessoas que ouvem a capital,

0: conversar, vai sorrir, vai conhecer gente. Quem sabe até conhece um crush, né, comandante? É, você tá sozinho, né, comandante?
1: Eu vou achar um crush lá dentro.
0: Tá na solidão, né?
1: Tô.
0: Certo. Então, se você tem vontade aí, minha amiga, de conhecer o comandante, quem sabe, né? Pode rolar aí uma amizade.
1: Claro.
0: Mais assim, mais forte,
1: claro,
0: né?
1: Claro.
0: É, o comandante vai estar lá desfilando toda a sua beleza de Brad Pitt.
1: Não, já mudei.
0: Ah, mudou. Agora
1: mudei,
0: é de quem?
1: Mudei. Agora eu vou colocar o cara que parece comigo.
0: Quem? Ele esqueceu. Ele parece com tanta gente que nem ele lembra mais. Elvis Presley agora.
1: Ele que parece comigo.
0: Mas nem o branco do olho, tá, comandante? Nem o branco do olho. Deixa de bobagem, comandante. 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

0: Cíntia,
1: Oi, meu amor.
0: aqui é a Célia de Jabaquara.
1: Oi,
0: A
1: Célia.
0: autoestima do comandante é maravilhosa.
1: É mesmo.
0: Isso, comandante, é assim que tem que ser. Você parece com o Brad Pitt. Não, não, não, desculpa. É o Brad Pitt que parece com você. Beijo, comandante. Beijo, Cíntia.
1: Tá aí, minha linda. Olha, quem tem uma autoestima assim não precisa de mais nada, né? Não precisa de ninguém para falar nada, né,
0: Mas é claro,
1: comandante?
0: dona Cíntia, não tenho culpa se o Brad Pitt parece comigo.
1: É.
0: E o Elvis também.
1: Também.
0: É, eu sou um pouquinho mais tostado que o Elvis, mas
1: Sei. Mas se ele tomar um solzinho aqui do Brasil, assim nas nossas praias do
0: Não,
1: norte,
0: agora só se for
1: nordeste.
0: lá no céu ele tomar sol, né?
1: É, não dá mais, né?
0: É,
1: É.
0: mas que ele parece comigo.
1: Era a sua cara, como a gente
0: Exatamente,
1: costuma
0: eu sou só um
1: dizer.
0: pouquinho mais tostado, mas tá.
1: Sei. Você dança como ele também?
0: Tá, era só um pé de valsa, dona
1: É
0: Cíntia.
1: mesmo?
0: Opa!
1: Você vai dançar lá então?
0: Pô!
1: Vai imitar o Elvis Presley?
0: Vou imitar o Elvis Presley, vou dançar samba rock, eu sou um pé de valsa, dona Cíntia.
1: Puxa vida, hein, comandante? Eu tô abismada com você, viu?
0: A performance a senhora vai ver, viu, dona Cíntia?
1: Olha, esse não precisa de ninguém elogiar nada, porque ele mesmo já, né?
0: Eu sou o próprio elogio.
1: É, mas mudando de assunto, e o seu Palmeiras? Como é que vai ser hoje, hein?
0: Não, dona Cíntia, vamos falar de coisa boa, porque
1: Ah.
0: hoje tá.
1: Dizer que o Palmeiras não é coisa boa pra você.
0: Hoje não,
1: Ah,
0: porque.
1: sei,
0: Deixamos escapar a vitória aqui.
1: sei. Sei, sei.
0: O time não tá dando liga. Eu não
1: Ferrou.
0: sei não, viu, dona Cíntia?
1: Ferrou, é.
0: Sei
1: Hoje
0: não, eu acho que hoje.
1: é dia que o seu celular vai ficar desligado à
0: Mas
1: noite,
0: não
1: né?
0: tenha dúvida, dona Cíntia. A hora que eu chegar em casa eu já desligo. Porque, assim, pessoas como a senhora que
1: Ai, ai.
0: não pode ver um deslize do Palmeiras que fica me
1: Deslize.
0: ligando.
1: Um pequeno deslize, né?
0: Exato. O que
1: É,
0: acontece?
1: mas vocês não são os bambans, bans, bans, bans, bans?
0: Somos. É que agora, depois da Copa do Mundo, não
1: É.
0: deu liga
1: Não
0: mais.
1: deu ainda, né? Tá certo, comandante. Vamos aguardar para ver. Às vezes, quando a gente pensa que tá tudo ruim, tá tudo bom.
0: Mas não tá não, viu, dona Cíntia? A
1: É.
0: coisa tá feia. Acho que o Abel, eu agradeço o Abel pelo que ele já fez pelo Palmeiras, mas
1: É.
0: esperar acabar o contrato dele, porque ele é um cara que
1: Mas ele
0: merece
1: já não
0: tudo.
1: renovou o contrato
0: Não,
1: agora?
0: vai até o final do ano, dona Cíntia.
1: Ah, sei.
0: Esperar acabar o contrato dele, ele já fez muito pela Sociedade Esportiva
1: Já fez
0: Palmeiras.
1: demais, né?
0: Já vamos
1: Tá.
0: agradecê-lo. E ele
1: Aham.
0: pode cruzar o Atlântico de novo e voltar para Portugal.
1: Uhum. E aí a gente canta, vá com Deus, né?
0: O pessoal já tá falando que o pacto acabou e eu acho que acabou.
1: Ixi, a vida, viu? Será que é culpa do Abel ou das estrelas do
0: Tá
1: Palmeiras?
0: bem. Ô, dona Cíntia, você falou sobre o sal grosso. Eu queria fazer uma pergunta, posso?
1: Pode.
0: Para que serve o sal grosso na picanha? Porque você sabe de tudo, é só para. Porque aí você fala o sal grosso, tira isso, tira aquilo, e o sal grosso na picanha? É
1: É
0: para mim saber.
1: pra ficar mais salgadinho. Já
0: Ah,
1: tá,
0: tá.
1: já é salgado, né? Vai ficar
0: Ah,
1: mais salgado ainda. Já tá
0: tá.
1: difícil de comer picanha,
0: É,
1: né?
0: não.
1: É.
0: O picanha é colchão duro, dona Cíntia.
1: Picanha colchão duro? É mesmo?
0: É, dona Cíntia.
1: Eu não sabia. E
0: É
1: por
0: uma
1: que é tão
0: parte.
1: caro?
0: Porque ela é um pouquinho para cima do colchão duro.
1: Ah, sei.
0: Você
1: Quantos
0: entendeu?
1: centímetros?
0: Ah, dona Cíntia, não dá para saber mais ou menos assim, porque eu não sou açougueiro, mas eu sei que ela
1: Ah, eu
0: é.
1: pensei que você fosse
0: Não,
1: açougueiro.
0: é do lado ali.
1: Quer dizer que você entende de carne, você
0: Também.
1: entende do tempo, se vai chover, se
0: Também.
1: vai esfriar, você entende de futebol.
0: Eu sou uma enciclopédia, dona Cíntia.
1: Comandante, você é o máximo.
2: Piramide do Embu das Artes. Sim, que essa voz é a sua.
1: Qual?
0: A voz
1: Ah, tá
0: misteriosa.
1: dizendo que a voz misteriosa é minha?
2: Piramide do Embu das Artes. Sim, que essa voz é a sua.
1: Você acha, meu
0: Põe
1: amor?
0: aí, Vivi.
1: Você acha? Vamos ver de novo? Deixa eu ver como é que é a minha
2: Para
1: voz.
2: lembrar de mim, me lembre como uma pessoa que semeou a alegria por onde passou. Para que a gente possa chegar na eternidade bem
0: É
2: e
0: isso.
2: ser digno daquilo tudo que é infinitamente maior do que o que a
0: É
2: gente vive aqui, hein?
1: isso. É, tem alguma coisa assim parecida,
0: mais
1: mas
0: ou
1: não sou
0: menos.
1: eu não, meu
0: Não, não é
1: amor. Não
0: não, não é
1: sou
0: não.
1: eu, viu? Não sou eu. É
2: Boa
1: outra
2: tarde,
1: cantora
2: Cíntia.
1: aí.
2: Boa tarde,
1: Boa tarde.
2: comandante. Que é isso, comandante? Tem que pôr fé, menino.
1: Ei.
2: Eu tenho aqui umas danças de ginástica, né? E tinha uma amiga lá que tirava o sarro de mim. Eu e Santos, né? Que eu sou santista. Aí eu falava com ela, falei, espera, filha, espera. Quando foi domingo passado, ele deu aquele show, né? E daqui para frente vai ser sempre assim. Tem
1: Ei,
2: que pensar positivo, comandante.
1: é isso
2: Você tá
1: aí,
2: pensando muito negativo.
1: tá
2: Pensa
1: certo,
2: positivo.
1: tá
2: Tô
1: aí,
2: perdendo
1: pensando,
2: aqui
1: minha
2: do
1: amiga,
2: Interlagos.
3: Tô pensando no positivo. Tô
1: um beijo, minha linda, pra você.
3: A hora, oração.
1: É você ficar aí papeando, você pensa que esse programa é pra você ficar falando, né? É só você falando suas baboseiras aí. Vamos lá, comandante, eu quero lembrar que daqui a pouquinho tem o quadro especialista. Hoje nós vamos falar aí no assunto importante pra todas as mulheres. Então, mulheres, minhas amigas, minhas lindinhas, minhas bonitinhas, fiquem ligadas. Se você tem pergunta, você quer saber a respeito de DIU, de Implanon, eu nem sabia o que era isso, gente. Implanon. É assim mesmo, né? A pronúncia é essa? Implanon é um... O que é, Marcela? Fala aí, por favor.
4: É um conceptivo que põe na pele. Aquele que você põe embaixo da pele.
1: Ah.
4: É um chip, não, é um chip.
1: Não é um chip.
4: É um anticoncepcional.
1: Ele não sabe. Ele quer entender essas coisas de mulher também. Mas esse comandante, viu? Nós vamos falar sobre isso. Você quer fazer alguma pergunta para a doutora, que daqui a pouquinho vai estar aqui? Então mande o seu áudio no 983-345777.
5: Mande áudio.
1: Comandante ficou batendo papo, olha aí, a gente já esqueceu do relógio. 3:04, eu convido agora, convido você, convido a senhora, convido o senhor, convido a todos aqueles que hoje estão aí com algum problema, que hoje acordaram tristes, que hoje receberam uma notícia que os deixou tão preocupado. Para você que está desempregado, você que tem dívidas, você que está no vício do álcool, do cigarro, das drogas, você mãe, você que tem filhos aí, sabe, andando em más companhias, você fala, você orienta, mas eles não te escutam, não te obedecem, não querem nem saber, sabe, e brigam em casa com os pais, brigam com os irmãos, é tanta confusão, tanta coisa, né, minha amiga, meu amigo, que a gente vai passando nesse mundão de Deus, como a gente diz, que só tendo muita fé, muito amor no nosso coração. E esse é aquele momento de você abrir o seu coração, de você conversar com Deus, conversar com Maria e pedir aí a Maria que passe na sua frente. A Rosa está pedindo oração para o filho Tiago Augusto, que é especial e anda muito agitado. Ele está muito cansado, ela está muito cansada, está exausta, porque não é fácil, gente, não é fácil. Essas crianças, elas costumam mesmo, às vezes, ficar agressivas, agitadas, e a gente tem que ter muito carinho, ter muito amor no coração e muita paciência mesmo. Vamos orar, viu, Rosa? Pedindo a Deus que te dê muita paz, muita paciência, tranquilidade, sabedoria, para você continuar aí cuidando do seu filhinho com muito amor, viu? A Francisca Souza, da Vila Natal, pede oração para o esposo Roberto com síndrome de Parkinson e demência avançada. Puxa vida! Ele tem 80 anos e está muito debilitado. Tá aí, gente. Outra situação que nós temos que pedir muito a Deus, né? Para dar a gente aquela paciência necessária, aquele amor, aquela fé, sabe? Porque é difícil lidar com uma pessoa com Parkinson e ainda demência avançada. Então vamos orar, vamos orar. Dolores Lima, de Heliópolis, pede oração para a neta Daiane, de 5 anos. Ela foi diagnosticada com bexiga hiperativa. Ela vai passar por tratamento de fisioterapia, psicólogos, remédios para ver se vai precisar operar. Ela tem muita infecção de urina, escape, essas coisas todas. Oh, meu Deus, tão pequenininha, né? Já com esses problemas todos. Vamos pedir a nossa mãe Maria que passe na frente da Daiane, que ajude ela a se recuperar de todos esses problemas, que ela fique bem, que ela tenha saúde, e pedir bênção e proteção para toda a família da Daiane e para você, né, Dolores? Você que é vovó e sofre muito com esses problemas da netinha. Wagner Santana pedindo oração para a cura do vício do cigarro e do álcool. Ele anda muito doente por conta desses vícios. Teve pneumonia recentemente e quase o pulmão não aguentou. É novo ainda, olha, tem 59 anos, ele está muito angustiado. Ô, meu amigo Wagner, tenha fé, sabe? Confie, tenha aí a esperança de que você vai conseguir superar esse vício. Vai sim, com a ajuda de Deus, com a ajuda de Nossa Mãe Maria e com a sua força de vontade, você vai conseguir. Não é fácil no começo, mas depois eu tenho certeza que você vai vencer e vai até ter orgulho, viu? Orgulho de ter passado por esse momento e ter superado isso tudo. Então, se você está sentindo alguma dor, se você está acamado em sua casa, se você tem alguém internado aí num leito no hospital, se você tem alguma amiga, algum amigo na UTI, se você tem, se você conhece ou é você mesmo, passou aí por esse momento tão triste que é o luto, né? Perder um ente querido, uma mãe, um pai, um irmão, um filho, um grande amigo. Agora é hora. Vamos colocando hoje o nome, né, dessas grandes atrizes, pedindo a Deus que dê a elas o sossego eterno, o descanso eterno. Elas que nos alegraram tanto, né, enquanto estiveram aqui. Quantas novelas assistimos, quantas risadas demos, quantas coisas boas tivemos aí, né, com esse trabalho da nossa querida Glória Menezes e a Laura Cardoso. Vamos colocando também os nomes delas, das duas, nas nossas orações de hoje. Seja qual for o seu problema, gostaria muito que você fizesse uma pequena pausa no seu dia a dia, escolhesse um lugar aí mais tranquilo, um cantinho na sua casa ou onde você trabalha, para que você pudesse, junto comigo, fazer essa poderosa oração de todas as tardes. A oração de Maria passa na frente. Maria passa na frente e vai abrindo estradas e caminhos, abrindo portas e portões, abrindo casas e corações. A mãe vai na frente e os filhos protegidos seguem seus passos. Maria passa na frente e resolve tudo aquilo que somos incapazes de resolver. Mãe, cuida de tudo que não está ao nosso alcance. Tu tens poder para isso. Mãe, vai acalmando, serenando e tranquilizando os corações. Termina com o ódio, os rancores, as mágoas e as maldições. Tira seus filhos da perdição. Maria, tu és mãe. Vai abrindo o coração das pessoas e as portas pelo caminho. Maria, eu te peço, passa na frente, vai conduzindo, ajudando e curando os filhos que necessitam de ti. Ninguém foi decepcionado por ti, depois de ter te invocado e pedido sua proteção. Só tu, com o poder do teu filho, podes resolver as coisas difíceis e impossíveis. Amém.
4: Cíntia, a Ivone Cristina pede oração para o irmão Ailton, que vai fazer uma cirurgia. O Flávio Torres pede oração para todos que estão no chat e também está agradecendo que hoje é o primeiro dia de trabalho do seu filho. A Elza, né, pede oração para a mãe, que está muito mal da diabetes.
1: Tá aí, gente. A Vera Lúcia diz: oi, Cíntia, boa tarde. Por favor, põe o nome do meu irmão Urbano Henrique da Silva, que faleceu em Pernambuco. Ele estava indo na ambulância fazer tratamento em Recife. Puxa vida, estava indo fazer o tratamento quando, né, deve ter passado mal e infelizmente faleceu. Que ele descanse, que ele esteja em paz, minha amiga. Elza Morim, a ela já falou, né, que pede oração pela mamãe, que está com um problema grave aí de diabetes. Tá aí. Oração pela alma de Eugênio de Lima, que faleceu ontem, Gabriel Vieiras. Tá aí as nossas orações. Então, nesse momento que já oramos, vamos agora colocar em frente ao rádio o nosso copo com água, a nossa garrafa com água, para que possamos receber direto da Basílica de Nossa Senhora a bênção da água, a bênção da cura.

0: Deus eterno e todo-poderoso, que tendo escolhido a água, fonte de vida e pureza, para nos dar a graça batismal, fizestes também aparecer no rio Paraíba a imagem da Virgem Imaculada. Abençoai esta água e fazei que ela nos recorde nosso batismo, para que, purificados de nossas faltas, vivamos como cristãos, membros da vossa igreja, e cheguemos um dia à vida eterna. Por Cristo nosso Senhor. Amém. Pela intercessão de Nossa Senhora Aparecida, Rainha e Padroeira do Brasil, a bênção de Deus Todo-Poderoso, Pai, Filho e Espírito Santo, desça sobre vós e convosco permaneça para sempre. Amém.
1: Amém. Todas as pessoas que nós não colocamos os nomes na oração de hoje, que estão aqui no chat ao vivo, a gente coloca amanhã, né, Marcela?
2: Isso, Cíntia, eu já anotei aqui, a gente põe amanhã.
1: Tá certo, que às vezes os nomes chegam um pouquinho depois que nós já estamos terminando, né, esse momento, então não dá pra gente falar, mas amanhã nós colocaremos, viu, gente? 3 horas e 14 minutos.
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1: Ah, e agora sim, depois das informações todas aí dadas pelo nosso comandante, nós temos as informações dadas que vão ser dadas agora, né? Os destaques para o nosso querido repórter Rogério Gama. Boa tarde, Rogério.
4: Boa tarde, Cíntia. Boa tarde aos amigos da Rádio Capital nesta tarde que segue com calor em São Paulo, 30 graus e sem previsão de chuva, segundo os meteorologistas.
1: 30 graus. Agora, Rogério, o nosso amigo aqui, eu não sei se ele é DJ, não sei se ele é comentarista, né, esportivo. De futebol esportivo. Isso. Não sei se ele trabalha aí junto com o pessoal de meteorologia. Você que ele informou que amanhã, a partir de amanhã, vamos ter chuvas, né, comandante?
5: Isso. Na verdade, a partir de sexta-feira, dona Cíntia, chuva. E final de semana frio, e vai cair a temperatura drasticamente.
1: Você tem alguma informação a esse respeito, Rogério?
4: Comandante é o nosso Narciso Venise do rádio, né?
5: Com certeza, Rogério Gama.
1: Grande Narciso Venise, né? Pois é.
4: Eu fui fundo agora, hein?
1: Foi fundo, hein? Caramba. E será que ele está acertando aí, ou é o Google que está auxiliando ele?
4: Olha, os meteorologistas... eles falam que realmente, como disse o comandante, vai ter uma virada de tempo amanhã. Agora vamos ver se vai se concretizar. Diz que vai ter uma frente fria chegando aí a partir de quinta-feira e que isso vai provocar uma queda na temperatura aqui em São Paulo, Cíntia.
1: Tava tão bom assim como está, né, Rogério?
4: Tá ótimo.
1: Tão gostoso. Calorão, né? Eu já até guardei os meus cobertores lá, vou ter que pegar tudo de novo, é?
4: Vai, pelo menos uma blusa, né? Acho que já é bom antes de sair de casa dar uma olhada, né?
1: É verdade, tá aí. Pode continuar, Rogério.
4: Bom, Cíntia, vamos aos destaques da tarde de hoje. Um levantamento, uma pesquisa mostra que 9 candidatos das eleições desse ano são alvos de mandados de prisão. Olha só.
1: Não.
4: E o problema deles, Cíntia, sabe o que é? É o que as pessoas falam, é uma das coisas que levam o outro para a cadeia. Pensão alimentícia, ou seja, deve dinheiro para o pagamento de ajuda aos filhos. Nossa. Quando ocorre a separação. Os 9 devem dívida de pensão alimentícia.
1: Meu Deus.
4: O juiz emitiu uma ordem de prisão, não porque a pessoa cometeu um crime, mas para forçá-lo a fazer o pagamento. Então, 9 candidatos das eleições desse ano... Provavelmente não, né? Separados, né? Porque estão devendo pensão alimentícia, porque estão numa separação. Não pagaram a pensão e pensão alimentícia é um não cumprimento da cadeia mesmo, viu, Cíntia?
1: Agora eles não dão conta nem da vida deles, como é que querem cuidar de outras pessoas, hein? Me conta isso, que eu não entendo.
4: Não tem responsabilidade para cumprir o dever. Tudo bem que às vezes a pensão pode até ser alta, a gente não sabe, mas se não cumpre o dever, né, Cíntia? Como é que vai cumprir o mandato?
1: Meu Deus do céu. Agora, como curiosidade, Rogério, se você puder, hoje nós estamos na quarta, né? Hoje é quarta, tem quinta. Se você puder, uma hora, traga para a gente uns nomes aí, porque tem uns candidatos com uns nomes muito bizarros, né?
4: Sempre toda eleição aparece, né,
1: Cíntia? É verdade.
4: Pode levantar, sim.
1: Tá bom, tá certo. Continue aí.
4: Olha, um agora à tarde, a gente já falou sobre isso ocorrendo no metrô, ocorrendo nos trens da CPTM e causando problemas, mas hoje o problema não foi no metrô nem no trem. Agora, à tarde, um casal, foi flagrado ali na ponte estaiada, que você conhece bem ali na Marginal Pinheiros.
1: Sim.
4: Furtando fio. Agora há pouco, furtando fio, em plena luz do dia.
1: Meu Deus.
4: Estavam ali, um homem tentando escavar e puxava os fios que ficam na parte de baixo da calçada. Ele puxa o cabo, tenta arrancá-lo e uma mulher usa uma blusa, uma toalha para encobrir o roubo. Aí eles ficam ali até que chega uma viatura da polícia e prende os dois. Mas agora à tarde, em plena luz do dia, os carros passando ali e eles roubando o fio da ponte estaiada.
1: É muito cara de pau, né? É o cara tá assim, como diz, sapateando na cara, né? Dos policiais, das pessoas que
5: tomam... Que país é esse, né, dona Cícero?
1: Porque eles falam assim, aqui ninguém vai ligar mesmo, ninguém vai ver, não estão nem aí, né? Não estão nem aí, né? Quer dizer, você sabe que eu já contei aqui, inclusive, que eu moro num edifício que dá pra como é que chama ali aquela avenida?
4: Roberto Marinho?
1: Não, depois que termina a... Onde passa o monotrilho ali agora?
5: Washington Luiz.
1: E do meu prédio, a gente... Olha, já vimos várias vezes pessoas roubando fios ali. As pessoas que moram ali nesse edifício até já, na época, telefonaram tal, para que viesse, né, a polícia e tal. Isso acontece todos os dias. Estão roubando fios ali e depois dá problema, né? Aí ficam falando mal. Esse negócio não funciona. Agora, também eles ficam roubando os fios, né?
4: E as pessoas, você que está ouvindo a Cíntia, aí liga para a polícia, assim, vem, porque quem é o maior prejudicado? A companhia de energia elétrica, ela vai lá, coloca os cabos novamente, o metrô vai lá e repõe. Só que até isso ocorrer, quem fica com um problema no transporte público somos nós.
1: Lógico.
4: Quem fica com as ruas escuras somos nós. Quem fica sem comunicação somos nós. Então é muito importante. Você vê alguém em atitude suspeita, liga para a polícia, avisa, porque ele está roubando, não é da empresa não, ele está roubando um serviço que nós precisamos, viu, Cíntia?
1: É isso mesmo, Rogério. Tem que ligar mesmo, tem que prender esses safados aí que não respeitam nada nem ninguém, né?
4: Outra coisa agora aqui, viu, Cíntia? A gente está falando, vira e mexe a gente está falando, por quê? Para as pessoas não esquecerem. Os pais irresponsáveis têm até o dia 1º de setembro, atenção, para atualizar a caderneta de vacinação das crianças e dos jovens menores de 15 anos. É a campanha de multivacinação promovida pela Secretaria de Saúde do Estado de São Paulo. Então agora no dia 22, agora no sábado, agora que vem, vai ter uma mobilização do dia D da multivacinação. Então as unidades básicas de saúde vão estar abertas das 8 da manhã até as 5 horas da tarde. Então você que não levou seu filho ainda, você que conhece alguém que tem um filho pequeno, por favor... É um serviço gratuito e importantíssimo para garantir a saúde da criança e do adolescente, Cíntia.
1: Tá aí, muito bem. Essa vacinação agora é dia 15, né? É dia 22 agora,
4: dia
1: né?
4: Dia 22, sábado que vem.
1: Sábado que vem.
4: É o dia D da multivacinação, por favor, hein?
1: Das 8 até as 5 da tarde, não tem desculpa, né?
4: Em todas as unidades básicas de saúde, então você leva o seu filho lá para atualizar a caderneta de vacinação. Porque, poxa, a vacina está lá disponível. Ah, vai esquecer. É o futuro da criança, do jovem que está em risco.
1: É um gesto de amor, né, que um pai e uma mãe está dando para os seus filhos, pensando no futuro, na saúde deles, né? Aí, mais alguma coisa, Rogério?
4: Eu volto daqui a pouco com outras notícias se o comandante deixar o nosso barquinho no tempo.
1: Você sabe que ele manda e desmanda, né? Tá certo, Rogério, tá certo. Até logo mais.
4: Até mais, Cíntia.
1: 3:21.

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4: Muito cuidado na saída de São Paulo pela rodovia dos Bandeirantes. Após o Rodoanel, tudo trava, viu? Ali na região de Perus, do quilômetro 30 até o 36, onde tem acidente, um engavetamento, tem bloqueio parcial, atendimento. A situação não está fácil. Para sair de São Paulo em direção a Jundiaí, Campinas, a Anhanguera é a melhor opção. Chegar a São Paulo a partir do Rodoanel, a Anhanguera também é a melhor opção. A Bandeirantes congestiona a partir da Avenida Mutinga, no quilômetro 16. 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
2: Muito bem. Vamos ver agora quem foi o ganhador ou a ganhadora aí de uma joia do Mercadão das Pratas. Será que alguém acertou, minha querida Marcela?
3: Sim, Cíntia, acertou.
2: Acertou, é? De quem é essa voz? Então vamos ver quem é que vai levar o prêmio hoje.
4: Boa tarde, Eli Corrêa. Boa tarde, Cíntia, que é a Cida do Jardim Ângela. Oi. Cíntia, Eli, essa voz é da Elba Ramalho. Beijo.
2: Ah, e ela acertou, então. É da Elba Ramalho?
3: Isso, é da Elba Ramalho.
2: Muito bem, Cida. Parabéns. E outras pessoas acertaram, mas a gente faz um sorteio depois, né? E a Cida foi sorteada hoje, acaba de ganhar uma joia do Mercadão das Pratas. É só entrar em contato aqui com a nossa produção, aqui na Rádio Capital, né, no horário comercial. E aí vai retirar a sua joia. Parabéns, viu, Cida? E se você não foi ganhador hoje, não fique triste, não. Semana que vem tem mais Voz Misteriosa.
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2: Pois é, gente. 3 horas e 29 minutos. Daqui a pouquinho tem a nossa convidada de hoje, né? Especialista, que vai falar aí a respeito do DIU e do Implanon. Você que é mulher, você quer saber mais a respeito desse assunto, você já usa, quer saber aí se tem alguma contraindicação ou se é bom mesmo, né? Pode mandar aí a sua pergunta para o 983-345777. 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
3: De volta na capital, mais uma vez falando do sistema Anhanguera Bandeirantes na saída de São Paulo. A Bandeirantes parada do Rodoanel até o quilômetro 36, onde tem acidente grave por ali. A Anhanguera já começa a ficar congestionada como opção para Jundiaí, a partir também do Rodoanel do quilômetro 23 até o 35, tem anda e para. Entre o Rodoanel e a Tietê, a Bandeirantes tem lentidão no trecho final. Atenção também na Fernão Dias, tem acidente no 57, sentido São Paulo, na região de Terra Preta, Mairiporã. Está tudo parado desde o quilômetro 46. Atenção você que vem de Atibaia. Quem sai de São Paulo pela Fernão Dias até Atibaia, caminho livre. 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
3: Muito bem, 3 horas e 38 minutos, já estamos com o quadro O Especialista no ar, né? E hoje, conforme eu já disse para vocês, nós vamos falar sobre um assunto que ainda gera muitas dúvidas para nós mulheres. Então, mulheres, prestem muita atenção, aumente aí até o volume do rádio, senta um pouquinho, se você já almoçou, já arrumou a cozinha, já está preparando o cafezinho da tarde, para você acompanhar aí esse assunto de muita importância para todos nós. E hoje nós estamos recebendo a doutora Alique Vargas Alcobi, médica ginecologista e obstetra com pós-graduação em medicina fetal e pré-natal de alto risco. Ela é cofundadora da clínica Elas Medicina Humanizada e integra o corpo clínico de importantes maternidades de São Paulo, como o Albert Einstein, né? Como o Hospital Maternidade Promater, o Hospital Vila Nova Star. E é com muito prazer que nós estamos recebendo ela aqui hoje no nosso programa. Boa tarde, doutora Alique.
4: Boa tarde, Patrícia. É Patrícia?
3: Cíntia.
4: Desculpa, Patrícia. Boa tarde, Cíntia.
3: Fique à vontade.
4: Muito obrigada pelo convite. E é isso, eu tenho quase 20 anos de formada na parte de ginecologia e obstetrícia. E a gente vai conversar um pouquinho esses métodos que dizem que são novos métodos anticoncepcionais.
3: Sim.
4: Mas, na verdade, não.
3: Tá certo, você vê que a doutora, ela é muito jovem ainda, né, mas já é médica há 20 anos, começou cedo, né, a estudar cedo, se formou cedo, tá aí, muito bem. Nós vamos falar hoje sobre DIU e Implanon. Eu confesso que como eu não preciso mais desses métodos, então eu nem conhecia, nem não tinha ouvido falar do Implanon, né, é novo esse método, Implanon?
4: Ele é um método considerado recente, mas assim, o recente na medicina é muito confuso, assim, né? Porque um recente é coisa de 5, 10 anos.
3: Verdade.
4: Né? Então, ele é considerado um método recente no Brasil, né? Mas ele já é colocado, ele já é praticado em outros lugares. E o DIU, a gente sabe que DIU
3: a gente já sabe.
4: Mais comum, né?
3: É verdade. Agora, eu gostaria que você, se me permite chamá-la de você, porque é muito jovem, que você falasse um pouco para a gente a respeito desses métodos contraceptivos, né, de longa duração, como o DIU e o Implanon, porque me parece que eles estão cada vez mais conquistando as mulheres. Então, explique para a gente um pouquinho sobre o que seria cada um.
4: Tá. O DIU, a gente tem duas classificações do DIU, que é um dispositivo intrauterino. Então, a gente tem o dispositivo intrauterino não hormonal, que é o de cobre ou de prata, e o dispositivo intrauterino hormonal, que ele libera de forma lenta o hormônio, o progestágeno, que é o Kailina ou o Mirena.
3: Né?
4: São as duas áreas ali que a gente tem. O DIU não hormonal, ele age dentro do útero como um corpo estranho. Então, ele deixa o ambiente do útero, ele provoca uma reação inflamatória que deixa esse ambiente do útero inóspito para o cruzamento do óvulo com o espermatozoide. Então, ele pede a gravidez, não deixando que ocorra a fecundação.
3: Sim.
4: O DIU hormonal, ele acaba tendo, né, a liberação lenta dos hormônios e age diretamente bloqueando a menstruação direto nos ovários. Então, essa é a diferença. O Implanon, ele é um dispositivo que ele é implantado na região do braço e ele libera, ele tem essa liberação lenta do progestágeno também. Ele tem uma duração mais ou menos de três anos. Então, ele libera diretamente na corrente sanguínea o hormônio para bloquear a ovulação também.
3: Certo. A gente já ouviu algumas vezes casos assim como pessoas que estavam usando DIU e engravidarem.
4: Sim.
3: O Implanon também é possível? Pode acontecer isso?
4: Se você tem, antes de colocar o Implanon, você tem um teste que garanta que a paciente não esteja grávida, é muito difícil porque ele tem 99,8% de eficácia.
3: E o DIU?
4: O DIU depende. O DIU hormonal, ele não depende do lugar que ele está dentro do útero, porque ele libera hormônio.
3: Hormônios.
4: O DIU não hormonal, ele precisa estar alocado certinho dentro do útero. Então, o que acontece é, quando você coloca um dispositivo não hormonal e você não tem um acompanhamento, ele pode deslocar. E aí ele não está tendo a sua eficácia
3: claro.
4: Perfeita.
3: Entendi. Quer dizer que tem que ter aquele acompanhamento,
4: isso,
3: né?
4: Isso, tem que fazer um segmento com ultrassom.
3: Certo. Muito bem. Agora, o Implanon, como que ele funciona e quais são as principais vantagens desse método em relação à pílula anticoncepcional?
4: Tá. O Implanon, ele é um dispositivo que ele libera lentamente o hormônio, né, um progestágeno, que ele age bloqueando a menstruação. Então, hormonalmente, ele vai lá nos ovários, né, libera, bloqueia o eixo e ele para a menstruação. A vantagem dele é que hoje em dia a gente não tem tempo. E
3: verdade.
4: A gente tem muitas caixinhas, muita demanda, muita sobrecarga. As mulheres também, né? Os homens, mas acho que as mulheres
3: sim.
4: Sempre têm um pouquinho mais de cargos, né? De pratinhos para equilibrar. E a pílula, você tem que tomar, depende de você. A eficácia da pílula depende de você regularmente
3: ser
4: tomar aproximadamente no mesmo horário, não esquecer, não, assim, até problemas gastrointestinais diminui a eficácia da pílula. A gente sabe que hoje, com muita cirurgia bariátrica, a gente tem a diminuição da eficácia da pílula. Agora, numa época que a gente está todo mundo tomando umas canetinhas por aí, tem diminuição da absorção da pílula.
3: Ah, é mesmo? Quem toma essas canetinhas, quem usa as canetinhas, tem a diminuição. Precisa ficar atentas, né?
4: Exatamente. Então, o implante você coloca e ele dura lá por 3 anos, você está protegida. Então, é uma praticidade e é um método de longa duração que você faz um investimento uma vez e tá lá. Você está segura.
3: Muito bem, tá aí, gente. Então, acompanhando aí, né, a entrevista da nossa querida doutora, explicando direitinho qual a diferença do DIU, do Implanon. Mas agora, tipo assim, o Implanon pode ser usado por adolescentes ou por mulheres que nunca tiveram filhos? Ele pode ser usado?
4: Pode. Isso é um tabu, na verdade, é muito mais sobre o DIU das mulheres que nunca engravidaram, né?
3: Sim.
4: Ah, o implante você pode usar se a paciente é elegível, se dentro dos critérios que ela não tem nenhum problema de saúde, que impeça o uso da progesterona, que você tem ali um método hormonal, qualquer pessoa, em qualquer mulher, em qualquer faixa etária pode usar. Né? O DIU, que dizem quando a mulher nunca engravidou ou não teve relação sexual, é porque são mulheres que você coloca um dispositivo dentro do útero.
3: Certo.
4: Então, para pacientes, vamos dizer ali, porque virgindade é muito relativo, né?
3: Uhum.
4: Você colocar uma menina, uma adolescente que ainda não teve relação em uma posição ginecológica para colocar o aparelho, aquele mesmo aparelhinho, o bico de pato que você coloca para colher o Papai Nicolau.
3: É meio, né?
4: É um pouquinho agressivo, digamos assim.
3: Verdade.
4: Mas isso é uma desconstrução que a gente faz. Eu tenho pacientes, adolescentes, que dentro dos critérios, dentro de todos os anticoncepcionais, o DIU era a melhor indicação.
3: Certo.
4: Então, foi muito a base de muita conversa, a base de muita troca, muita confiança que você consegue colocar.
3: É verdade.
4: Então, o ginecologista sempre tem que estar ao lado da paciente.
3: Tá aí, nós temos perguntas chegando. Vamos para a pergunta aí, comandante.
5: Boa tarde, doutora, que é Bia de Atibaia. Eu tenho uma pergunta. Eu tenho 50 anos e faz 7 anos que eu coloquei o DIU de cobre. E há um ano atrás eu fui tentar tirar porque estava me dando muita dor, me dá muita dor no pé da barriga, muita dor mesmo. E não acharam. Hoje eu tenho uma consulta mais tarde. O que leva a isso? Assumir o DIU, mas eu sinto muita dor mesmo.
4: Então, foi aquilo que eu falei. O controle com ultrassom transvaginal para saber onde a localização do DIU, ele é super importante, né? Porque ele pode se deslocar. Ele pode, às vezes, sair pelo canal, ele pode perfurar o útero e sair para dentro da cavidade. Então, isso é um risco, isso são riscos do procedimento, né, da colocação do DIU. E por isso que o acompanhamento ginecológico anual, ou quando a paciente tem muita dor, buscar é, um auxílio, né, um exame de imagem, que seja, se não viu pelo ultrassom, que seja uma histeroscopia, que seja uma ressonância,

0: Um efeito.
1: reação, assim, algum efeito colateral, alguma coisa?
0: Tem. É, como são métodos hormonais, a gente sempre tem o metabolismo desses hormônios, né? O que a gente tem que entender é que, assim, a pílula, ela também não é única, né? Então, a gente tem as pílulas combinadas, que são do semelhante ao estrogênio e à progesterona. Existe pílula só de progesterona também, né? Então, quando você usa um método hormonal, você tem assim uma circulação sanguínea, então você tem uma metabolização hepática, você pode ter o risco de aumentar, de ter um edema, de ter um inchaço. Dificilmente quando você. O porquê do enjoo da pílula? Porque você está tomando, você está colocando dentro do seu estômago. Tem vezes, tem gente que às vezes tem até intolerância à lactose, no componente da pílula tem lactose.
1: Olha.
0: Então, são coisas que, assim, o enjoo, essa parte toda é muito mais, às vezes, da composição, né, do comprimido do que do próprio hormônio.
1: Sim.
0: Agora, a mastalgia, isso pode acontecer muito mais pelo componente do estrogênio dentro da pílula.
1: Entendi.
0: Então, quando você coloca um Mirena ou um Implanon, você não tem o estrogênio, porque é só de progestágeno. E aí os efeitos colaterais diminuem. Mas não é que não tem nenhum efeito.
1: Sei.
0: Por exemplo. Muitas pílulas, elas são antiandrogênicas. A progesterona delas, ela combate os, vamos dizer assim para ficar mais simples, os hormônios masculinos. Então, quem tem acne na adolescência, quem tem o cabelo mais oleoso, quem tem muita espinha, com um certo tipo de pílula, de um hormônio dessa pílula, a parte da progesterona, ela melhora a pele.
1: Olha.
0: Então, você tem um tratamento ali hormonal para síndrome do ovário policístico, para algumas comorbidades que você acaba melhorando. E aí você pega um de hormonal que é de uma progesterona diferente, você pode ter o aumento da oleosidade da pele, você pode ter uma piora das espinhas, da acne. Então, isso é tudo muito individualizado. Não
1: Sim.
0: dá para. Eu falo que se pílula, se método anticoncepcional fosse receita mágica ou pílula mágica, seria muito mais
1: É
0: fácil.
1: verdade.
0: Mas tudo muito depende de quem é você. Quem que é aquela paciente que vai colocar a pílula? Qual que é a
1: É.
0: história que ela tem?
1: Por isso que tem que ir no médico para que ele possa saber o histórico, possa acompanhar, possa saber qual que é o melhor, né? O que vai ser
0: Porque o
1: melhor.
0: que funciona com a
1: Já
0: vizinha
1: não
0: não
1: funciona com
0: funciona
1: a
0: com
1: outra.
0: você.
1: É verdade. Agora, um desses métodos aí, ele faz a pessoa engordar?
0: É assim, eu nunca vi uma pílula gordinha andando por aí, né? A pílula tá lá. O que acontece é que a gente acaba colocando, sim, na conta dos hormônios da pílula, muitas coisas que a gente acaba não tendo os pilares da saúde em dia. Existem estudos que mostram que você ter um aumento do peso com o anticoncepcional, pela parte hormonal, pela retenção de líquido, chega a ser a 10% em um ano. Então, seria
1: Não dá
0: pouco.
1: para ficar culpando,
0: Não
1: né?
0: dá. Eu acho que assim, a gente tem que sempre ter isso. Existem métodos como os injetáveis, como pílulas que são umas dosagens hormonais mais diretas, pesadas. A gente pode ver esse aumento, mas não é só a pílula.
1: É
0: Não é
1: verdade.
0: só o implante ou o dispositivo intrauterino. É todo um
1: É
0: cenário.
1: lógico. Porque também quando a gente está se sentindo bem, quando a gente está confiante, a gente parece que tem mais vontade de viver, aí quer comer mais, beber mais, né? É uma coisa meio que psicológica também,
0: Sim,
1: né?
0: sim.
1: Muito bem, muito bem. Se você tem uma pergunta, pode mandar aí para o nosso 983345777. Tem pergunta chegando. Vamos lá, comandante?
2: Boa tarde, Cíntia.
1: Boa
2: Boa tarde,
1: tarde.
2: doutora. Meu nome é Marisa, eu moro aqui em Santo André. Eu entrei na menopausa aos 46 anos, estou com 55 anos. Já usei vários repositores hormonais. No começo é uma maravilha, só que chega um tempo, meu organismo acostuma, me volta todos os sintomas da menopausa novamente. Ultimamente eu estou usando o Utrogestan e um gel para passar na pele, né? Só que também já estou vendo que não tá mais me dando resultado, né? Eu tomava o Nativa Pro, que ele é hormônio sintético, e agora eu tomo esse bioidêntico, né? Que os benefícios dele são melhores. Eu gostaria de saber desse outro método aí que você falou, até esqueci o nome agora, desculpa, se ele também funciona para menopausa. Obrigada.
0: Então vamos lá. O que a gente tem que desmistificar ou desassociar é que

0: assim, o Implanon não é o chip da beleza,
1: é,
0: não é o
1: falar.
0: Chip hormonal.
1: Certo.
0: O Implanon, ele é um método anticoncepcional, é um progestágeno. Durante uma reposição hormonal, quando a gente usa um método combinado e a paciente tem útero, a gente precisa proteger o endométrio, por causa da ação do estrogênio, né? Dos derivados do estrogênio que a gente acaba repondo. Então, tem que ter uma preservação do útero. E essa preservação do endométrio precisa de um progestágeno.
1: Sim.
0: E o mais indicado, nesses casos, se seria um método mais de longa duração, é o Mirena. O Implanon tem uma proteção, mas não é proteção tão local.
1: Entendi.
0: Né? Então, sempre tem que tomar muito cuidado e não confundir o Implanon com o chip hormonal. Porque ele é só a progesterona. Quando você tem um chip hormonal que tem derivados, pode ter testosterona, pode ter gestrinona, pode ter estradiol, pode ter vários outros componentes, tá? Então, o Implanon, ele, assim, a bula dele, a indicação dele é anticoncepcional.
1: Sim.
0: O Mirena, o DIU hormonal, ele já pode ser usado como anticoncepção ou como proteção endometrial para reposição hormonal. Então, são coisas diferentes que a gente tem que tomar muito cuidado.
1: Certo. Então, só para ver se eu entendi bem. É, a pessoa, quando entra na menopausa, ela já está na menopausa. Então, não está correndo mais nenhum perigo de engravidar, caso ela não queira, né, engravidar e tal. Então, ela usa esses métodos. Ela retira? Ou como é que é?
0: Tudo depende, né? Quando a gente... A menopausa, o que que é? A última menstruação da mulher. Então, a gente tem o fim do ciclo menstrual dela. Então, se ela realmente entrou na menopausa, ela não vai engravidar. Mas se ela for sintomática, se ela tiver os sintomas do climatério, os sintomas da menopausa, tem uma indicação de reposição hormonal. E aí sim, se você já está com Mirena, se você já está com esse método, você continua, porque isso vai proteger o seu endométrio. Né?
1: Entendi, vai proteger.
0: Vai proteger para você poder fazer uma reposição hormonal e diminuir a chance de câncer de endométrio.
1: Ah, tá.
0: Entendeu? E até a progesterona, ele acaba aliviando alguns sintomas da menopausa. Ela tem muito a ver com a regulação do sono, tem outras coisas que variam ali do uso da reposição.
1: A pessoa pode ficar com isso a vida toda, vamos dizer?
0: O Mirena, enquanto ela estiver sintomática, ela pode trocar sim. Na verdade, o que a gente gosta muito não é tratar a menopausa, né? A gente tem uma janela de oportunidade de tratamento disso, que é o climatério, que é aquele período que a gente fala que são 10 a 15 anos antes do final mesmo da menstruação. Então, você já começar com esse método, com essa proteção endometrial, você pode continuar. Até realmente, o que é? Você não vai usar até 70, 80 anos. Vai chegar uma certa idade, depois de um certo tempo que você já
1: está... Já se acalmou tudo,
0: porque,
1: né?
0: Porque a reposição hormonal, você não pode passar de 10 anos.
1: É verdade.
0: Você não pode fazer 15, 20, 30 anos uma
1: certo.
0: Reposição hormonal. Então, por isso que é importante você ter o acompanhamento.
1: Muito bem. Doutora Ali, qual o que a senhora tem a dizer? O que a senhora pode falar com as mulheres que estão nos ouvindo agora? Qual a sua orientação para as mulheres?
0: O que eu acho que é o mais importante, né, em saúde da mulher... é buscar orientação, informação de verdade, informação adequada, e não ficar, porque hoje a gente vê muito o conhecimento, né, a consulta médica com base no TikTok, no Instagram, no ChatGPT, no Cloud, no Google. Uhum. Antigamente a gente chamava Dr. Google,
1: Dr.
0: agora
1: Google,
0: nem
1: é
0: mais, agora tem o Cloud, ChatGPT, Gemini, tem um monte de inteligência artificial. O que você precisa é de um médico que se concentre e foque em você e na sua história.
1: Muito bem.
0: Todo tratamento é individualizado e informação muda tratamento.
1: Tá aí. Eu quero agradecer muito a sua participação, viu? Agradecer demais os seus esclarecimentos aqui no nosso programa, para as nossas amigas, nossos ouvintes. E gostaria de saber se ela tem aí um meio que as pessoas possam se comunicar.
0: Eu tenho o meu Instagram, né? É @doutoraalikevargas. O nome é um pouquinho difícil.
1: É diferente.
0: Alyk Vargas. Eu tenho o Instagram da minha clínica, que é o @clinicaelas, com dois L's. E o telefone de contato, que é o 3473-1462.
1: Tá aí. Muito obrigada, viu, doutor? Um grande abraço. Foi um prazer recebê-la aqui. Até uma próxima.
0: Até uma próxima. Muito obrigada.
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1: Ah, meu Deus, vamos então, agora já estamos no finalzinho do programa, vamos saber qual foi a música mais escolhida, mais votada, mais pedida hoje, qual que você vai ouvir agora no seu fone? Qual foi a primeira colocada, minha querida Marcela?
9: Primeira colocada, Lambada.
1: Ah, o pessoal gosta, né, recordar a Lambada, era gostoso dançar a Lambada, né? É, tá aí. Você pediu, tá ouvindo agora no finalzinho do nosso programa, tomando esse cafezinho gostoso. Tem um outro palmeirense preocupado do lado de lá, viu, comandante? Tá, olha a cara dele, olha lá, ó. Tá lá preocupadíssimo. Preocupadíssimo.
10: Tamo junto com a barba de mole, dona Cíntia. A coisa tá feia.
1: Tá certo. Vamos lá, então, vamos dançar uma.

Dançando lambada, curtindo essa música gostosa. Tô indo embora agradecendo o seu carinho, a sua companhia. Muito, muito, muito, muito obrigada a todos vocês que estiveram ligados aqui no Toda Tarde. Um beijo, um ótimo final de tarde e continue aqui, porque agora é hora de Chega Pra Cá com Vini De La Carte e Pedro Casagrande. Tchau, gente. Bom programa aí pra vocês, meninos, meus bonitões.

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de São Paulo. Vambora, porque esse é o nosso Chega Pra Cá. A partir de agora, com 4 horas e 8 minutos, a gente vai embora, navegando, caminhando pelas ondas que atravessam o nosso país, do nosso AM 1040 FM 77,5, mais um Chega Pra Cá, no ar.

Brasil, muito Brasil. Boa tarde, mundo! Estamos no ar e vamos juntos com vocês até as 18 horas nessa tarde de uma quarta-feira, então, marcando no seu calendário, não se perca, 19 de agosto é o que está marcando, obviamente, a data de hoje, mas lá fora, insuportável! Um calor, rapaz, esse veranico aí. Quem falou que é inverno, mentiu. Quem falou que tá frio, tá mentindo. Batemos a marca de 33 graus. Não tá fácil, mas é desse jeito. Com o sovaco suado e a alegria no rosto que nós vamos juntos com vocês nessa tarde do Chega Pra Cá. Ah, o desodorante por todo o país tem que ser utilizado. É isso aí, é isso aí. Mas olha, em São Paulo, sempre com uma alegria diferente aqui. A você que está junto conosco, a você que está sempre com a nossa capital na sua rádio multiplataforma. Nós estamos falando direto da Avenida Bernardino de Campos, número 490, que o nosso prédio da nossa gigante, a Rádio Capital. Um dia quente, de fato, a grande realidade é essa. E que vai seguir assim até amanhã, na quinta-feira. Já já, aliás, temos a nossa previsão do tempo. O rodízio para hoje, já já, 5 horas também. Nossa Lela Monteiro estará junto conosco, porque temos amor e sexo. Muito amor e muito amor nessa vida. Bem, já com 4 horas e 11 minutos aqui no nosso Chega Pra Cá, horário oficial de Brasília. Lembrando a você, ainda tem muita música, tem informação e você junto conosco aqui na nossa capital. Lembrando, o nosso WhatsApp é 11 983 34 5777. E nós vamos desse jeito, lá em cima, sempre com alegria por aqui. E o nosso time está, claro, 100% escalado. E ó, o homem tá com um sorriso no rosto, hein? O tricolor ontem, hein? Ah, o tricolor ontem, hein, seu Carlos Rosino? O meu São Judas Tadeu, ótima tarde a você! A nossa Turi Simões fica na produção do nosso Chega na Central Técnica, o palmeirense. Vai, Palmeiras! Hoje, 19 horas, Luiz Jesus vai infartar, porque o Verdão estará em campo pela Libertadores. Tio Amauri também, sorriso largo no rosto, São Paulo, hein? Que beleza, hein? O nosso diretor de operações brilha, minha estrelinha. A direção comercial é do nosso Fábio Farias e a direção artística é dele, do nosso Vini Della Carte. É isso aí, é o nosso time, o tempo ele tá passando. Lembrando aí, o pessoal, a questão de informação. Hoje temos Libertadores, hoje temos Sul-Americana. Carlos Rosino tá feliz porque o São Paulo ontem no Morumbi deu 3-1 no Bolívar e agora está classificado para a próxima fase da Sul-Americana. E o Luiz Jesus, por quê? Palmeirense nato, palmeirense alviverde como é, hoje tem jogo pela Libertadores, 19 horas. E o bicho vai pegar para o Palmeiras, 1-1 contra o Cerro Porteño, e agora a viagem é lá no Paraguai. Luiz Jesus, se vai, eu não sei. Acredito que não, senão já deveria ter saído daqui. Mas vai comprar umas muambas. Aliás, eu acho que dá tempo se ele for de bicicleta. Que por falar em bicicleta, vamos às nossas efemérides, as celebrações de hoje. Não vou te queimar. Eu não vou te queimar, Carlos Rosine. Sorriso largo, que beleza. Esse é o nosso time da capital, hein? Ó, que beleza. Isso aí foi gravado no nosso estúdio. A você que não sabe, ó, sobe o som, Rosino, ó. Tio Amauri nos teclados. Tuli Simões no triângulo. Carlos Rosino na guitarra. Luiz Jesus na bateria. Olha só, vambora, gente. As efemérides de hoje a gente abre com o Dia Mundial Humanitário. Hoje também celebramos, nessa quarta-feira, o Dia Mundial da Fotografia. A gente perdeu o costume da fotografia. Ah, Kodak, verdade. A Kodak. Nossa, rapaz, Fuji tinha uma marca também. Canon, aí Canon já é mais nova. Polaroid. A gente perdeu esse costume da fotografia, né? Porque o que que acontece? Hoje tá tudo na palma da nossa mão. A gente pode até tirar a foto. A gente tira, a gente vai ter na galeria. Mas é diferente. É diferente. É só em momentos especiais
que nós temos o álbum de fotos, que geralmente hoje os fotógrafos cobram de 2 a 3 até 8 mil reais. É casamento, é batizado, é... que mais que vai ter? É formaturas, é só assim. É só assim, ninguém mais tem. Sabe aquela foto que você tirou domingo com a família? Ela não vai virar uma foto que você pode pegar, palpável. Vai ficar salvo na nossa galeria aqui do nosso telefone. Mas, bem, essa é a chegada da tecnologia, mas a gente perdeu um pouco. E a foto, ela é tudo de maravilhoso. Por que a foto é tudo de maravilhoso? Porque você tem aquela lembrança, aquela memória, aquela conexão afetiva. Aí você tirava, aí você fala, peraí, vai, junta aí, que eu vou, ó o passarinho, x, não mexe, hein, gente, ô Jéssica, você saiu com o olho fechado, hein, vamos tirar de novo, então, junta aí, ó, x, aí agora foi, perdeu aquilo, né, hoje é tão fácil, é bom também, que a gente tem na palma da mão. Depois, tem que mandar revelar, que nem tá falando nosso Carlos Rosin. 10 dias pra revelar meia dúzia de fotos. Sem contar o valor, que é caro. Mas fotografia é tudo de bom e hoje é dia mundial dela. Hoje também é dia do artista de teatro. Olha só, você sabe, você que acompanha, temos o nosso Teatro Liberdade, que grande parceiro da nossa Rádio Capital, diversas vezes sorteando a vocês em diversos programas aqui da nossa Capital, de modo geral, né? E hoje a gente celebra esse dia que, para muitas pessoas, o artista de teatro é só o ator e a atriz. É só quem tá lá na frente, mas não. A gente coloca como um artista de teatro também os diretores, os dramaturgos, os cenógrafos que vão dar vida toda essa história ao vivo pro público. Não é fácil. Mas um segredo que eu conto pra vocês do teatro é que é bacana que a gente nunca sabe se aquilo tá certo ou se tá errado. Só eles que sabem. Às vezes um momento de improviso, alguma coisa, pra gente que é público, a gente nunca vai saber, mas parabéns pra isso que é o berço. É o berço, é como o rádio é o berço da comunicação. O teatro é o ponto de partida. Tudo bem que já chegar lá já é uma grande vitória pra muita gente. Mas é um local que ensina muito. Claro, depois as pessoas vão querer, quem sabe, fazer uma série, uma novela, um filme. Então, aquilo ali é o berço. É o berço da atuação, é o berço da arte. Então, parabéns a todos os artistas de teatro. E hoje, porque falamos de Luiz Jesus e sua bicicletinha. Luiz Jesus e sua bicicletinha, porque eu sei que tem muita gente que anda pelas ciclovias de São Paulo. Alguns até dizem e batem no peito com emoção e falam: eu sou ciclista. Então comemore, porque hoje é Dia Nacional do Ciclista. Pega a bicicletinha linda, vai andar pela praia. Olha só, imagina aquele pôr do sol descendo e você com aquele tempo livre, aquele maravilhoso. Você pega a bicicleta só pra receber aquele vento no rosto, não é maravilhoso? Hein, pega, vai, um do lado pro outro, toca o sininho, aí, pega no guidão, vai com força, cabelo ao vento, é isso aí. É um esporte que dá pra chamar, dá pra falar, e é muito bacana, é pra curtir. Tem aqueles parques que você pode chegar, alugar, mas aí você não é um ciclista, você só anda de bicicleta. Mas essa galera que vai fazer trilha, vai viajar, tá? Final de semana, não, hoje eu vou fazer 200 quilômetros de bike. Você fala, quanto que você vai fazer de bicicleta? 200 quilômetros, o cara sai 3 horas da manhã. 3 da manhã, pra chegar em casa, sei lá que horas. Mas é muito difícil, gente, é muito sol. É perigoso, a grande realidade é essa. A gente vê aí diversas vezes por rodovias a galera que vai passando. Tem também esses canalhas que ficam lá esperando só pra roubar, porque as bicicletas são caras. A gente tá falando do preço de um carro, pô, 30, 40, 45 mil, 50 mil reais. Não é barato.
mas que é um esporte que tem que ter coragem, tem. Mas que é bom você chegar, tomar aquele sol no rosto, cabelo ao vento, aquela velocidade, tá com os amigos, tá com a galera, toma aquela água gelada no meio do caminho, é maravilhoso. Então, parabéns pra você, ciclista. Gosta da bike? Já caiu como eu também? Mas levantou, né? Parabéns a todos os ciclistas do nosso país. Então, povo, vambora, porque com 4 horas e 19 minutos, como eu falei, hein? Como eu falei, São Paulo tá quente e aliás, a gente tem aqui, obviamente, acesso ao CGE, né? Centro de Gerenciamento Climático aqui de São Paulo, e eles têm algumas umas orientações, a gente já passa aqui, mas é importante a gente reforçar, porque nesses momentos de mais calor, principalmente aqui, e por que que eu vou passar isso? Porque serve para amanhã também, porque na quinta-feira estará muito quente. Neste exato momento, em São Paulo, temos 30 graus. 30 graus é o que está marcando aqui o nosso relógio da Avenida Paulista, aqui da nossa Avenida Bernardino de Campos, aqui do lado. Então, olha, beba muita água e água à vontade. À vontade. É importante você se manter hidratado sempre com esse calor. Também umidifique os ambientes através de vaporizadores. Tá certo? Umidificador de ar. Lembra o que eu falei outro dia? Não lembra? Tá bom, tá tudo certo. Coloca na cozinha. Coloca na cozinha. Não coloca no quarto. Umidade em almofada, umidade na cama, umidade no travesseiro traz ácaro. Ninguém quer. Quer ácaro no tapete? Ninguém quer. Então, olha, é muito importante você umidificar os ambientes com esses vaporizadores. Toalhas molhadas e recipientes com água também ajuda. Não tem um aparelhinho? Tá tudo bem. Pode pegar aquele balde, um baldinho, uma bacia, coloca a água e aí você deixa no quarto, que aí é melhor, né? No caso, esse aqui solta a fumaça, aí já, né, é muito mais úmido, ou seja, vai acabar atrapalhando. Agora, presta atenção, o sol. O sol brilha, o sol é maravilhoso, a gente ama o sol. Mas se a gente não se cuidar, a gente pode ter uma coisa que é muito séria, que a gente conhece. Não sei se você na sua família teve, eu já tive uma pessoa muito próxima, câncer de pele. Câncer de pele. Então, protetor solar é indispensável. Chapéu, boné, qualquer coisa. E principalmente, por favor, gente, não esqueçam do protetor solar. Não é só quando tá na praia, quando vai na piscina. É o cuidado diário com a sua pele também, obviamente, com a sua saúde. E agora, é importante, eu sei que pra muita gente é difícil. Mas, ó, posso te dar uma dica? Amigo mesmo. Amigo. Não vai querer dar aquela caminhada no parque 1 da tarde. Tá quente pra caramba, vou ser honesto, tá quente pra caramba, pode acontecer, então evite ficar, fazer exercício ao ar livre, ficar circulando por volta de 11, 4 horas da tarde, agora mais ou menos, claro, 4 horas da tarde você já tá chegando, porque você vai acompanhar aqui o nosso Chega Pra Cá, né? Então tome muito cuidado, essas são as dicas que a gente pode te dar. Mas vambora, vambora, povo brasileiro, porque esse é o nosso Chega Pra Cá nesse pique. Lá em cima, que nós vamos juntos com vocês até às 10

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Ô, bonitinha, essa é a sua rádio multiplataforma e nós vamos juntos sempre com alegria, no calor de São Paulo, para todo o planeta! Alegria!

0: festa no seu rádio, a festa na capital. Hoje o sol vai se pôr 5 horas e 51 minutos, só vai nascer às 6 horas e 28. Então tem muito tempo pra gente aproveitar, meu povo. Esse é o clima que nós somos. Lá em cima, sorriso no rosto, coração aberto. Essa é a minha, é a sua, a nossa capital.
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0: É isso aí, meu povo, nós vamos juntos com vocês aqui, agora, no momento, porque ela está toda quarta-feira junto conosco. E hoje, neste dia que marca 19 de agosto não seria diferente. Se ela não viesse, nós avisaríamos, não seríamos 10 elegantes. Ou seja, você sabe que toda tarde aqui, no Chega Pra Cá, toda quarta-feira, é dia de amor e sexo.

0: 4:27, ela está aqui. Boa tarde, doutora Lela Monteiro.
1: Muito obrigada, Pedro, uma honra estar aqui.
0: Prazer é
1: nosso. Obrigada pelo som, Josino. Obrigada, Tule, toda a equipe. Sempre muito bom.
0: É que hoje
1: bom.
0: Ele tá feliz, por causa do time dele.
1: Ah,
0: hoje
1: é?
0: Ele tá feliz. Hoje ele chegou aqui e comprou bolo, tá? O homem tá imparável.
1: Olha
0: hoje,
1: que beleza.
0: Hoje o Rosino, ele tá imparável. Bom, a você que não conhece, tá chegando aqui agora na nossa capital, não conhecia o Amor e Sexo, a Lela é a nossa sexóloga, psicanalista e também psicoterapeuta de casal, que todas as quartas-feiras ela vem aqui pra, obviamente, desmistificar, tirar as suas dúvidas. A gente bate um papo mais íntimo, né? Sabe a sala da sua casa? Às vezes você não vai abordar com amigas, mas você vai ouvir aqui no nosso Chega Pra Cá. Porque hoje a gente vai falar de um assunto, Lela, talvez difícil para algumas pessoas. Aceitação. Onde? Entre quatro paredes. Até onde vai para agradar o outro? A gente sabe que a gente sempre... Por muitas vezes, alguns não fazem nem questão, né? Mas quem tem empatia gosta de agradar o outro, principalmente dentro de uma relação. E tal qual, quatro paredes não seria diferente. Mas até onde vale pelo prazer?
1: Até onde a sua segurança estiver salvaguardada. Isso é muito importante. Porque quando a gente fala de agradar o outro, eu posso agradar o outro, mas eu não posso colocar a minha saúde em risco. E às vezes nem a do outro, né? Então, bastante cuidado, porque se a gente vê esse jogo mesmo, Pedro. Então, assim, poxa vida, nosso aniversário de casamento, é aniversário dele, ou ele foi tão bacana hoje. É só essa vez, não vai ter perigo. Então, assim, avalie o quanto que você vai ceder para agradar o outro e pode se machucar no final. Bastante cuidado.
0: Olha, tem um caso que aconteceu, foi relatado e a gente vai trazer aqui. Porque o que era para ser uma brincadeira entre quatro paredes, acabou terminando no hospital. Uma mulher, ela sofreu fortes hematomas nas costas durante uma relação íntima e precisou passar por exame e está se recuperando. E aí que vem a pergunta. Até onde que vai em nome do prazer? Tem gente que aceita uma prática porque gosta dela. E tem quem aceite para agradar o parceiro. Outros já podem falar, se eu não fizer, ela vai procurar outra. Ele vai procurar outra.
1: Então deixa eu procurar outra. Né? Isso é muito importante, porque essa máxima, ela perdura há décadas, né? Há gerações, Pedro. Preciso fazer tudo, se eu não fizer para agradar o meu marido, ele vai procurar outra. Nesses casos, era melhor a outra ter levado uma surra e não ela. Né? Então, assim, bastante cuidado. Já vi casos que era, mas é uma brincadeira. Mas aí naquela hora,
0: brincadeira dói.
1: A pessoa tava embriagada, vamos dizer assim, que às vezes nem fala isso, mas bebeu um pouco a mais, a gente se excedeu, não era para ser assim, saímos do controle. Então, bastante cuidado com os acordos, que às vezes é para satisfazer o outro e depois a conta vai vir para você.
0: Olha, quando a gente fala de bebida alcoólica, não dá certo com nada, né? Já reparou?
1: Sim.
0: Às vezes a pessoa, ela vai, porque quem não sabe, quando você bebe e fica bebum, tem gente que nunca bebeu na vida e tá tudo bem. E tá tudo certo. Pra mim, cada um com o seu.
1: Sim.
0: Mas você acaba perdendo certos sentidos.
1: Sim.
0: Você perde noção de direção, não é à toa que a gente vê tantos acidentes. Noção da força, que é aí que acontecem esses casos.
1: E até dá sensibilidade,
0: exato,
1: né? Às vezes a pessoa ela tá muito excitada e tá sob efeito do álcool e de outras substâncias também. Infelizmente, a gente vê os jovens aí usando, né, substâncias sintéticas e outras drogas ilícitas ou até medicamentosas compradas em farmácia para outros fins.
0: Sim.
1: E aí o que acontece é dar ruim no final. Então, bastante cuidado quando você entra nessa barca furada, porque o risco vai ser seu.
0: Agora, por que tem pessoas que ainda aceitam isso, Lela?
1: Porque não tem amor próprio. Porque o outro vale mais que ela. Porque é inseguro ou insegura. Porque a Maria vai com as outras, né? Todo mundo tá fazendo, só eu não vou, né? Aí depois você vai ser capa de noticiário, né? Às vezes não vai dar ruim, não vai dar com o outro, mas talvez dê com você. Então, valide seu coração e avalie todos os riscos sem sair concordando. Muito desses casos que a gente vê também, Pedro, a pessoa não é nem companheiro, nem namorado. Vamos curtir essa noite no embalo lá e depois não vai dar bem.
0: Ô Lela, existe um limite? Existe algum ponto que você vai chegar e vai falar, não, Não, daqui eu não consigo. Ou cada casal ainda tem que descobrir esse limite. É aquele negócio, tem que acontecer o pior para descobrir que não gostava.
1: Não deveria, Pedro, porque o que acontece é... Antes até da gente... eu escuto muitas histórias que as pessoas falam, poxa, mas eu não queria mais... Ah, falei tantas vezes não, e nessa vez eu cedi, mas no meu coração falava que era pra falar não. E por que você disse sim? Aí a pessoa não sabe responder. Então, assim, a pessoa tem uma intuição de que não é pra fazer aquilo. Então, assim, cada casal tem sua medida? Tem, mas existe um padrão aí, né? Peraí, conheço essa pessoa. Quando a gente fala até de fetiche com mais voluptuosidade ou com mais violência, com mais intensidade, a palavra violência não deveria nem caber aqui, deveria estar em lugar nenhum,
0: isso,
1: né?
0: Isso é verdade.
1: Você deveria ter uma palavra de segurança. Até aqui vai, a partir daqui não. E mesmo, né, não tendo essa palavra de segurança que deveria existir, a pessoa tem que observar o outro, né? Poxa, eu tô machucando, né? Aquilo vai ser de prazer, mas será que é um gemido de prazer ou é de dor? Porque a gente conhece também o outro ali. E precisa ver o quanto que tem de sadismo dentro dessa relação. O que é o sádico? Aquilo que gosta de ver o outro sofrer. Então, quanto que eu estou lá numa posição submissa, principalmente se for uma relação de dominação, onde o outro vai lascar lenha, falando que é por prazer, mas às vezes é pra te machucar mesmo, né? E você tá ainda dando de inocente nessa história.
0: Ô, Lela, agora você já deve ter recebido casos, pessoas, enfim, que são exatamente assim como você falou de dominação, é isso?
1: Dominação, isso.
0: Qual que é a graça? Então, não, é uma pergunta honesta, é uma pergunta honesta. Qual que é a graça?
1: Então, isso...
0: Entendendo o lado da pessoa.
1: Sim, claro. Tem pessoas, Pedro, que elas sentem prazer, elas gozam, elas gostam de elas estarem na posição de autoridade e de humilhar mesmo o outro. E, infelizmente, tem pessoas que gostam de ser humilhadas, inclusive contratam pessoas para humilhá-las, né? E aí é o campo da terapia, que muitas vezes a gente tem que levar essas pessoas para um tratamento. Mas, infelizmente, muitas vezes essas pessoas não vêm para um tratamento, só vêm quando o negócio não dá bom, né? Então, assim, mesmo quem tem esse fetiche de dominação ou de submissão, que está muito mais popular do que a gente imagina, saiba... Para onde você está indo? Né? Quem é esse dominador ou dominadora? Tem muitas mulheres dominadoras aí. Se você é um homem que é submisso ou uma mulher submissa, que situações que você vai passar ali, vexatórias ou de risco, que depois vai se arrepender? Então, bastante cuidado, analisa se essa vontade é sua ou se você está indo numa onda.
0: Porque assim, não é uma... A pergunta que eu fiz não é uma tiração de sarro, é a questão de
1: entender.
0: É uma pergunta séria. Porque assim, você chegar, você, sei lá, bater numa pessoa, você agredir uma pessoa, cada um, entre quatro paredes, tem os seus segredos.
1: Sim.
0: Né? Tem gente que fala, vale tudo entre quatro paredes? Tem gente que fala que sim, tem gente que diz que não. E também tá tudo certo. Agora, isso aí tem que ser algo já... previamente estabelecido? Ó, eu sou desse jeito, eu gosto assim.
1: Deveria, né? Deveria valer pela honestidade, pela transparência, pela clareza, pela verdade. Eu gosto de um sexo forte e vou querer te dar uns tapas, não na hora chegar lá e começar a bater na pessoa. E até entender que tapa é muito mais sobre a firmeza do que sobre a força. E quando a gente vai falar desses fetiches, até do BDSM, que é o bondage, a dominação, a submissão, peraí, eu vou contratar alguém, eu vou pegar um, né, alguma coisa de couro, tem gente que compra mesmo, né, aquelas tiras de couro pra vergão mesmo, né, pra chicotear o outro ali.
0: Igual a cinta do pai.
1: Exatamente.
0: Uma cinta quando você fez besteira na rua pra chegar lá, agora eu vou apanhar.
1: Então, e aí tem gente que regride até pra esse lugar e tem gente que é uma janela psíquica tão grande que se abre que essa pessoa, ela sente prazer até em voltar pra esse lugar da cinta do pai, porque tá sendo reconhecida. Então essa pessoa, ela tem uma autoestima muitas vezes tão baixa e ela vai existir tanto pelo amor, quanto às vezes, infelizmente, pela dor, pelos casos do noticiário da pessoa ter se machucado. E aí tem uma indústria, né, do BDSM, que as pessoas não pegam a cinta do pai, compram uma cinta de couro estilizada. Então assim, a pessoa com aquelas botas de salto alto, né, a gente pode falar na podolatria, que é aquela pessoa que usa o salto agulha, que pisa sobre o outro, então a dominadora pisa no submisso com um salto muito fino. É, muitas vezes esse homem se excita de ver essa mulher, aquela coisa da mulher gato, de chicote e...
0: algema, corda de alpinista.
1: Isso, isso mesmo.
0: Igual a música.
1: É com os olhos todos, né, tampados, então assim, a mulher gato mesmo, com a máscara, né, com aquelas... Às vezes, e quando a gente vai entrando nessas fetiches, às vezes a pessoa até coloca um rabo de cavalo, ela se colocando como animal. Então, assim, bastante cuidado. Quando a gente começa a falar em fantasia, o negócio é absurdamente desproporcional do que as pessoas se dão conta. Então, tem fantasia tudo quanto é tipo, mas é importante você saber até onde é o seu limite, até onde é a sua segurança.
0: Olha, já com 4 horas e 37 minutos, a gente vai para um reclame bem rápido. E lembrando que o nosso WhatsApp ele está aberto. Lembrando, você pode enviar a sua mensagem e não falar quem você é. 11 98334-5777. Você já fez alguma coisa na intimidade? Também não precisa dar tantos detalhes. Mas na intimidade, o que a gente quer saber não é exatamente sobre você com o seu parceiro. Ah, o que você... Não, é se você já fez algo que não gostaria para agradar o outro. Tem gente que pode chamar isso de empatia. Outras pessoas é o medo de perder. 11 98334-5777, 4 horas e 38 minutos, a nossa parada é rápida e voltamos já já, aqui no Amor e Sexo, no Chega Pra Cá.
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4: Muita atenção quem sai de Atibaia em direção a Mairiporã e a capital pela Fernão Dias. No quilômetro 57 em Terra Preta tem ocorrência, bloqueio parcial. Caminho está bem difícil desde o 46. Atenção, só a partir de Mairiporã que o caminho flui bem até a chegada a São Paulo. De São Paulo até Atibaia, Fernão Dias, livre. Falo também da rodovia dos Bandeirantes, liberada, viu? No 35, mais cedo, acidente grave. Tem intensidade apenas na aproximação do 35, mas agora a melhor opção na saída de São Paulo é a Bandeirantes. A Anhanguera congestiona do 22 ao 35. Entre o Rodoanel e a chegada a São Paulo, a Anhanguera e Bandeirantes com boas condições. Chegando a São Paulo, das 5 às 8 no centro expandido. Hoje vale rodízio para carros com placas finais 5 e 6. 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

0: Já com 4 horas e 42 minutos aqui no nosso Chega Pra Cá, no Amor e Sexo, estamos recebendo, como toda quarta-feira, a nossa Lela Monteiro, a nossa sexóloga, psicanalista e psicoterapeuta de casal. Mas antes, Lela, só rapidamente, a gente tem que passar uma informação. E, aliás, desculpe, Carlos Rosino, mas já tem o rodízio, tá? Hoje não é seu rodízio, né, Lela?
1: Não.
0: Não, só tem que sair voando pra seguir a vida, né? Como todo mundo.
1: Trabalhar.
0: Lembrando, hoje, nessa quarta-feira, placas finais 5 e 6 não podem circular no Centro Expandido de São Paulo a partir das 5 horas até as 8. Tá aí a informação a você. Tome muito cuidado já com 4 horas e 43 minutos, mas nem só de rodízio, nem só de carro, nem só de um lado para o outro, vive a pessoa. Nós temos nossas vontades, talvez o querer. Eu adoraria se hoje fosse meu rodízio sair circulando, mas nem tudo a gente tem que aceitar nessa vida. E é mais ou menos isso, Lela, nas relações entre quatro paredes, a gente tem que colocar um ponto de pare. Daqui não passa.
1: É fundamental isso, né? São o tal dos limites, é o que você falou. É o meu rodízio, né? Se eu sair, vou ser multada. Eu não posso andar pelada na rua, né? Se eu sair, vou ser presa. Né? E daí vai, né? Então, todas essas coisas, né? A gente não pode sair na rua e passar num farol vermelho. E daí, até para atravessar a rua, né? Tá cheio de carro, vou entrar no meio dos carros, vou ser morta. Então, a gente tem um monte de regras e a gente precisa segui-las para a gente continuar vivo e para continuar sendo aceito em sociedade. Então, e no sexo não deveria ser diferente. Então, a gente também tem algumas regras. Primeiro é a minha segurança do meu corpo, né? Como é que eu vou me colocar numa situação para agradar o outro, sendo que eu vou me machucar? Então, bastante cuidado, que às vezes você acha que o outro, o corpo do outro vale mais que o seu. Mas sem o seu corpo, lindinho ou lindinha, você não vai estar, né, para contar a próxima história. Então, bastante cuidado com aceitar o que vem do outro que não é seu.
0: Ô, Lela, e quando vem a seguinte frase: isso eu não quero, isso não. Aí você se coloca na posição do: mas eu gosto assim. E a outra pessoa tá dizendo essa frase. Como a gente lida com isso?
1: Bom, primeiro existe uma coisa que quando a gente começa a conversar com alguém, até fala, né? Hoje em dia, antes, na minha época, Pedro, a gente, assim, na época, a gente não ficava digitando. Hoje em dia você já tem um relatório para responder antes de conhecer alguém, né? Você fica na conversa.
0: Olha, se for por aplicativo de relacionamento, você já tem até o CPF da pessoa. Então,
1: então você vê todas as redes sociais. Antigamente, quando eu namorava e era bem jovem, você ia conhecendo as pessoas, né, nas situações. Mas dessas frases que você trouxe, eu acho que tá o lugar de se conhecer. Não, isso eu não quero. Ah, mas eu quero. Não, você pode querer, mas se eu não quero, não vou fazer só porque você quer, né? E aí tem o tal das incompatibilidades. Se o outro quer uma coisa muito diferente do que eu posso dar, a gente não pode ficar junto, né? Então as pessoas às vezes não observam isso. Ah, mas eu gosto tanto dele, gosto tanto dela. Do que será que você gosta mesmo, né? Será que a gente não precisaria primeiro gostar primeiro da gente para depois poder gostar de verdade de alguém? Então, assim, esse é um limite importante para a gente sempre refletir.
0: Ô, Lela, a gente sabe que a gente está em São Paulo, mas com a chegada da internet, tantas coisas, a informação tão rápido, vem as novidades. E quando é novidade, às vezes tem os mais curiosos e querem experimentar as coisas. Aí chega e fala: amor, vem cá, vamos testar.
1: Vamos num swing?
0: Vamos testar, o que quer que seja. Aí, ela gosta. Aí vai duas, faz três, quatro. Aí chega e fala: não é isso que eu quero pra minha vida.
1: Pode se acontecer isso, sim.
0: Não é isso. Então, é, mas tem o direito de mudar de ideia?
1: Tem, no meio do caminho, inclusive. Poxa, né, falei do swing aí que que eu mais tenho escutado no momento dos casais. E tenho histórias curiosíssimas, assim, de, né, via de regra, eram os homens que queriam ir pro swing. Hoje as mulheres estão querendo bastante, estão se posicionando.
0: É porque homem também, né?
1: Aí o que acontece? Esse homem que levava a sua parceira pro swing, quando vê que a mulher se solta, ele fala: não, para, não vamos mais. E a mulher fala: poxa, agora que eu tô gostando, né?
0: Agora você quer me tirar o doce?
1: Exatamente. Então, pode se mudar? Pode. Às vezes esse casal também se rompe, porque, então, quando eu não queria, ele queria. Quando eu quero, agora não pode? né? Então tem todos esses combinados que tem que se prestar atenção antes de falar, estou de acordo.
0: E o ciúme?
1: Ah, o ciúmes é uma grande tônica nesses casos todos, né? Então o que acontece como é que eu vou ver o meu parceiro tendo prazer com uma outra pessoa e vice-versa, né? Então, como que eu me coloco nesse lugar? Então, o ciúmes é algo que tem que ser trabalhado antes desses lugares e os acordos têm que ser mantidos. Então, vamos lá só para olhar? Tá. Ah, não, a gente ia só para olhar. Agora, a gente pode trocar? Os dois concordam? Se um dos dois não concordar, já quebrou o acordo. Vamos embora para casa, a gente volta. Exatamente.
0: Não é unilateral.
1: Deveria.

0: coração. Você gosta da pessoa, você quer estar com ela todo dia, nem sempre.
1: Aí, acertei. Ah,
2: ok, essa
1: acertei.
2: Dor, ok. Okay.
0: Esta dor. Agora, vamos utilizar a mesma frase. Existe amor sem dor? E a dor, ela faz parte do prazer?
2: Muitas vezes faz, mas cuidado com essa dor física.
0: É dessa aí, que estamos falando.
2: Cuidado com essa dor física. A gente sabe já pela ciência que tem muitas pessoas que, ao sentir dor, tem mais prazer. Mas cuidado como que é esse limite dessa dor. Porque tem pessoas também que não toleram nenhum tipo de dor. Às vezes meu limiar de dor é muito forte e eu acho que o outro também vai ter. E não. E às vezes mesmo o outro sentindo prazer nessa dor, eu preciso ver. E mesmo o outro querendo que eu provoque a dor nele ou nela, o quanto também que eu tô colocando essa pessoa na insegurança. Porque às vezes o outro quer, faça, mas eu tô vendo que não tá dando certo. A pessoa já tá sangrando e tá gemendo e tá gostando, mas peraí, será que tudo bem? Porque depois que passar a emoção, como é que vai ficar?
0: Ah.
2: Exatamente. A marca no corpo vai ficar. Não,
0: e o sangue, e a cicatriz, e o roxo, que você vai ficar...
2: Não,
0: mas de outros casos. Quem nunca chegou e bateu um cotovelo numa porta, numa cadeira?
2: Sim.
0: Não fica 3-4 dias?
2: Isso, dolorido.
0: Aquele roxinho, dolorido. Então, assim, imagina uma mão.
2: Exatamente.
0: Imagina uma mão. Então, é muito complicado. Agora, por que que muitas pessoas, elas têm a vergonha de conversar com o parceiro, ser honesto e falar... Não tá legal.
2: Porque às vezes a pessoa sentiu prazer naquele momento e depois se arrependeu. Porque às vezes a pessoa, ela se sente mais poderosa, se colocando na poderosa ou poderoso, né, na situação de risco. Porque às vezes eu sinto que o outro vale muito mais do que eu. Às vezes o que acontece, eu tenho uma dependência, não só emocional, mas econômica. E me sujeito àquilo, fico prisioneira daquele ato. E aí, quando a gente fala até, né, desses fetiches, né, mais pesados ou do swing, ouvi muitas mulheres dizendo ao longo do casamento, Pedro, que assim, poxa, se eu não for no swing, vou onde? Porque no swing...
0: Uai, fica em casa?
2: Então, mas o que acontece, muitas dessas mulheres vão no swing pra dançar, começam a fazer amizade.
0: Vai na balada.
2: Então, mas aí o que acontece, às vezes, esse casal sente-se velho pra ir na balada e no swing, às vezes, essa balada de velho, que aí toma uma bebida, que aí ganha uma roupa diferente do parceiro, pode colocar uma roupa mais ousada. Nesse lugar, essa pessoa é vista e desejada por outras pessoas. Então, a pessoa, depois ela sente vergonha, se arrepende, mas naquele momento ela se sente poderosa ou poderoso. Então, às vezes, há uma contradição e uma compensação. Não gosto muito desse lugar, mas gosto de me arrumar, e aí a relação dá uma melhorada, uma dinâmica. E desse ponto, eu trouxe essa questão do swing, que eu falei como um assunto que tá muito em voga, e daí vai também para os outros fetiches, né, da dominação, vamos dizer, do espancamento, né, que precisa tomar um cuidado. Às vezes a pessoa fala, dei um tapinha, mas desse tapinha vem uma corda, às vezes vem algum...
0: Um tapinha, tá nem a música, né? Um tapinha não dói. Agora, porra, um murro já passa um pouco.
2: E aí a pessoa que às vezes está acostumada a dar um tapinha, começa a sentir que o outro sente prazer com mais força. E aí vai indo... E outra coisa, às vezes a pessoa tá numa posição, e dessas lesões que a gente vê em noticiários todos, a pessoa também vai inventando mais história, né? Tava na cama, aí vai pra beirada do sofá e põe, de repente, a cadeira em cima da mesa, aí vai fazer história.
0: Quebra a mesa.
2: Exatamente. Aí começa aquela história do Kama Sutra, a pessoa não consegue fazer um alongamento sozinha no chão e vai querer inventar. E aí... Tem as lesões todas, infelizmente, que a gente vê depois, e aí a relação muitas vezes acaba por aí. Quebra a cadeira e quebra a relação.
0: Ô, Lela, e agora é mais um... Vai, vamos falar que é uma prestação de serviço. Se o parceiro, ele pede algo e você considera exagerado, mas ele diz que isso é muito importante para a vida sexual dele. Você tenta para agradar ou mantém o seu limite mesmo correndo o risco de perder a relação. E isso a gente pode trazer um parâmetro para a relação do casal. Não só na vida sexual, mas em qualquer coisa. Você não quer fazer, mas você faz.

0: agradar.
1: A segunda deveria ser para toda pessoa bem constituída psiquicamente. Por mais que seja, é muito importante para ele, mas vai nos colocar em perigo? Jamais. Não, não dá. Ah, é muito prazer. Peraí, vamos fazer uma terapia de casal? Vai você fazer uma terapia individual? Por que que uma coisa que, né, até quando traz essa frase, para o homem é muito importante, mas a mulher está em sofrimento? Poderia ser, né, um casal hétero, um casal, duas mulheres, dois homens, o que for. Quando para um é muito importante e o outro só faz porque aquela primeira pessoa tenta convencer que se não for daquele jeito, né? Já atendi inúmeros casos como esse, Pedro, e é muito triste a gente ver. Muitas vezes esse homem que tem um vício em pornografia acha que só posso fazer. Tem um termo que estão usando agora, mas é um termo que já foi em voga, voltou, chama sexo kink. Então, assim, que entre esses BDSMs, essa coisa toda. Então, e aí, tô trazendo isso porque um paciente religioso, inclusive, trouxe pra terapia dele individual, que só faz sexo kink, ele não faz o sexo convencional. Então, tem que ter sempre um pouco a mais, a mais, a mais, e a esposa não tolera. E aí ele veio pra terapia que eu preciso fazer minha esposa convencer. Não dá pra fazer a esposa convencer.
2: Ah, tem um convencimento, divórcio que chama.
1: Mas às vezes o que acontece, principalmente quando a gente fala em questão religiosa, Pedro, essa mulher não consegue sair da relação. Porque ela tem dependência econômica, social, familiar, essa coisa toda. E aí é importante que esse homem se trate. E ele vê, peraí, que raiz é essa da pornografia que eu fiquei fixado, que não consigo ter um sexo bom, que seja bom pros dois. O sexo nunca pode ser bom pra um só. Quando, assim, é só pra agradar um, não é uma relação de conexão, não é de cumplicidade, não é uma relação de amor. É uma relação de desempenho sexual, que muitas vezes quem tá exigindo todo esse desempenho também não sente tanto assim. Quando a gente aprofunda na terapia sexual, essa pessoa tá sentindo pouco. Por isso que ela precisa mais e mais e mais, e o buraco dela afetivo é muito maior do que tá apresentando.
2: 11 983 34 5777. Lela, temos um áudio aqui chegando no WhatsApp da capital.
3: Boa tarde.
2: Boa tarde.
3: Doutora, eu já fiz sim uma coisa que eu fiz, mas o parceiro não quis fazer também, não fiz mais. Que eu falo pra ele, direito é direitos iguais.
2: É isso aí.
3: Se ele quer que eu faça nele, ele tem que fazer em mim, não faz, então.
1: Isso.
3: Eu não faço.
1: Excelente.
3: Boa tarde.
1: É isso pra tudo, gente. É pra uma preliminar. Se eu quero que a pessoa, né, me dê um beijo mais ousado antes até do ato em si, precisa ser mútuo, né? Então, assim, quero fazer o tal do 69, mas o outro não quer, não dá pra ter. Quero que a pessoa me
2: aí
1: beije...
2: Aí vira só a meia.
1: Isso.
2: Faltou 9.
1: Exatamente. Quero que você faça um strip pra mim. E o outro já tá lá de pijamão? Não, gente, tem que ser igual, né? Uma lingerie bonita pra ela, uma cueca bonita pra você.
2: Ah, mas um pijama bonitinho, não vai?
1: Se os dois estiverem de pijama bonitinho, às vezes...
2: Ah, um pijama bonitinho
1: às vezes
2: vai.
1: O homem tá lá de pijama até com a meinha toda...
2: Não, pijama do homem é qualquer shorts, né?
1: O homem tá...
2: shorts e cueca rasgada.
1: O homem tá todo de pijamão e a mulher tem que ficar lá toda, né? Parecendo...
2: Bonita, maravilhosa.
1: Exato, parecendo que ela vai ter que desfilar no próximo carnaval, né? De sandália.
2: Sim.
1: 15 centímetros, brinco de argola e tudo mais. Aí acho que precisa ser justo, precisa ser os dois ter a mesma contrapartida.
2: Olha, Lela, com 4 horas e 57 minutos, as suas redes sociais, o seu número, o seu contato profissional para quem quiser entrar em contato.
1: Vamos lá no YouTube, Lela Monteiro tem muito vídeo sobre esses assuntos, por favor assistam lá, ela tem menos empecilhos pra gente falar desses assuntos. E lá pelo Instagram, Lela com você, toda quarta-feira ao vivo aqui. E lá pelo WhatsApp, 917-1704-05, 11-917-1704-05. Mande sua mensagem. Se você está sofrendo ou se você está fazendo alguém sofrer, por favor, busque ajuda.
2: Perfeito, perfeito. Realmente, ó, Lela Monteiro... Não, Lela com você, Lela com H, com você, é o Instagram da nossa Lela Monteiro, a nossa sexóloga, psicanalista e psicoterapeuta de casal. Semana que vem, estamos
1: aqui. Estaremos aqui com muita honra com muita alegria para falar desse e outros assuntos, inclusive para as nossas ouvintes, se quiserem trazer outros temas.
2: Por favor, podem nos enviar.
1: Para a produção.
2: Tem alguma dúvida? Escreve aí. Lembrando, no nosso WhatsApp, você manda aí, no mesmo que você manda as suas perguntas, e a gente já fica, obviamente, com essas pautas e a gente traz em outros programas. Lela, um resto de semana maravilhoso para você. Nos encontramos na quarta-feira que vem.
1: Na quarta-feira que vem, eu vi você falando da umidificação. No período de calor também, por favor, né? Coloque uma bacia ali.
2: No quarto.
1: No quarto, né? Para que seja mais agradável.
2: Não tem ar-condicionado, não tem ventilador. Vai pelo menos na bacia, que já dá uma ajuda.
1: Só cuidado para não meter o pé depois no balde.
2: Vai caindo, tropica. O pior é que depois isso vira história, né? Depois vira história do casal. Essa é a nossa Lela Monteiro, toda quarta-feira, no Amor e Sexo.

0: 5:04 na nossa tarde desta quarta-feira quente para toda a nossa São Paulo. A gente vai para um reclame que a gente já tá, né? Atrasado, né, Rosinha? Mas lembrando a você que o rodízio já começou em São Paulo há 4 minutos. Lembrando, placas finais 5 e 6 não podem circular em São Paulo. E por falar em rodízio, por falar em trânsito, já eu vou vir com uma notícia muito bacana. Isso porque a lei seca vai e, obviamente, tá atuando. E o Brasil já tem teste para flagrar motoristas que estão usando drogas e também dirigindo. Já eu vou falar de um caso. Gêmeos com gêmeos e mais dois gêmeos e mais dois gêmeos. 4 gêmeos. Um casal de gêmeos casou com um casal de gêmeas e foram celebrar a missa com padre gêmeos. E também já a gente vai falar das Casas Bahia, isso porque a justiça manda reverter as demissões. E obviamente, esses funcionários que foram demitidos vão voltar. 5:05, a nossa parada é rápida. Vamos ao intervalo e voltamos já.
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4: Falou do Rodoanel e da Raposo. O encontro tá difícil, hein? O motorista pela pista externa do Rodoanel já trava em Carapicuíba no quilômetro 18. Até a passagem pela Raposo no 24 tem um bloqueio parcial, obras por ali, trânsito afunilado. Quem tá na Raposo saindo de São Paulo a partir do quilômetro 17 já trava. Anda e para até o 23, acesso à Granja Viana, acesso a São Camilo. Além do excesso de veículos, tem ocorrência por ali. Pista interna do Rodoanel, da Raposo até Perus, passando pela Castelo, sistema Anhanguera Bandeirantes, funciona bem. A pista sentido São Paulo, da Raposo, essa funciona bem a partir do Rodoanel até a chegada ao Butantã. 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

0: já com 5 horas e 9 minutos, aqui pelo nosso horário oficial de Brasília. A gente há pouco falou do rodízio e falamos também da Lei Seca. Então, informação que chega e com atualizações, vamos falar um pouco sobre esses testes. Óbvio, primeiro vamos falar uma coisa, né? O cara que pega a caramba do carro, pra não falar outra coisa mais feia, e já não tá bem, isso eu tô falando bebida, saúde, cabeça e principalmente drogado, não devia tá pegando um carro. Mas vamos lá. Isso porque o Conselho Nacional de Trânsito Controle determinou novas regras para a fiscalização da Lei Seca. A resolução ela estabelece, entre outras mudanças, o uso de equipamentos destinados à identificação de uso de substâncias psicoativas pelos motoristas. Bem, o texto ele está em vigor e após a publicação que aconteceu nesta semana. Agora cabe aos DETRANS e aos órgãos de trânsito homologar os equipamentos que serão usados nos testes. A resolução ela determina que esses aparelhos devem ter certificado no âmbito do Sistema Brasileiro de Avaliação da Conformidade, SBAC, por organismos acreditados já pelo Inmetro. Agora, a gente vai ter que passar porque é informação. Mas temos aqui, claro, todas as substâncias psicoativas. Tudo pra galera do green, do nariz afiado, pra galera da bala, do doce. Enfim, bem, o teste ele vai encontrar no corpo do indivíduo que foi parado anfetamina, cocaína, MDMA popular êxtase, heroína, LSD, cannabis, que, aliás, tem que tomar muito cuidado com o pessoal que utiliza como medicamento, a cannabis medicinal. LSD, fentanil, cetamina, K2, morfina, metanfetamina e MDPV. Torço que você não conheça praticamente a maioria dessas aqui. Mas, fato é, a pessoa ela simplesmente não pode colocar a vida dela, e nem dos outros, porque ela não tem responsabilidade. Aliás, nenhuma. A pessoa que não está sã e pega um veículo, ela está pegando uma arma. É a mesma coisa que dá um revólver. É a mesma coisa. Pode ser usado para a mesma coisa, matar. A pessoa não está sã, a pessoa não tem condições. Ou seja, é uma irresponsabilidade por completo. Por completo. Além de um absurdo. Então, são coisas, e algumas delas, que nós precisamos mudar no nosso sistema penal. Uma pessoa que para no bafômetro, ela, quem foi pego, pode se negar, que pra mim já é constituir uma prova contra si mesmo. Senão, se você não tivesse feito nada, você faria com tranquilamente, com tranquilidade. Você bebeu? Não. Então assopra aqui. Não. Ué, se você não bebeu, por que você não assopra? Ué? Se você bebeu, você não assopra. Tá bom, aí tudo bem, beleza. Aí o sujeito que tá também com a erva na cabeça, vamos falar assim. Cara, ele simplesmente tá pegando um carro e ele pode matar uma pessoa. Ele pode matar uma família. A gente é impressionante. É impressionante. Nós saímos e pode guardar o que eu tô falando hoje nessa quarta-feira. Segunda-feira a gente vai ter algum caso de acidente com álcool. Motorista embriagado, motorista alterado, motorista não sei o que, motorista na Bandeirantes, motorista de Uber, motorista de Porsche. A gente sai na sexta, volta na segunda, a primeira notícia em qualquer lugar é acidente. Por conta de droga. Bebida é uma droga lícita. Ela é vendida. Essas demais aqui não são da mesma forma. Mas o que a gente pede é que, obviamente, isso aí, na realidade, demorou para sair, essa atualização, se a gente pode falar assim, do bafômetro e também identificar essas substâncias psicoativas. Então, a gente fica torcendo que, óbvio, primeiro, que uma pena diferente seja colocada. Aumente. Não é só pagar, perder carta. Não, não, não. Vai ficar preso em mais tempo. E não só para quem estiver com essas substâncias no corpo. Também para o álcool. Ah, mas só porque é vendido? Responsabilidade é o que a gente precisa e principalmente mudança. 5 horas e 14 minutos, movimentação na nossa São Paulo, que aliás, vamos passar o trânsito. O nosso Giba, ele tá aqui, óbvio, ele tá sempre junto com a gente. Ah, ele vai circulando com a nave espacial da nossa São Paulo, da nossa capital, e ele vai caminhando por aqui. Ah, mas o que que tem? Ah, mas e isso? Ah, e aquilo? Ah, e aí ele vai pegando, obviamente, trânsito, acidentes, tudo que vai rolando pela nossa cidade, que a gente sabe que é bem movimentada, principalmente neste horário, agora com exatamente 5 horas e 15 minutos. Mas a CET, ela disponibiliza alguns dados pra gente e a gente, obviamente, vai passando pra vocês. Isso porque vamos falar do trânsito, porque em São Paulo a gente sabe que já tem um horário de pico, já com próximo às 18 horas, já com 5h15, exatamente, o que acontece é que as pessoas vão saindo do seu trabalho, querendo voltar para casa, aquele estresse que a gente já está acostumado, graças ao bom Deus, hoje não temos greve, certo? Não temos greve, não temos nada, então, aparentemente, vai tudo circulando de forma normal. Começando, então, direto dos trens, isso porque linha 1 azul, verde, vermelha, 4 amarelas, 5 lilás, vão com operação completamente normal. Ah, claro, só a linha 6 laranja, que está com a operação encerrada, isso porque já acaba 3 horas da tarde. Das 9 às 3, a linha laranja ela vai funcionando dessa forma, sendo por um período, já acredito que estamos em agosto, setembro ou outubro, ela já opera de forma normal. Agora vamos aos três linhas: 7 rubi, 8 diamante, 9 esmeralda, 10 turquesa, 11 coral, 12 safira, 13 jade e 15 prata. Completamente normal, graças ao bom Deus. Graças a Deus, hein, Carlos Rosino. Hoje vai pro Osasco com alegria. Hoje vai pro Osasco bem. E a operação da linha 17 horas está encerrada da mesma forma como na laranja. 5 horas e 16 minutos. Vamos à nossa previsão do tempo, porque São Paulo tá quente. Ah, o seu veranico. Ah, o seu veranico vai mexendo, vai mudando a São Paulo. Hoje batemos 33 graus, mas vamos com a previsão para saber como ficará na quinta-feira, o último dia do veranico. Tempo e temperatura.
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0: Bem, só lembrando a vocês que já o sol ele vai se pôr, 5 horas e 15 minutos é o que marca, o que nunca acerta, porque o sol ele começa sempre a se pôr ou antes ou depois, né? Esse é o horário que ele já vai caminhando, aí por volta das 6 ainda tem aquele resquício de sol que ainda vai caminhando, descendo, virando pelo nosso planeta, né? E aí saindo, tá escurecendo mais cedo. Também está escurecendo mais cedo, isso é verdade, isso é verdade. E só vai nascer 6 horas e 28 da manhã do nosso quintô popular, Pré-Sex. Lembrando que a lua desta noite é a lua crescente. E na quinta, o ar seco quente garante mais um dia ensolarado aqui na nossa capital paulista. Não há previsão de chuva, é muito importante destacar. E as temperaturas máximas passam facilmente dos 30 graus. Vai fazer feira? Leva uma toalha, boné, a toalhinha do João Ferreira, que vai suar, vai suar. E atenção com, claro, a baixa umidade do ar com percentuais mínimos abaixo dos 30%, o que vai exigir mais cuidado com a saúde, que a gente já te falou. O boné, o chapéu, hidratação indispensável, protetor solar. Ah, vai usar a sombrinha? Ô, bonita, deixa eu falar, a sombrinha só não protege. Passa o protetor de qualquer jeito. É muito importante para o cuidado. Agora, isso para quinta-feira. Já vamos aos apressadinhos, porque tem um pessoal que já quer saber. Ah, mas e na sexta-feira? Porque o veranico acaba na quinta. Ou seja, esse calorzão, ah, meu Deus do céu. Pessoal de São, quem gosta, hein? Quem gosta de praia. São Paulo tivesse praia aqui agora, ali perto do Tietê, tava lotado. As piscinas dos clubes. Quem tá de folga hoje, numa quarta-feira? Piscinão de Ramos. Opa! Ah, na época, sabe aquela história do meu avô nadava no Tietê? Hoje já tá lotado. Hoje já tá lotado. As piscinas dos clubes completamente. Eu não sei, e eu sou honesto, quem folga numa quarta-feira? Cara, é muito difícil, né? Mas o pessoal tá lá. Ou arrumou aquele atestado, né? Arrumou aquele atestado. Pois bem, mas vamos lá, isso porque na sexta-feira o sol ele aparece, mas haverá um aumento de nuvens no decorrer do dia. Os ventos que passam a soprar com mais intensidade entre o fim da manhã e o meio da tarde, com rajadas de 40 km por hora e no máximo a 50 km. Não há expectativa de chuva e a temperatura apresenta acentuado declínio a partir do anoitecer. A máxima para sexta-feira, preste atenção, para sexta-feira é de 25 graus no meio-dia e a mínima de 14 graus à noite. Os percentuais ainda mínimos de umidade superam os 40%. Ainda vai continuar quente, então sexta-feira dá para aproveitar. Mas é importante, se você vai sair depois, leve aquela blusinha. Amanhã a gente te informa ainda mais, porque hoje é só quarta-feira, amanhã é quinta, mas a gente já começa a ligar. A ligar os nossos motores. A ligar porque vamos. Às vezes, nós chegamos no final de semana e dá aquela saudade. Mas é impressionante quando nós chegamos e aí a gente tem aquela pessoa que a gente gosta. E tem aquela pessoa que a gente gosta e a gente às vezes quer dar um fim no nosso relacionamento. E aí você toma a decisão. Você chega, você para, você pensa. E aí você começa, tá, mas como que eu vou fazer isso? Será que eu mando uma mensagem? Não, mensagem, um áudio, não. Eu vou ligar? Talvez, eu posso te dar uma dica? Talvez, uma carta. Talvez uma carta. Escreva a carta. Mas tenha coragem, não faça igual Milionário e José Rico. Que a carta foi, a carta não foi, a carta chegou. Ah!

0: sem moral alguma. Ai, esse planeta louco. Acaba nunca, meu amor! Você pode até tentar terminar. Essa é a carta de Milionário Zé Rico, pelo amor de Deus. Isso que é raiz, velho! Você ouviu? Que isso? Ô, Rosinho, isso aí é da sua época, hein? Isso tá louco! É tempo de papai! Pelo amor... Ah, mamãe! Ô, gente, pelo amor de Deus! Nossa, isso aqui é o raiz do puro do raiz, espetacular, isso aí é espetacular, mas é um sertanejo que, você vê, trazia muito amor, o love, sabe, o... Não, ela tá lá, e é mais ou menos essa pegada, nossa Lela, ela sempre fala, e hoje falou, tá feliz, segue a rédea, lindo. Às vezes, você para e não quer, quer dar um ponto final, quer acabar com tudo e tá tudo bem. Nem tudo são flores, pois não, mas o coração é impressionante. Quem tem aquele coração que tem dó mesmo, não quer terminar, tem apreço, tem amor pela família, pela pessoa, e aí não quer. Cara, e aí você tenta já, por quê? Porque eu vou fazer o quê? Eu vou escrever uma carta. E aí... Você vai, faz e às vezes naquele momento você não consegue. Você não consegue. Você nunca passou por... É impossível você nunca ter passado por isso. Você que ama, você que olha, que quer ter um futuro com uma pessoa, a gente sempre vai torcer pelo melhor. Mas nem sempre o melhor, ele vai acontecer. E às vezes você tem que tomar uma decisão nessa sua vida. Mas você tem que ser honesto, como também nessa carta, rapaz, o coração, ele é muito maluco. Às vezes, a gente cria coisas, quantas vezes você já parou pra ver isso e falar, nossa, meu coração tá palpitando e tá diferente. Não, peraí, não tá normal. Por uma pessoa, por uma situação, por um momento. Bem, o amor ele faz isso, o amor ele mexe com o nosso coração, o amor ele mexe com o nosso corpo, a gente fica triste quando não tá com a pessoa, mas o amor ele pode até continuar, a paixão diminui, a paixão muda, e na nossa história, vem essas histórias pra marcar. Vem essas pessoas pra marcar. Só que o que acontece é que por muitas vezes a gente não tem a coragem. A gente não tem... Não é o brio. Mas a gente não tem como fazer isso. A gente fica preso numa situação. Mas a dica que eu posso te dar é... Você vai decepcionar as pessoas. Você vai decepcionar as pessoas. A gente não é feliz sem decepcionar alguém. A gente não consegue agradar todo mundo. A gente não consegue fazer isso. Então, se eu posso falar de coração aberto e honestidade com você, se não tá legal, conversa. Já conversou? Não deu certo? Não mudou? Eu não sou conselheiro amoroso, hein? Eu não sou o cara que chega e vai ficar falando de amor aqui. Mas é pra sua vida tomar rédea, pro teu caminho seguir. Às vezes a gente tem que tomar uma atitude, às vezes a gente tem que fazer diferente. Não tá legal? Não fica com esse sofrimento. Crie coragem e coloque um ponto final naquilo que tá te atrapalhando. Ninguém nessa vida pode mudar o que só você vai escrever. A vida tá aí pra ser vivida. A gente escolhe sofrer, tá? Então, não sou conselheiro amoroso, não sou a Lela Monteiro pra ficar falando de amor aqui, mas é que a gente sabe que tem muita gente que fica com o coração preso, que fica de fato, sabe? Sem saber o que fazer. E a gente tá aqui pra dar uma dica. Sou novo. Mas o que eu já apanhei pra citar um amor, hein, meu povo? Não tá escrito. 5 horas e 28 minutos. A nossa parada aqui no Chega Pra Cá. Ela é rápida. E na volta, a gente ainda tem mais. Ah, vamos falar do último beijo do Vini, hein? Tá sabendo, linda? Não tá sabendo? Tem novidade? Não tá sabendo? Ah, é? E os gêmeos, hein? Vamos falar deles também, que a gente não esquece. Nossa parada é rápida e voltamos já já.
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0: Uma gigante tarde a você, já com 5 horas e 32 minutos, você que está em AM 1040, no nosso FM 77,5, você ligado no nosso YouTube. Lembrando, nosso WhatsApp é o 11 983345777. Ó, a Rita da Casa Verde também mandando mensagem pra gente, a Luciana Alves. Gente, adoro esse programa, um beijo, linda. Final do telefone 1216. 12:16, beijo, Lu. E o pessoal todo mandando mensagem aqui, gente. Muito obrigado pelo carinho de vocês aqui na nossa capital. Também no nosso YouTube, o pessoal que vai comentando, vai falando com a gente, acompanhando o nosso rádio com imagens. Aqui o nosso Chega Pra Cá. Lembrando que o nosso canal é Capital com Você, tá? Capital com Você no YouTube. E você fica junto conosco de ponta a ponta, do começo até o final, na nossa programação, tá? Então, um grande, gigante beijo pra todos vocês que estão aqui no nosso chat. Ó, a Monique Venturelli, também a Maria Nascimento, o Alan Rubinati, valeu, um abraço, velho. Agora quem mais tá aqui? O Luciano Coelho, o Alex, ou melhor, o Alê tá aqui, a Gigi, a Maria Quitéria. Um beijo pra todo mundo que está junto conosco aqui. Ótima tarde a vocês, ligados na nossa capital. Lembrando que já já tem uma estrela no ar com a nossa cigana Dona Eliana em seguida. Das 6 às 7, ela fica aqui junto conosco na nossa programação da capital, que começa lá cedo, lá de manhã, porque a sua rádio aqui, ela vai desde o momento que você acorda até o momento que você se deita. Agora temos... Bem, dá pra chamar de uma notícia? É boa. É boa até este momento. Isso porque a Justiça do Trabalho determinou que o Grupo Casas Bahia restabeleça provisoriamente os contratos dos trabalhadores demitidos durante a nova rodada de cortes realizada em agosto. E suspenda os efeitos das dispensas coletivas promovidas no âmbito da chamada fase 2 do plano de transformação da economia. A liminar, ela foi concedida na noite desta terça-feira para hoje, quarta, pela juíza Catarina Roberta Moucinho de Matos, da 11ª Vara do Trabalho de Brasília, em ação proposta pela Confederação Nacional dos Trabalhadores do Comércio, o CNTC. A magistrada, ela ressaltou a decisão e tem caráter provisório e foi tomada com base em uma análise inicial do caso, sem representar julgamento definitivo sobre a validade dos desligamentos. A decisão, ela envolve um número de trabalhadores que ainda não há totalmente definido. A CNTC afirma que cerca de 1.900 funcionários foram demitidos nos dias 13 e 14 de agosto. E a própria Casas Bahia, porém, informou no pedido de recuperação judicial que aproximadamente 13 mil trabalhadores foram desligados nesta nova etapa da reestruturação. E segundo a Justiça, o número exato de funcionários atingidos ainda será definido ao longo do processo, além de terminar o restabelecimento temporário dos vínculos empregatícios. A juíza proibiu a empresa de promover novas demissões coletivas ligadas à reestruturação sem a prévia intervenção das entidades sindicais. E a decisão também obriga a varejista a iniciar imediatamente um processo formal de negociação e diálogo com sindicatos e federações representativas dos trabalhadores. É uma situação muito difícil, que ainda teremos muito, a grande realidade é essa, muito a destrinchar, porque é uma empresa gigantesca, que passou por muitos problemas e ainda passa, e é claro, não é à toa, essas notícias que saem pipocam na mídia de modo geral. Mas a gente torce para você que é funcionário, que conhece alguém que é funcionário, foi demitido, mas que, sabe, quando a gente já começa a se calçar para sair? É basicamente isso. Então, se proteja. Você que tem muito tempo de casa, é um problema grande, tá? É um problema grande. Você sabe que é, o Ministério do Trabalho tá aí, né? E também nós temos os sindicatos. Então, é bom começar a se preparar, né? A gente tá vendo que o barco tá afundando. Começa a se calçar. Eu sei, muitos aí podem ter muito tempo de casa e vão ter que, obviamente, ir lá no fórum, na Barra Funda ou em outras regiões. É que aqui em São Paulo temos o fórum da Barra Funda. E aí é sempre algo que a gente destaca, né? Quando você vai, é algum processo trabalhista, é lá na Barra Funda. É, então, para quem é de São Paulo já sabe, é praticamente uma piada dos paulistas. Mas o que não tem nenhuma brincadeira quando a gente fala de uma massa sendo demitida. 13 mil pessoas agora, quem sabe, vão ter que procurar outro lugar. Ou seja, 3 mil pessoas desempregadas. Isso aí não é mole, tem um negócio chamado índice de desemprego. E aí, com a Casas Bahia, que é gigantesca, só acaba piorando. 5 horas e 37 minutos, agora se coloque no lugar de uma pessoa. Você vai casar. Você vai chegar e vai falar, eu vou pro altar. Aí vamos te colocar no lugar do noivo. Aí você tá lá, colocou o terno, gravata borbolet. Você preparou todinho. Tá bonito, homem. Ó, tá cheiroso, tá legal. Hoje é dia do casamento, né? Hoje é dia do casamento. Aí, você vai chegar e falar: ué, agora eu quero saber da minha esposa. Aí, sua esposa também vai colocar aquele vestido de noiva maravilhoso. E os dois chegam. O marido esperando no altar. E a noiva vai adentrar. Aí quando você olha e fala: uai, essa noiva, quem é essa? Ela é igual a minha mulher, mas ela não é a minha mulher. No sul da Índia, tivemos um casamento deveras diferente. Eu aposto que você nunca viu e muito menos ouviu um casamento desse. Isso porque gêmeos se casaram. Já não é comum. Já não é comum. Os noivos gêmeos, as noivas também gêmeas. Ah, e tem os padres, que também são gêmeos. E não contente, os coroinhas também são gêmeos. Quatro pares de gêmeos. Achar um par já é difícil. Quatro pares de gêmeos no sul da Índia. Bem, mostraram que talvez, tudo possa ser possível nessa vida. Isso porque a gente está falando de um casamento bem peculiar, que foi o resultado de anos de planejamento meticuloso, tá? Vocês acham que é simples, que é fácil? Imagina achar quatro pares de gêmeos, pra estar tudo no mesmo dia, no mesmo altar. Ô Gilberto! Aí você olha pra um, mas não é o Gilberto, aquele é o Roberto. Eu tenho o Gilberto e o Roberto. Ô Luciana! Não, essa aqui não é a Luciana, essa aqui é a Mariana. Ô seu padre, quem vai responder? Tem dois e são iguais. Mas ó, bem, os noivos eles têm 32 anos de idade, que é considerado relativamente avançado para o casamento na Índia. Aqui é super normal. E aí, o que um dos noivos ele disse? Como já estamos na casa dos 30, nossos parentes eles ficavam nos incentivando a não esperar por gêmeas, disse um dos noivos. Eles até nos avisaram que se não casássemos com outras mulheres que não fossem gêmeos, talvez nunca eles iriam se casar. Mas na esperança de encontrar noivas adequadas para os seus filhos, a família contratou um serviço matrimonial especializado em gêmeos. O que, que esse pessoal tem com gêmeo, hein? E o nome de um dos noivos é o Akil. E ele contou que nos últimos anos eles conheceram cerca de 40 pares de irmãs gêmeas antes de serem apresentadas a Meg e a Maria Mari. Bem, e por ironia do destino, as irmãs de 31 anos também esperavam se casar com gêmeos. E a magma das irmãs, ela ainda contou: desde criança tínhamos decidido que, se nos casássemos, teria que ser com gêmeos. As irmãs, elas expressaram então o desejo de que gêmeos oficiassem a cerimônia do casamento. Ou seja, chegou e falou: não, a gente vai casar com gêmeos. Não, mas gêmeos também tem que ser padres. E a ideia, obviamente, surgiu de que Mag e Maria viram os coroinhas gêmeos, o Jaron e o Johan James, em um encontro da igreja no ano passado. Assim que o casamento ele foi arranjado, né, quase jurado, eles entraram em contato com os irmãos e os convidados para participar da cerimônia. Bem, enfim, isso aqui a gente vai ver, vai ser muito difícil da gente ouvir e também ver em outros lugares. Rapaz, isso é verdade, Rosine. E as crianças? Vão vir tudo igual? Imagina se vem quadrigêmeos. Rapaz, imagina. Não, mas se coloque no lugar. Você chega no casamento. Aí você olha. Aí você olha assim em cima do altar. Você fala: ué, os padres são iguais. Os coroinhas são iguais. As noivas são iguais. E os maridos também. Como que não se confunde? Como que não se confunde? Ah, meu Deus do céu, hein? Não é fácil, não é mole, não. Histórias como essa é difícil de aparecer. Com 4 horas e 43 minutos, mas se tem um lugar que você pode marcar história, sabe onde é? 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E agora é pra gente voltar no tempo, né? Isso aí, essa aí eu vou pedir pro Estevão Tupac. Ele vai estar lá e aí eu quero ouvir, porque Dire Straits vai marcar a presença no Piratininga.

estaremos na Capital Disco. Porque esse é o último beijo do Vim. Eu não consigo fazer isso. É muita loucura, cara. Ainda bem que a Lei Seca atualizou os negócios. Porque se nós pegássemos um carro aqui, everybody tá lá em cima. Mas, gente, é só pra fazer esse convite pra vocês. Lembrando, 11 983 34 5777 é o nosso WhatsApp pra você enviar a sua mensagem. Ah,

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6: Com 5 horas e 52 minutos, o sol vai caindo na nossa São Paulo, já vai indo embora, junto com o nosso Chega Pra Cá, mas em seguida, nós acabamos aqui 6 horas e passamos a bola para uma estrela no ar com a cigana, Dona Eliana, que mais uma vez está junto conosco. Ótima tarde a você.
7: Obrigada, ótima tarde a você, Pedro, a todos da rádio e a todos os
6: Obrigado,
7: ouvintes,
6: com
7: é claro.
6: Certeza.
7: Já já, trabalho maravilhoso pro amor, quem não quer, né? Quem já tem um relacionamento ali, tá meio xoxinho, pra esquentar. Você pode fazer também pra esquentar mais, hein? Apesar que isso de namoro
6: caliente,
7: já é quente, né?
6: Caliente.
7: É, vamos deixar esse amor caliente aí, igual esse calor que
6: Sim,
7: tá aí fora,
6: nossa.
7: Né? E outras coisinhas mais aí no decorrer do programa. E o ouvinte ao vivo já pode estar ligando aí, fazendo a pergunta, né? Deixando
6: Exatamente.
7: O nome completo, data de nascimento.
6: E no mesmo WhatsApp, gente, 11 98334-5777 é o WhatsApp aqui da nossa Rádio Capital, que você pode, do início ao fim, sempre estar junto conosco enviando a sua mensagem. Então, Sim. já já, 6 horas.
7: E eu feliz demais, porque o povo tá cobrando e tá aguardando ansioso. Isso. E minha cigana só tem a agradecer.
6: Então, perfeito, perfeito. É isso, já já, como toda quarta-feira, que vocês já sabem, já estão acostumados. Uma estrela no ar com a cigana Dona Eliana, em seguida, coladinha aqui com o nosso Chega Pra Cá. Ela segue também em AM 1040, no nosso FM 77,5, no Capital com você, nosso canal no YouTube, que você também não perde nada. E eu só tenho a agradecer a vocês por mais um dia, mais um programa. Lembrando, voltamos amanhã, no mesmo horário, na mesma rádio e na sintonia, sempre com vocês. Amanhã, quinta-feira, hein? Amanhã tem um pedacinho de Portugal no nosso Chega Pra Cá. E nós estaremos por aqui. Rosino, ótima noite. Tuli, tchau pra você. Central técnica do nosso Luiz Jesus, é o nosso time técnico. Vai pedalando pro Paraguai, o homem. Nosso tio Amauri, direção operacional, direção comercial do nosso Fábio Farias. E o nosso Fini Delacarte na direção artística. E por muitas vezes nessa vida, a gente adora complicar. Mas se tem uma música que realmente é simples e fala um pouco sobre isso, é essa do Jota Quest. Fácil. A vida tem que ser extremamente fácil. É fácil e é simples. Felicidade, leveza e a gente sempre junto. Sorriso no rosto e vivendo essa vida da melhor forma. É dessa forma que nós vamos embora, aproveitando essa noite. Um ótimo final de quarta-feira a você. E nos encontramos amanhã aqui no Chega Pra Cá.

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1: 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Para você ligado na capital, marginal do Tietê para Dutra e Ayrton, está congestionada em praticamente todo o trajeto desde o Cebolão até a região da Ponte da Vila Guilherme pela Expressa. A local ajuda. Ajuda mesmo parte do caminho entre a Água Branca e o Centro, Corredor Hermano Marquete, Marquês de São Vicente, Norma Pirutini Gianotti e Sérgio Tomás. Transporte público sobre trilhos e linhas de ônibus na capital operando normalmente. 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

Boa noite, meu amigo, boa noite, minha amiga. Eu sou Dona Eliana, cigana, taróloga e conselheira espiritual. E estou aqui nesse finalzinho de tarde, início de noite, com o meu, com o seu, com o nosso programa. Já vou iniciar agradecendo a vocês, ouvintes. Obrigado pela confiança depositada em mim, na minha maravilhosa cigana e no povo espiritual que me acompanha, hein? Já vou aproveitar e pedir licença para adentrar na sua casa, adentrar nos hospitais, orfanatos, no seu trabalho, na sua empresa. Enfim, adentrar onde você, meu amigo, onde você, minha amiga, estiver. Afinal de contas, a minha cigana, o meu povo espiritual, sempre tem algo maravilhoso a lhe dizer, a lhe ensinar. E eu tenho certeza absoluta que em algum momento da sua vida você vai lembrar e será guiado pelas palavras, pela força e pela fé. Então preste atenção, fique atento, fé e foco, e hoje vai ser um programa maravilhoso, como sempre, e você vai aprender demais. Eu aprendo com você e você aprende com meu povo espiritual e comigo, né? Afinal de contas, esse mundo é duas vias, tudo que vai, volta. É implacável, né? Então vamos praticar o bem para colher sempre o bem. Olha, agora já vou convidar a todos vocês a fecharem os olhos, elevarem os pensamentos e juntinhos fazermos uma linda oração de amor e fé. Senhor, fazei de mim um instrumento de vossa paz. Onde houver ódio, que eu leve o amor. Onde houver ofensa, que eu leve o perdão. Onde houver discórdia, que eu leve a união. Onde houver dúvida, que eu leve a fé. Onde houver erro, que eu leve a verdade. Onde houver desespero, que eu leve a esperança. Onde houver tristeza, que eu leve a alegria. Onde houver trevas, que eu leve a luz. Ó Mestre, fazei que eu procure mais consolar que ser consolado, compreender que ser compreendido, amar que ser amado, pois é dando que se recebe, perdoando que se é perdoado, e é morrendo que se vive para a vida eterna. Amém.

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1: Já voltei, hein, gente? Que música linda, né? Vocês sabiam que essa música foi psicografada através do Espírito Emmanuel? É uma mensagem linda de amor e paz, fé. Então, quando vocês ouvirem essa música, agora exercitem a sua fé, porque essa música ela é mediúnica, linda demais. Bom, gente, quero lhe dizer que ser luz não é sobre brilhar, mas sim sobre iluminar. Pense sempre nisso. Hoje teremos ouvinte no ar, já vai fazendo a sua pergunta de forma objetiva, com nome e data de nascimento, daquele jeitinho que a gente explica aqui toda semana, hein? Teremos banho, incenso e vela da semana, trabalhos e curiosidade cigana, assuntos diversos e muito, muito mais. Fica atento, hein? Porque aqui é assim, piscou, passou. Então, olha, nem respira, hein? Mas agora, devido a centenas de perguntas e o tempo passar igual a um cometa, é muito rápido. Infelizmente, não consigo responder a todos. Adoraria, mas não dá, tá bom? 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Ela não é uma simples consulta, tá? Enquanto você está falando com a minha cigana, tem uma falange espiritual maravilhosa que vai até onde você está e te descarrega. Então, aquelas coisinhas, assim, que não foi mandado, que você pegou passando em porta de cemitério, ou entrando em hospital, ou passando em alguma encruzilhada, e foi seguido por aqueles eguns, ali já fica tudo, tá bom? A gente vai tirar tudo isso de você. E é claro que tem coisas que somente trabalhos e oferendas que vai te limpar, porque se alguém te mandou um trabalho de magia negra, é claro que a gente tem que negociar com esse povo e te liberar, né? Mas normalmente você sai da consulta já muito, muito leve, tá bom? 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Mas acredite, existe, hein? Olha, gente, continuamos aquela brincadeirinha da música, né? Do ouvinte que fez pra gente. Quem quiser fazer mais a musiquinha do telefone pra você memorizar.

0: tema, agora eu tenho certeza que você vai se pegar cantando e vai memorizar esse telefone. Olha, já vou colocar ouvinte no ar, hein? Mas enquanto isso, enquanto preparam aqui, acesse minhas redes sociais, Dona Eliana Cigana. Eu vou adorar ser seguida por você. Vamos lá, o ouvinte já tem no ar ou não? Olha, gente, enquanto ajeitam ali o ouvinte no ar, tá? Eu quero falar para você que eu, Dona Eliana Cigana, também faço e desfaço trabalhos, preparo poções do amor, amuletos e muitos outros, tá bom? Então aproveita que memorizou o número, já liga lá e se informa.
1: O nome dele é Yuri Ferreira da Silva, a data de nascimento é 17/6/2004. O meu filho é o segundo emprego que ele arruma, mas ele é muito perseguido dentro do emprego e ele acaba perdendo. Eu não sei o que acontece com ele, que ele fica disperso, se ele tem algum problema espiritual. Ele está no segundo emprego e está prestes a perder esse emprego. Eu estou muito preocupada. Sempre perseguição. É isso.
0: Mãe preocupada, será que ele está sendo perseguido em dois empregos? Se fosse um só, ainda vai lá, né? Será que a cama de manhã não está mais quentinha? Ele não está querendo ficar ali embaixo do cobertor? Será que ele não provoca para se passar por vítima e ser demitido? Mas vamos lá, felizmente não, tá? Esse menino, ele carrega algum trabalho pesado, precisa ligar lá no meu consultório, agendar uma consulta pra gente saber de que lado que veio isso. Você sabia que às vezes joga pra família e cai no filho? Pois é. Então precisa cuidar dele sim, tá? Essa indisposição, essa falta de coragem que ele tem no trabalho e que provoca a demissão dele é por causa de trabalho. Então me procura, agenda sua consulta, vamos ver o que acontece, vamos ajudar o seu filho para que ele fique empregado, né? Faz bem para ele, acaba ajudando de qualquer forma em casa. Então vamos lá, liga lá e já marca sua consulta e vamos ver o que podemos fazer por ele, tá bom? Mas liga logo, porque aqui é trabalhinho, pelo que eu vi, pesado e não é de agora, tá bom? Quer pôr mais um ouvinte? Pode pôr.
2: Pode ser, sim. Boa noite, boa tarde, Dona Eliana. Boa tarde quem tá ouvindo a gente pela Alexa, som do carro, vendo a gente pelo YouTube. Manda mensagem aqui no 983345777. A mensagem é de uma ouvinte nossa, ela diz boa noite, sempre tá acompanhando o seu programa. É o seguinte, ela alega o seguinte, que a filha dela saiu de casa, não diz onde está, se afastou de todos da família. O nome da filha dela é Ariane de Oliveira Gaspar de Campos, nasceu no dia 30/9/2002.
0: Vamos lá. A Ariane saiu, ela falou, né? E não quer que a família saiba
2: isso,
0: onde que está,
2: pelo,
0: né?
2: Que eu entendi, ela saiu de casa, se afastou de todo mundo da família.
0: Teve alguma desavença, tá? Ninguém sai assim à toa quando tá tudo bem, né? Então você deve saber aí o motivo, mas ela não está mesmo com vontade de olhar pra cara de ninguém. Pelo contrário, ela tá com muita raiva da família, viu? Precisa entender aí o que aconteceu, mas tem problema aqui também espiritual. Gente, eu fico muito triste, porque as pessoas hoje em dia, tudo se mete em problema espiritual. Ah, pisou no meu pé, vou quebrar a perna dele com uma cumba. Gente, a espiritualidade não tá aqui para isso. A espiritualidade tá para ajudar as pessoas. E as pessoas estão banalizando demais as coisas. Não é assim, Deus não deu o dom pra gente para sair pedindo mal pros outros. Tá? Essa moça tá com a cabeça totalmente virada, tá? Eu tô tentando aqui, tô pedindo intuição para ver, mas ó, acabei de mentalizar e já veio. Tem homem envolvido no meio disso, tá? Não sei se é namorado, alguém, mas tem alguém fazendo a cabeça dela, tá bom? Então você também, mãe, liga lá no consultório, agenda consulta, vamos resolver isso o mais rápido possível, tá? Eu não gostaria de falar não, mas aqui eles estão com a energia tão baixa que para cair em coisa errada tá faltando isso aqui, ó, tá bom? Acende uma vela pro anjo da guarda dela já, agora, já. Se não tem aí já sai e compra uma vela branca, acende num local alto, reza um Pai Nosso, uma Ave Maria e pede proteção para sua filha, pede para que Deus guarde ela onde ela estiver, que os ciganos acompanhem e que não deixe ela fazer nenhuma besteira, tá bom? E quando você puder, já vou pôr o nome dela na oração também, mas quando você puder, se achar que sou de confiança, liga lá no meu consultório e agenda consulta. Se não, procura alguém, se você já conhecer, mas procure ajuda o mais rápido possível, tá bom? Gente, olha, agora eu quero perguntar, tá? As pessoas muitas vezes não se ligam, não iluminam seus caminhos, então eu quero perguntar a você. Das velas.
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0: 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Sabe aquele desânimo que você está sentindo porque está desempregado? Está sem vontade de sair da cama? Esquece! O seu anjo da guarda vai basicamente te empurrar para a vida. Vai fazer com que você volte a acreditar que você pode e que você vai conseguir. 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É isso aí, mantenha a sua vela sempre acesa, hein? Porque onde há luz, esta treva não encosta, viu? É, olha gente, já se der tempo, mais ouvinte no ar e também um trabalho muito lindo e eficaz para você, tá bom? Mas é já, porque agora vamos ouvir o que o ouvinte tem a dizer aqui.
1: Dona Eliana, é a Dinalva. Dona Eliana, eu tô passando para agradecer a Deus, a senhora e a sua cigana. Muito obrigada mesmo, gratidão mesmo. O médico conseguiu descobrir o meu problema. Graças a Deus e a sua cigana. Que Deus dê muitos anos de saúde para a senhora poder ajudar muitas pessoas, tá? Gratidão mesmo. Que Deus abençoe a senhora com muita e as suas entidades, a sua cigana e todos. Muito obrigado mesmo, de coração, viu? Um abraço. Deus abençoe a todos. Beijo.

0: É isso aí, gente. Vamos lá, quando a pessoa se cuida, faz iluminação espiritual, fica fortalecida e consegue tudo o que quer, porque abre os caminhos, ouça aí.
1: Gente, também quero falar para vocês que você que está tentando fazer uma iluminação espiritual para abrir os seus caminhos, trazer tudo de bom para você, bom emprego, para você, união com família... Enfim, para tudo, tá? Essa iluminação espiritual, ela é um trabalho maravilhoso. Ela é feita na cachoeira, na mata e também é feita no mar, tá bom? Então, não perca mais tempo. Ligue e já vá fazendo a sua, tá bom? Não deixe de ligar, informe-se. De repente, tem alguém doente dentro da casa? De forma alguma, nenhum médico consegue resolver? O local aí pode tá pesado, pode ter negatividades, pode ter eguns no local. Esse trabalho, ele limpa tudo. Para a saúde, para a prosperidade, para tudo, gente. É um trabalho simplesmente maravilhoso. Quem faz não fica sem. 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
0: 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Esse amuleto acompanha números da sorte, hein, gente? Também tem um amuleto para a saúde, também para lhe proteger de doenças contagiosas. Quem não está precisando, hein? É sarampo, é covid, entre outros, né? Amuleto para o amor ficar embaixo dos seus pés. Também para acalmar aquela criancinha rebelde, sabe? Aquela criancinha que você fala, ah, ele já sai, nem sabe falar direito ainda, mas já sai resmungando. Então vamos acalmar na linha do ciganinho Ferran. Ah, mas Eliana, meu filho é adolescente. Então amuleto de São Cosme e São Damião, para que ele não se envolva com pessoas erradas e respeite os pais, os irmãos, enfim, a família. Gente, eu sinto tanta saudade do meu tempo. Quando a gente chegava na casa dos meus pais, pedia bênção. Chegava na casa dos meus avós, pedia bênção. Hoje em dia, a molecada já chega assim, fala aí, velha. É um jeito carinhoso, é. Mas eu não deixo de ter saudade daquele outro tempo que, na minha opinião, era muito mais respeitoso, né? Olha, gente, também tem amuleto de proteção para o seu pet, tá bom? Amarração no vidro para o amor ficar completamente apaixonado e só conseguir funcionar com você. Quem não quer, hein? Mulher ou homem, vai tentar pular cerca? Não vai conseguir de jeito nenhum. E vai chegar com a cara lisa, todo desconfiado, com vergonha. Isso é maravilhoso, hein? Quem não quer? 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Já vão separando aí o que você precisa, porque já já, agora nós já vamos colocar mais um ouvinte no ar e já já eu vou passar aquele trabalho maravilhoso para você. Vamos lá?
2: Boa noite, dona Eliana. Boa noite, toda a produção.
0: Boa noite.
2: Toda a sua trajetória, o seu começo na Rádio Capital, conheço a sua mãe, escutava bastante. Como eu gostaria de ter a oportunidade de fazer uma pergunta. Eu gostaria de saber se fizer alguma coisa para mim, dona Eliana. É Sônia Souza Gomes, 26/4/1976. Dou 2 passos para frente e 3 para trás. Obrigada. Um beijo.
0: Outro beijo, eu que agradeço. Obrigada por mencionar minha mãe aqui também, né? Grande sacerdotisa. Muito obrigada mesmo. Vamos lá, firma aí o pensamento para a gente ver o que, que tem de errado. Primeiro, vamos ficar positivo? Não começa já fazendo as coisas achando que você vai dar passo para trás, tá? Às vezes a pessoa pensa que é trabalho e não é. A própria cabeça da pessoa que atrai coisas negativas, tá? Olha, aqui tá mostrando que você é uma pessoa que tem muita proteção espiritual, tá aparecendo mudanças na sua vida, mudanças boas, tá? Então, assim, olha, aqui nesse momento eu não tô vendo trabalho não, tá? Mas para você ter aí semanas boas, caminhos abertos, faça banho com girassol, sabe aquilo que dá pro papagaio, você compra em avicultura? Pega uma colher bem cheia, mas compra daquele maiorzinho, tá? Ferve aí uns 5 minutos, coa e faça seu banho, mentalizando a abertura de caminho, tudo dando certo. E aí você vai ver como as coisas vão mudar. Graças a Deus, no seu caso, aqui não estou vendo trabalho. Se você mudar a teclinha aí do negativo para o positivo, sua vida flui, tá bom? Boa sorte, fica com Deus, viu? Vamos lá, gente, anota aí agora, já vamos anotando agora a cor da vela, o banho e o incenso da semana. A vela é na cor branca, o banho é com folha de mamona, você vai pegar água fria, vai colocar numa panela, vai pegar as folhas de mamona, pega 9, tá? E aperta bem com a mão, assim vai macerando ela. Depois deixa ali descansando 5 minutinhos, coa, aquece se quiser e joga o seu banho do pescoço para baixo. Isso afasta qualquer coisa ruim, já faça aí você também, viu? E o incenso da semana é de manjericão. Prepara aí papel e caneta que agora nós vamos para os nossos intervalos e volto rapidinho. É bem rápido.
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6: Início de noite, transporte público, metrô, CPTM, Via Mobilidade, linhas de ônibus operando normalmente. Quem dirige pela cidade, a marginal do Tietê, para quem chega pela Ayrton Dutra, Salim Faramaluf, aproveita. Então, a beleza, em todas as pistas, o motorista desenvolve as velocidades permitidas. Já quem chega a Tietê pela Castelo e pelo sistema Anhanguera Bandeirantes, na primeira oportunidade, esqueça a expressa, a mais movimentada em praticamente todo o trajeto do Cebolão até a região da Ponte da Vila Guilherme. Pista local vale a pena? Também vale a pena. A ligação leste-oeste ou então parte do caminho entre Água Branca e Bom Retiro, corredor Hermano Marquete, Marquês de São Vicente. 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
0: Já voltei, você viu? É rapidinho. Preparou aí papel, gravador, não sei, na modernidade papel não existe, né? Isso daqui é do meu tempo, do tempo da vovó, né? Vocês é tudo mais fácil, é câmera, é consultar ali depois as redes sociais, mas vamos lá, ó. Pegue uma maçã a mais bonita que você encontrar, tá? Bem vermelhinha. Sempre que você for fazer trabalho, ofereça o que for melhor. Não fica atrás do mais barato, não, tá? Povo cigano gosta de coisas boas, você sabe, tá bom? Então, você vai pegar essa maçã e vai cortá-la no meio, igual tá aqui, ó. Cortou? Você vai pegar um papel onde você vai escrever o nome da sua companheira e do seu companheiro. Ou, se for companheiro, vai escrever o nome... Bom, vai escrever o nome de si próprio e o nome do outro, tá bom? E aí, esse trabalho, ele é bonitinho porque ele é romântico. Lembra até a adolescência. Olha, você pode desenhar um coraçãozinho com flecha. Aí, você escreve palavrinhas de amor. Assim, eu quero afeto, eu quero lealdade, eu quero união, cumplicidade. Carinho, aconchego, paixão, tá? Você escreve tudo o que você quer. Aqui eu escrevi tudo, tá, gente? Aí você vai pôr esse papel no meio da maçã. Pegou uma parte, colocou aqui. Aí você vai cobrir esse nome com mel, tá? Aqui eu vou colocar pouquinho para não sujar a mesa, mas na tua casa coloque sem dó, deixa transbordar, ó. Coloquei aqui o mel bonitinho. Aí em seguida você vai pôr esse pó. O nome desse pozinho é pó feitiço cigano. Você só encontra lá no consultório, tá bom? Ele é preparado pela cigana da minha mãe, Dona Eliete, e pela minha cigana. Não adianta em casa de artigos religiosos venderem para você, não, que não é o pó que a gente precisa, tá bom? Aí você vai pôr em cima do mel, ó. Esse pó aqui, ele traz amor, ele traz tudo que você imaginar. E o mel vai adoçar o seu amado ou a sua amada, tá bom? Fez isso, você vai pegar a outra metade da maçã e fechar, tá bom? Você pode até pegar um papelzinho menor, tá? É que eu me empolguei e fiz um monte de pedido. Fechou a maçã como um sanduíche, o papelzinho no meio, assim... Você agora vai pegar uma fita vermelha da largura de um dedo, mais ou menos, tá bom? E vai vedar, tá? Vai amarrar para que não separe, tá? Eu estou com a mão suja de mel, vai ser um pouquinho difícil, mas vamos lá. Você faz aí do jeito que você quiser, no seu tempo, tá bom? Aqui o tempo é corrido, então eu fico nervosa e aí tudo escapa, ó. Mas vai estar bem vedadinho, tá? Amarrou, tá bem vedadinho... Observação, vai fazer isso numa noite de lua cheia, não pode ser outra lua, hein? Se fizer na minguante, vai ferrar o relacionamento, não pode. Então, você vai amarrar bonitinho, como você vê, o meu já escapou, mas você amarra, enrola, faz o que você quiser para que ele não abra, tá bom? E no final, você dê apenas um nó, tá bom? Não dá mais do que um nó, não. Ficou amarradinho assim, ó. Noite de lua cheia, montou o trabalho igual ensinei, tá tudo prontinho. Procura uma praça bem bonita. Olha lá, a árvore que bater, que você fala, é essa árvore, o chão tá limpinho? Você vai pedir licença ao dono daquele local, porque todo local tem um dono, tá bom? E vai agachar, vai ajoelhar-se respeitosamente, vai colocar o trabalho ali embaixo da árvore. E vai pedir ao povo cigano para que adoce o seu amor, para que ele fique calmo, para que ele fique solícito a você, leal, que te ame, que fique sempre apaixonado e que esse amor se renove a cada dia. Enfim, faça o pedido da forma que você quiser. Fez isso? Agradeça ao povo cigano, vire-se e vá embora, não olhe para trás, tá bom? A gente sempre fala, não olha para trás, porque às vezes tem alguma coisinha que você não quer ver e vai se assustar. Então, não olha. Faça o trabalho, pronto. Seu amor está adoçado, sua união vai ficar maravilhosa. Aquele relacionamento que estava xoxo, vai aquecer até demais. Você vai ligar e vai falar assim, Eliana... Eu não sou aquela Eliana, não, mas você vai falar assim, Eliana, chama o bombeiro. Não tô mais aguentando aqui, viu? Então, faça com fé, tá bom? Brincadeiras à parte, faça com fé. Detalhe, noite de lua cheia, tá bom? Olha, gente, Eu quero falar para vocês também. Você já se levantou de manhã, virou a cabeça ali, fez aquele estalinho e ficou todo feliz achando que você estava crocante? Tá nada. Aí você vai se espreguiçar, escuta de novo aquele creque. Não tá crocante não, meu amigo. Você tá ficando é velho, você tá ficando é velha mesmo. Então precisa lubrificar essas articulações, hein? 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Eu tenho certeza que creque você não vai ouvir nunca mais, hein? Não fica aí se achando, não. Você tá enferrujado. Tá bom? 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Você não está ficando crocante, você está ficando é velho mesmo e precisa. A gente vai envelhecendo, precisa fazer manutenções, né? Que nem carro, trocar óleo, lubrificar ali alguma coisa, trocar um disco de freio. Precisa, hein, gente? Mas vamos lá agora. O Rocino tá aqui rindo, porque eu acho que quando ele vai se esticar de manhã, deve ser um estalo danado, viu?
14: Desse jeito que ele tá. Ele se achou crocante e gostoso.
0: Bom, gente, eu acho que a pessoa tem que ser sempre positiva. Exato. Mas tem que ter o pé no chão, né? A gente tem que se achar, assim, crocante, gostoso, gostosa. Realista, também. Né? Mas também tem que saber que a articulação precisa de um óleo, né? Pra Exato. Que a gente se mantenha. Vamos lá, gente. Eu acho que dá pra gente colocar mais um ouvinte.
14: Nada,
0: né?
14: Sim, a Vamos gente ainda lá. Tem um tempo, ó. Para você que tá antenado, ligado aqui na Rádio Capital, uma estrela no ar, para você que tá ouvindo e vendo pelo YouTube, e se você quiser também, você pode mandar mensagem no 983345777. Eu vou ler uma mensagem, dona Eliana, que veio do YouTube, tá?
0: Legal.
14: Quem mandou foi a Marileide da Silva. Ela diz o seguinte: gostaria de consultar sobre o casamento da minha filha Tami, nascida no dia 13/6/1990. Por gentileza, já estou tentando algumas semanas e agora ela está sendo respondida.
0: Ela quer saber, a filha já é casada ou ela quer saber se vai casar? Não, entendi. Ficou
14: um pouco no ar a pergunta. Ela só disse o seguinte: gostaria de consultar sobre o casamento da minha filha.
0: Consultar sobre casamento é uma coisa muito ampla, tá? Mas já vou mostrando aqui que estão com alguns probleminhas, tá? Agora tem que perguntar direitinho, de forma objetiva, senão não tenho como focar na pergunta, tá? Mas aqui estão passando por algum probleminha de casal. Ou casal namorado ou casal casado, mas está passando por alguns probleminhas sim, tá? Tá bem derrubada esse relacionamento, hein? Tá bom? E ela tá muito triste, então acho que aqui eu consegui responder mesmo sem ter sido objetiva aí essa pergunta. Pode pôr mais, viu, Tuli? Se tiver alguma aí pergunta objetiva, pode pôr. 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Você mora em prédio, não pode fazer fumaça porque vai começar a cair aquela aguinha e já vão chamar os bombeiros? 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Você borrifa em cada cômodo da sua casa e tem o mesmo efeito, tá bom? Mas se você, assim como eu, prefere aquele de carvão tradicional, pode fazer? Faça pelo menos uma vez cada 15 dias, gente. Vocês não têm noção do quanto vocês vão espantar de coisas ruins, de inveja, olho gordo. Às vezes você dá bom dia, a pessoa sorri para você, mas por dentro tá assim: eu quero que ela ali na esquina tropece e quebre o pé. Porque infelizmente hoje em dia tá assim, você não sabe quem tá rindo para você porque gosta de você ou tá rindo porque na mente tá te desejando mal. Então proteja-se. Tem também a poção feita no cravo da Índia. Essa poção, se eu fosse você, não saía de casa sem passar no pulso. Repele tudo que é ruim, inclusive invejosos, tá bom? Vamos por mais um?
15: Olá, boa tarde, dona Eliana.
0: Boa tarde.
15: Cristina de Souza Santos. Eu nasci no dia 16/8/73. Gostaria muito de saber da minha vida amorosa. Quero muito ter um companheiro, se possível esse ano, né? Será que eu vou conquistar alguém esse ano? Beijo, desde já agradeço.
0: vou responder se o seu caminho está aberto para o amor, tá bom? Olha, aqui mostra que você tem uma proteção espiritual muito grande, tá bom? É, mostra aqui mudanças na sua vida, oba, sinal que... Olha, já tem aí uma pessoa, hein, que tá de olho em você. Saia mais, preste atenção, olhe para os lados, porque se depender aqui do que eu estou vendo na carta, você vai arrumar sim um companheiro ainda esse ano, tá bom? Se produza, fica para cima, saia bonitona e vai, e olha, não vai sair circulando que vão falar que você é maluca, tá bom? Mas sempre dê aquela olhadinha para o lado, para frente, para trás, que eu tenho certeza absoluta que você vai arrumar sim um companheiro, tá bom? Boa sorte, fica com Deus. É, bom, gente, dá tempo de pôr mais um, pode falar.
14: Dá sim.
0: Olha, hoje eu tô compensando vocês, porque a semana passada não deu tempo de pôr muitas pessoas, então hoje não vou contar a história cigana, fica pra semana que vem, para que eu possa falar mais com você ainda. Vamos lá?
14: A mensagem chegou novamente pelo YouTube, tá? Tem uma mensagem aqui, vamos ver, eu fico ansiosa pela sua resposta, dona Eliana. Ó, quem mandou foi a Olivia. Ela diz o seguinte, dona Eliana, o nome dela é Olivia Alves de Jesus Cruz. Ela gostaria de saber se ela vai se livrar de uma vizinha barraqueira que só tira a paz dela. O nome da vizinha dela é Helenista Santana de Oliveira.
0: Olha, se livrar é uma palavra com amplo sentido, né? Então, se livrar como? Ela vai embora? Ela vai vender a casa? Ela vai entregar a casa? Ou ela vai morrer? Não, vamos lá. A gente tem que pensar assim, né? Será que a pessoa está incomodando tanto? Ou será que você está num momento sensível da sua vida que qualquer coisa que a outra pessoa faça acaba te incomodando? Será que às vezes não é melhor ignorar? Deixa a vida dela para lá, ela é sua vizinha, ela não mora com você e nem dentro da sua casa. E foca em outras coisas mais importantes, né? Do que querer que a outra suma. Será que a outra também não está desejando que você suma? Já pensou nisso? Gente, quem é que não tem vizinho, ou da direita, ou da esquerda, ou da frente, ou de trás, barraqueiro? Quem é que não tem um vizinho que não tem o que fazer, que passa a ser o vigia da tua casa? Você sai, quando volta, você vê a cortina ali se mexendo, o fulano ou a fulana tá atrás para controlar a sua vida. Vamos focar mais na nossa vida? Deixa a vizinha ou o vizinho para lá. Se você for se preocupar com tudo que pensam ou façam sobre você, você não vive. A vida é dura e a gente tem como levar ela de forma mais leve. Experimenta ser gentil com a vizinha. Te tacou uma pedra? Chega na pessoa e fala, olha, eu fiz um bolo, tô trazendo um pedaço pra você. Mas não vai levar bolo, aqueles bolo batizado por cigano, não, viu? Leva um bolo de coração mesmo. Fala, vizinha, vamos tentar ser amiga, sabe por quê? Às vezes a gente precisa de um vizinho. Eu mesmo tô falando aqui, olha, outro dia meu esposo passou mal, eu tava nervosa, não conseguia dirigir. A primeira reação que eu tive não foi nem pegar o telefone, foi abrir a sacada e gritar pro vizinho da frente, ajuda. Já pensou se eu fosse inimiga desse vizinho? Ele não teria me ajudado. De bate pronto, ele vem entregar a chave do carro, o outro já colocou meu marido nas costas, que caiu muita pressão, estava meio que desmaiado. Corremos para o hospital e assim a vida, gente. Um tem que ajudar o outro, vamos deixar de briga com o vizinho. Mas cá entre nós, né? Tem vizinho que merece. Então, se esse seu vizinho aí realmente merecer, liga lá no consultório e compra o afastamento para que a pessoa não vai embora de livre e espontânea vontade, compre uma casa em outro lugar ou receba um convite para ir para outra cidade. Mas vamos fazer de maneira leve, tá? Que fique bom para você e bom para a pessoa, sem prejudicar ninguém, tá bom? E vizinha, e se você estiver escutando e se identificou, procure fazer a mesma coisa. Vá lá, dê um bom dia para outra vizinha. Às vezes, não é maldade, às vezes o vizinho é tímido e não olha pra você. E aí você acha que a pessoa é snob. E nem sempre é assim, hein, ó. Abre o olho. Vamos lá, dá tempo de mais
14: tem,
0: um?
14: Tem, dá mais tempo sim, ó. Quem mandou essa mensagem foi o Décio de Paula. Ele diz o seguinte, ele quer saber se ele vai conseguir vender a casa dele. Nasceu no dia 28 do 3 de 45.
0: Décio, já ensinei aqui um monte de vez, mistura mel com canela, mela o dedo, passa na maçaneta, três cruzinhas, vamos abrir esse caminho. No momento, as pessoas não estão com dinheiro para comprar nada à vista e financiamento, você sabe, os juros está lá no alto, né? Então, provavelmente, esses imóveis que estão aí encalhados, para quem fizer as coisas que a gente ensina aqui, vai desencalhar logo depois da eleição, viu? Tenha fé. Passa também anil aí no chão da casa toda com água, do fundo para frente. Passa o mel na placa, na maçaneta e mentaliza positivo que você vai vender sim. Mas vamos combinar uma coisa. Vendeu, avisa aqui para nós, hein? Tá bom? Olha, gente, agora eu preciso fazer aqui um relato. Porque se eu não fizer esse relato, eu vou estar passando por cima de mim, dos meus conceitos e tudo mais, tá bom? Eu tô assim, sabe, eu fico um pouquinho preocupada porque eu não tô, Eliana, eu tenho um compromisso com você, meu ouvinte, com você.

antes, tá? Então aqui é assim, então é serviço amigável um com o outro, um respeitando o horário do outro. Porém, a semana passada, infelizmente, na hora que eu estava saindo do estúdio, eu não sei o que que aconteceu, entrou sozinha ali no ar um ouvinte relatando, era uma mulher. Se vocês quiserem, vocês puxam aí o programa da semana passada que vocês vão ver. Ela falando que estava à beira do suicídio, ela ia se suicidar. Eu já estava em pé, já estava na porta, mas quando eu escutei ela falando que ia se suicidar, é óbvio, se eu tenho um dever espiritual, eu não podia simplesmente falar aqui no programa: olha, você ou se mata ou espera no próximo programa que eu vou te orientar. Não, gente, eu tenho humanidade, eu sou uma pessoa espiritualizada, eu tenho dom para ajudar e agradeço muito a Deus por isso. Muito embora às vezes eu passo por situações que as pessoas não entendem, tá? Mas naquele momento eu não pensei muito, eu voltei, orientei a pessoa, graças a Deus a pessoa não se matou, está vivíssima hoje, deve estar ouvindo o programa. Agradeço a todas as entidades, aos ciganos, ao meu pai maior, principalmente. Tá? Mas aí acabou atrasando o colega do programa que vem logo após o meu. Eu entendo, ele ficou nervoso, tem toda a razão, e no programa dele ele falou que ele entrou atrasado, graças à locutora anterior que atrasou. Porém, eu acredito que ele estava muito nervoso e esqueceu de falar a causa. Foi uma causa muito, muito, muito nobre. Não atrasei porque quis, atrasei porque foi necessário. E eu jamais deixaria de socorrer alguém por causa de 1 ou 2 minutos. Eu tenho certeza que qualquer patrocinador, qualquer pessoa entenderia isso, tá? Então eu acho que eu devia essa explicação aqui a vocês, porque eu acho que eu, cigana, eu, dona Eliana, eu preciso deixar tudo muito bem claro, tá? Pedi desculpa ao meu amigo aqui, não foi porque eu quis, ele entendeu, somos uma família, a família capital é incrível, um gosta do outro, um torce pelo outro, então, assim, fiquei feliz que ele entendeu. Se acontecer de novo, já peço desculpa antecipada, mas jamais vou deixar a pessoa falando que vai se suicidar e vou sair. E minha consciência, onde é que fica? E minha responsabilidade enquanto uma pessoa espiritualizada, sabe? Cadê o meu dom se eu não tirasse essa pessoa do foco da morte? Então era isso que eu queria falar para vocês. Agora estou bem, estou muito bem mesmo, agradecida a Deus. Tenho certeza que naquele momento, sem o Rocino que mexe ali, ele não tocou nos botões. E até agora nós não entendemos como a pessoa entrou no ar, tá? Então era um sinal divino, olha, salva aquela pessoa. E eu não poderia deixar para trás e jamais vou deixar, viu, gente? Jamais eu vou deixar. Então, como ele só falou, ela entrou, passou o programa atrasado, eu me senti na responsabilidade de explicar o porquê. Porque eu acho que você, meu ouvinte, e os ouvintes dele merecem uma explicação, tá? Eu acho que é obrigação nossa deixar sempre tudo às claras, nunca pela metade, tá bom? Olha, gente, muito obrigada pela compreensão, muito obrigada por ouvir essa explicação, esse desabafo. E hoje eu vou ficando por aqui e a semana que vem, lembre-se, nós temos um encontro marcado aqui no próximo sábado, a partir das 8 horas da manhã, e na próxima quarta-feira também, com muitas coisas novas, lendas ciganas, trabalhos novos e você, é claro, ouvinte no ar, viu? Então tenha um resto de semana maravilhoso, dias abençoados e muita luz. Fiquem com Deus, até lá!

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4: Em Pirituba, cuidado com a Avenida Mutinga, travada nas duas direções entre a Bandeirantes e a Raimundo Pereira de Magalhães. Para quem vai em direção à Avenida do Anastácio, tem redução de velocidade desde a passagem pela João Alves de Moraes. E na direção da Raimundo, lentidão apenas por aproximação. 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

0: Muito boa noite para você que tá ligado aqui na capital, no FM 77.5, AM 1040, 19h02, Capital da Bola com Basília Amigos, hoje com Carlos, hoje e sempre, né, graças a Deus, Carlos Rosino com a gente, Atule na produção, Basílio Pé de Anjo aqui no estúdio, Rogério Rocha, daqui a pouco tem Luciano Fatioli. Quarta de muitas emoções, já tem bola rolando, então hoje eu interrompo, começo diferente. Bola rolando, Palmeiras está em campo com quais jogadores, Rogério?
1: Grande Raul, Fazílio, Fatioli, Rosino, todos nossos amigos em campo com Carlos Miguel no gol, com três zagueiros, Murilo, Gomes e o Barbosa. O meio campo com Alan, com Marlon Freitas, com Piquerez, Arias e Lucas Evangelista, Flaco Lopes e Vitor Roque, Raul.
0: Ou seja, sem segredo, sem mistério, o Palmeiras que empatou o jogo de ida terça passada, 1-1, abriu o placar, teve um jogador expulso, inclusive Andrés Pereira fora, hoje suspenso, e no final da partida, com uma falha do Carlos Miguel, o Cerro empata. 2 minutos de jogo, eu não sei o que vai acontecer, mas tudo indica que vai ser um jogo truncado, o Cerro não vai sair com tudo no primeiro momento, e aquele campo que ele tem traçado o menor, o limite, né, o mínimo possível. Basílio Pé de Anjo, muito boa noite. A pergunta que eu faço a você, Base, é a seguinte: caso o Palmeiras seja eliminado nessa noite, dá para considerar um vexame, uma decepção, ou você entende que pela natureza da competição seria um resultado normal? Boa noite, Baza.
2: Boa noite, Raul, boa noite, Rogério, Rosino, Atule, Fatioli, todos que nos acompanham, né? Não, eu não vejo como vergonhoso, muito pelo contrário, o trabalho continua. A gente já sabia que ia chegar um momento que a gente teria que ver quais seriam as reações que o Abel ia ter. Não só ele, como a própria presidente. Então, essa cobrança a gente só vai saber se acontecer, né? Mas até o momento não aconteceu nada, muito pelo contrário. Eles estão aí com a expectativa de fazer um resultado bom, positivo, trazer essa classificação, mas todo mundo tá torcendo para ver quais seriam as reações, né, que a própria Leila e o Abel teriam se fossem desclassificados, né? Mas eles ainda estão aí em busca de 3 torneios, 3 disputas aí importantíssimas, principalmente para a equipe. Mas a gente vai ter que aguardar. E o São Paulo ontem, que você vê, o Rogério,
0: já afogou, hein?
2: Ele, Monsanto, se abraçavam todos os instantes, né? Então por aí você vê que é só acreditar e as coisas acabam acontecendo.
0: Lógico que vamos falar do São Paulo daqui a pouco, o Rogério esteve lá. Mas hoje não é só Cerro e Palmeiras, isso, né, aí, Rogério?
1: Da Libertadores, além de Cerro e Palmeiras 0-0, 5 do primeiro tempo, também estão jogando Coquimbo Unido e Platense. O agregado está 1-1, né, se joga no Chile, e também pela Copa Sul-Americana, Atlético Mineiro e Bragantino. Primeiro jogo, o Atlético ganhou por 1-0, né, isso ali na MRV. Também estamos com 5 minutos do primeiro tempo, né, Atlético 0, Bragantino 0, Raul, pela Copa Sul-Americana.
0: A pergunta que eu fiz ao Base é a enquete de hoje: se o Palmeiras for eliminado hoje, vai ser vexame ou não? Fazendo um recorte da Libertadores, Base, o Palmeiras que vem se dando muito bem nessa competição, até aqui, com exceção à eliminação do Palmeiras para o Boca, que foi dentro do Allianz Parque, e para o Corinthians, que foi um clássico, né, de igual para igual, até aqui o Palmeiras nunca foi eliminado por um time inferior a ele do ponto de vista, sim, de investimento. Sim. Tinha caído para o Flamengo, inclusive numa final, né, Flamengo, Botafogo, naquele ano que o Botafogo, sim, investiu bastante. Então hoje, se cair, pode não ser um vexame, na opinião do Baza? Na sua opinião, é vexame, Rogério?
1: Pelo porte do time, sim. Eu acredito
0: pelo investimento,
1: pelo investimento, sim, sim.
0: Perfeito. Então o Palmeiras, mas tu tem a primeira vez se acontecer. Que hoje, né, Baza, eu acho que se Palmeiras e Cerro, Cerro e Palmeiras jogarem 10 vezes, acredito eu, com essas duas equipes que estão em campo, Palmeiras vai ganhar 9 e o Cerro, sim, vai ganhar 1. Sim, sim. Só que o contexto de como foi o empate com sabor de derrota semana passada, falha do Carlos Miguel, derrota para o Fluminense tomando uma virada nos últimos 5 minutos, e mais uma pressão de parte de torcedores. Acho que esse ambiente é que faz, talvez, hoje, não sei se você vai concordar comigo, lógico que tem o Cerro do lado de lá, são 11 jogadores, mas talvez o principal do Palmeiras hoje, o principal adversário, seja ele mesmo. A questão mental, é isso?
2: Aí sim, aí o próprio adversário, nesse momento, é o próprio Palmeiras, é aquilo que eu falei. Alguns jogadores que há 4 partidas atrás estavam bem, estavam dando uma condição privilegiada, errando muito pouco, aí são aqueles que passaram a não render aquilo que se espera. Então começou-se uma cobrança. E a gente nota que o emocional desses jogadores começaram a ser sentido, principalmente gesticulando para companheiros. Então tudo isso forçando aquilo que a gente sabe que é a pressão que vem de fora. Mas não adianta, porque não tem como blindar num momento como esse. A blindagem maior é de si próprio. Você que tem que ter a consciência de acreditar que só pode sair dessa condição você próprio. Não adianta esperar que venha de fora, porque vem de fora muito mais energia negativa do que positiva. Porque por mais que seja um gigante o Palmeiras, o torcedor deles vai ter que enfrentar muitos outros adversários que devam estar torcendo contra.
1: Raul, se for que devia ser um jogo truncado, né? Estamos com 9 do primeiro tempo, apenas com 3 de bola rolando.
0: É, não, vai ser assim até o final e, Rogério, dá pra dizer uma... O Chicão escreveu aqui, Basílio, dando boa noite, falou que não vai olhar pro jogo porque ele fica muito nervoso. Então a gente vai procurar não falar muito, Chicão, porque se a gente falar do jogo aqui, você vai ficar nervoso também. Mas só vou falar uma coisa pra você, Chicão. Nesse momento, você tá indo para os pênaltis.
1: Verdade.
0: Se continuar assim, teremos... pênaltis. Deixa eu agradecer a Ana Maria, o Gabriel Douglas, a Conceição, que tá aqui com a gente, a Regina, todos vocês na live, muito obrigado pelo carinho. Vamos falar do São Paulo, do Rogerinho, mas antes, temos aí alguém que falou. O Rogério vai traduzir o que ele falou. Solta aí o Memphis, primeiras palavras do Memphis, vamos lá.
3: Ok. A lot of emotions, you know, in my head and my body. First of all, everybody that was involved in the process of the renewal, I want to thank everybody that was involved, and of course, Corinthians is huge, and I've seen and everybody have seen how big they are, how big we are together. So I'm very very happy. Can't wait to be back at work and. We have a lot of things to fight for, so I'm very happy. They have showed how big they are, how important they are for the future of the club, and you know what happened with the support.
0: Volta pra cá, porque ninguém vai entender nada, né? O que ele diz, traduzindo, muitas emoções na minha cabeça e no meu corpo. Primeiro, todos que foram envolvidos no processo de renovação, gostaria de agradecê-los. Claro, o Corinthians...
2: Os que apoiaram.
0: Os que apoiaram.
1: A metade, não.
0: É verdade.
1: A metade.
0: Claro, o Corinthians é gigante. Eu vi e todos viram o quão grande esse clube é. O quão grande nós somos juntos. Estou muito feliz, não vejo a hora de voltar ao trabalho. Temos muitas coisas pelas quais lutaremos. Estou muito feliz, não faltará disposição. Estou ansioso para trabalhar com Fernando Diniz e reencontrar meus colegas. Temos muito o que entregar ainda neste campeonato. Aí o Memphis falando, ele que monopolizou aí as atenções nos últimos dias, o desfecho foi feliz, tecnicamente falando. E aí, Basílio, como é que foi a repercussão? Você teve lá, eu não falei com o Basílio fora do ar não, gente. Ele falou que talvez passaria lá, passou ou não passou?
2: Passei pela manhã, mas o treino foi à tarde.
0: Ah, então
2: eu passei pela manhã, conversei com alguns funcionários, os ropeiros, bati papo com todos eles lá. Todos também ansiosos para a participação do treino da tarde, onde o Memphis acho que iria participar. E aí é lógico, com o trabalho que é feito na véspera, a gente já começa a ter uma noção se vai haver ou não o aproveitamento do início do jogo ou no decorrer do jogo. Essa é a expectativa. Então, como fui pela manhã, não deu para se apanhar quase nada, né? Porque a decisão do Fernando Diniz, acredito, ter ficado só período da tarde.
0: Perfeito, 19h12, Luciano Fatioli com a gente, direto da Baixada Santista. Se aqui em São Paulo fez calor hoje, o sol brilhou, imagino lá no litoral paulista. Alô, Fati!
4: Oi, fala Raul, Basílio, Rogério, Rosino, Tule, todo o nosso time, grande abraço, boa noite. Calorão aqui, viu, que veranico, né? Pelo menos que eu mais ouço é o veranico, né? Calor no inverno, o que é isso? Dia quente, 31 graus, 31, 32, oscilou. É um dia quente, as praias com movimento, ó, pelo menos em Santos, até que para um dia normal, né? Um dia de trabalho, um dia normal, enfim. Com bom movimento, viu? Foi um dia muito bonito, muito gostosinho, como se fala, gostosinho. E o Santos lá no Equador, né? Para enfrentar o Maracá, nesse jogo, ó. A importante, tem Neymar, tem Gabigol, com outros jogadores também que não viajaram, enfim, com alguns poupados, como os dois, como no caso Neymar e Gabigol, e a polêmica continua, né? Torcida jovem cobrando a diretoria, que fez uma reunião para que tapos de fora não deem mais palpite, não frequentem, não estejam nos ambientes mais reservados aos jogadores, como principalmente vestiários, não é? E a boleirada odeia quando vem gente de fora e fica no vestiário enchendo o saco, que esse é o termo correto, né? Aliás, vamos falar o português, claro que aqui todo mundo é adulto, né? Esse pessoal que vai para o vestiário sem função, vai para quê? Para ficar olhando? Ah, tá olhando aqui, ali, acolá, olhando, né? Observando, né? Ah, perfeitamente, tá? Então a boleirada odeia isso, né? E aí pediram a diretoria deu a palavra que teria uma situação mais reservada. Vou fretado aí para o Equador, que foi ontem, cheio de jornalistas, convidados, chatos de plantão, desocupados, aposentados e afins. Pronto, já a torcida está louca da vida com a diretoria e vamos lá. Domingo contra o Mirassol, todos os ingressos, todos, é coisa de 12, 13 mil vendidos, casa cheia, mas antes, tentar passar amanhã por esse time, né, equatoriano, para seguir na Copa Sul-Americana de olho no dinheirinho. E hoje, poxa vida, passando pela praia de Santos, eu e dois torcedores com a camisa do Santos soltando fogos. Falei, ué, que é isso, né? Ai, curioso que sou, parei e falei, tudo bem, olha, um deles me reconheceu, tudo bem, o que estão soltando fogos? Ainda comemorando a venda do Adonis Frias para o Atlas do México, ainda torcedores comemorando esta venda. É ele que foi embora lá pro time do Hernan Crespo, né? Que bacana, hein? Hernan Crespo tem um olhar apurado, aguçado, hein? Pediu logo a contratação de Adonis Frias, meu Deus. Daqui a pouco eu volto, até já.
0: Até já, Luciano Fatioli. Rogério, falamos dos jogos de hoje. Tempo e placar para Cerro e Palmeiras.
1: 15 do primeiro tempo, Cerro 0, Palmeiras 0.
0: Tá indo pros pênaltis, Chico.
2: Quanto de bola?
1: Aqui, eu vou aqui. Agora aqui, bem fresquinha.
0: Não tem jogo.
1: Então eu falei quanto? 13 jogos, com bola rolando, tem apenas 7 minutos.
0: Metade. Não tem jogo. Ontem, Rogério, vamos passar pelos resultados de ontem.
1: Vamos sim. Ontem, pela Copa Libertadores, Independiente Rivadavia 1, Fluminense 1, foi para os pênaltis, Fluminense 5-4, Fábio fez
0: uma defesa. Aliás, eu vou dizer aqui uma coisa, hein, Baza. É que tudo bem, talvez ele tenha dado azar por ter outros goleiros em grande nível, mas é impressionante o Fábio, como ele não teve chance na seleção, né? Um goleiro que, 45 anos, em forma, pegando pênaltis, talvez assim, merecia ter tido uma chance aí nos últimos anos, né?
2: Isso daí dá uma conotação assim, Raul, da minha geração, né? Tinha, acho que você montava aí umas 3-4 seleções de porte forte mesmo, né? Que eram os melhores momentos de todos os atletas, né? Nessas convocações. Tanto é que eles convocavam 40, né? Na primeira, para depois começar a definir quem queria tudo. E eu acho que esse daí também é o mesmo caminho a ser tomado. O Fábio, desde quando ele estava no Cruzeiro, ele já era merecedor, né? Mas nunca foi olhado com carinho.
0: Ou porque tinham outros goleiros na
2: também na mesma pegada.
1: Rogério, o Fábio tem um recorde mundial, 1.430 39 partidas.
0: Eu vou falar uma coisa, se ele tivesse 3 anos a menos ou 4, talvez nesse novo ciclo caberia
1: ele. É recorde mundial ele tem.
0: Seguindo então.
1: Universidade Católica 0, em Estudiantes de La Plata 3, um placar agregado 4-1, passou o Estudiantes de La Plata. E o Tolima perdeu por 1-0 do Independiente Del Valle, esse foi o primeiro jogo. Pela Copa Sul-Americana, o Recoleta 0, Boca Juniors 4, placar agregado 7-1, e São Paulo 3, Bolívar 1. Placar agregado 4-2, São Paulo e Boca vão se enfrentar na próxima fase. Pela Série B, Londrina 0, Atlético de Goiânia 0, Náutico 1, Ceará 0, Goiás 0, Juventude 1. Raul.
0: Sobre o São Paulo. Oi, Fati.
4: Não, só aproveitando a carona do Rogério, eu já falei disso, ou dele, em outras oportunidades aqui, é pelo carinho, é um amigo meu, enfim, que é o Marcelo Fernandes, treinador, né, que passou pelo Santos, campeão paulista de 2006 pelo Santos, caramba, ele que terminou aquele campeonato como treinador e já trabalhou em alguns clubes, enfim, o Marcelo assumiu o Botafogo da Paraíba, Botafogo lá da Paraíba, João Pessoa, começou mal demais, foram 4 ou 5 derrotas seguidas, rapaz, um negócio pavoroso, falei, meu amigo, coitado, vai dançar, né, porque a cultura do futebol é assim. Aí ele foi, poxa, botando o jeito dele, colocando a maneira dele trabalhar, o Nenê, camisa 10, veterano Nenê, tem sido escolhido já em vários jogos como melhor em campo, tá jogando, como se diz na gíria, o fino da bola, não é? E ele, pô, reverteu a situação, viu? É o terceiro colocado da Série C, né, da Série C, tentando chegar na Série B, tem tudo para subir. E nos últimos 17 anos, o Marcelo está à frente, o Fernandes, como treinador, fazendo a melhor campanha do Botafogo da Paraíba. Em 7 jogos, 5 vitórias nos últimos jogos e 2 empates. Tem tudo aí para voltar. Tomara, meu abraço ao Marcelo Fernandes, profissional correto, figura maravilhosa. Sorte a ele e ao Botafogo da Paraíba. Que os torcedores do 13, do Campinense, não fiquem bravos, mas é um amigo, então minha torcida pelo Botafogo da Paraíba, ao Machado.
0: Perfeito, viva o Botafogo e viva o Dorival Júnior, que respirou aliviado ontem.
1: Ave Maria.
0: E ele falou sobre a primeira vitória do São Paulo no pós-Copa, hein? Vamos ouvir.
5: Eu acho que nós vínhamos buscando, né, com muita intensidade, trabalho nunca faltou, uma determinação grande, a entrega dos jogadores, o entendimento daquilo que a gente estava querendo. Eu acho que foi um jogo importante, mas foi apenas uma partida. Nós temos que ter essa consciência. A nossa situação no Campeonato Brasileiro ainda ela é problemática. Nós temos que estamos muito conscientes que o esforço de hoje foi importante. O último resultado com o Coritiba, apesar de tudo o que nós procuramos fazer dentro da partida, dando pouquíssimas possibilidades ao adversário, ainda assim, saímos daqui com aquele sentido de frustrante em razão do empate, da maneira como foi definida. Eu acho que o que eu quero é que a equipe continue se entregando como tem feito, buscando entender um entendimento daquilo que está sendo solicitado, pedido. Eu confio que estejamos aí no caminho e, de repente, buscando aí uma melhor condição num curto espaço.
0: Ele também falou a respeito da conexão com a torcida, que até estava estranhando a torcida um pouco distante, mas ontem elogiou muito. Vamos ouvir.
5: Bom, primeiro que eu não me entendia o São Paulo sem essa conexão com a nossa torcida. 2017 foi assim, 2023 foi assim. Eu estava estranhando esse momento que a equipe vem passando, naturalmente não dando uma resposta, e o nosso torcedor um pouco afastado do nosso clube. Eu acho que quando existe essa sintonia, quando existe essa aproximação, aquilo que nós vimos lá em La Paz, o esforço que aquelas pessoas fizeram para estarem lá, acho que não tenho certeza, mas parece que não conseguiram retornar para o jogo do Coritiba. É aquilo que nos dá o exemplo do que é o torcedor são paulino. Aquilo é a realidade do que eu sempre vi. Um torcedor que se esforça, que cobra, que busca, mas que está abraçando a sua equipe novamente. Hoje, 40 e poucas mil pessoas aqui dentro, para um momento como nós estamos vivendo e passando. Não é simples, não é fácil. Eu só tenho a agradecer em nome dos jogadores o apoio que foi dado. E eu espero que possamos retribuir com coisas ainda melhores aí pela frente.
0: Bom, Rogério, começando com você, 0-0 lá, hein? O Cerro teve a primeira chance, aos 18 minutos do primeiro tempo, um cruzamento, uma bola na área, um bate-rebate, e a bola foi por cima do gol do Carlos Miguel.
1: Chicão já tá à base da Exotan já, Chicão.
0: A pergunta para você é, ontem você disse que a torcida, você falou isso lá, você tava lá, que a torcida soltou uma nota que era obrigação ganhar.
1: Exatamente. Então
0: a obrigação foi cumprida.
1: Exatamente, isso aí.
0: Agora, em relação ao que o Dorival falou, você matou a charada. Falta de conexão, ele chegou pouco antes do início da Copa. E o São Paulo não estava jogando no Morumbi, ele queria o quê?
1: Jogou em Bragança.
0: E a torcida ocupou o espaço que tinha lá, né?
1: Então, mas é que ele não percebeu esse detalhe.
0: Ele quis elogiar a torcida.
1: Achou uma forma.
0: Eu estou sentindo falta da conexão aqui no Morumbi.
1: Claro.
0: Não teve nenhum jogo lá.
1: Em Bragança,
0: teve só contra o Coritiba, sábado, como é que estava?
1: 44 mil.
0: Ah, que é o quê?
1: Tava cheio.
0: Ô, Dorival!
1: Tava cheio.
0: Mas o jogo justo?
1: O jogo justo, eu falei com o Baza. Em nenhum momento o São Paulo foi ameaçado, o São Paulo dominou o jogo quase todo, né? O Rafael fez uma defesa, acho que duas no máximo aí. Mesmo o São Paulo fez o gol, aí parecia que ia ser a mesma coisa, né, Baza? 18 do segundo tempo, toma um gol de empate.
0: Aí, o São Paulo abre e não consegue sustentar. Não consegue
1: segurar. O famoso segundo tempo, né? Os primeiros 15, 20 minutos aí. Por sorte, né, entre aspas, uma jogada na área, até na hora, eu achei que não foi pênalti, né, mas como eu fico perto do monitor, Raul, eu vi que realmente a bola bateu no
0: pênalti jogador. Pênalti de VAR.
1: Pênalti de VAR, o VAR chamou pro pênalti e foi, cara, ele pegou a bola, bateu bem, né, firme, forte, a meia altura no canto, o goleiro até foi na bola, mas não pegou, e aí depois teve um outro, logo depois de um outro escanteio, né, o Sabino de cabeça, né, fez o terceiro gol, aí liquidou o jogo, foi só mesmo manter o jogo, porque realmente em nenhum momento o time foi ameaçado.
0: Eu vou ouvir o Fatioli, vou ouvir o Baza, mas só mais uma pergunta a você.
1: Diga.
0: Quando teve o apito final, que é a televisão corta, vai mostrar a entrevista, você sentiu uma comemoração diferente das outras vitórias?
1: Muito.
0: Foi mais eufórico?
1: Foi
0: mais ali?
1: Uma comemoração de euforia com alívio. Puxa vida, sai zica, sabe aquela sai zica? Vencemos, né? Agora acabou, vamos respirar e vamos começar a pensar no próximo jogo.
0: Fatioli, o Rogério tá aliviado, você ouviu?
4: Pelo áudio, né? Já que eu não tenho imagem, não me convenceu muito. Sou muito sincero, não me convenceu.
0: Só faltou dar a volta olímpica ontem. Gente, quando foi 1-1, eu até falei, eu não vou chamar o Rogério, que agora deve...
1: Tava tenso, né?
0: Tenso. Mas no jogo, Basile, é mais ou menos aquilo que a gente falou do Palmeiras. Se jogar com seriedade, com concentração, eu acho que todos os times desta semana, todos, incluo até o Santos nisso, embora eu tô com a pulga atrás da orelha por esses jogadores importantes não terem ido. Se jogar concentrado com seriedade, eu acho que todos os paulistas vão passar. Palmeiras, Corinthians, São Paulo e Santos. São Paulo foi o primeiro, fez a parte dele. E dá para dizer que foi justo, né, Basile? Porque o São Paulo, eu acho que a chave ali foi quando tomou o gol. Não vou dizer que não se desesperou, porque não deu tempo, né? Três minutos depois surgiu o pênalti, né?
2: Mas só que houve desespero, sim. Porque depois que eles fizeram o gol... Eles tiveram muito mais posse de bola, trabalharam melhor a bola e a gente viu um certo nervosismo, principalmente no meio do campo do São Paulo. A zaga não, que a zaga ainda suportou e também motivou o adversário. Aí o adversário gostou, ainda mais depois de ter feito o gol de empate. Logicamente, os jogadores de São Paulo deram essa demonstração de nervosismo, mas é o que você disse. Logo em seguida aconteceu o pênalti, aí o pênalti mesmo assim...
0: Caiu do
2: São
0: céu
2: Paulo
0: esse pênalti.
2: Veio, fez o pênalti, mas aí, por incrível que pareça, pode ser que eu esteja errado, mas aí eu continuei vendo o time adversário com mais posse de bola, aí quando tomou o terceiro, aí eles se entregaram.
1: Baza, eu concordo com você. Quando o São Paulo fez o primeiro gol, passou a jogar pior.
2: O Bolívar, errando muito.
1: O Bolívar deu a bola pro Bolívar. Bolívar dominou o jogo. Tanto é que a passe de bola foi empate, 50-50. Mas teve uma hora que o Bolívar estava acima do São Paulo de posse de bola. É, aí quando empatou, quando eles empataram, né, o São Paulo deu uma caidinha, mas teve o pênalti, né? Que ressurgiu depois do pênalti. E aí o terceiro gol, que foi logo em seguida, mesmo matou o jogo. Mas assim, eu concordo com você. Depois que o São Paulo fez 1-0, o São Paulo errou bastante, né? Caiu muito de produção e o Bolívar dominou o jogo.
2: Isso é emocional do jogador que. Medo de não posso perder, não posso perder. Sempre no último minuto eles acabam empatando essas coisas. Mas parece que o foco. Que os jogadores tiveram que ficar em campo, foi bom.
0: Bom, no jogo do Palmeiras, pausa. Ele falou que é reidratação.
1: Reidratação, né?
0: Mas metade do primeiro tempo já foi. 0-0. O São Paulo vai pegar o Boca.
1: Vai pegar o Boca, Raul, no dia 8 de setembro, lá na Bomboneira, e 15 de setembro aqui no Morumbi. Ainda não tem horário ainda.
0: Então só... vamos ter pela primeira vez um repórter, representante nosso lá na Bomboneira. Você vai, Rogério?
1: Meu filho me falou ontem. Vamos, pai, vamos, pai.
0: Vai, Rogério,
1: eu falei,
0: vai.
1: Ah, meu Deus do céu.
0: Você vai ter nosso apoio, vai. É aqui perto.
1: Vamos ver, vamos ver,
2: Eu te compro as fraldas.
0: Vai. E vamos ouvir o que o Dorival Júnior falou, Fati. Vamos ouvir o Dorival falando do Boca.
5: Eu acho que... Em um outro momento, nós víamos uma partida como essa dentro de uma Libertadores. Hoje nós estamos vendo várias dessas equipes que até então foram campeãs, né, nessa disputa do principal torneio sul-americano, disputando um torneio que tem se tornado cada ano mais complicado, mais difícil, mais apertado, com equipes em que alternam, né? Ora Libertadores, ora essa Sul-Americana. Então nós temos que ter essa consciência. O mais importante é que a partir de hoje nós comecemos a pensar na Chapecoense. Essa partida ela só virá acontecer, acredito eu, daqui 25, 30 dias. Então a nossa preocupação tem que ser o Campeonato Brasileiro, a situação que estamos e um processo de recuperação dentro dele. Por isso que a nossa... total atenção será para Chapecoense, para Red Bull Bragantino, em sequência Atlético Mineiro, enfim, e depois buscarmos aí os melhores resultados possíveis.
0: Basílio Fatioli, o Baza já conviveu muito com o Dorival, no ano passado bastante, inclusive, o Fati também já acompanhou inúmeras vezes. É impressionante o jeitão dele, né? Dificilmente ele se exalta. Ganhando, perdendo. Até quando ganhou a Copa do Brasil, o tom de voz dele era o mesmo. Ele é desse jeito mesmo, Basílio, fora
2: ele
0: das câmeras,
2: sempre
0: fora
2: do microfone. Sempre foi. A partir do momento que ele achou que tinha que trabalhar do lado de fora, ele sempre mostrou muito equilíbrio, né? E dentro desse equilíbrio é o que a gente vê. Fala, ah, ele é quietão, ele. Não, não é. Ele procura trabalhar de acordo com aquilo que ele está vendo, né? Tanto é que nós chegamos a ouvir tanta bobagem na seleção brasileira por ele não ter participado daquele momento ali, que foram jogador, reunidos, né? Os jogadores e tudo. Mas não, ele tem um comando e é um cara que todo mundo respeita e gosta.
0: O Gabriel Douglas escreve, esse ano tá estranho, Libertadores e Copa Sul-Americana se inverteram. Coquim, Bonito e Platense na Libertadores, São Paulo, Boca e River na Sul-Americana. É. Bela observação também. E ele cita aqui que 2007 foi a última vez que teve São Paulo e Boca, né?
1: São Paulo pela Sul-Americana. Perdeu lá de 2-1 e ganhou aqui de 1-0, mas como naquele tempo tinha um gol fora, né? Aí ficou pelo gol fora.
0: São Paulo avançou, então.
1: 2007, se não me engano. Acho que foi 2007. 2007,
0: isso mesmo, né? Passou pelo critério do gol.
1: E gol fora.
0: Do gol fora de casa. Luciano Fatioli, e o Santos, hein? Neymar, Gabigol, as estrelas fora. Como é que tá a expectativa para esse jogo? Que inclusive amanhã, quando a gente começar o programa aqui.
1: 19 horas.
0: Santos em campo e o Baza estará já na Neoquímica Arena com toda a expectativa para Memphis. Enfim, mas queremos saber do Santos, Fati, como é que está o clima para amanhã?
4: O peixe de tanta gente, não é? Antes, só para fechar o assunto aí, Marcelo Teixeira, torcida e paralim, pam, pam, pam, pam. Presidente Marcelo Teixeira, em relação às pessoas que foram no... O termo que mais se aplica no voo da alegria, né? O voo fretado lá para o Equador... que a torcida questionou para não levar a gente de fora, e aí tá cheio de, tinham 7 ou 8 jornalistas, e além de conselheiros, os outros que, não, enfim, e foram para lá para passear, né? Marcelo falou para a torcida, o convite para que essas pessoas viajassem já tinha sido feito antes do pedido que vocês nos fizeram. Não poderíamos desconvidar e ficar em uma situação desconfortável. Só que a informação que eu estou lendo aqui é a seguinte: o Bruno Lima, que é um jornalista do UOL, falou que recebeu o convite um dia antes dessa viagem. E ele recusou, o UOL não aceitou e Bruno Lima menos ainda. Então, Marcelo Teixeira, segundo o pessoal da organizada, da torcida jovem, mentiu para os torcedores, dizendo que o pedido deles foi feito depois que eles tinham convidado. Não, pelo menos as informações não estão batendo. Bom, é para o jogo de amanhã, no horário do programa do nosso Capital da Bola com Basílio Amigo, sempre com Prevent Senior, o melhor e mais completo plano de saúde do Brasil. Técnico, o Fuca vai improvisar o termo correto, mas vai colocar jogadores que não são titulares de algum tempo e vão para a partida para tentar um empate, né? Aqui ganhou 2-1, lá o empate, o mesmo placar, leva a decisão aos pênaltis, mas ainda não foi digerida essa ausência, ou não foram digeridas as ausências de Gabigol e de Neymar para essa partida. É aquele negócio que a gente falou e vale para o Santos, vale para Corinthians, para Asa de Arapiraca, para Basti Clube, para Grêmio, para Bahia, para América Mineiro, para qualquer time. Se ganhar amanhã, ou empatar, enfim, se conseguir a classificação, pô, bacana, hein? Nossa, que estratégia bem feita, hein? Pouparam quando podiam poupar. É a conversa de sempre. Se tomar um sonoro e velho cacete lá amanhã, ou for eliminado, seja lá da maneira qual for, tá vendo? Também não levou Neymar, não levou Gabigol, pediu para tomar na tarraqueta. Bom, o que apostou suas fichas dessa maneira, vamos ver o que acontece na partida de amanhã. Raul.
0: Pois é, inclusive, Fati, só dentro ainda do assunto Santos, não é? Lógico, a gente até, acho que você comentou ontem, para o jogo contra o Mirassol, ingressos esgotados, então expectativa de apoio, de
4: falei isso na abertura, vendeu tudo.
0: Total comoção da torcida.
4: Todos, 12, 13 mil, né?
0: Claro. E o jogo de amanhã, o Santos que busca a classificação, já entra em campo classificado, porque ganhou por 2-1 no jogo de ida. Sim. Ou seja, um empate...
1: Se não tomar gol, tá
0: classificado. É isso. E aí o Santos, se conseguir classificar, vai quebrar um jejum de 5 anos em torneios continentais. Há exatos 5 anos. A última vez que isso aconteceu foi 2021, quando o Peixe terminou na terceira colocação do seu grupo na Libertadores ainda e se classificou para as oitavas de final, eliminando o Independiente, aquele jogo conturbadíssimo, cheio de confusão. Vamos aguardar e torcer pelo Santos amanhã. Eu continuo achando que todos os paulistas vão passar. E o Palmeiras, Rogério, como está o jogo? 19:35.
1: 36 de bola rolando, 0-0, né? E, não, desculpa, 36 o tempo, né?
0: E
1: de
0: 36 minutos do primeiro tempo.
1: Tá. E bola rolando, 17 minutos.
0: Um jogo sem muitas emoções, porque, ó, jogo pegado, disputado, travado, truncado. Não teve nenhuma chance clara de gol até agora.
1: Um chute só do céu, só. É só um isso. Chute.
0: Olha, a gente faz um rápido intervalo, na volta vamos falar dos goleiros, né? Por que os goleiros estão falhando tanto, hein? Na última Copa aí, todo mundo metralhando os goleiros convocados. Tinha que ser esse, tinha que ser aquele, mas a gente acompanha as rodadas aí, falhas e falhas e falhas. O que está acontecendo? Daqui a pouco vamos falar disso.
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0: 19h37, alô Dani, boa noite!
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4: Tem gol, Raul.
5: Gol aonde?
4: Gol lá em Assunção, no Paraguai. Gustavo Gomes abre o placar, Palmeiras 1, Cerro Porteño 0. Estamos com 42 do primeiro tempo.
5: Ou seja, o paraguaio faz o gol no Paraguai.
4: Exatamente.
5: O Arias cruzou pro meio da área, Gustavo Gomes subiu mais que a marcação, cabeceou firme, abre o placar.
4: Será que ele comemorou? Será, hein?
5: Então, nesse momento, Palmeiras avançando.
4: Agregado 2-1 Palmeiras.
5: Perfeito. Vamos ouvir. Tem ouvinte primeiro, né? Bota ouvinte então, ouvinte. O ouvinte fala na capital.
6: Saudações, corintiano. Aqui quem fala é Maria Conceição de Santo André. Boa noite, Raul. Boa noite, Rogério. Felizinho, né, Rogério? Boa noite, Fati. Boa noite, Basitoso. Você vai falar dos goleiros agora, né, Raul? Sabe, na minha opinião, goleiro tem que agarrar a bola com a mão. E tem que ficar estudando os caras que batem pro gol. Quando você usa o goleiro para fazer distribuição de bola, não funciona. Você tem 10 jogadores na linha, cada um tem que fazer sua função. Hoje em dia tá uma bagunça. O cara da defesa desce, larga a defesa aberta. O meio de campo que tem que distribuir bola fica lá querendo fazer gol. E os que tem que fazer gol, a bola não chega neles. Então, na minha opinião, é que cada um tem que desempenhar sua função. Eles estão precisando muito de goleiro. Goleiro, bola, jogo é bola para frente e bola na rede. Jogo não é ficar voltando bola para goleiro. O goleiro tem que ficar estudando o adversário, como aquele chuta, como aquele outro chuta, entendeu? Para defender. Aí a hora que ele tem que ficar distribuindo bola, mudando a função dele, aí o bicho pega. Aí não dá, não. Um beijão, tô aqui na escuta, adoro ouvir a capital. O que você acha aí, Basitoso?
5: Comentarista, hein? Aí pra a Conceição mandou muito bem.
7: Ela manda muito bem, eu já falei, né? Aqui nós estamos à disposição, Conceição, para que você venha um dia, ainda mais depois de uma rodada e daquilo que interessa, que você leva muito bem, né? Principalmente falando sobre os goleiros. É aquilo que alguns treinadores, né, invertem. Fazem um trabalho com os goleiros para saída de bola, com o pé e tudo. Eu concordo com você. É que a minha geração é um pouquinho mais passada, mas só que existe um porém. Eu sou mais que os laterais sejam os armadores das equipes, porque fica muito mais próximo do goleiro para que ele possa fazer esse trabalho. Agora, sair jogando com o pé, com os pés, não são todos que têm essa habilidade.
5: Vamos ouvir o Ronaldo Giovanelli, ex-goleiro, hoje comentarista. Ele abordou esse assunto e, na sequência, eu quero saber do Fati, do Rogério, do Basílio também, quem é o melhor goleiro do Brasil hoje? Já vai pensando, porque é uma pergunta que não é tão simples.
4: Pode ser estrangeiro?
5: Não, do Brasil.
4: Já no Brasil.
5: Se você fosse um Ancelotti, qual seria o seu goleiro? Tá. Vamos ouvir Ronaldo. Tá. Fala, o Fati chamou? Fala,
8: Fati. Thiago Volpi.
5: Thiago Volpi.
8: Aquele que mais, além de melhor goleiro, é o que mais transmite segurança.
5: Solta aí o Ronaldo, vamos ouvir.
9: Ele deve estar tirando o pé um pouco nos treinamentos para não machucar também. Isso já deve ser ordem do treinador, essa coisa toda. Porque quando você entra numa fase dessa, eu também entrei, você tinha que treinar. você tinha que treinar mais que a turma. Aí o pessoal vinha, Ronaldo, para, Ronaldo, maneira. Eu falava, não, eu não tô me adequando aí aos jogos e eu preciso treinar mais. Então, quando você entra nessa fase onde a bola, você tá tirando a bola de fora do gol para colocar para dentro da área e você tá na reposição errando, você tem que treinar mais. Então, o que eu posso colocar em cima do Hugo agora, nesse exato momento, é que tá rolando muitos jogos, muita competição. Então, ele não tá tendo tempo para treinar. E a mesma coisa o Carlos Miguel, viu? O Carlos Miguel, o cara tem 2 metros de altura, 2 metros não sei quanto, e ele tá falhando muito. Eu acho que é porque ele não tá tendo tempo para treinar. Tá viajando muito, tá jogando muito. Então, o que precisa fazer, Ronaldo? É sair um pouco do hotel e começar a treinar. Porque sorte, quem tem sorte, o goleiro que tem sorte é o que trabalha mais de 1000%, porque aí você tem sorte, a sorte acompanha. Quando ela começa a escapar de você, é porque você parou de treinar, Capri. Era o que eu, na minha época, para sair dessa fase ruim e o mais rápido possível, era treinando. Então, o que eu posso ver é isso aí. É muitos jogos e deixando de treinar.
5: Aí, um trechinho do podcast do Ronaldo, com o Capriotti. Basílio, você trabalhou com ele, treinou ele, inclusive. Faz sentido o que ele falou?
7: Completamente. E olha que ele é da geração que o Aguinaldo ficava com ele o tempo que fosse necessário. E às vezes os jogadores saíam de campo e o Aguinaldo estava lá com ele, você entendeu? E ele acabou de responder. Ele mesmo pedia. É aquilo que eu falo, né? Jogou, perdeu. Você não vê a hora de ter o outro jogo para você se recuperar, se redimir daquele resultado. E o goleiro não é muito diferente. É o trabalho, e ele está coberto de razão. Quando você pensa em dar uma sequência, daqui a pouco eles colocam um goleiro reserva e você vai para dentro fazer um outro trabalho. Então, não sei se isso acaba sendo muito bom, mas acaba afetando os goleiros. Eu acho que o desgaste para o goleiro é a melhor performance da gente poder falar como o Ronaldo. A sorte está aí.
5: E aí eu vou ouvir o Fátio, o Rogério, na sequência, dentro desse mesmo raciocínio. Se a gente tivesse menos jogos, eu sei que isso é impossível por conta de grana e tudo, mas vamos supor que os jogos fossem só no final de semana e os times, os jogadores de outras posições, tivessem mais tempo para treinar, você acha que a gente teria um futebol melhor?
7: Muito melhor.
5: A qualidade?
7: Com certeza.
5: Faz
7: com
5: falta
7: certeza.
5: O treino, então?
7: Faz falta. Não só hoje, qualquer treinador, qualquer comissão técnica, eles usam tudo. Bola parada, então, Raul. Você vê que às vezes o treinador ele fica sentado. Só vai para a beirada do campo aquele que faz o trabalho mesmo, com as bolas paradas. Então você vê como é importante para se decidir uma partida, principalmente com bola parada.
5: Fatioli, o ano passado você criticou muito o Brazão aqui em alguns momentos, inclusive teve aquele aceno de intervalo de jogo.
2: Intervalo de jogo.
5: Palmeiras vai para o intervalo com uma vantagem importante.
2: 1-0 Palmeiras, intervalo.
5: Você chegou a criticar o Brazão, teve aquela sondagem, especulação de que ele poderia ir para o Flamengo. Boa parte da torcida até concordou com isso. Quero saber a sua opinião a respeito da fala do Ronaldo. Quero saber, na sua opinião, qual o melhor goleiro do Brasil hoje. E vou te devolver uma pergunta difícil. Você, como santista, se você pudesse escalar 2 goleiros, os melhores que você viu, quais seriam eles, Fati?
8: Rodolfo Rodrigues, que eu vi. Rodolfo Rodrigues e...
7: Manga.
8: Quem?
7: Manga.
8: Gilmar
7: dos Santos
5: Neves. Edinho, filho do rei.
8: O Edinho?
5: Filho do rei.
8: Não, o Edinho foi o melhor de todos, nem entra em concurso, não. O Edinho foi apenas um goleiro razoável.

0: Pop era totalmente pancada das ideias. Esse era totalmente louco, pô. Uma vez um jogo na Vila, eu acho que eu já contei isso aqui. Eu assistindo lá o jogo com meu falecido pai, lá no setor de numeradas, com os bancos de madeira, que tinha mais prego do que madeira. Pô, ele saiu correndo pra dar no... pra agredir um jogador adversário, quase no meio campo, totalmente debilóide, viu? Mas eu considero ele.
1: Ô, Fátia.
0: Oi, pois não.
1: Você esqueceu o Juca Baleia, né? Juca Baleia.
0: Pô, Juca Baleia do Asa, né? Do Asa, que veio jogar com o Palmeiras, Copa do Brasil. É. Eu fui entrevistá-lo no intervalo, falei, ei, Juca, vai pro intervalo agora aproveitar pro lanchinho. Ele falou, é, e você pelo jeito também, né? É, já contei isso aqui, sério. Fui querer fazer uma graça, eu trabalhava na Tupi. Acho que não era nem Jovem Pan, era na Rádio Tupi que eu trabalhava. Eu falei, pelo jeito você também, né? É. É, e os dois melhores hoje, assim, goleiros do Brasil, é isso que você perguntou?
2: Qual o melhor, um só, se tem um.
0: Um só?
2: Hoje não tem unanimidade, né? Não tem.
0: Não tem, boa pergunta.
2: Você vê o Fábio ontem porque pegou pênalti, mas na idade...
3: Só que até antes da Copa do Mundo, a gente falava...
2: Sobrava goleiro.
3: Depois da Copa do Mundo... Olha, e a gente não pode se queixar que regular, o Alisson foi até bem. É.
0: O mais regular, independente se é brasileiro ou não, eu consideraria o Rossi do Flamengo, viu?
2: Embora não seja
0: mais regular, o Carlos Miguel tem uns espasmos, o Hugo de vez em quando, o Brazão também. Aliás, ele parece que quanto melhores as falhas são mais bizonhas, né? Pelo menos não falham com frequência, lógico, mas eu lembraria disso. E só para finalizar... que o Ronaldo falou, imagino que seja isso, ele conhece melhor do que a gente, né? Aliás, Ronaldo só foi um grande goleiro e um dos maiores da história do Corinthians, um dos, não é o maior, não, na minha opinião, longe disso. E só foi um dos grandes goleiros que ele deve, olha, lógico, mérito dele, mas ao Aguinaldo Moreira, como o Baza falou, Aguinaldo Moreira foi treinador de goleiros do Ronaldo, pouco reconhecido, inclusive, por muitas pessoas, mas que o Ronaldo deve acender uma vela para ele todo dia, na minha modesta opinião, o querido, decente, correto e maravilhoso Aguinaldo Moreira.
2: Vou deixar o Basílio por último.
1: Isso que eu vi jogar, eu saio muito do Neneca, lembra? Neneca jogou no Náutico, jogou no Guarani.
0: E quem?
1: Neneca. Bom, jogou no Náutico, jogou no Guarani.
0: É o mesmo que jogou no Guarani, não?
1: Isso, ele mesmo.
2: Ele. É. Agora, do São Paulo, eu sei que o número um seu é o Roger. Agora, o segundo, qual seria?
0: Não. Ô, Rogério, você tinha revistas do que o Roger saiu?
1: Eu vi, assim, chega a ver, Vaza, chega a ver. Ô, Fátia. Mas, assim... Nossa,
0: ficou até desorientado, hein?
2: É. Zete e Rogério.
1: Pra mim, o Zete.
2: Zete e Rogério seriam os dois?
1: Zete e Rogério, isso aí.
2: E o Zete mais goleiro que o Rogério.
1: Pra mim, sim. Embaixo da trave...
2: Como goleiro, Zete.
1: Zete.
2: O Fátio falou do Santos aí. O Santos teve Carlos Germano e Zete, que sim. não foram crias do Santos.
0: Também, mas vem cá. Mas também dava umas pichotadas de vez em quando. Tinha umas falhas bizonhas. Nossa, um boa gente, tremendo boa gente. Morava aqui pertinho de casa. E onde eu falo aqui em Santos, aqui no bairro do Boqueirão, em Santos, morava aqui pertinho de casa.
2: É que também os times que ele pegou ali na frente não ajudavam muito, né?
1: É pela Copa Sul-Americana, um gol do Bragantino finalzinho do primeiro tempo, né? Bragantino 1, Atlético Mineiro 0, né? O gol de Eric Ramírez foi pro intervalo, por enquanto tá dando pênalti.
2: Pênaltis. Agora,
0: Raul.
2: Oi, Fati.
0: Não, eu lembrei de dois outros goleiros que o Santos teve que, vou te falar, devem ter sido os maiores responsáveis por pontos de safena nos corações santistas. O Maurício, que jogou no Corinthians, inclusive.
2: Também foi.
0: Maurício, mão de pau, rebatia a bola que nem um louco. E o Gilberto, que jogou no São Paulo, que nem tamanho pra ser goleiro tinha, mas também esses quase mataram muitos santistas do coração, viu?
1: Gilberto, se eu não me engano, veio do Santa Cruz de Recife, se eu não me engano.
0: Isso mesmo.
2: Eu vou passar a bola pro Basílio, mas todo mundo sabe, é barbada, que ele vai responder... Johnny Herrera e Wilson Macarrão, como os dois goleiros.
0: Olha só, Johnny Herrera.
2: Como os dois goleiros. Eu não sei
0: porque. O Wilson não era tão ruim.
2: Não, brincadeira. Pô. Ó, tem Gilmar, tem Leandro, tem.
1: Ado.
2: Adida, tem. Olha.
3: Ado também.
2: Mas e aí, Bas? Você é o técnico do Corinthians de todos os tempos. Você só pode levar dois, um titular e um reserva. Quais seriam os dois?
3: Gilmar dos Santos Neves.
0: Eba!
3: E Ronaldo.
2: Aí, como é Copa, podem três. Aí, quem seria o terceiro?
3: O Dida.
2: O Dida foi uma passagem curta, porém marcante, né?
3: Marcante.
2: Curta, porém marcante.
1: Muito bom também foi o Klemmer. Klemmer, muito bom. Klemmer jogou no Inter, jogou na Portuguesa. Sim. Lembro, foi muito bom ele também.

0: Flamengo também,
1: dava,
0: né?
1: Algumas pichotadas.
2: Flamengo.
1: Todos tinham suas falhas, né?
2: Jogo também do Flamengo.
1: O Kleber também é do time desses na minha opinião, do time dos goleiros excelentes, mas que de vez em quando falhavam, jogavam no ventilador, hein?
0: Bom, palpites pra hoje...
1: E você?
0: Eu? Corinthians, nossa, é que assim... você falou uma coisa incrível. O Ronaldo pode não tecnicamente ser o melhor, mas naquela década de 90, o Ronaldo ele tinha um carisma, uma idolatria muito grande. Todo mundo fazia defesa. Ronaldo, espalma Ronaldo.
3: É, começou em 88, né?
0: É que aquela coisa, o Cássio é o mais vencedor.
1: Ah, sim.
0: Dos que eu vi. O Dida talvez o mais técnico e o Ronaldo o mais performático, o mais ídolo. Então seriam os meus três. Uhum. Ronaldo, Cássio e Dida, porque aí pra trás eu sei que houveram outros também. Flamengo e Cruzeiro jogam no Rio.
1: Você gostava do Doni?
0: O Doni foi campeão paulista em 2001, quando o Luxemburgo chegou, tirou Marcelinho, tirou Ronaldo, né? Tirou as estrelas e o Doni foi campeão. Quando teve Ney, o Ney foi campeão em 98.
1: O Ney, isso mesmo.
0: Depois teve Felipe, Fábio Costa, que também foram campeões do Corinthians.
1: Né? E vocês estavam falando aí dos jogadores que não tem tempo de treinar, né? Por isso que um treinador, um personagem importante do futebol, lançou o termo pijama training, né? Que é o Luxemburgo, o homem que ama Tocantins. É um amor mais verdadeiro e impossível, viu?
0: Fati, seu placar para Flamengo Cruzeiro no Rio. Jogo de ida 1-1.
2: 21-30.
0: Palpite.
1: Tem prorrogação, não? Sim,
0: não, não, pênalti.
1: Ah, então eu hoje tô meio sem sono, que eu tomei o remedinho aí que já foi informado no programa, tô de cabeça em pé aqui, então...
0: Eu vi você na praia agora à tarde, no Instagram.
1: Eu fui.
0: Fala o placar.
2: Tava de pochete, aquilo era pochete, não?
0: Fala o placar, Fati.
1: É o placar 1-1, que eu quero pênalti. Pega os pênaltis, seja o que Deus quiser.
0: 2-2 pra mim, passa o Flamengo.
2: 2-1, o Flamengo passa.
0: Baza.
3: 2-0, Flamengo.
1: Olha!
0: Estamos amanhã, Rosina informa que não temos mais tempo. Tchau, gente!
2: Já tá dando a dica, os remedinhos, hein, Pacha?
1: Até amanhã.
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0: Bom dia a todos os nossos queridos ouvintes da Rádio Capital. Boa noite para você que vai ouvir o nosso programa na quarta-feira, não é? A reprise do programa de hoje. Quarta-feira, às 20 horas, aqui na Rádio Capital. Então, bom dia e boa noite. O que eu quero é que estejam todos bem. Isso é o que mais importa, não é? Como é que foram de semana? Todos bem? Espero que sim, pelo menos com saúde. Então, vai começar o nosso programa, que tem muita música bonita para vocês ouvirem e tudo aquilo que vocês já estão acostumados a ouvir aqui no nosso programa, não é? Então, bom dia para você que está perto, para você que está longe. Tenham todos um bom domingo. Bom dia para o Luiz, que vai nos acompanhar. E bom dia, Fátima!
1: Bom dia, Isabel! Bom dia, Luiz! Bom dia, queridos ouvintes! Como é que vocês foram de semana?
0: Bem!
1: Tá muito frio por aí?
0: Mais ou menos.
1: Aqui continuamos com bastante calor, viu? Muito bom mesmo! Maravilhoso este verão aqui em Portugal. Noites muito agradáveis. Continuamos com muitas festas em todas as cidades, nas aldeias. Olha, gente, se comemora muito aqui os santos padroeiros, então realmente é muita festa. E esta semana temos a grande Romaria da Senhora da Agonia, e é sobre ela que eu vou falar para vocês. Vamos falar das festas da nossa comunidade, e hoje nós temos um encontro lá na Casa Ilha da Madeira, a Casa Festeira, mas daqui a pouquinho eu falo mais.
0: Tá bom, então vamos aguardar, não é? A Fátima que ficou mais velha esta semana, fez aniversário, então parabéns mais uma vez. Muitas felicidades e muita saúde. Ela com toda certeza comemorou no mais alto nível com as suas filhotas e com seus netinhos. Nada melhor, não é? Então um beijo, Fátima. Vamos ouvir, começar esse programa de hoje com essa música que eu acho tão bonita e tão boa da gente ouvir. Olha, ela se encaixa exatamente nos dias de hoje, é verdade. Então vamos ouvir com o nosso querido Roberto Leal, Raça Humana Não Tem Cor.

verdade, se houver amor, raça humana não tem cor, é verdade. Bem, vamos para mais uma música que eu vou dedicar para todos vocês que já estão aí no chat. Um abraço, um beijo muito carinhoso, obrigada pela companhia que vocês nos fazem todos os domingos no chat do nosso programa Portugal, a Saudade de Você. Muito obrigada, de coração. Vamos ouvir com o conjunto DNA, Alô Morena.

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1: Então vamos lá para essa curiosidade, porque tenho certeza que quase todos vocês já ouviram falar essa frase. Então vamos lá, lá vai a rainha. O termo Maria vai com as outras é muito popular na língua lusófona, onde é usado para designar uma pessoa fraca, sem opinião própria, que se deixa levar pelos outros. Segundo o pesquisador Gerson Brasil, autor do livro Histórias das Ruas do Rio de Janeiro, o termo foi cunhado a partir da figura da rainha Dona Maria, que só saía na companhia das suas damas, que costumavam levá-la para passear no antigo bairro de Águas Férreas, atual Cosme Velho. Ao ver a monarca sendo conduzida pelas mãos das suas damas, a população dizia: "Olha, a Maria vai com as outras." Por 8 anos, Dona Maria viveu no Brasil em constante infelicidade. Passando a viver no convento do Carmo, no Rio de Janeiro, passou os últimos dias em isolamento, rezando e chorando. Morreu em 20 de março de 1816, quando tinha 81 anos. Em 1821, quando Dom João VI voltou para Portugal, levou os restos mortais da sua mãe. São curiosidades da nossa terra. Tenho certeza que muitos de vocês já ouviram essa frase, não é? Maria vai com as outras. Este é o significado, tá certo? Vamos então para mais uma música? Esta próxima música eu vou dedicar com carinho para o senhor César Augusto, que faz aniversário hoje. Parabéns, seu César! Tudo de bom, felicidades e muita saúde. Parabéns da Rosa e de toda a sua família e amigos, tá bem? Vamos ouvir com o Antônio Mourão, Quando Vou para o Ribatejo.

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1: Então vamos lá para essa lenda tão bonita, que é a lenda do Pedro Sem. Esse era o seu sobrenome. A torre medieval, que se encontra diante do antigo Palácio de Cristal no Porto, é ainda hoje conhecida por Torre de Pedro Sem. A história diz que esta torre pertencia a Pero do Sem, doutor de leis, jurisconsultor e chanceler-mor de Dom Afonso VI, no século XIV. Mas a lenda nos remete para uma data posterior, no século XVI, onde existiu um personagem de nome Pedro Sem, que vivia no seu palácio da torre. Ele possuía muitas naus na Índia. Pedro Sem era um mercador rico, mas não tinha títulos de nobreza, o que muito o afetava. Era também um tipo agiota, emprestava dinheiro a juros elevados à custa da desgraça alheia, enquanto vivia rodeado de luxo. Estavam suas naus a chegar, carregadas de especiarias e outros bens preciosos, quando a sua máxima ambição foi realizada através de seu casamento com uma jovem da nobreza, em troca do perdão das dívidas do seu pai. Decorria a festa de casamento, que durou 15 dias consecutivos, quando as naus de Pedro Sem se aproximaram da Barra do Douro. O arrogante mercador, acompanhado pelos seus convidados, subiu à torre do seu palácio e, confiante de seu poder, desafiou Deus, dizendo que nem o Criador o poderia fazer pobre. Nesse momento, como que por encanto, o céu, que estava azul, deu lugar a uma grande tempestade. Pedro Sem assistiu, imponente e encharcado pela chuva, ao naufrágio das suas naus. De seguida, a torre foi atingida por um raio que fez começar um incêndio que destruiu todos os seus bens. Arruinado, Pedro Sem passou a pedir esmolas nas ruas, lamentando-se a quem passava, e dizia: "Dê uma esmolinha a Pedro Sem, que teve tudo e agora não tem." São lendas e tradições da nossa terra, mas olha só, quem era ele para desafiar a Deus? Ficou sem nada, não é? E é assim. São lendas e tradições da nossa terra. Vamos então para mais uma música, agora um fado, que eu vou dedicar para todos vocês que estão ouvindo o nosso programa, com a nossa querida Amália Rodrigues, Fria Claridade.

A história, as tradições e os encantos estão à sua espera. Viajar é o melhor tesouro a guardar. É isso aí, ó. E tenho que lembrar a todos vocês que o nosso programa da semana que vem vai ser um programa especial. Vamos comemorar o Dia do Folclore e vamos ter aqui a tocata do Grupo Folclórico da Casa do Minho de São Paulo. É, ao vivo, vai ser muito bom para vocês dançarem bastante aí em casa. Então fiquem atentos. A semana que vem, não hoje, lógico, a semana que vem vai estar aqui a tocata, então, do Grupo Folclórico da Casa do Minho de São Paulo. E agora essa próxima música, mandamos aqui um abraço para o seu Manuel Caldas, que virá com toda certeza, e para toda a tocata. Vamos ouvir com o Jorge Ferreira, Viva Portugal! Música.

É, viva Portugal! Esta próxima música me foi apresentada pela Odete. Odete e seu Joaquim, que já estão lá em Faf, né, em merecidas férias. É, muito bonita, muito bonita. Quero que vocês ouçam e espero que gostem também. Vamos ouvir com o Duarte Lisboa, Fica Comigo, Amor.

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1: Se algo de bom acontecer, viaje para comemorar. Se algo de ruim acontecer, viaje para esquecer. Se nada acontecer, viaje para que algo aconteça. Viajar enriquece a alma, abre a mente e faz bem ao coração.
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2: Vamos falar então da Romaria da Senhora da Agonia, lá de Viana do Castelo. E todos os anos do mês de agosto, Viana veste-se de festa para homenagear a sua padroeira numa celebração que reúne fé, tradição, música e a identidade das gentes do Minho. A devoção à Senhora da Agonia está muito ligada à comunidade piscatória. Durante séculos, os pescadores confiaram à Senhora a proteção das suas vidas e das suas viagens pelo mar. E um dos momentos emocionantes da Romaria é justamente a procissão ao mar e ao rio, quando a imagem de Nossa Senhora da Agonia segue acompanhada por embarcações numa demonstração de fé e gratidão, abençoando o mar e aqueles que dela vivem. Mas falar da Romaria da Agonia é também falar das magníficas festas e dos trajes à vianesa. As ruas enchem-se de cor com as mordomas e as mulheres minhotas, vestidas com seus trajes tradicionais, ricos em bordados, cores e detalhes. E, claro, ao brilho do ouro, dos cordões, das arrecadas, dos brincos e os famosos peitos de ouro, símbolos de uma tradição que atravessa gerações. A festa é marcada também pelo desfile da mordomia, pelo cortejo histórico, pela noite dos tapetes e também pelo etnográfico, pela festa do traje, pelas concertinas, pelos bombos e pela presença dos grupos folclóricos nos festivais. E quando chega a noite, Viana ilumina-se com a tradicional serenata do fogo de artifício, que transforma a cidade num espetáculo inesquecível. A Romaria da Agonia é muito mais do que uma festa religiosa. É a avó que ensina a neta a vestir o traje. É a família que guarda o ouro como uma verdadeira herança. São os pescadores que continuam a olhar para o mar com respeito e fé. E talvez seja por isso que esta Romaria representa tão bem aquilo que sentimos quando falamos de Portugal e das nossas raízes. Porque quando ouvimos uma concertina, vemos uma mulher vestida à vianesa ou acompanhamos uma procissão até o mar, sentimos que a nossa história continua viva. Viana do Castelo, em agosto, não veste apenas os seus trajes. Viana veste a alma minhota. E a Romaria de Nossa Senhora da Agonia continua a cumprir a sua missão mais bonita, manter viva a tradição e passá-la de geração em geração. Realmente, quem puder vir, quem estiver aqui em Portugal e puder participar desta Romaria, vai ver realmente um grande espetáculo e uma grande festa de folclore. Então vamos ouvir com o grupo folclórico da Casa de Portugal de São Paulo, a Rusga Picada.

Então, dançaram bastante? Ah, espero que sim. Então, vamos para mais uma música. Ana, escolhi essa para você e pro Toninho. Gosto muito dela. E mando um beijo para vocês e para todo o pessoal que tá ouvindo o nosso programa aí na Baixada. Vamos ouvir com o Luiz Felipe Reis, Por Um Beijo Teu.

0: as festas da nossa comunidade. E hoje, então, temos uma grande festa lá na nossa Casa Ilha da Madeira, que é a festa de Nossa Senhora do Monte, com a missa campal às 15 horas, com o Padre Arnênio, apresentação do grupo folclórico da Casa Ilha da Madeira. E vamos também ter aqueles deliciosos pratos típicos da comida madeirense. Hoje também, a partir das 19 horas, temos no Teatro Safra o tributo a Roberto Leal com o Rodrigo Leal. Dia 22 de agosto, sábado, 20 horas, Clube Português de Santos, fazendo uma festa country. Dia 22 de agosto, também no sábado, 19h30, Casa de Portugal de Campinas, com a Alma Portuguesa, música e danças portuguesas ao vivo. Vamos ter pratos deliciosos da culinária portuguesa e vamos ter também shows. Então não percam este sábado na Casa de Portugal de Campinas. No dia 22 de agosto também, às 14h30, oficina do Grupo Folclórico Cruz de Malta, a tradição do bordado lá da Ilha da Madeira. Então participem também. E no dia 23 de agosto, no domingo, 12 horas, Grupo Folclórico Raízes de Portugal da Sociedade dos Poveiros, promovendo seu almoço bacalhau à portuguesa e outros pratos. Apresentação do Grupo Folclórico Raízes de Portugal. No dia 29 de agosto, sábado, 12 horas, Clube Lusitano da Vila Guilherme, promovendo a segunda feijoada do presidente. E vamos ter também muito samba. Então não percam todas as festas da nossa comunidade. Todas as terças-feiras temos o almoço das terças na nossa Lusa do Carindé. Todas as quintas o almoço das quintas na Casa de Portugal de São Paulo. E todas as quintas temos o tradicional jantar no Clube Lusitano da Vila Guilherme. Se você perdeu alguma coisa, procure na página do Facebook do Portugal, A Saudade e Você. Por hoje é só, Bel.
1: Portugal combina com cultura, história e tradição. E faz jus à sua fama. É um país lindo e acolhedor. Tem uma deliciosa gastronomia, um clima perfeito e extraordinárias paisagens de norte a sul do continente. E ainda temos a Madeira e os Açores. Imperdível. Quer conhecer? É isso aí. Então vamos para mais uma música, não é? Depois vocês ouvirem a agenda da comunidade, vocês vão participar de alguns desses eventos, espero que sim, não é? Então vamos agora para mais uma música que eu vou dedicar para todos vocês que estão ouvindo o nosso programa de perto ou de longe, com o Roberto Leal. É muito linda essa música. Na Casa de um Português.

E não esqueçam, na quarta-feira próxima, às 20 horas, você pode ouvir o nosso programa de hoje, é a reprise, aqui na Rádio Capital. Não esqueçam, quem não pudesse ouvir e assistir pelo YouTube hoje, até o final, poderá fazê-lo na quarta-feira que vem, tá bem? Não se esqueçam. E agora vamos para mais essa música linda, que todo mundo adora e que a gente deve fazer todos os dias, né? Brindar a nossa vida, brindar a nossa saúde. Então, para todos vocês, com um brinde... Com o Paulo Alexandre, o verde vinho.

pena, tá terminando o programa, não é? Fazer o quê? É uma horinha, mas ó, não esqueçam que a semana que vem o nosso programa será um programa especial para festejarmos o Dia do Folclore. Muita música de folclore para vocês dançarem bastante aí em casa. Já deixem tudo preparado, tá bem? Então, olha, só posso agradecer a companhia de todos vocês aí do chat, um beijo muito carinhoso, obrigada. Obrigada ao

0: Luiz, que nos acompanhou. Obrigada, Fátima.
1: Obrigada, Isabel, mais uma vez pela oportunidade. Não percam no próximo sábado lá no Clube Português de Santos, a Festa Country, na Casa de Portugal de Campinas, a Alma Portuguesa, com danças e música e muita gastronomia. E também no sábado, a oficina do Grupo Folclórico Cruz de Malta, lá de Santos, a tradição do bordado da madeira. Tenham todos um ótimo domingo, uma ótima semana, com muita paz e muita saúde. Beijinhos para todos vocês. Um beijo, Bel. Um beijo, Luiz.
0: Obrigada mais uma vez, Fátima. Obrigada. Obrigada a todos vocês que estiveram conosco nesta horinha feita com muito carinho para todos vocês. Tenham todos um bom domingo e uma ótima semana. Com paz, alegria, se for possível, mas sempre. Acima de tudo, muita saúde, porque com saúde o resto a gente tira de letra. Até a semana que vem, se Deus quiser, e eu peço e pedirei sempre, humildemente, que Ele queira. Tchau, gente! Beijinhos!

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5: Está no ar a Voz do Brasil. As notícias do governo federal que movimentaram o país no dia de hoje.
6: Olá, boa noite.
7: Boa noite para você que nos acompanha em todo o país.
6: Quarta-feira, 19 de agosto de 2026.
7: Vamos aos destaques do dia.
6: Segurança pública.
7: Operação recupera mais de 6 mil celulares em 10 dias.
6: Mobilização nacional é voltada à recuperação de aparelhos roubados ou furtados.
7: E também ao enfrentamento da cadeia de receptação e comercialização ilegal. Luciana Colares de Holanda.
8: Qualquer pessoa...